0: somos 13, um grupo de 13, onde arrancamos. Começámos logo por trabalhar na área social com um apoio a um casal que vivia, infelizmente, já cá no estado, entre nós. E depois partimos daí, nos nossos estatutos. E quando foi feita, de facto, formada esta instituição, a nossa área, de facto, era a área social, que era fazer um lar de seriedade para apoiar as pessoas mais carenciadas na Sobreira. Isso demorou bastante tempo, entretanto nós fomos trabalhando noutras áreas, na área do desporto, na área e noutras áreas, fomos deixando a área social um bocadinho, embora apoiando, os meios eram poucos, mas fomos apoiando, até que em 2000 começámos com formação, pedimos a Câmara Municipal de cedeu-nos uma escola, começámos com formação, dando cursos com o apoio do QVC, uma empresa QVC, e de seguida, portanto, depois com a Ágito, já pensando no futuro da instituição, porque qual era nós queríamos na área social fazer um centro de dia, creche, serviço de apoio domiciliar, e se possível lá. Era esse tudo. Mas, no entanto, em 2005-2006. Foi lançado, abriu de facto
1: esses
0: apoios a nível do Estado, da Segurança Social, às freguesias, neste caso aos concelhos, e para a Sobreira nós fizemos uma candidatura e, portanto, como outros fizeram, tivemos a feliz sorte de ser aprovada em 2006.
1: Mas, conseguiram naturalmente essa verba ou esse apoio que foi fundamental para a concretização da obra, caso contrário, se calhar só as pensas da instituição seria difícil, mas houve também uma parte significativa desse valor que teve que ser a associação a investir. Vocês, nesta altura, tiveram que mobilizar um conjunto de atividades para arranjar dinheiro. Exatamente. E nesta altura a Sobreira entregou-se, não?
0: Exatamente. Mesmo já estou a frisar aqui a nível da área, na área da formação, num parque de merendas do nosso tempo, que atualmente é Parque Merendas da Apedias Mendo Sobreira, que na altura foi no cedido. Também fizemos lá bastantes festas na angariação de fundos para esse fim. Fazíamos todos os anos, 15 dias, festas de verão, também a reverter para a instituição, lá na Alameda de São Pedro. Fazíamos, ainda a semana passada fomos às Amendoeiras em Flor, também para reverter, e isto tem de agradecer à Câmara Municipal, que de facto nos dispensava sempre, ou quase sempre, os autocarros. Portanto, tudo que costuma ser migalhinhas é pão, e era o que nós fazíamos. Aproveitávamos para ir crescendo, porque nós tínhamos de ter, portanto, aquilo foi financiado com 60%, nós tínhamos que ter pelo menos mais 40%. Era um projeto por volta de 1 milhão de euros na altura, sem estar equipado.
1: E, portanto, exigiu da vossa parte muita criatividade, exatamente, muito empenho, para que a obra se colocasse de pé tal como, exatamente, lá está, digamos assim. Mas durante quase 20 anos, verdade aqui tenha que ser dita, muitos foram aqueles que passaram por esta casa, que ajudaram o presidente Arnaldo Barros a levar a bom porto este projeto. Para se juntar a uma causa destas é preciso um grande sentido de missão e estar disposto a enfrentar grandes desafios. Foi o que nos confidenciaram António Pinheiro, vice-presidente da APDIS, e Paulo Sérgio Rodrigues, secretário da Direção na atualidade, mas ligado ao projeto desde 2001.
2: As motivações são procurar ajudar o próximo, não é? Foi essa a principal, porque sou uma pessoa que gosto dos idosos, gosto de crianças, e foi esse o motivo que talvez me tivesse levado mais a estar aqui a colaborar com a associação, que achei que era uma maneira de estar ativo e de estar a colaborar com uma associação que precisa de todos nós, não é?
3: Como sobreirense e por acreditar na minha vila e querer melhor para a mesma, e por viver e ver as pessoas envolvidas e ver os projetos que estavam-se a desenvolver, e porque na altura a Sobreira era uma vila que estava muito parada, estava muito setentista, não sei, dos anos 70, estava muito.

0: implementar. O projeto achei o projeto interessante, as pessoas estavam a trabalhar, estavam a desenvolver de uma forma interessante, eram interessadas, eram empenhadas, lutava-se com dificuldades financeiras, como todos lutam, e essas instituições que não têm outra forma de angariar dinheiro que não seja andar a trabalhar as pessoas por carolice, e francamente temos que achar que o balanço é positivo. Uma instituição que começou do nada, com o apoio da Câmara para uma cedência de um espaço físico para ser a sua sede, e hoje ter as infraestruturas que tem, desde um parque de merendas, embora esteja numa condição mais debilitada, mas também faz parte do nosso projeto de reabilitar o mesmo, considero efetivamente o balanço positivo, porque entre o zero que tínhamos e o que temos hoje, portanto, a balança tende positivamente para o crescimento. Diz, é o topo da pirâmide. Tudo o que temos vindo a fazer é os alicerces.
1: E depois de ouvirmos o que move um conjunto de cidadãos a entregar-se à direção da Associação para o Desenvolvimento Integral da Sobreira, está agora na altura de introduzirmos nesta nossa conversa a doutora Diana Costa. Ela que tem 34 anos, é licenciada em Educação Social, foi técnica de RSI durante 10 anos na Santa Casa da Misericórdia de Paredes e atualmente a diretora técnica da APDIS e é responsável, digamos assim, pelo crescimento e evolução no que respeita à qualidade e exigência dos serviços prestados pela Associação. Muito bom dia, doutora Diana, uma vez mais seja bem-vinda ao A Nossa Terra.
2: Muito bom dia. Aproveito desde já para agradecer o vosso convite, para podermos partilhar tudo o que se faz de bom na nossa instituição.
1: E cá está para partilhar efetivamente esses bons exemplos. Começo por lhe perguntar o que é que precisou de implementar para chegar a este padrão de qualidade que a associação tem hoje, porque há uma opinião que é unânime. Então, a doutora é a principal causadora do enorme impulso que esta associação deu nos últimos 3 anos, podemos assim dizer.
2: Não sei se assim poderei dizer. A verdade é que eu tenho uma equipa à altura e que acompanha de uma forma intensiva, inovadora e com bastante dinamismo todas as iniciativas e todos os impulsos que vou apresentando e que eu desejo ver a instituição, como é lógico, com um nível de desenvolvimento que quando eu cheguei não era o que efetivamente agora tem. Mas é graças a toda a minha equipa, que já rondam perto de uns 30 elementos, que conseguimos desenvolver um trabalho de qualidade, porque é para isso que é nesse âmbito que primamos, e efetivamente temos conseguido até agora alcançar esse objetivo.
1: Presidente Arnaldo Barros, foi precisamente com este objetivo, para fazer a diferença, para levar a casa para estes números que hoje estão a atingir, que foi buscar a doutora Diana à instituição que estava no centro do concelho.
3: Exatamente. Nós estávamos com sérias dificuldades e quando alguém foi conversando, eu vi, as coisas não desenvolviam, reuni algumas colegas, sabíamos que não estava muito bem, não havia utentes, e era preciso fazer a casa, como se costuma dizer. Mas eu não via como alguém achou e falou com isso. Estive a falar com uma pessoa que disse que me conseguia, se fosse buscar, como arranjava uma pessoa, e eu precisava, porque só tínhamos um assistente social, que era a diretora técnica, e que, de facto, com ela só via que não tínhamos hipóteses. Reuni com os meus colegas diversas vezes e disse, opa, nós estamos aqui, temos que fazer alguma coisa para a instituição, porque senão estamos no alto mar, num barco à deriva e não sei para que lado vamos cair. Portanto, houve diversas vezes e com sérias dificuldades para eu conseguir, depois de falar com os meus colegas, levar para lá uma pessoa para ajudar a diretora técnica que lá estava. Ela não queria, mas, portanto, costuma-se dizer, não quis, foi o que aconteceu. Tantas vezes que ela disse que não quer, nós de direção reunimos com ela, ela acabou por ceder e foi-se embora. Ficamos as continhas, mandamos embora. E aí é certo que, a partir daí, como eu mandamos embora, ficamos com... Porque elas iam trabalhar em parceria, uma com a outra, e tinha que ser assim. tinha que ser assim, e então ela acabou por ir embora. Tive que arranjar mais outra pessoa. E com o apoio da atual diretora técnica, fomos buscar mais uma segunda pessoa, que é a doutora Catarina, que é da área social também. E pronto, acho que completámos ali o grupo que precisávamos, e não foi pensado, foi mesmo, de facto, acerto ali mesmo no centro da mocha, que de facto as coisas a partir daí começaram a desenvolver, com muitas dificuldades, mas não há dúvida que há pedir-se, se é hoje o que é, graças ao empenho da diretora e de todos, no fundo, incluí todas as pessoas, mas a diretora técnica e as outras responsáveis, mas parte da doutora Diana, que é responsável por todo o movimento e tudo que tem lá de vão, e o conhecimento devemos à diretora técnica.
1: Doutora Diana, no fundo, era isto que sempre querias fazer?
2: Sim, este projeto já é um sonho desde do término do meu curso. A população idosa sempre me aliciou. Não é que não estivesse realizada no trabalho que estava anteriormente, mas efetivamente este sim era o meu sonho e consegui concretizá-lo e estou muito feliz e realizada, digamos assim.
1: Implementou um lema, viver com qualidade. Na prática, o que é que isto significa para a instituição?
2: Qualidade a vários níveis. Nós temos três valências: creche, serviço de apoio domiciliário e centro de dia. E efetivamente o que implementamos, a estratégia que implementamos foi todo o trabalho que se vai fazendo dia após dia assenta na premissa da qualidade. Desde das atividades que fazemos, a prestação desde o mínimo serviço que prestamos, tanto com as nossas crianças como com os séniores, é sempre assente na qualidade, na maior qualidade possível a prestar ao cliente.
1: Muito bem. Já aqui falamos da doutora Catarina Martins, ela que é assistente social e assessora da doutora Diana na direção técnica. Sim. Isto é algo que dificilmente se vê nas instituições. Duas pessoas para fazer o trabalho que, aos olhos de muitos, de uma só. Mas defende que só assim é que um trabalho burocrático e um trabalho mais prático pode ser o mais completo possível.
2: Sem dúvida. É a junção de duas profissionais que efetivamente eu acho que faz a diferença. Eu sou educadora social. A minha colega, a minha assessora, a doutora Catarina, é assistente social. E juntas conseguimos complementar-nos os saberes de ambas. Que cumulativamente sai o trabalho que tem saído até agora e esperemos conseguir formar uma equipa multidisciplinar futuramente, provavelmente com a anexação de uma psicóloga. Para agora é o que nos é possível e tentamos fazer a diferença por aí, porque conseguimos efetivamente diversificar os âmbitos da ação.
1: Catarina Martins é então assistente social e assessora da direção da APDIS. Ela esteve à conversa com a nossa equipa de produção e refere que a diferença da instituição, no seu entender, concretiza-se na forma como prestam o serviço e que são muitas vezes a família de alguns dos utentes aquela que eles nunca tiveram.
4: Nós aqui na APDIS fazemos a diferença no cuidado, no tipo de cuidado, na forma como a fazemos, o carinho com que fazemos. Eu penso que é aí que está a nossa diferença. Nós, ao prestar todo tipo de serviços, nós prestamos com coração, com alma.
1: Costa é, no fundo, transversal a muitas das colaboradoras da instituição. Um dos aspectos mais valorizados numa associação como esta é, sem dúvida, a alimentação. Refeições saudáveis e adequadas às necessidades dos utentes não têm que ser sem sabor ou com aspecto de comida do hospital. E Margarida Sousa e Lúcia Viana são ambas cozinheiras da APDIS. Têm percursos diferentes dentro da instituição, mas opiniões similares no que diz respeito aos níveis de exigência e aos cuidados que têm que ter com o armazenamento e confecção.

0: dos alimentos. Cozinhar, dizem elas, também é amor e é desta forma que demonstram o carinho que têm por todos aqueles com quem contactam diariamente.
1: Automaticamente à entrada são sempre todos verificados, tanto o estado e a qualidade e verificar datas. Os cuidados que temos são ver, logo pô-los armazenar, né, nas temperaturas devidas. O empratamento, colocamos, temos os termos apropriados, né? Parte de baixo com sopa, parte de cima com a comida.
2: Quando entrei na cozinha, sabia, pronto, nunca imaginei, pronto, que como isto funcionava, que tínhamos a creche, nós temos horário para tudo, nós às 11h14 temos para mandar a sopa para a creche, às 11h para mandar a comida para a creche, o almoço, ao meio-dia temos os utentes aqui, temos de selecionar este horário todo. Eu não imaginava isso. Fui-me adaptando, fim do ano fiquei efetiva. Fui muito utentes, gosto muito dos velhinhos, sinto-me carinho por eles. Gosto muito. É uma companhia também para mim.
0: Doutora Diana Costa, as vossas valências são essencialmente a creche, o serviço de apoio domiciliar e o centro-dia, mas há outras atividades que desenvolvem também, como por exemplo as atividades de animação e apoio à família. Em que é que consiste?
3: As atividades de animação e apoio à família consiste, é o designado prolongamento de horário assegurado aos meninos dos 3 aos 5 anos. Esse prolongamento horário é realizado por duas colaboradoras da APDIS e é realizado nas instalações do Centro Escolar da Sobreira. Fazemos todas as atividades, são planificadas por mim e pela técnica que lá está, pela animadora que lá está, e com a supervisão, como é lógico, e com reuniões constantes com a direção do centro escolar.
0: Muito bem. Um outro serviço que está ao dispor da população da Sobreira e de freguesias vizinhas e que está também a funcionar a partir da APDIS é o GIP, o Gabinete de Inserção Profissional. Sofia Babo tem 37 anos, é psicóloga de formação e refere que este gabinete surge na linha da continuidade da APDIS de trabalhar para a comunidade. Tem como objetivo então responder às necessidades da população de Sobreira, Sete, Parada, Recarei, Aguiar de Sousa e Gandra.
4: O gabinete vem na linha de continuidade daquilo que é o projeto APDIS e aquilo que são as linhas orientadoras, que será sempre trabalhar para a comunidade e será sempre ser um modo de desenvolvimento e de crescimento. É óbvio que estamos a falar de um gabinete dentro de uma instituição que, tendo as portas abertas por definição, cria articulação entre as pessoas, cria fomento, riqueza, até porque é um gabinete orientado para a colocação profissional e na satisfação das necessidades, muitas vezes, de pessoas que de outra forma estariam avessas e despojadas deste tipo de serviço e de apoio. Obviamente que, sendo a APDIS quem fomenta e quem promove, cria-se aqui relações quase de uma parceria promotora de um crescimento local que de outra forma seria impensável.
0: E para fechar este leque de atividades que a APDIS proporciona à comunidade, importa fazer referência aqui também que quinzenalmente na instituição está um técnico representante da RELIS, Rede Local de Inserção Social, e a nota de que a diretora técnica da instituição, a doutora Diana Costa, foi esta semana nomeada representante das IPSS na Comissão de Proteção de Crianças e Jovens de Paredes. Presidente Arnaldo Barros, já com tanta coisa, ainda se quer mais?
5: Sim, nós somos pessoas com ambição e temos que lutar, quanto mais, melhor, porque nós temos de trazer para a Sobreira a qualidade de vida que precisamos, não? Porque sem estas coisas, e que já tantas coisas saíram, não foi por nós, nem por mim, nem pela instituição, mas por outros. Nós tentamos trazer, e neste momento, para trazermos qualidade de vida, precisamos. E o futuro, portanto, de APDIS não vai ficar por aqui.
0: Nós já vamos ver se conseguimos tirar daí ou desvendar mais alguma coisa, mas antes disso deixe-me ainda questioná-lo a propósito da dita sustentabilidade da instituição que há pouco referiu. Portanto, a Sobreira tem uma associação que, com estas respostas de centro de dia, serviço de apoio domiciliário e creche, é talvez das mais recentes do Conselho de Paredes a oferecer estas respostas, mas já envolve aqui números, quer de utentes, quer de colaboradores, que já são números que em nada ficam atrás de muitas outras instituições que têm, se calhar, quase o dobro dos anos de funcionamento destas respostas. Com as contas todas em dia, quer dizer, como é que isto se consegue?
5: Sim, uma boa organização, uma boa orientação. Conseguimos fazer com que, de facto, a instituição seja uma instituição saudável financeiramente, embora de outros temos os nossos problemas, mas que, de facto, financeiramente, cumprimos mensalmente com os nossos fornecedores, com os nossos funcionários, colaboradores, também mensalmente, e, portanto, isso orgulha-nos de poder fazer. E, no entanto, creio que é uma das instituições, como frisou ainda aqui um bocadinho, que mais recentes do Conselho de Paredes. E já agora deixe-me dizer que das 17 instituições que existem no Conselho de Paredes, somos nós, a nossa instituição, que temos mais utentes nas áreas que falamos aqui.
0: Nestas três respostas, digamos assim. E porque, para vocês falarem em causa própria, não é difícil. Para quem ouve, pode parecer estranho. Portanto, para mantermos aqui a isenção, nós fomos ouvir alguns dos vossos amigos e fornecedores. São pessoas que nos disseram a imagem que têm da instituição e como é que esta associação foi respondendo às necessidades da população da Sobreira e das freguesias circunvizinhas. A opinião é unânime. Estão todos satisfeitos com o bom trabalho que está a ser feito.
6: Acho que é uma mais-valia para a terra, para a Sobreira. Acho que existe uma felicidade daquilo que me apercebi e daquilo que as pessoas também nos descrevem. Normalmente uma vez por semana, sim, vem tudo organizadinho da parte deles, e nós também estamos cá para podê-los ajudar, para ajudá-los da melhor forma. São pessoas novas, jovens e com muita força e muita vontade de levarem as coisas para a frente. Acho que é uma direção que tem muito ainda para dar.
7: Está a desenvolver um bom trabalho para a Sobreira e para outras pessoas que venham de fora. Felizmente eu nunca precisei destas coisas, mas acho que nunca estamos livres de um dia precisar. Acho que como empresário ou comerciante, cada um que possa ajudar, que deve de o fazer.
8: Desde que nasceu a Apedis, sempre deu bom parecer, como o Arnaldo. Acho que tem feito tudo do melhor e tudo o que nós também possamos fazer perante eles, fazemos. Acho que foi um bem para a Sobreira. Que continue, que tenha saúde e continue, que está em uma casa que está a trabalhar bem. Conhecemos com todo o carinho e é um bom cliente.
9: Trabalham muito bem, têm pessoal à altura para fazer qualquer tipo de trabalho que eles têm, desde a creche, desde o centro de dia, ao domicílio. São clientes que cumprem. Não chateiam muito. Quando há algum tipo de eventos, também pedem-nos algum auxílio extra, dentro de umas rabanadas, quando é para o Natal, uns cacetes de rabanadas, uma broa extra num São Martinho, pronto, assim umas coisas extras, mas sempre dentro das nossas possibilidades também.
10: São nossos clientes, são as pessoas muito impecáveis, não posso dizer assim, mas são excelentes, pronto, são como se são excelentes. São bons clientes, apesar de chegarem aqui, fazem o pedido que querem, executamos o pedido e estou contentíssimo com eles a nível de tudo.
11: Uma imagem muito boa, muito positiva. Como cliente, que são meus, como sobreirense que sou e pelo que ouço, tenho uma imagem muito positiva da instituição. O que eu fornecia para lá e eu vou fornecer agora é que cresceram bastante.
9: são cumpridoras, são pessoas que se preocupam e que zelam pela qualidade, pedem sempre coisas da época, coisas que sejam mais práticas para dar aos miúdos ou às pessoas de mais idade. São pessoas preocupadas.
12: É um trabalho realmente extraordinário que eu comecei há muito pouco tempo a acompanhar e fiquei admiradíssimo ao ponto de, na primeira assembleia que tive presente, fiz logo a proposta de um louvor à direção, porque realmente uma instituição destas alivia imenso a vida de muita gente.
13: Eu sou sócio desde a fundação da APDIS, em termos de boas instalações, em termos de apresentação, é um edifício novo, bem apresentado, limpo, com as condições ideais para a terceira idade, mesmo para a creche, que dão o máximo por aquilo, muitas vezes prejudicando a sua vida pessoal e profissional. Continua a crescer, desde 2011, desde a sua fundação, enquanto instituição, né? Enquanto instituição com as valências, né? Valências da creche, centro de dia e serviço de apoio ao domicílio.
14: O facto de terem lá pessoas da terceira idade vão para lá todos os dias e sentem-se bem lá dentro. Tem pessoas de família lá e elas gostam. Já tenho ido lá muitas vezes e gosto do ambiente que lá vejo.
0: Doutora Diana Costa, pergunto-lhe, é naturalmente gratificante ouvir opiniões tão positivas sobre o vosso trabalho como estas que acabamos de ouvir?
3: Sim, sem dúvida que sim. Fico contente, fico grata a todos os colaboradores e demais. Pelo que já referi anteriormente, sem eles não era possível. E sem dúvida que para mim tem sido o concretizar de um sonho e que tem sido um sucesso.
0: E eu presumo que seja também um fator motivador para fazer sempre mais, melhor se calhar, muito melhor.
3: Há sempre possibilidade de fazer melhor. Eu pelo menos tenho isso sempre em linha de conta. Nunca fico satisfeita com... Sou uma eterna insatisfeita, digamos assim. Porque acho que devemos sempre trabalhar para ser melhor, a perfeição nunca se atinge. E portanto, no nosso dia-a-dia, em todas as diretrizes que vou dando, temos sempre que fazer melhor e, como é lógico, temos projetos para crescer, porque a APDIS ainda tem muito para dar.
0: Não sei se quer ser atrevida e revelar algum, ou então empurrar a batata quente para o presidente para ver se a gente consegue daqui tirar alguma coisa. Quer passar a bola?
3: Eu acho que o segredo é a alma do negócio, mas eu posso deixar precisamente para o senhor presidente se poder pronunciar, se assim o achar conveniente.
0: Desde que não se sinta intimidado, não é? Porque ela, ao dizer este aviso, o senhor já pode ficar intimidado em partilhar connosco. Mas assim, uma pontinha do véu, o que é que poderá estar a acontecer pelo sul do concelho, mais concretamente pelas mãos da APDIS?
5: Depois de todos os serviços que nós prestamos naquela instituição, é evidente que nós vemos outras necessidades. Essas necessidades, portanto, umas chamam as outras, despertam-nos a atenção. E não só eu, como a direção, uma parte da diretora técnica, e foi talvez, nasceu daí outra vez, como é que eu hei de dizer, nasceu o sonho de fazermos mais alguma coisa, porque de facto tudo que está a ser feito com qualidade, com máxima qualidade, mas nós notamos que temos lá pessoas que deveriam ter outro sítio. Olhando à Sobreira, que é uma freguesia de facto grande, mas a nível a nível de apoio social, a nível dos idosos, a nível de carenciados, mais carenciados, falta-nos esse equipamento. Terreno já temos. Eu vou lançar aqui o réptil, espero que só terreno já temos. Por acaso hoje ouvi alguma coisa na rádio que me agradou.
0: Muito bem.
5: Eu ouvi alguma coisa na rádio que me agradou, que já há muito tempo que não tinha visto. E até nem de propósito, é quase como, como o caso aqui da doutora Diana, por causa daquilo que saiu também esta semana. E eu certamente a doutora Diana não tem conhecimento.
0: Portanto, as notícias parecem ser a vosso favor, algumas condições já existem e eu vou-me atrever a ser eu a deitar, a adivinhar. Portanto, o anseio do lar não está ainda de todo por terra batida. É um bocadinho isto que podemos deixar no ar, Presidente, este anseio, esta necessidade não está esquecida. E é, se calhar, um bocadinho por aí que vocês vão continuar a batalhar.
5: Exatamente. Para bem de toda da população da Sobreira e não só, porque nós não temos só lá sobreirenses, temos de outras freguesias, é o que nos faltará lá em termos futuros, se o conseguirmos fazer, é de facto um lar residencial na área da deficiência, porque é uma das áreas que está muito descoberta. Se tivermos a sorte, como pensamos, estamos a trabalhar nesse sentido, que temos a sorte que isso possa acontecer, pois nós não vamos virar a cara à luta e vamos de facto
0: agarrar a oportunidade.
5: Exatamente.
0: Muito bem. Aos dois agradeço a vossa presença nos nossos estúdios.
3: Nós é que agradecemos.
5: Nós é que agradecemos e já agora queria agradecer a todo o apoio que a Sobreira tem dado e não só à instituição. Agradecer também às nossas colaboradoras, desde a diretora técnica até à senhora da Bassouro, como se costuma dizer, aos meus colegas de direção também. Pelo excelente trabalho que eles têm colaborado para que a instituição, que a DBC seja uma instituição com mais qualidade, que é o que precisamos para a Sobreira.
0: Muito bem. Em nome da nossa equipa, fica então, uma vez mais, os nossos obrigados e desejar-vos votos de muita felicidade para aquilo que são os vossos projetos. Quanto a si que nos ouve, continua desse lado. Nós voltamos já de seguida do sinal horário das 11 da manhã. Para irmos até à freguesia de Torno, em Lousada. Até já.

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1: Estamos de regresso para a segunda parte do A Nossa Terra. Se só agora nos sintonizou, saiba que hoje já falamos de APDIS, uma IPSS de referência no Conselho de Paredes, mais concretamente na freguesia de Sobreira, que apoia mais de 130 utentes. Agora vamos mudar de conselho e viajar até Lousada para lhe falar de história e das histórias da Aparecida. Já ouviu falar na Aparecida, no Conselho de Lousada? Certamente que sim, mas sabia que a Aparecida não é uma freguesia? Pois, não, não é. A freguesia chama-se Torno, ou para ser mais rigorosa, São Fins do Torno. E Torno é conhecido porquê? É isso que nos propomos a contar-lhe durante a próxima hora de emissão. Fique por aí, nós voltamos já de seguida.
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2: Esta semana, em destaque, a Freguesia de Torno, a Lousada e a APDIS, Associação para o Desenvolvimento Integral da Sobreira, em Paredes, com o apoio Bioandanças, de Casimir Moreira. 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Estamos no Torno, Vila da Aparecida. 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
1: Então vamos lá cumprir com a promessa de lhe contar a história e as histórias de Torno. Comecemos por algumas curiosidades. A freguesia de Torno é conhecida pela grande romaria da Senhora da Aparecida, que se realiza todos os anos em agosto e onde se pode ver o maior andor do mundo. É conhecida pelos seus doces de festa e respectivos doceiros que os vendem nas romarias de todo o país. É conhecida pelos seus fadistas, há de todas as gerações, com quase 100 anos, com 60 e com 30. É conhecida pela terra das agências funerárias, numa freguesia pequena, com mais ou menos 300 habitantes, existem duas. E é conhecida por ser a terra onde mora o comerciante mais velho, ainda no ativo, de todo o concelho de Lousada. Tudo isto faz do Torno uma freguesia muito conhecida, se bem que poucos são os que falam no Torno. Falam isso sim na Aparecida, e a Aparecida já é vila. Uma vila que, no fim de contas, engloba duas freguesias, Torno e Vilar de Torno e Alentém. Outra particularidade da terra é que esta é a única freguesia do concelho de Lousada que tem uma presidente junta mulher. Agora vamos, para quem não conhece bem a terra, fazer uma breve e simples descrição do que por lá se pode avistar. António Brandão.
5: No centro da Aparecida existe a zona mais comercial da freguesia. Várias lojas de diferentes negócios, cafés, uma clínica e os restaurantes. Existe também um parque de lazer onde, nas tardes solarengas, se juntam vários grupos de aposentados a jogar à malha, às cartas ou simplesmente a conviver e a apanhar sol. No ponto mais alto da freguesia está o santuário, pintado de branco e com várias oliveiras a provocar a sombra no adro. No sopé está a igreja matriz. Ao nível das infraestruturas, a freguesia está dotada com um novo centro escolar, serviço de correios a funcionar na sede da junta, uma farmácia, bombas de abastecimento de combustível e uma agência bancária. A nível associativo, o Torno tem várias instituições em plena atividade. Há um rancho folclórico, um grupo de bombos, um clube de futebol, que está a construir um relevado sintético, o cicloturismo e um motoclube. A sua população, constituída por cerca de 3 mil habitantes, vive essencialmente da indústria do calçado e do vestuário e também do comércio. O Torno tem como padroeiro São Pedro, mas é a romaria da Senhora Aparecida que tem a festa maior. Com um orçamento a rondar os 100 mil euros, esta romaria marca pela grandiosidade do andor que leva a Senhora Aparecida.
1: Para nos falar destes e de outros aspectos da freguesia do Torno, temos aqui connosco três convidados. São eles Elisa Rosa, presidente da Junta no seu primeiro mandato, Cristiano Cardoso, licenciado em História e um grande conhecedor do passado da sua terra e das suas gentes, e Maria Fernanda, carinhosamente conhecida como Fernandinha do Rio, uma pessoa muito dedicada à igreja e defensora da sua freguesia. Aos três, muito bom dia, sejam bem-vindos ao A Nossa Terra.
6: Bom dia.
1: Antes de passarmos a palavra aos nossos convidados, se me permitem, vamos ter um momento de poesia popular. O poema é da autoria de José Araújo e fala, claro está, da Aparecida.
7: Nossa Senhora Aparecida, terra da minha paixão, um dia quando eu morrer levo-te no coração. Ó Senhora Aparecida, estás virada para Vilar, um dia quando eu morrer me torno a rezar. Ó massas, quando me levar, leva-me devagarinho à porta da Pitarisca para lá um bocadinho. Entro dentro e trazei-me uma caneca de vinho, uma garrafa de vinho, que quero ir para o outro mundo, quero ir consoladinho. Aí na Pitarisca é Becabrito e Coelho, como ela não é igual. Ela é muito conhecida quase em todo Portugal. O abade da Aparecida cumprimenta quem conhece e não conhece. Dizem que ele que é doente, mas quem o vir não me parece. Eu sei que hei de morrer, mas seja o que Deus quiser, vou para a beira dos meus pais da minha santa mulher.
1: José Araújo tem 95 anos e é uma das pessoas mais velhas da freguesia. Homem de grande cultura popular, teve várias profissões. Foi trolha, fogueteiro, mineiro, ferreiro, doceiro, tintureiro e feirante. Foi fadista e poeta popular, com uma lucidez e memória invejáveis, sabe tudo sobre o Torno. Em conversa com a Anabela Machado, recordou uma tradição que terminou há duas décadas e que diz respeito aos caixões que seguiam em forma de promessa na procissão da Romaria da Aparecida.
7: Eu devia ter feito uns 20 anos ou qualquer coisa. No dia 15 de agosto apareceu aqui um carro de Santiago de Compostela e perguntou da Dona Maria onde era a Senhora Aparecida. Mas eu vi uma coisa de mim, não sou salariada à Senhora Aparecida. E então, disseram que sim. Eles começaram a tirar um caixão para fora, começou uma senhora, deitou-se no caixão e foi à Senhora Aparecida se desfazer a promessa. Ora, aí começou. Depois veio um da Longra. De Longra, estava um rapaz muito doente, muito malzinho, e disse assim, o pai para ele, bem, que eu já ia contar, o rapaz, mete a Senhora Aparecida, que te sabe e que vais lá num caixão. Bom, vamos, vais lá, numa procissão, a procissão vai de caixão, como se tivesse morrido, sarás. O rapaz sarou, eles vieram aí, e fizeram o funeral. É claro, para ver, porque chegaram a ser 16 caixões de crianças e coisas.
1: E já que falamos.

0: mais altos do que baixos, mas também é normal, sendo o meu padre, também acho que é um bocadinho mais acima, lá perto do Nosso Senhor. Não, mas tem corrido bem, estou a brincar com a situação, mas tem sido uma situação normal, estável, normal, sim.
1: Uma das coisas que leva a partir de longe e que traz muita gente é a Romaria. Também tem um papel importante nesse sentido. Porquê é que é tão especial?
0: Exatamente como o nome indica, não é uma festa, não é. É uma coisa muito específica, é uma Romaria. É um retornar ao tempo mais tradicional e fazer dele um tempo diferente. Talvez por isso as pessoas venham à Romaria, porque vêm não só para a festa, mas vêm também para a oração, vêm também visitar Nossa Senhora. Portanto, é um espírito diferente.
1: Durante o ano, nota-se que ali o santuário tem sempre gente.
0: Sim, isto. A história do santuário era a história de uma ermidinha, que entretanto, quando eu cheguei, percebi de facto essa devoção, não só das pessoas de cá, mas também das pessoas de fora, e começou a ponderar-se, ou a pôr-se a hipótese de se abrir a ermidinha com mais frequência para se contabilizar o número de visitantes. E a dada altura percebeu-se de facto que era um movimento anual e não só sazonal, não no verão. E pronto, e depois um dia acordamos todos com a disposição de que aquilo poderia ser de facto um santuário mariano e partiu-se para aí.
1: Tem também lá um pequeno museu, ao fim e ao cabo, um pequeno local da história.
0: Sim, a ideia do museu foi, e é um museu diferente daquilo que as pessoas estão habituadas como conceito de museu. É um museu que não se paga para ver e é um museu que está sempre aberto. E portanto a ideia foi exatamente essa, foi criar um museu aberto, com pequenas coisas, com poucas coisas, mas com aquilo que é de facto essencial e característico da Romaria. Exatamente essa foi criar um museu aberto, com pequenas coisas, com poucas coisas, mas com aquilo que é de facto essencial e característico da Romaria. E quem visitar o museu, e pode visitá-lo por dentro ou por fora, da mesma forma, consegue perceber a lógica do museu desde o tempo do relógio, portanto o tempo que marca o tempo, até à ermidinha, até terminar depois no andor grande do santuário. Portanto, e essa passagem, incluindo, porque uma das coisas que caracteriza a Romaria são os foguetes também, não é? Portanto, aqueles morteiros mais antigos que estão lá no chão. Portanto, tudo coisas muito simples, mas significativas. E, porque imagino o que é quando chega cá alguém e lhe falam: ah, tem um andor com 21 metros e 26, é uma coisa enorme, mas como é que isto se faz? Então conseguem, através daquela réplica em miniatura que lá está, a perceber que é tecido, que é com alfinetes. A ideia do museu foi exatamente preparar as pessoas para depois viverem a festa. Se vierem cá durante o ano, depois vão poder ver aquilo tudo nesses dias de Romaria.
1: Já continuam a ser o maior andor do mundo?
0: Enquanto não houver outro que o queira ultrapassar e que cumpra os requisitos, sim. Isso não é importante.
1: É uma marca?
0: Sim. Mas não é o essencial.
1: O foco principal.
0: Sim. É bom que continue a ser, mas não é essa a nossa maior luta ou ambição. Mas é bom que seja assim.
1: O que é que acha que. O que é que gostava de ver aqui? Enquanto pato?
0: Essa é uma pergunta assim um bocado. Que me vai obrigar a repensar muitas coisas. Se calhar gostava. Que as pessoas fossem. As pessoas são excelentes, são gente boa, mas eventualmente que fossem um bocadinho mais como aquilo que eram no início da Romaria. Mais vocacionadas para a fé, procurando o bem comum. Isto é uma ambição muito grande, isso é quase o paraíso na Terra, é verdade. Mas já que perguntou, pois.
1: Para terminar, estamos agora aqui a viver. Estamos? Não, estão a viver.

0: que vai haver festa, não vai haver festa, vai haver romaria, não vai haver romaria. Como é que é? Só em agosto, mas agosto é só um pelinho. O que é que gostava de dizer às pessoas de cá?
1: Que romaria há, certamente. Isso não tenho dúvidas. Pode não haver romaria, melhor. Pode não haver festa, romaria com toda a certeza. Romaria com toda a certeza. O Sr. Bispo celebrará como de costume no santuário. Nós faremos a procissão com toda a circunstância. E eu creio que vamos fazer tudo o resto também. Esta é uma hora de despertar mentalidades, de rever conceitos, de refazer caminho. Mas apenas e só isso. Tenho uma certeza absoluta que a romaria não deixará de existir. Certamente partirei eu primeiro para Nosso Senhor do que a romaria tenha ao seu fim, isso não há dúvidas. Apesar de eu não ter pressa para ir, mas
0: eu ia pegar e dizer, não tenho pressa.
1: Eu não tenho pressa. Mas é capaz que sim, vai, com toda a certeza vai-se fazer. E às vezes estas coisas são importantes. A romaria caracteriza-se muito por aquilo que lhe é típico, por aquilo que lhe é tradicional, por aquilo no fundo que traz as pessoas cá. Eu costumo dizer isto, e que nenhuma das outras comissões de festas me levem a mal, até porque eu trabalho com outras.
2: Loja de Freixo, centenária, Loja de Freixo será preciso, não é verdade? Eu queria um dia ir embora, não é verdade? E gostaria que a centenária Loja de Ferreira Senhora Aparecida não perdesse o seu nome.
3: Presidente, uma terra com mais comércio do que o normal nas ditas freguesias rurais. Podemos dizer que é do sustento das pessoas da terra, é o comércio o principal fator de sustento desta gente?
4: Sim, o comércio e também, pronto, muitas pessoas vêm dormir à Aparecida e trabalham fora da Aparecida. Da Aparecida, torno, pronto, nós estamos tão habituados, mas realmente há um bocadinho de tudo na Aparecida. Portanto, nós temos o banco, nós temos clínica, supermercados, materiais de construção... Acho que há mesmo de tudo na Aparecida. Acho que não falta em questões de comércio. Estamos muito bem servidos. E Deus queira que ainda venham outras, sei lá, indústrias inovadoras e coisas novas que, não é?
3: Mas temos ainda reforçar.
4: Sim, mas temos um comércio típico, acho que consistente e acho que sim. Eu aliás, sou apologista um bocado do comércio tradicional.
3: E vocês ali não se podem queixar?
4: Não,
3: já.
4: Acho que não. Acho que está muito bem.
3: E se no Joãozinho das Ferragens se respira a história, outra já onde se vive a modernidade. Na loja de roupa infantil de Catarina Moreira, tudo parece um conto de fadas ou uma casa de bonecas. Criada há um ano, depois de algum tempo a vender coisas fofas na internet, o espaço é procurado por pessoas de toda a região norte do país. Catarina tem 34 anos, é enfermeira no Hospital de São João, casada, mãe de dois filhos e, como diz, sempre gostou de trapos. Hoje é uma das embaixadoras da terra, com os seus belíssimos exemplares de vestuário infantil.
5: É mesmo o gosto por vestidos, por lantejoulas, tudo que é brilhante. Gosto mesmo de... E pelas meninas, pelas minhas filhas. Aparecida, terra de marido, terra do meu pai, e porque gosto da aldeia. Nós começámos logo por um desfile para dar a conhecer as marcas, as roupinhas. Tem tido bastante procura, embora acho que ainda não está conhecido o suficiente.
3: Além dos bons exemplos comerciais e empresariais, o torno é também conhecido pelo artesanato. Os bordados manuais ainda vão sobrevivendo, mas é nas artes das casas em miniatura que nos debruçamos de seguida. Cristóvão Marques tem 57 anos, é pedreiro de profissão, agricultor, caseiro por vocação e artesão por acidente. Há tempos fez a obra de remodelação da capela da Senhora Aparecida. Nesta altura em casa começou a fazer em madeira a réplica do edifício. A coisa correu tão bem que fez em miniatura a capela, antes e depois das obras, a igreja, coretos, presépios e outros edifícios em tamanho XXS. Agora a

0: televisão já não ajuda, mas ainda assim está a construir a réplica em miniatura de uma outra conhecida capela do concelho de Lousada.
1: Olha, isto começou assim, isto foi mais ou menos em 2003, 2002, 2003. Fazer a capela e depois... fazer uma réplica da capela da cidade brasileira. Porque até chegou um dia... Pronto, a gente trabalha ao ar livre, que é na construção dele, e vem embora cedo, no inverno, quando a hora muda, não é para inverno. E eu comecei a imaginar aquilo, a pensar, e um dia... Eu tenho uma loja ali atrás, uma lojinha, assim, muito cheia de outra coisa. E um dia comecei a tirar, tipo, fazer um projeto, não é, com as horas. Sabe como é que havia de começar, não é? E pronto, comecei, aos pouquinhos, começar a fazer, a alagar, que chegou ao ponto que chegou. Mas andei 4 meses e tal, todas as noites. Posso dizer que a outra, isso não sei bem, mas a outra tem uma volta de 400 horas a fazer alagar, não é?
0: E já que falamos em artesanato, nada melhor do que ouvirmos uma mulher que no seu tempo foi uma bordadeira de mão cheia. Fez muitas feiras de artesanato, fez muitos enxovais, inclusive para a primeira mulher do conhecido jogador de futebol, João Pinto. Maria Fernanda, conhecida por todos por Fernandinha do Rio, tem 85 anos, feitos esta semana, esteve e está ligada à igreja e até foi catequista do nosso historiador Cristiano Cardoso. Hoje já não borda, mas mantém a sua ligação à terra. Muito bom dia, dona Fernandinha, se é que me permite que continue a tratá-la como agentes da sua terra a tratam. Mora na casa do Soutinho, onde nasceu e onde sempre viveu. É uma casa que sempre recebeu padres e bispos.
2: Sim.
0: Que casa é esta? Quer contar-nos um bocadinho?
2: É a casa do Soutinho. Depois os meus pais, pronto, abriram sempre muitas portas à igreja. E o seu cônego Arturi, a primeira missa nova foi a maisinha que tratou da missa nova dele, que a mãe já estava de cama. Depois guardava lá o quarto do Sr. Bispo, depois foi para a Sé, não havia um garagem, e guardava lá. Ficou o Sr. Bispo muito ligado, o Sr. Cónigo Arturo, muito ligado à casa. Em julho tinha de lá para ir comer o bacalhau. E depois do Sr. Cónigo Arturo, a missa nova, padres e tudo, ficou tudo, enquanto que a casa pôde acolher, foi lá em casa. E depois ficámos assim ligados. Entretanto, eu comecei a crescer e comecei a ficar metida à igreja. E a minha vocação foi ficar solteira, foi para a opção que fiz, e trabalhar para a igreja. Nunca tenho tempo muito disponível para outras coisas. E resolvemos, fazemos atividades, e uma delas foi as janeiras, cantar as janeiras de porta em porta.
0: Já venia pela vossa freguesia, desejamos em nome de toda a equipa votos de muitas felicidades para as vossas empreitadas. Quanto a nós, já sabe, estamos de regresso de hoje a 8 dias para lhe dar a conhecer mais bons motivos daquilo que existe de bom na nossa terra. Até lá, fique bem, fique na nossa companhia.

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0: Temos todos uma grande preocupação em proteger as nossas crianças. Na educação, tentamos que entrem precocemente nas escolas. Na segurança, transportamo-las na cadeirinha do carro. Na saúde, as vacinas são um dos nossos principais instrumentos para as proteger de doenças infecciosas graves, que podem conduzir à morte ou podem ter como consequência sequelas para o resto da vida. É neste sentido, e por o tema, como já disse, estar na ordem do dia, que fazemos este especial visita de médico sobre vacinação. Curiosamente, em plena Semana Europeia da Vacinação, que decorre entre os dias 24 e 30 de abril e que tem sido particularmente promovida pela Organização Mundial de Saúde e, em Portugal, pela Direção-Geral de Saúde. Dúvidas, factos, mitos, orientações e esclarecimentos serão trazidos para este debate, para o qual conto hoje com a colaboração de duas repetentes e uma estreante nestas andanças. Temos então connosco novamente a doutora Elsa Neves e a doutora Cristiana Pinto, com quem já estivemos à conversa no programa passado, e também a doutora Patrícia Alves, recém-especialista em Medicina Geral e Familiar e que fez o seu internato de formação específica na Unidade de Saúde Familiar de São Martinho. Muito bom dia a todas.
1: Olá, bom dia.
0: Obrigado por terem aceitado mais uma vez este desafio, no caso da Patrícia pela primeira vez, mas cheia de entusiasmo, já vão perceber que ela tem muita coisa para dizer. Antes de passarmos ao tema propriamente dito, eu queria só aproveitar para fazer um apanhado muito breve sobre o que é isto da vacina, da vacinação, e a seguir a doutora Elsa, ou a Elsa, vai concluir esta parte. De uma forma muito resumida, as vacinas são consideradas medicamentos, apesar de não termos muito essa noção, que atuam sobre o sistema imunitário e que têm como objetivo estimular a produção de defesas por parte do nosso organismo contra um determinado agente infeccioso, evitando que a pessoa que recebe essa vacina venha a ter uma doença causada pelo microorganismo para a qual a estamos a proteger. Estas vacinas são então preparações com partículas que são estranhas ao organismo, é certo, mas que quando são administradas ao indivíduo visam provocar uma resposta imunitária que é protetora e que é específica para os agentes que nós temos a inocular no indivíduo, ou seja, a introduzir, que pode ser apenas um ou mais do que um, como mais à frente também vamos perceber. Estas partículas, que nós em ciência chamamos antigénios, no fundo podem ser vírus ou bactérias inteiros, que podem estar mortos ou enfraquecidos, como nós dizemos, atenuados, ou então podem ser apenas fragmentos destes micro-organismos, como por exemplo partes da parede celular no caso de uma bactéria. Estes antigénios que referimos devem então ser imunogénicos, ou seja, devem ser capazes de desencadear uma reação imunitária, no entanto, de não provocar doença no indivíduo. O que nós pretendemos é que ele seja capaz de se defender se um dia contactar com esta doença. Como eu disse então, as vacinas são consideradas medicamentos, mas têm algumas diferenças assinaláveis em relação aos medicamentos ditos que existem. Porquê? Porque as vacinas têm uma ação preventiva e não terapêutica, o que vai de encontro ao nosso programa anterior, em que falamos dos níveis de prevenção, e as vacinas, nós inclusivamente dissemos que fazem parte da prevenção primária, porque evitam ou visam evitar a doença. Por outro lado, o benefício da vacina é individual, mas não só, é também coletivo, também vamos falar sobre isso, e para além disso, são administradas a indivíduos saudáveis, ao contrário da maioria dos outros medicamentos que nós damos. A parte da segurança eu também vou deixar mais para a frente, mas queria apenas referir que as vacinas, tal como qualquer outro medicamento, passam por um longo processo de acreditação, de segurança e de testes. Ou seja, quando são lançados para o mercado, são produtos seguros e que são alvo de uma vigilância apertada. Feita esta primeira contextualização, eu passo então a palavra à Elsa e vou-lhe pedir que nos enquadre a importância deste problema, que no fundo foi o que motivou este programa especial do Visita de Médico.
2: Obrigada, Francisco. Em primeiro lugar, se me permites, eu queria agradecer à Rádio Clube Penafiel este programa extraordinário, dada a pertinência atual deste tema, uma vez que só nos encontramos mensalmente e em abril já vamos no segundo encontro.
0: É verdade.
2: O próximo programa passará no segundo sábado de maio, conforme o cronograma normal, e será sobre a importância da atividade física. Mas hoje, dado o agravamento da situação do sarampo em vários países da Europa, encontramos-nos aqui na RCP para falar de vacinação, da sua importância, do sarampo, obviamente. Permite-me ainda referir que a vacinação é um dos meios mais baratos e eficazes de prevenir doenças infecciosas. Estas doenças eram no passado responsáveis por um elevado número de mortes prematuras em crianças e adultos, bem como por complicações e sequelas graves que incapacitavam as pessoas para toda a sua vida. Nas últimas 3 décadas, com a implementação generalizada dos programas de vacinação, este panorama mudou radicalmente, com uma diminuição extraordinária da incidência destas doenças. Em consequência, verifica-se uma inversão da percepção do risco. Ou seja, há pessoas que receiam medo de vacinas do que das próprias doenças, porque não viveram a realidade anterior. Este fenómeno e outros mitos, dúvidas, levam a uma menor adesão à vacinação, com o consequente ressurgimento de doenças já controladas, como o exemplo recente do sarampo na Europa e cá em Portugal.
0: Muito bem, e do sarampo, como é óbvio, vamos falar mais à frente, sobretudo por esta questão tão mediática que é este surto que tem ocorrido em Portugal e em alguns outros países da Europa, de que temos ouvido falar, e portanto é obviamente importante que falemos disso. No entanto, se calhar vamos começar pelo início, e existe no nosso país desde há cerca de 50 anos o chamado Plano Nacional de Vacinação Médica, mas até na população em geral, que é a oportunidade de dar então as boas-vindas a estas andanças da rádio à Patrícia. Patrícia, a primeira pergunta que te lançava era precisamente esta. Qual é a pertinência do Plano Nacional de Vacinação, sobretudo para o bom funcionamento de um sistema de saúde como o que temos em Portugal atualmente?
1: Bem, primeiro, obrigada por me receberem. É um prazer para mim estar aqui. Como já foi referido e é perceptível pela reflexão que a Elsa fez, as vacinas são um dos maiores sucessos da medicina moderna. E sabemos que programas de imunização tão bem sucedidos como o nosso permitem que outras prioridades nacionais, além da saúde, nomeadamente a educação e o desenvolvimento económico, sejam concretizadas. O nosso PNV é um programa de vacinação universal e gratuito e, portanto, proporciona igualdade de oportunidades, o que é fundamental. Protege a saúde e previne doenças, tal como já foi dito, mas de forma independente de género, de etnia, de raças, da religião, do status social e de rendimentos familiares e, eventualmente, ideologias políticas. A sua boa aceitação e adesão permitiu que se efetuasse uma mudança de panorama das doenças infecciosas a nível nacional, que fosse reduzida a mortalidade infantil, como a Elsa já referiu, e que concorresse também para o desenvolvimento do país. É efetivamente um exemplo de boas práticas e de boas políticas de saúde pública. E é importante que fique a noção que é fundamental não só na idade pediátrica, mas também ao longo de todo o ciclo do período pré-natal, isto é, desde da vacinação da grávida, que seja bem organizado, com uma boa taxa de atribuir para um sistema de saúde mais rico e que se encontra na base da prevenção primária das doenças e contribui para mais ganhos em saúde, seja pela prevenção da doença em si, ao nível individual e ao nível da comunidade, assim como na redução de custos a longo prazo, não é? Para o Serviço Nacional de Saúde.
0: Muito bem, tu falaste aí de duas coisas importantes que eu aproveitava agora para a próxima pergunta. Tu falaste que o Plano Nacional de Vacinação tem vantagem em termos individuais, mas também para a comunidade. Ou seja, existe aqui uma mais-valia não só para o indivíduo por si só, e aqui voltamos à velha questão de até dos cuidados de saúde primários, mas também em termos comunitários em que ele está inserido, ou seja, a vacinação ajuda-nos nos dois sentidos. Queres-nos explicar um bocadinho estes conceitos de imunidade individual e imunidade de grupo, digamos assim?
1: Portanto, a imunidade individual refere-se à proteção de cada indivíduo que é vacinado. O que é importante na medida em que, apesar destas doenças, que atualmente são raras em Portugal, qualquer pessoa que não esteja protegida pode ser infectada e adoecer, não é? Além disso, uma criança que não seja vacinada pode adquirir a doença se viajar para um local no qual essa doença ainda não esteja controlada ou se contactar com uma pessoa que esteja infectada ou doente e que seja proveniente desses locais. Adicionalmente, pode trazer essa

0: quem não está vacinado, beneficiem indiretamente da vacinação.
1: O que é particularmente importante, por exemplo, em algumas crianças que ainda não atingiram a idade, exatamente, por exemplo, para fazer determinada vacina, mas que até esse período beneficiam desta imunidade de grupo, devido a todos os outros indivíduos em seu redor, digamos assim, que já estão protegidos para essa doença, por exemplo, não é? Isto vai ser importante também mais à frente para percebermos que esta imunidade de grupo, se toda a gente decidir deixar de vacinar, a imunidade de grupo fica comprometida, não é? Patrícia, que vacinas ou que doenças protegidas por essas vacinas são atualmente contempladas no nosso Plano Nacional de Vacinação? Penso que é uma ideia também importante a passar para quem nos ouve.
0: Sim. Atualmente o nosso PNV, o esquema geral, contempla 12 doenças, sendo que aos 6 meses temos a imunização, portanto a primária, completa para 7 dessas doenças e aos 12 meses completa para 11 dessas doenças. Nas meninas, aos 10 anos é efetuada também a vacinação contra o papiloma vírus humano. Pronto. Vou só especificar um bocadinho mais porque acho que é importante percebermos isto, não é? Pronto. Até aos 18 anos de idade, todas as pessoas têm a recomendação para efetuar 11 vacinas. Portanto, a vacina contra a hepatite B, contra a difteria, o tétano, a tosse convulsa, a poliomielite, a doença invasiva por hemófilos influenza do tipo B, as infecções pelo pneumococo, as infecções por Neisseria meningitidis do grupo C, mais conhecida por meningococo do grupo C, o sarampo, a parotidite epidémica e a rubéola. E, portanto, nas meninas, portanto, a vacina contra o papilomavírus humano. Durante o resto da vida, são recomendadas as vacinas contra o tétano e a difteria. Às grávidas, são recomendadas em cada gravidez uma dose da vacina contra a tosse convulsa, atualmente. Pronto. E atualmente são estas as recomendações em
1: vigor.
0: Muito
1: bem. E portanto são estas aquelas indicações que as pessoas vão receber, por exemplo, quando se dirigirem às suas consultas, nomeadamente nas suas unidades de saúde familiares, que vão ter este acompanhamento e estas indicações. Uma coisa importante que tu referiste foi a vacina para o papiloma vírus humano, que atualmente está preconizada exclusivamente para as meninas, por volta dos 10 anos, mas isto não significa que os rapazes não beneficiem também desta vacina, não é? E aqui se calhar introduzimos a Cristiana na conversa. Porque de facto é assim, os rapazes também beneficiam ou beneficiariam desta vacina.
2: Sim, antes de mais, muito bom dia a toda a gente. De facto, como a Patrícia referiu, a vacina contra o papiloma vírus humano, mais conhecido por HPV, está integrada no Plano Nacional de Vacinação apenas para as meninas. Contudo, este vírus é responsável em todo o mundo e em ambos os sexos por lesões benignas, mas também lesões malignas com uma incidência elevada. Atualmente é o carcinogénio mais importante, logo a seguir ao tabaco. Como sabemos todos, o HPV está associado ao cancro do colo do útero, mas também associado a outro tipo de patologias, como é o cancro do canal anal, da vagina, da vulva, do pênis, também do cancro da orofaringe e da cavidade oral. Também está associado a lesões benignas, como por exemplo as verrugas genitais. Contudo, a infecção por HPV também causa uma carga significativa no homem por todas estas patologias que já enumerei. Os homens poderiam beneficiar da imunidade de grupo, como falamos, se a taxa de cobertura das raparigas for muito elevada. No entanto, numa era de globalização, onde existe uma circulação livre e é frequente as viagens para outros países, onde esses países possam ter uma baixa cobertura vacinal ou até mesmo que a vacina não seja utilizada, podem colocar em risco os indivíduos não vacinados. Portanto, a recomendação, de acordo com a Comissão das Vacinas, é a vacinação dos adolescentes do sexo masculino a título individual, como forma de prevenir as lesões associadas ao HPV, que eu já discriminei antes. Como tem um custo adicional, é sempre uma gestão entre a opinião do médico e a situação familiar e a opinião dos pais. Tem que ser uma decisão partilhada.
1: Certo, porque esta vacina, e depois vamos falar mais à frente contigo sobre isso, não faz parte do Plano Nacional de Vacinação, quando dirigida aos rapazes, e portanto, neste sentido, existem sempre alguns custos acrescidos que, em alguns casos, se podem tornar impeditivos para a adesão a este tipo de vacinas.
2: Pode ser um fator limitante, de facto.
1: Exatamente. Mas ficamos também com este esclarecimento para que se perceba que, apesar de só estar preconizado para as meninas, os rapazes também beneficiam efetivamente desta vacina e necessitam então dessa ponderação. Patrícia, eu retomava a conversa contigo. Em relação ao PNV, falou-se de

0: e sabe-se que houve uma atualização que entrou em vigor no início deste ano de 2017. Queres-nos falar sucintamente das alterações que o nosso plano sofreu em relação àquilo que estava estabelecido anteriormente?
1: Efetivamente, este ano, portanto, em janeiro de 2017, entraram em vigor algumas alterações. Uma das mais importantes prende-se com a não vacinação universal com a vacina BCG, ou seja, a vacina contra a tuberculose. Mas, portanto, passamos de uma estratégia de vacinação de todas as crianças para uma estratégia de vacinação de grupos de risco. Outra alteração importante passou da antecipação das vacinas combinada contra o sarampo, parotidite e rubéola dos 5, 6 anos para os 5 anos e o mesmo aconteceu com o reforço da difteria, do tétano e tosse convulsa e poliomielite, portanto passou também dos 5, 6 anos para os 5 anos. A outra alteração que também merece ser mencionada foi a antecipação da vacina contra o papiloma vírus humano, dos que podia ser feita entre os 10 e os 13 anos, e passou-se para os 10 anos de idade, portanto, nas meninas, claro. Uma vacinação que também foi implementada no PNV de novo foi nas mulheres grávidas, entre as 20 e as 36 semanas. Introduziu-se então a vacina contra a tosse convulsa, e surgiram bastantes casos de tosse convulsa em lactentes, ou seja, bebês até ao ano de idade, e havia muitas restrições no fornecimento da vacina contra a tosse convulsa, e portanto isto foi um avanço muito importante.
0: Está preconizado então que todas as vacinação grávidas em cada gravidez... façam este... Muito bem, sim. Importante passar esta informação.
1: E depois... E
0: também algumas dúvidas que possam existir nas grávidas mais informadas, digamos assim, não é?
1: Uma outra alteração que foi importante, e isto sim é importante falarmos, porque é uma ideia que está muito instituída, foi a alteração nos reforços contra a vacinação do tétano e da difteria no adulto, que era feito a cada 10 anos, e passou a ser feito a cada 20 anos, portanto aos 25, aos 45 e aos 65, e só a partir dos 65 anos, a cada 10 anos. Portanto, foram estas as principais alterações que foram efetuadas.
0: Muito bem, tu referiste aí, e chamam particularmente a atenção, e mais à frente já vou também explicar porquê, o facto de a vacina do BCG ter sido retirada do Plano Nacional de Vacinação como uma estratégia de vacinação, assim, extensível a toda a população. Queres-nos explicar um bocadinho porquê que já, só espaço aqui para uma piada, vamos deixar de ter literalmente hoje marcado o BCG, não é? Todos nós exibimos a nossa marquinha no braço, vai deixar de ser assim tão universal. Mas, Patrícia, agora mais a sério um bocadinho, porquê é que foi retirada esta vacina do plano de vacinação universal, à luz do nosso PNV?
1: Portanto, nos últimos anos, no nosso país, regimentos no fornecimento da vacina BCG, e por esse facto muitas das crianças nascidas, sobretudo a partir de janeiro de 2015, não estavam a ser vacinadas com BCG à nascença, contrariando aquilo que era previsto no PNV. Por outro lado, a Organização Mundial de Saúde e a Unicef vinham a recomendar que os países com baixa incidência e cumprissem os critérios de controle da tuberculose adotassem uma estratégia de vacinação apenas de grupos de risco. Em Portugal, em 2014, a incidência da tuberculose foi de 20 por cada 100 mil habitantes, e essa tendência tem vindo a manter-se, e a incidência anual da meningite tuberculosa, isto é, a meningite causada por tuberculose, em crianças com idade inferior a 5 anos, foi de 1 para 10 milhões de habitantes nos últimos 5 anos. Pronto, e estes valores são considerados lineares para que o nosso país seja considerado efetivamente um país de baixa incidência de tuberculose. Pronto. Além disso, existe um bom nível de prestação de cuidados de saúde a toda a população e temos também o nosso Programa Nacional para a Tuberculose. Assim sendo, foi considerado que a estratégia mais adequada à nossa situação nacional atual que não implicasse risco acrescido para a saúde pública fosse efetivamente a vacinação das crianças pertencentes a grupos de risco, que são efetivamente quem beneficia do ponto de vista individual da vacinação.
0: Muito bem. Ia-te perguntar, na nossa região em concreto, ou seja, aqui em Penafiel, a vacinação vacinação da BCG, peço desculpa, apesar de toda esta contextualização que tu nos apresentas, que é válida a nível nacional, mas focando-nos um bocadinho então na região de Penafiel, como estávamos a dizer, esta vacina continua a fazer sentido, não é? Isto porque nós somos uma região considerada endémica para este problema da tuberculose. Portanto, se calhar é importante fazer essa alerta para quem nos ouve, claro, e que maioritariamente serão pessoas da nossa região, para percebermos um bocadinho porque é que não devem estranhar se forem aconselhadas a fazer na mesma a vacinação pela BCG.
1: Bom, efetivamente há 5 freguesias no Conselho de Penafiel que são consideradas de elevado risco para a tuberculose, que são as freguesias de Boelho, Rio de Moinhos, Penafiel, Peruzelo e Oldrões. E, portanto, crianças nascidas que residam nestas freguesias são efetivamente aconselhadas a serem vacinadas à nascença com BCG. Por esse risco, não é? Há uma maior circulação do bacilo causador da tuberculose.
0: Portanto, nesse sentido, portanto, as pessoas que têm crianças, filhos, que vivam ou que passem muito tempo, nomeadamente nestas 5 freguesias da região de Penafiel, não estranhem que lhes seja proposto que façam a vacina, até pelo contrário, será, mais uma vez, uma mais-valia para a saúde destas crianças. Muito bem, feito este esclarecimento muito completo, muito bem, doutora Patrícia, muito obrigado, sobre o Plano Nacional de Vacinação, eu penso que é então importante seguir a dica que a Cristiana nos lançou há bocadinho, com aquela questão do HPV nos rapazes, e falarmos então de outras vacinas, que muitas vezes são até recomendadas pelos clínicos na consulta, uhum, para determinados grupos considerados de risco para algumas patologias, mas que realmente não fazem parte deste Plano Nacional que está preconizado para toda a população. Cristiana, a pergunta que te fazia então em primeiro lugar acerca disso era: porquê é que o Plano Nacional de Vacinação então não contempla estas vacinas, sobretudo, e esta questão faz sentido por isto, sobretudo se tantas vezes elas são recomendadas nas consultas a determinadas, uhum, pessoas, não é? Portanto, porquê é que elas não fazem parte do plano,
2: sim,
0: se tantas vezes
2: pode ser um bocadinho assim à primeira vista?
0: Exatamente.
2: De facto, as vacinas que integram atualmente o PNV são vacinas que são consideradas de primeira linha, ou seja, são comprovadamente eficazes e seguras e de cuja aplicação se obtém os maiores ganhos em saúde. O PNV é também regularmente revisto e atualizado pela Direção-Geral de Saúde após proposta de uma comissão técnica de vacinação, em função das vacinas disponíveis, da frequência e distribuição dessas doenças no nosso país e da evolução social e dos serviços de saúde. Em 1965 foi o ano da implementação do PNV e este conferia a proteção contra 6 doenças, enquanto que o PNV em vigor, como a Patrícia já referiu, confere proteção contra 12 doenças, portanto dobrou o número de doenças incluídas e, portanto, isto comprova a constante atualização deste programa. Algumas das vacinas que não estão incluídas no Plano Nacional de Vacinação, embora confiram uma proteção a quem as toma, portanto aquela proteção individual, não demonstraram ainda, até à data, proporcionar tantos ganhos na saúde da população como as do PNV e, portanto, são apenas recomendadas e ainda não integram o Programa Nacional de Vacinação.
0: Ou seja, resumidamente, um dos principais motivos para não pertencerem ao Plano Nacional de Vacinação é ainda não terem então demonstrado esses ganhos em termos numéricos, que sabemos,
2: exato,
0: que funcionam muito à base da estatística, digamos assim.
2: E muito acerca da epidemiologia da própria doença.
0: Das patologias. Muito bem. Oh, Cristiana, ia-te perguntar, em relação ainda a este assunto, só para ficar esta nota, tu há bocadinho referiste que estas vacinas devem ser uma decisão partilhada,
2: sim,
0: entre o clínico e os pais ou os indivíduos em questão. É importante, se calhar, reforçar isto. Portanto, não existe aqui uma medicina paternalista em relação a este assunto.
2: Não, nenhuma obrigatoriedade, certo? Não é? O papel do médico é informar aquilo que temos atualmente disponível, não é? Com todas as vantagens e desvantagens da própria vacina e depois, de uma maneira informada, os pais ou o indivíduo toma a sua decisão. É aquilo que também já falamos no programa anterior, que era necessário fazer este empowerment do próprio doente, não é?
0: E capacitar, aumentar a literacia.
2: Exatamente, capacitar o utente para tomar as suas decisões em saúde.
0: Muito bem. Cristiana, queres então indicar-nos quais são as vacinas de que estamos a falar, que não pertencem ao Plano Nacional de Vacinação, mas que são comumente recomendadas em alguns casos?
2: Sim, existem algumas. Por exemplo, temos a vacina mais conhecida, a vacina da Bexsero, que protege contra a doença invasiva meningocócica provocada pela Neisseria meningitidis do serogrupo B. Relembro que a do serogrupo C já está atualmente integrada no PNV com uma administração única aos 12 meses de idade. A vacina contra o vírus rotavírus, a vacina contra a hepatite A, a vacina da gripe e também a antipneumocócica, a vacina da varicela e, como eu já referi, a vacina do HPV nos meninos.
0: Então, em relação à vacina para a varicela que tu referiste nesta lista, Cristiana, curiosamente uma dúvida que nós muitas vezes ouvimos algumas pessoas dizerem é: ah, eu nunca tive varicela, será que devo ser vacinado? A senhora doutora pode esclarecer-nos em relação a isso?
2: Pronto, antes de mais, referir que a varicela é uma doença contagiosa que é causada pelo vírus da varicela zoster e afeta sobretudo, como sabemos, as crianças. É uma infecção bastante banal na infância, não é? Quase toda a gente já teve. Contudo, e as complicações desta doença são raras. Em regra, esta doença deixa uma imunidade permanente, ou seja, as pessoas que só contraem a varicela uma vez na vida. Este vírus da varicela, o varicela zoster, tem capacidade também de permanecer latente nos gânglios nervosos e pode reativar mais tarde, originando uma doença conhecida por zona. A infecção pelo vírus de varicela zoster é passível de ser vacinação. A vacina contra a varicela não confere uma total imunidade contra o vírus, no entanto pode ajudar a diminuir as consequências mais graves associadas ao desenvolvimento da doença. Portanto, quais são as atuais recomendações para a vacina da varicela? Não existe uma recomendação formal para vacinar de forma rotineira as crianças saudáveis fora de um programa nacional de vacinação. Mas indo ao encontro da tua pergunta, por exemplo, os adolescentes e em faixas etárias maiores são mais suscetíveis de terem uma doença mais grave, pelo que se recomenda a sua vacinação se não existir uma história prévia de infecção pelo vírus. Contudo, existe ainda uma alternativa, que é se a pessoa vem à consulta e está em dúvida se teve ou não, portanto existe uma história ou negativa ou uma história duvidosa, pode-se fazer uma análise de sangue que nos vai ajudar a ver para a doença e depois, de acordo com esse resultado, podemos optar por vacinar, e o vacinar em idades mais avançadas é mesmo para tentar prevenir as complicações da doença, que são mais frequentes em idades mais avançadas e não nas crianças.
0: Certo, portanto, aquela ideia que comumente se tem de que quanto mais tarde se tem varicela, as com mais frequentes, é de facto verdade, e portanto é nesse sentido que a vacinação para a varicela pode ganhar algum sentido.
2: Sim.
0: Muito bem. Passando agora para outras duas que tu referiste, que são a Bexsero e a do rotavírus. Realmente elas são muito faladas no âmbito da saúde infantil, muitas vezes até pelos pediatras. Uma delas pela gravidade da doença associada e a outra essencialmente pela frequência com que a infecção acontece. É muito por causa disto que estas vacinas podem ser importantes.
2: Premiada pela Neisseria meningitidis do serogrupo B, esta bactéria...
0: Estou-me a rir porque isto está a ouvir, parece um palavra magnificada.
2: Não, não.
0: Portanto, o micro-organismo causador é mesmo
2: este. É mesmo este, eu vou tentar não dizer mais o nome. Um problema de saúde pública aumenta em crianças com idade inferior aos 2 anos. As manifestações clínicas mais graves causadas por este micro-organismo são a meningite e a sepsis, que podemos dizer de uma forma simplista que é uma infecção grave com uma reação do organismo, uma generalizada, uma reação inflamatória. E, portanto, estas duas formas de apresentação podem ocorrer no mesmo indivíduo. Apesar de ser uma doença rara, não é? Ela é muito grave, com uma taxa de mortalidade bastante importante, que pode mesmo chegar aos 10%. E alguns dos doentes que sobrevivem também sobrevivem com sequelas importantes, nomeadamente sequelas neurológicas, perda de audição, alterações cognitivas, cicatrizes e até mesmo amputações. Portanto, a forma mais eficaz de controle da infecção meningocócica é mesmo a vacinação. E nós temos a sorte de ter esta arma a nosso favor. Portanto, na Europa, os serogrupos que predominam são o serogrupo B e C. Como já foi referido, o serogrupo C já está integrado e, portanto, a vacinação contra o serogrupo B é ainda opcional.
0: Muito bem. Em relação à do rotavírus, queres-nos só esclarecer
2: a sua importância?
0: Sim.
2: Portanto, o seu principal objetivo é prevenir a gastroenterite aguda causada por este vírus, não é? Que é uma patologia bastante comum nos primeiros anos de vida. Nos países desenvolvidos como o nosso, grande parte destes casos de gastroenterite não necessita de hospitalização, felizmente, mas esta patologia tem um impacto ainda significativo a nível de saúde pública pela sua frequência. Em Portugal estão disponíveis duas vacinas, contudo os resultados entre as duas são sobreponíveis. Ali, portanto, causam menos, um menor desconforto relativamente a uma vacina intramuscular, não é uma injeção. E pronto, tem todas estas vantagens de tentar prevenir uma doença bastante frequente que, apesar de não causar hospitalização, tem uma frequência ainda elevada.
0: Muito bem. Só para concluir esta parte, uma vez que o tempo também já vai avançado, nós agora falamos das recomendações, essencialmente algumas vacinas para a infância, mas só referir que algumas das que tu indicaste, por exemplo, a da gripe e a da pneumonia, são também vacinas comumente recomendadas a grupos de risco, como são, por exemplo, a população idosa, ou seja, acima dos 65 anos, e, portanto, também podem ter esta indicação, apesar de existirem outras indicações, mas, de facto, esta é aquela que muitas vezes nos chama mais a atenção em relação a estas duas vacinas da gripe e da pneumonia. Muito bem, com estas indicações da Cristiana, nós já percebemos então que existem muitas outras vacinas para além das do PNV, mas eu retomava então agora a conversa com a Elsa para falarmos do assunto que realmente motivou esta visita de médico especial. Uhum. Recentemente foi então confirmado um número de 24 casos de sarampo em Portugal, uhum, desde o início deste ano. Já ocorreu inclusivamente uma morte. Esta, que era uma doença controlada pela vacinação, parece então voltar a dar que falar e a ser mediática. Uhum. Elsa, aquilo que te perguntava inicialmente era: esta doença, portanto o sarampo, de uma forma simples, uhum, que sinais e sintomas é que pode ter para as pessoas estarem atentas?
3: Pronto, convém referir que a Organização Mundial de Saúde divulgou um comunicado em março deste ano que alertou para o agravamento da situação de sarampo em vários países da Europa. A ocorrência de surto de sarampo em alguns países europeus devido à existência de comunidades não vacinadas, obviamente colocou Portugal em elevado risco. Não há razões para temermos uma epidemia de grande magnitude, uma vez que a larga maioria das pessoas está protegida porque foi vacinada ou já teve anteriormente a doença. O sarampo é uma das doenças infecciosas mais contagiosas. A poluição é a principal medida de prevenção contra esta doença e é gratuita. Portanto, o Programa Nacional de Vacinação recomenda a vacinação com as doses aos 12 meses de idade e aos 5 anos de idade. E então, o que é o sarampo? O sarampo é uma das infecções virais mais contagiosas, sendo habitualmente benigno, mas em alguns casos pode ser grave ou até mesmo fatal. Normalmente manifesta-se com um período inicial em que pode simular até uma constipação banal, uma virose, uma confusivite. Depois há o aparecimento de pequenos pontos brancos na mucosa oral, que são as chamadas manchas de Koplik, cerca de um, dois dias antes do aparecimento do exantema maculopapular, que é aquelas manchinhas e as pintinhas vermelhas que aparecem generalizadas na pele. Entre normalmente o terceiro e o sétimo dia surge o tal exantema maculopapular, inicialmente no rosto, depois alastra para o tronco e por último nos membros inferiores, com duração provável de entre 4 a 7 dias, terminando por vezes em descamação. As complicações podem resultar da replicação viral ou de superinfecção bacteriana, podendo ocorrer durante ou após o exantema maculopapular e inclui, por exemplo, uma otite, a pneumonia, uma traqueobronquite, as convulsões febris ou até uma encefalite. Uma complicação muito rara que pode ocorrer anos depois da doença aguda é a pancefalite esclerosante subaguda, mas que é mesmo rara, é um em cada 100 mil casos. Os adultos normalmente têm a doença mais grave do que as crianças e nos doentes imunocomprometidos, ou seja, que têm as defesas mais em baixo, por vezes não apresentam o tal exantema generalizado na pele.
0: É uma infecção à qual devemos estar atentos a estes sinais de alarme, perceber, uhum, que de facto pode dar complicações efetivas, como a pneumonia que referiste, que se ouviu tanto falar no caso da jovem que morreu, e outras complicações até ainda mais evidentes que podem ocorrer a longo prazo. Uhum. Uma coisa também importante, Elsa, a passar para quem nos está a ouvir, é, uhum, o modo de transmissão desta doença.
3: Claro.
0: Como é que o sarampo se transmite?
3: O sarampo transmite-se por via aérea, ou seja, pelos aerossóis, através do contacto direto com secreções nasais ou faríngeas de pessoas infectadas.
0: Muito bem.
3: Portanto, normalmente o período de incubação, se quiseres que fale um bocadinho disto, é rápido. Pode variar entre 7 e 21 dias, normalmente vai dos 10 aos 12 dias. Os adultos normalmente têm um período de incubação mais longo do que as crianças. E o período de contágio é normalmente desde 4 dias antes até 4 dias do aparecer do exantema na pele. A transmissão é mínima após o segundo dia do aparecimento do tal exantema.
0: Ok, portanto, muita atenção ao início do surgimento dos sintomas, que é para tentarem, na suspeita, tentar evitar que a doença se alastre. Elsa, a pergunta que te fazia a seguir e tem-se ouvido falar muito disto, quem não é vacinado deve ou não fazer a vacina, ou a quem é que esta vacina está recomendada? Porque há muita gente que diz que não fez a vacina, mas que até já teve a doença, mas que não percebe muito bem se está vacinado ou não, e portanto aquilo que te perguntava era nesse sentido. Portanto, a quem é que a vacinação está recomendada, quer tenha ou não tido a doença, portanto esclarecer um bocadinho essa questão.
3: Bom, uma história credível de sarampo significa que a pessoa está protegida através da doença natural, ou seja, não necessita de vacinação adicional. Mas se a história da doença suscitar dúvidas, por exemplo, quando agora um adulto pergunta: oh mãe, eu tive sarampo em criança, mas a mãe não se lembra, olha, eu sei que tiveste varicela ou papeira, mas sarampo não tenho a certeza. Não é que acontece? Certo. E todos os dias nos ligam para a unidade a perguntar isso. É recomendada a vacinação, uma vez que a vacina pode ser dada sem qualquer problema, mesmo a uma pessoa que já tenha tido a doença.
0: Ok, portanto, essa parte, esse alarme que pode surgir, fica esclarecido desta forma. Portanto, confirmar a história prévia.
3: Se foi mesmo uma história credível, se tem a certeza que teve sarampo, não precisa de fazer a vacina.
0: Muito bem. E havendo dúvidas, existem algumas recomendações por parte da DGS,
3: sim,
0: não é?
3: Sim.
0: Queres-nos dar essa indicação?
3: Como já referi anteriormente, fazemos duas doses, aos 12 meses de idade e aos 5 anos de idade. A recomendação da vacinação desta vacina em situação de pós-exposição, ou seja, vacinar apenas quem não foi vacinado. Depende um bocadinho da idade. Entre os 12 meses de idade e os 18 anos, fazemos duas doses, sempre intervaladas no mínimo com 4 semanas. Entre os 6 meses de idade e os 12 meses de idade, fazemos uma dose, que é considerada dose zero, se for feita depois dos 6 meses, certo. Porque depois a primeira dose é que se faz aos 12 meses.
0: Okay.
3: Portanto, e depois repete aos 5 anos de idade. Adultos com idade superior a 18 anos e nascidos adiante de 1970, ou seja, depois de 1970, fazem na mesma as duas doses, intervaladas no mínimo, com 4 semanas. Idades iguais ou superiores a 18 anos e nascidos antes de 1970, basta uma dose. Em relação aos profissionais de saúde, convém referir que necessitam de duas doses, a primeira quem não fez e passado 4 a 6 semanas a segunda.
0: Fazer a segunda.
3: Pronto.
0: Vamos todos verificar as
3: nossos boletins de vacina, se temos,
0: se é preciso,
3: não é?
0: Fazer ou não.
3: Pronto, posso ainda referir que recomenda-se a imunização passiva com imunoglobulina humana por prescrição médica nas indicações em que esta vacina, a VASPR, está contraindicada. E está contraindicada em quem? Em bebés com idade inferior a 6 meses de idade, a grávidas, a doentes com SIDA ou com imunodepressão grave e outras imunossupressões graves, como por exemplo doentes com leucemia, com linfomas, com cancros, com anemias aplásicas ou algumas imunodeficiências congénitas, o cancro sob quimioterapia ou radioterapia ou cancro cujo último ciclo de quimioterapia terminou há menos de 3 meses.
0: Okay,
3: nestes casos não se pode fazer a vacina, mas sim a tal imunoglobulina.
0: Muito bem. Também, infelizmente, sabemos que existe cada vez mais uma série de casos destes de imunossupressões significativas, nomeadamente no caso dos cancros, inclusive em tratamento. Portanto, fica também esta indicação. Elsa, com este surto recente que vitimou então esta criança de 17 anos, que não estava vacinada, surge a questão que é: mas o sarampo não estava erradicado? Ou afinal a doença estava só controlada? controlada e não erradicada. Como é que é esta questão da erradicação e do controlo da doença pela vacinação? Lanço a pergunta para ti ou para alguém que queira responder a
3: isto. Bem, a diferença... Pronto, há uma diferença... Há uma pois. Isto é o machado, não é? Ora, há uma diferença entre a erradicação do sarampo e o controlo do sarampo. Não é? O sarampo não estava erradicado, porque se estivesse, não haveria agora este surto atual, não é? Estando apenas controlado pela vacinação. Por exemplo, a varíola, pelo contrário, não é? É uma doença que já se encontra erradicada, mas o sarampo não.
0: Ok, portanto, a varíola é, inclusive, a única doença que está efetivamente erradicada em todo o mundo.
3: Exatamente.
0: Porque o vírus tinha apenas um serótipo, digamos assim, só um tipo, e começou a ser transmitido em humanos, com a vacinação conseguiu-se efetivamente terminar com a doença. Uma pergunta que lanço para a mesa e que eu acho que é de resposta óbvia no nosso caso, que é: esta jovem de 17 anos que morreu foi contagiada por uma criança de 13 meses que também não estava vacinada.
3: Não estava vacinada.
0: Ou seja, a questão da anti-vacinação ou da não vacinação tem um impacto efetivo em saúde, não é? E, portanto, este programa faz todo o sentido para alertarmos, independentemente de todas as correntes que circulem por aí, que a vacinação tem, de facto, vantagens e evita situações complicadas como esta.
3: Uhum.
0: Passava agora para uma parte também importante que vem no seguimento disto, que é da recusa vacinal. Não é? Atualmente nós vemos muito esta questão das ondas anti-vacinação, à qual já muitos pais aderiram, também alguns profissionais de saúde deram os seus testemunhos pró-anti-vacinação, digamos assim, e portanto penso que era importante debruçarmos um bocadinho sobre isto. Patrícia, uma questão que eu encontrei no site da DGS, que é comum e que lá está por ser comum a muitos pais, é a seguinte: será que tenho mesmo de vacinar o meu filho, uma vez que há muitas crianças vacinadas e assim o meu filho também fica protegido? Ou seja, vamos de encontro à tal questão da imunidade de grupo. Queres nos esclarecer um bocadinho os pais que tenham esta dúvida?
1: Na minha opinião, e sempre que sou questionada acerca disto, a vacinação deve ser entendida por todos como um direito fundamental, mas também como um dever cívico. A minha opinião é que todas as crianças devem ser vacinadas nas idades que são recomendadas, desde que não exista uma verdadeira contraindicação. E essas contraindicações devem ser determinadas pelo médico assistente da criança. Isto porquê? Porque qualquer criança que não seja vacinada é suscetível às doenças que estão contempladas no PNV, assim como às suas complicações, e essas complicações podem eventualmente ser graves, e nós não conseguimos prever quem são as crianças que vão sofrer dessas potenciais complicações. Além disso, como já foi falado, efetivamente as crianças não vacinadas vão beneficiando da imunidade de grupo, mas à medida que o número de indivíduos não vacinados vai aumentando, a imunidade do grupo vai decrescendo e, eventualmente, vai deixando de existir e vão surgindo surtos de algumas destas doenças.
0: Muito bem. Portanto, fica o esclarecimento: a imunidade de grupo não dura para sempre,
1: não,
0: sobretudo
1: para
0: se deixarmos de vacinar. Não é? Portanto, muita atenção a isso. Neste esclarecimento que tu fizeste, tu falaste-nos em verdadeiras contraindicações.
1: Exatamente.
0: Para a não vacinação. Portanto, se existem verdadeiras, eu suponho que existam também falsas contraindicações. Queres-nos esclarecer sucintamente sobre algumas destas falsas contraindicações, ou seja, falsos motivos para não vacinar as nossas crianças?
1: Pronto. No dia-a-dia, são inúmeras as razões pelas quais os pais querem adiar a vacinação. Os pais e, às vezes, alguns profissionais de saúde. As falsas contraindicações não devem nunca constituir motivo para atrasar a vacinação. A mais frequente de todas é a constipação vulgar, associada ou não à febre. O uso de antibiótico por uma otite, por uma amigdalite, etc., por uma infecção qualquer. Depois temos também a prematuridade, o baixo peso à nascença, pronto, que podem eventualmente constituir contraindicação para a vacinação, mas apenas na vacinação contra a tuberculose e contra a hepatite B. Portanto, mas são dois casos pontuais e, portanto, aí o médico assistente irá indicar aquilo, o procedimento adequado. Depois temos também as reações locais, que podem ser ligeiras a moderadas, pronto, que também não devem constituir motivo de contraindicação. E história, quer naquele indivíduo, quer em familiares, de alergias ao ovo, a uma outra vacina. Portanto, tudo isto deve ser desmistificado. de forma a que o PNV seja cumprido e nos timings adequados.
0: Ou seja, existem questões que são não questões.
1: Exatamente.
0: E, portanto, é muito importante fazer esta desmistificação e também que os profissionais de saúde estejam prontos para desfazer estes mitos quando eles chegam, claro. Muitas vezes chegam com muita convicção por parte dos pais. Cristiana, outra pergunta que eu encontrei também no site da DGS e que acho importante lançar aqui é: quais são os riscos se eu optar por não vacinar o meu filho? Portanto, a Patrícia também já fez aqui um apanhado sobre este assunto, mas se calhar era importante fazer aqui alguns tópicos sobre esta questão. Portanto, quais são os riscos se eu tiver um filho e eu optar por não vacinar? O que é que isto implica?
1: Pronto, isso é muito importante, não é? Porque assim que se toma uma decisão, quer seja pelo vacinar ou não, é preciso estar consciente das suas consequências. E, portanto, quem opta por não vacinar o filho deve ter presente que o fará correr riscos desnecessários quanto à sua saúde e quanto à sua vida. No entanto, caso tome essa opção, existem alguns cuidados a ter. Nomeadamente, se a criança adoecer e tiver de recorrer a um serviço de saúde, o pai deve avisar imediatamente os profissionais de saúde que a criança não recebeu algumas das vacinas recomendadas para a idade. Se aparecer na escola alguma criança com uma doença evitável pela vacinação, a criança não vacinada tem de cumprir um período de afastamento da escola e de outras atividades do grupo, até se ter a certeza que não contraiu a doença e não a irá disseminar posteriormente. Se esta criança também não vacinada tiver de viajar, devem ter presente que muitas das doenças que estão controladas no nosso país ainda circulam em outros países e, portanto, para além de adoecer, ele pode trazer a doença com ele para Portugal quando regressar e, portanto, correndo o risco de infectar outros indivíduos. Portanto, quanto maior for o número de pais que optem, então, por não vacinar os seus filhos, maior é o risco da disseminação das doenças que atualmente são evitáveis pela vacinação. E ao decidir não se vacinar, não põem em causa só o seu filho, portanto, não põem o seu filho apenas em risco, mas também toda a comunidade.
0: Mais uma vez este reforço, este alerta, que não é só, mais uma vez, uma questão individual, mas também de pensar em termos comunitários, portanto, deixar aqui um bocadinho o egoísmo de lado. Elsa, tu há bocadinho também referiste um bocadinho isto, mas penso que é importante voltarmos a focar-nos nesta questão, que é: faz sentido termos mais medo das vacinas do que das doenças que elas evitam?
3: Bem, a maioria dos pais de hoje, e também alguns profissionais de saúde, nunca viram uma criança paralisada por poliomielite. Nem nunca viram nenhuma criança a sufocar por causa de difteria. Nunca viram lesões cerebrais por causa de sarampo. Ou a morrer por causa de uma tosse convulsa. Portanto, não têm a noção da gravidade destas doenças e dos benefícios incalculáveis conferidos pela vacinação em larga escala. Por isso, não faz sentido ter mais medo das vacinas do que das doenças.
0: Ok, e fica perentoriamente esta opinião dada, e muito bem. E eu aproveitava também este mote e este tom assertivo com que a Elsa falou agora, para passarmos aqui a uma secção rápida, mas que eu acho que pode ser interessante para quem nos ouve, que é uma parte de mitos e verdades sobre a vacinação, que depois nós também vamos disponibilizar na página de Facebook da rádio. Nós também já estamos um bocadinho em cima do tempo, portanto vamos tentar ser muito eficientes nesta parte. Elsa, começo exatamente por ti para continuares nesse embalo de médica convicta de que a vacinação é realmente importante. E ainda bem. As doenças começaram a diminuir antes das vacinas devido às melhores condições de higiene. É mito ou é verdade?
3: Bem, a melhoria da higiene e a disponibilidade de água potável permitiram controlar muitas doenças infecciosas, mas só a vacinação em larga escala é que consegue evitar a ocorrência de doenças alvo da vacinação, levando ao seu controlo ou até mesmo à sua eliminação. Portanto, mesmo com boas condições de higiene, interromper a vacinação levaria ao reaparecimento dessas doenças, com as consequentes mortes e incapacidades evitáveis, como está agora a acontecer com o sarampo.
0: Portanto, é mito que só a higiene é suficiente para controlar estas doenças. Muito bem. Cristiana, é preferível ficar imunizado pelas vacinas do que pela doença, verdade ou mito?
2: É verdade. Portanto, a doença natural, de facto, tem a capacidade, pode ter a capacidade de conferir proteção contra infecções posteriores, mas, por outro lado, também pode evoluir com complicações graves e até mesmo a morte. E, portanto, a vacinação assume-se assim como sendo uma forma muito mais segura e também, para além disso, garante uma imunidade a longo prazo.
0: Muito
2: portanto,
0: bem.
2: Sim, é verdade.
0: Ainda para ti, no seguimento desta dúvida, surge uma outra, que é: as vacinas podem causar reações adversas graves, doenças e até a morte. É mito ou verdade?
2: Portanto, na medicina, mas também em muitas outras áreas, não é? Como costumamos dizer, nem sempre nem nunca. Portanto, vamos classificar esta frase como um mito. Uhum. Podemos considerar um mito porque as vacinas atualmente são muito eficazes e são muito seguras, como foi dito logo no início do programa. As reações adversas mais frequentes são ligeiras, de curta duração, a maioria ocorre apenas no local da injeção ou então cedem facilmente ao paracetamol. Para além disso, está cientificamente provado que o risco de uma criança ter uma reação adversa a uma vacina é muito inferior ao risco de uma complicação grave da doença que essa vacina previne, ou seja, este risco compensa o benefício que a criança vai ter. Isto porque as vacinas, tal como qualquer medicamento, são alvo de um sistema de vigilância apertado, também como já falamos, o que permite afirmar que têm um elevado grau de segurança, de eficácia e de qualidade. Caso contrário, não seriam postas ao dispor da população.
0: Muito bem. Elsa, voltava então a ti. Administrar múltiplas vacinas simultaneamente para doenças diferentes pode sobrecarregar o sistema imunitário. É mito ou verdade?
3: Mito. A administração simultânea de várias vacinas não aumenta as reações adversas. Até porque, se pensarmos no dia-a-dia, a criança está exposta a inúmeros estímulos infecciosos, estando o sistema imunitário preparado para lidar com todos eles. Por outro lado, o desenvolvimento tecnológico levou ao aumento do número de componentes das chamadas vacinas combinadas. E o facto de conferirmos proteção contra várias doenças com uma única injeção permite alguma humanização dos cuidados e até uma melhor adesão ao esquema vacinal.
0: Ou seja, isso acabou por ser feito no sentido de que as pessoas adiram mais e não
3: Exatamente.
0: Tenham que ir tantas vezes fazer tantas vacinas em alturas diferentes.
3: Exato.
0: Muito bem. Ainda para ti, e no seguimento disto, então, podemos dizer que não há problema em uma criança tomar várias vacinas no mesmo dia?
3: É verdade, sim, senhor. Não há risco acrescido de reações adversas na administração simultânea das vacinas, recomendadas seja para que idade for. Aliás, atrasar algumas vacinas é deixar a criança vulnerável a essas doenças, por isso não há que ter medos.
0: Muito bem. Patrícia, o último, ou melhor, os dois últimos são para ti, e foram propostos por um ouvinte nosso
3: Muito
0: que
3: bem.
0: Nos lançou estas dúvidas, que foi o Hélder Balouta, a quem agradecemos. Uma delas é, vai de encontro a uma polémica que existiu há alguns anos atrás, e é a seguinte: as vacinas podem causar autismo? Verdade ou mito?
1: É um mito, e é um mito que é importante que desmontemos, porque está na base da maior parte das correntes anti-vacinação. De facto, em 98 foi publicado um artigo numa revista muito conceituada na medicina, a revista Lancet, que sugeria uma relação entre a vacina contra o sarampo, a papeira e a rubéola e o autismo. Mas, posteriormente, este estudo foi totalmente desacreditado, tinha deficiências importantes em termos de metodologia, e foi provado, do ponto de vista jurídico, que havia conflitos de interesse importantes e o investigador principal deste estudo foi até impedido de exercer medicina. De forma que é importante que as pessoas percebam que neste momento não há evidência científica nenhuma que prova a associação do autismo à vacina do sarampo, da papeira e da rubéola.
0: Muito bem, portanto fica este mito claramente desfeito,
1: favor,
0: não
1: sim.
0: existe relação. Muito bem, outra frase que foi lançada pelo Hélder Balouta e que é a última para este Mitos e Verdades
1: sim.
0: é a seguinte: a vacinação não impede de forma absoluta o aparecimento de determinada doença. É verdade ou mito?
1: É verdade, efetivamente não podemos falar numa eficácia 100%, nem para as vacinas, nem para nenhum tratamento em medicina,
0: Exatamente.
1: Infelizmente. Mas na maioria das vacinas a percentagem de resposta é muito elevada e a maior parte das vacinas tem uma eficácia superior a 90%.
0: Muito bem, portanto, apesar de não ser 100%, estamos muito próximos disso, até porque na vida 100%, não é? Só mesmo em cálculos de probabilidades. Muito bem, antes de encerrarmos este programa, ou melhor, para encerrarmos este programa, perguntava se alguma de vocês tem alguma mensagem final sobre este tema que queira lançar, ou pelo menos vacinação sim ou não, acho que não é preciso perguntar isto, que é óbvio.
1: Vacinar.
0: Muito bem. É como uma opinião
3: em
0: a todos.
3: Portugal, a cobertura vacinal em relação ao sarampo é muito alta, 98% para a primeira dose aos 12 meses e 95% para a segunda dose. Portanto, a vacinação é reconhecida como a principal medida de prevenção, é gratuita, está disponível e, assim mesmo, a probabilidade de propagação do vírus do sarampo, que é o que mais está a assustar a população agora, é muito reduzida, incluindo em meio escolar. Portanto, vacinar. Como
0: bem
3: disse a doutora Patrícia.
0: Estão então lançados os reptos em relação à vacinação. Só dar aqui duas sugestões, como já foi a panagem nosso no último programa. No próximo dia 5 de maio, às 21h30, no Museu de Penafiel, vai ser exibido o filme Morangos Silvestres, cujo tema é o envelhecimento. A entrada é grátis, já há um debate no final, portanto apareçam e juntem-se a este filme. E para além disso, no próximo dia 21 de maio, tal como a Elsa já disse no início, vai então decorrer a caminhada da USF São Martinho, mas disso falaremos em pormenor no próximo Visita de Médico, no dia 13 de maio, e entretanto vamos também divulgar o cartaz no Facebook da Rádio Clube Penafiel. Eu recentemente li na página de Facebook do Hélder Reis, muita gente há de conhecer porque é um conhecido apresentador de televisão em Portugal, que dizia que ultimamente desejava saúde a toda a gente no final de qualquer conversa ou reportagem. Dizia ele: digo saúde porque desejá-lo é o melhor que se pode auspiciar a uma pessoa. Com saúde conquistamos o amor, a paz, os sonhos, o sucesso, a liberdade, a família. A saúde é o mais alto tesouro de um corpo. É dilacerante ver uma pessoa sem saúde. A mim quase me mata a alma ver quem amo sem saúde. A vida é assim, não deixa de ser vida se não tivermos saúde. Mas com saúde a vida é mais vida. A todos, para todos, saúde. E é isto mesmo que pretendemos ajudar a estimar e a compreender aqui no Visita de Médico. Por isso, contamos convosco já no próximo programa, no dia 13 de maio, aqui na RCP. Até lá, com a moderação indicada, não se esqueçam, vacinar. Até ao próximo programa.

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1: Olá, bom dia, sejam bem-vindos ao A Nossa Terra, o programa que lhe dá a conhecer o que de melhor existe e se faz nas regiões do Val de Sousa e Baixo Tâmega. Vai falar-lhe na manhã deste domingo, o último do mês de abril, de duas temáticas completamente diferentes. Já a seguir vamos dar-lhe a conhecer um projeto de extrema importância no que diz respeito ao combate ao abandono e insucesso escolar, assim como à luta contra as dependências. É um projeto que está a ser desenvolvido no Conselho de Paredes por uma associação criada para o efeito, a APIS. Um projeto que merece ser conhecido e replicado, por isso decidimos trazê-lo à antena do A Nossa Terra. Já próximo das 11 da manhã, vamos revisitar a vila de Rio de Moinhos e cantar os parabéns à banda musical desta bela terra, que completa amanhã 110 anos de história. Fique connosco, faça-nos companhia.
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1: Combater o abandono e o insucesso escolar no Conselho de Paredes foi o objetivo primordial da criação, em 2007, da APIS, Associação Paredes pela Inclusão Social. Entretanto, ao longo destes anos, a instituição tem vindo a alargar o seu leque de atividades, de forma a dar resposta a outras problemáticas diagnosticadas na sociedade, como a luta contra o álcool e as drogas, o apoio a famílias em situações de vulnerabilidade e mulheres vítimas de violência doméstica. Com provas dadas de sucesso, a APIS é, acima de tudo, uma resposta de proximidade que tem feito a diferença na vida de muitas crianças, jovens e adultos paredenses. Com recurso a metodologias e projetos inovadores, a Associação ajuda a mudança através da educação. Mas vamos, antes de avançar, conhecer um pouco melhor da história da Associação Paredes pela Inclusão Social, pela voz de António Brandão.
0: A 25 de abril de 2006, o então Presidente da República Portuguesa, Aníbal Cavaco Silva, no seu discurso de comemoração do Dia da Liberdade, lançou um repto à sociedade para que interviesse em aspectos que pudessem promover o desenvolvimento social numa perspectiva inclusiva. Foi então que surgiu um conjunto de empresários que decidiu responder ao desafio do chefe de Estado e constituiu a EPIS, Associação dos Empresários pela Inclusão Social, que tem como objetivo principal o combate ao abandono e insucesso escolar. Consciente da realidade do Conselho e da necessidade de uma intervenção nessa área, o município de Paredes teve desde logo uma atitude proativa e aliou-se à iniciativa. Foi a primeira autarquia a assinar o acordo de parceria com a EPIS em julho de 2007 e a criar uma rede nas escolas do Conselho de Mediadores para a Capacitação Familiar. Até que, em setembro desse mesmo ano, o Executivo da Câmara Municipal de Paredes decidiu convidar um conjunto de empresários da terra a constituírem uma associação local para gerir o projeto EPIS, de combate ao insucesso e ao abandono escolares no Conselho. 42 empresas responderam afirmativamente e nasceu então a Associação Paredes pela Inclusão Social, que, ao longo destes 10 anos de existência, tem conseguido combater as altas taxas de insucesso escolar que punham o Conselho entre os piores do país. Através do recurso a metodologias inovadoras e com uma filosofia que assenta na educação, a APIS começou por trabalhar nas nove escolas do concelho com o terceiro ciclo e foi apoiada financeiramente pela EPIS a 75% no primeiro ano e a 25% nos dois anos seguintes. A partir do terceiro ano, o projeto da APIS começou a ser sustentado por fundos locais e a recorrer a candidaturas de caráter nacional e internacional que permitissem à associação manter a sua estrutura e diversificar a sua intervenção. Por isso, além do combate ao insucesso escolar desde 2010, a APIS tem vindo a desenvolver vários projetos de inclusão social direcionados, por exemplo, para pessoas com problemas ligados ao álcool e ou outras adições, consumidores de substâncias ilícitas, famílias em situações de vulnerabilidade e mulheres vítimas de violência doméstica. Em 2010-2011, desenvolveu o projeto Previne Paredes. Ainda em 2010, partilhou a sua experiência com a cidade espanhola de Valência no projeto Melhorar a Inclusão e Diminuir o Abandono, Soluções. Em 2011, integrou um projeto de transferência de inovação, designado Family Mediation. Em 2012, o Museu Escola. Em 2013, as mobilidades Leonardo da Vinci. E em 2014, o Arrisca-te ao Sucesso, que vai já na segunda edição. Para dar resposta a tudo isto, a APIS já teve nos seus quadros 13 colaboradores. Agora tem 7 e uma pessoa que dá apoio na realização de candidaturas a projetos que sustentem a associação. Em suma, ao longo dos 10 anos de existência, a Associação Paredes pela Inclusão Social conseguiu já mudar a vida de centenas de jovens e adultos do concelho e utiliza sempre como metodologia a educação e a formação.
1: E para melhor nos dar a conhecer o trabalho da Associação Paredes pela Inclusão Social, temos connosco em estúdio 4 convidados. São eles Pedro Mendes, secretário-geral da APIS e vice-presidente da Câmara Municipal de Paredes, Alexandra Teixeira, socióloga, coordenadora da Associação e funcionária da autarquia, Lara Sousa, aluna do 6º ano da Escola EB23 e Secundária do Ordeu, que está a receber o apoio da APIS para aprender a gostar mais da escola e a melhorar os seus resultados, e João, nome fictício, ex-consumidor de substâncias ilícitas, utente do projeto Arrisca-te ao Sucesso. Aos 4, muito bom dia, sejam bem-vindos à nossa terra.
2: Bom dia.
3: Bom dia, obrigada pela oportunidade.
1: Vamos começar esta conversa com o secretário-geral da Associação e que acompanha o projeto EPIS desde a primeira hora. Muito bom dia, doutor Pedro Mendes.
4: Bom dia.
1: Uma vez mais, seja bem-vindo ao A Nossa Terra. Este projeto EPIS de combate ao abandono e insucesso escolar é uma aposta ganha já do município de Paredes.
4: É uma aposta ganha que se vai ganhando também todos os dias, porque é um projeto da comunidade, que envolve toda a comunidade e que tem e teve como objetivo resolver uma das grandes dificuldades que nasceu nos inícios de 2006. Foi constituída a Associação APIS, sendo um projeto EPIS, eu costumo chamar-lhe APIS, porque é mais relacionado com Paredes, porque é mais relacionado com Paredes, é apenas a Associação de Paredes pela Inclusão Social, a Associação de Paredes. E é a resposta também àquilo que ninguém da comunidade, aquilo é também um desafio lançado ao Presidente da República, um desafio lançado ao Presidente da República, de então, o José Bolsonaro Ramos Silva, que fez um reto aos empresários, no sentido de que os empresários passem mais, que passem mais responsáveis também em termos sociais, também para que o país tivesse respostas. E nós estávamos atentos, porque na altura era também vereador da educação, e iniciaram um projeto político. No diagnóstico que tínhamos realizado, percebemos que a nossa comunidade tinha efetivamente um problema à imagem dos concelhos vizinhos. Na altura, no top 10 dos concelhos
1: do Val de Sousa, com piores resultados a nível nacional.
4: A nível nacional, nós aparecíamos no top 10 dos piores, né, dos piores retratados. Mas isso tinha a ver com também um histórico que vinha do passado, com uma realidade sociocultural que era conhecida. Obviamente que o país já estava preparado também para resolver este problema, mas nós entendíamos que era necessária uma resposta que ajudasse o nosso concelho e os nossos jovens, porque somos também um dos concelhos mais jovens da Europa, e nesse sentido não podíamos perder o capital humano, que é aquilo que é a grande riqueza de qualquer comunidade. Entendíamos que tínhamos que encontrar mecanismos para resolver de uma forma mais rápida este problema. E obviamente que tivemos vários projetos, entre eles um deles foi precisamente esta intervenção muito dedicada na escola, a partir da escola. Fazer com que cada comunidade sentisse que a escola era o centro da aldeia, era o centro da freguesia, era o centro da comunidade. Já não é o cruzeiro, e não foi o cruzeiro.
1: É a escola.
4: É a escola, e foi a escola, e em Paredes iniciámos um projeto que foi muito nesse sentido, da remodelação de um parque escolar.

0: entre a escola e a família. Porque muitas vezes a resposta não está só na escola e muitas vezes as famílias não têm respostas para dar aos problemas que as crianças têm, os jovens têm. E havia ali uma lacuna. E nós, quando encontramos que este projeto estava a ser montado e criado, oferecemos-nos como parceiros, quisemos ser parceiros e quase que forçamos, fomos bater à porta e dissemos e apresentámos-nos.
1: Nós queremos estar integrados.
0: E por isso que Paredes foi pioneiro e fomos um conselho pioneiro e parceiro da EPIS Nacional, porque efetivamente tínhamos e precisávamos deste projeto.
1: E esta relação surge, Dr. Pedro Mendes, permita-me interrompê-lo, em boa hora, ao que percebemos, face às necessidades e ao contexto que estava diagnosticado, mas passados 10 anos, é possível termos números, tem percepção de quantas crianças...
0: É possível e sempre foi possível. Uma das grandes vantagens deste projeto é que é um projeto onde todos os processos sempre foram medidos. Nunca nada deixou de ser medido. Todo o esforço sempre foi medido e quantificado. Os resultados sempre foram quantificados. Obviamente que nós, sempre foi com grande paixão, que sempre vivemos as coisas, mas também com grande discernimento. E o resultado sempre foi uma evidência. Não é por acaso que só foi há 2 anos, com grande alegria, todos vivemos em Paredes, que pela primeira vez, todas as nossas escolas do primeiro ciclo tiveram, pela primeira vez, todas as escolas, todas as turmas, tiveram acima da média nacional. Todas. Isso foi um resultado histórico para o nosso concelho. Mas, para atrás disso, estão outras grandes vitórias, nomeadamente ao nível do terceiro ciclo, que quando começamos em 2006, 2007, era uma das grandes dificuldades, porque as nossas crianças vinham e tinham uma luta muito grande para fazerem o percurso escolar no segundo e no terceiro ciclo, e grande parte delas nem chegavam ao ensino secundário. Pois. Veja só que, dados de 2005, em cada 100, só 40 é que iam para o secundário. E isto eram números inimagináveis hoje. E que deixaram de ser. E deixaram de ser mais rápido, porque nós tínhamos projetos como este. Hoje já temos uma realidade diferente, já estamos a trabalhar com crianças muito mais cedo, já temos inclusive projetos piloto que estamos a desenvolver para o primeiro ciclo, porque percebemos a dimensão deste projeto.
1: E quanto mais cedo atuarem, o problema mais facilmente é resolvido. É um bocado essa a ideia também.
0: É porque este projeto, como depois outras pessoas o explicarão melhor do que eu, e sobretudo as pessoas que o vivem e o sentem, é um projeto que é feito à medida daquilo que é um sistema de ensino que é o nosso, que não vale a pena andarmos a querer alterá-lo, e porque é bom, e está cá, e é muito difícil chegar aqui com uma varinha mágica mudar tudo de um dia para o outro. O melhor é nós olharmos para a realidade e percebermos de que forma é que nós podemos encontrar respostas que ajudemos a potenciar o que temos e que já é bom. E este projeto é um desses. É uma resposta efetiva. Quando eu digo efetiva, é que é eficaz, é eficiente àquilo que é a realidade do nosso sistema educativo. Porque temos bons professores, temos bons alunos, só que muitas vezes temos dificuldades que têm a ver com aquilo que é o que somos, de onde vimos. Que são famílias em que tiveram uma geração anterior em que os pais não estiveram muito preparados, porque não eram esses os tempos, não em esses os momentos de acompanhamento dos filhos, e por isso se calhar não conseguiram também ajudar que os filhos tivessem essa preparação para ajudar os seus filhos a preparar os seus filhos. E este projeto também tem essa componente, no sentido de olhar e identificar no início de cada ano letivo quais são as crianças que estão em risco, perceber qual é o risco. Não é só saber quem está em risco, é quais são os jovens que estão em risco, as crianças que estão em risco e que tipo de risco é que estamos a falar. E depois o mediador, que me vão explicar, é uma pessoa que, preparada, vai perceber qual é o risco e trabalhar esse risco. Se o risco é a família, trabalha a família. Se o risco é a escola, vai à escola e ajuda a escola a encontrar uma solução e soluções e instrumentos para ajudar a criança a ter facilidade no percurso escolar. É um pouco o que faz este projeto. Em alguns dos casos, é a própria resposta, não é a escola. Nos casos de um percurso escolar já mais avançado, como já tivemos casos desses, a resposta foi encontrar uma solução de colocação profissional para uma criança que não valia a pena a criança estar ali, ou o jovem, neste caso, a sacrificar a família, a sacrificar a

0: em termos de tensão, a escola, os professores, ele próprio, a família, e depois foi muito mais feliz. Noutra realidade,
1: o que importa é encontrar uma solução.
0: Uma solução.
1: Doutor Pedro Mendes, na sua ótica, a que é que se deve este sucesso, este tão rápido, esta tão rápida apresentação de resultados positivos?
0: Não é assim tão rápida. É rápida, foi mais... Quando eu digo é assim, nós conseguimos queimar etapas. Ou seja, foi mais rápida, conseguimos chegar a um resultado mais rápido...
1: Do que
0: se não tivéssemos este projeto. Foi notório. Isto quer dizer que nós, em menos tempo, conseguimos passar alunos que não eram bons alunos para o grupo dos bons alunos com o projeto. Conseguimos fazer isso. A pergunta dizia-me...
1: A que é que se deve o sucesso? Como é que...
0: A que é que se deve o sucesso?
1: Qual é o segredo para se conseguir este trabalho tão positivo?
0: Não há segredos. O segredo é um projeto que é desprovido de taticismos, é despido de qualquer... porque é muito simples, é um projeto simples, é um projeto em que as pessoas estão dentro da escola, estão ao lado das famílias, despidas de preconceitos, a trabalhar com quem tem que estar no centro do problema. E neste caso é o aluno, não é mais ninguém. Não é o tal cruzeiro, tem que ser o aluno. O aluno é que tem que estar no centro do problema, é o jovem, é a criança. E a partir daí é que têm que ser encontradas as respostas e, neste caso, os caminhos para ajudar a encontrar as melhores soluções. E por isso eu acho que é esse o sucesso que ajuda a que a própria comunidade escolar tenha ao longo destes anos criado uma relação muito interessante com a APIS e com a EPIS. Em Paredes, noutros sítios não aconteceu assim. Em Paredes foi assim porque esta realidade que conseguimos construir, um projeto que foi construído num engagement muito forte entre a escola e a comunidade, o município, eu hoje acho que o mediador não é um mediador do município, nem da Câmara, nem da APIS, nem da escola. É mais da escola até que... Isso é bom. É bom. É um instrumento que a escola tem ao seu dispor para trabalhar uma realidade, que é o sucesso escolar do aluno.
1: Já percebemos que a alteração da visão da comunidade em relação à escola tem sido um dos grandes fatores de sucesso do projeto EPIS, mas não nos podemos esquecer que esse trabalho de mudança de mentalidades tem sido feito por um grupo de pessoas com formações multidisciplinares, a quem se dá o nome de mediadores. Alexandra Teixeira é a coordenadora da equipa que diariamente está no terreno. Bom dia, Alexandra, uma vez mais seja bem-vinda ao A Nossa Terra. Explique-nos lá o que é que vocês fizeram tão importante e ainda fazem para que o Conselho de Paredes se possa orgulhar de ter revertido significativamente os números do abandono e insucesso escolar.
2: Para ser muito objetiva, em três palavras, eu poderia dizer que esses resultados advêm do trabalho de continuidade, de proximidade com os alunos e com as famílias e na escola. E também de nós acreditarmos que isso era possível, que essa mudança era possível. A equipa que trabalha connosco todos os dias acredita que as pessoas com quem nós trabalhamos têm potencial de mudança e que conseguem reverter a situação em que estão. Na escola, os alunos que têm sucesso conseguem reverter para uma situação de sucesso e relativamente aos utentes do Arrisca-te ao Sucesso que conseguem ter projetos de vida mais sustentáveis.
1: Nós já vamos a esse projeto, Arrisca-te ao Sucesso, ainda no que diz respeito ao projeto EPIS. Na prática, o que é que fazem os mediadores? O que é que vocês dizem? Que intervenção concreta têm junto destes alunos que permite esta alteração significativa naquilo que é o comportamento e a visão deles perante a escola e as próprias famílias?
2: Com os alunos nós intervimos em diversos aspectos. Há uma metodologia, é criado um modelo de acompanhamento individual para cada aluno, é feito um acordo com o aluno, com a família, com a escola e com o mediador, em que nesse acordo estão explanadas determinados objetivos que devem ser cumpridos e atingidos e que vão sendo avaliados ao longo do percurso. E isso pode passar por ter horários de estudo, por exemplo, relativamente à família, colocar os alunos com horários de estudo para que possam ter melhores resultados. Pode passar, por exemplo, em dizer ao aluno tem que fazer os trabalhos de casa todos os dias, que não pode, que tem que estudar um bocadinho todos os dias. Portanto, são pequenas coisas que fazem parte da rotina de muitas famílias, mas que para estes alunos e para estas famílias é importante reforçar. E é importante este trabalho de proximidade para elas conseguirem interiorizar e fazer disto uma rotina diária no seu dia-a-dia.
1: Este vosso trabalho dos mediadores é desenvolvido única e exclusivamente nas escolas? São estes os vossos locais de trabalho? Como é que chegam até ao aluno? Isto é uma relação diária? Tem horários fixos? Como é que vocês atuam no terreno propriamente dito?
2: Na escola, nós estamos em contacto permanente com os diretores de turma e é importante também salientar aqui o trabalho que eles fazem, de encaminhamento de alunos, embora nós tenhamos uma metodologia de diagnóstico que nos permite sinalizar os que estão em risco. Mas há sempre muita articulação com os diretores de turma. Obviamente que o local privilegiado é a escola, mas, no entanto, nós vamos visitar muitas vezes as nossas famílias, porque as famílias têm algumas dificuldades em virem até à escola e nós, se for necessário, vamos encontrar as famílias ou na residência delas, ou em alternativa, nas juntas de freguesia ou noutros locais de concelho que sejam adequados. Claro que os alunos, estando na escola, é mais fácil para nós trabalhar com eles nesse contexto. E o que fazemos é criar um horário de atendimento para os alunos que nós acompanhamos em proximidade e eles já sabem em que dias e a que horas encontram um mediador na sala que foi criada para o efeito nas escolas em que estamos presentes.
1: Alexandra tocou num aspecto que é muito importante, que é o contacto com a família. É importante aqui ressalvarmos que o projeto EPIS intervém junto dos alunos, mas há um trabalho da vossa parte, desta equipa multidisciplinar, também muito grande junto destas famílias. Esta mudança não parte só para o aluno, é importante também quem está à sua volta ter essa percepção.
2: Sim, claro, é importante aqui referir os diversos atores. Obviamente que o mediador é aqui a figura central do projeto, mas temos a situação da escola, dos professores, dos diretores de turma, do aluno, da família e da própria comunidade, porque há situações em que nós temos que dar resposta com recursos da comunidade. Há situações em que os alunos têm que ser acompanhados noutros âmbitos, em que a API já não tem capacidade de intervenção, e nessas situações nós encaminhamos para as respostas que existem na comunidade, que podem ser respostas sociais, respostas ao nível do sistema de saúde ou outras que sejam necessárias em diferentes contextos.
1: Muito bem. Eu vou introduzir aqui na nossa conversa a Lara Sousa, ela que é então uma aluna do 6º ano da Escola EB23 e secundária de Lordelo, que está a ser acompanhada pelos mediadores da APIS. Bom dia, Lara.
3: Bom dia.
1: Portanto, estás a ser acompanhada por estes profissionais há 2 anos, estás no 2º ano. Foste tu que quiseste este apoio, sugeriram-te? Como é que foi que surgiu esta ligação?
3: O meu diretor de turma falou comigo e sugeriu-me e perguntou-me se eu queria ir para este apoio. E eu, por mim, eu não me importei, então eu queria entrar.
1: Qual era o teu problema? Tinhas más notas? Não gostavas da escola?
3: Eu tirava algumas negativas e então eu, como deixei de gostar de estudar, eu sugeri ir mais para ali.
1: E quando dizes algumas, não tenhas medo, quantas é que eram?
3: Era a português, a matemática, a estudo meio, que antes usava estudo meio, a inglês e mais nada.
1: E entretanto agora quantas é que tens? Quantas negativas?
3: Tenho uma só, em inglês.
1: Isso é que é mais difícil de se conseguir gostar. É gostar, sim, ou é difícil a disciplina?
3: É difícil para mim.
1: Muito bem. Olha, e então explica-nos lá, o diretor de turma falou contigo, tu disseste que sim, que estavas disponível para ter este apoio, mas como é que é? Que ajuda a que eles te dão lá no gabinete e na escola? O que é que eles te recomendam? O que é que tu tens aprendido com estes profissionais?
3: Motivam-nos a estudar, a melhorar os nossos resultados, fazemos exercícios de concentração e fazemos algumas sopas de letras para ficarmos mais concentrados e não nos distrair tanto.
1: E sentes que foi fácil começares a seguir estes conselhos e aplicar aquilo que te estava a ser ensinado? Ou no início tu querias muito, mas já estava assim, ainda era difícil?
3: Não, para mim começou a ser fácil por causa da ajuda que me têm dado.
1: Hoje tens melhores notas, portanto, esta ajuda está a dar resultados, mas já gostas mais de estudar, já gostas mais de andar na escola, és uma criança mais motivada, notas diferenças?
3: Sim, porque eu antes não gostava de estudar e agora estou mais aplicada, consigo estudar facilmente e preparo-me para os testes como se nada fosse.
1: Portanto, estudar para ti já não é um frete, como se costuma dizer?
3: Não.
1: É um prazer?
3: Sim.
1: Ou ainda não chegaste a esse ponto?
3: Sim, já cheguei.
1: Já chegaste. E diz-nos lá qual é que é o teu objetivo. Estás no sexto ano, já conseguiste gostar da escola, já consegues tirar boas notas e, portanto, tens assim um objetivo de ir muito longe, tirar um curso universitário. Onde é que tu queres ir com os estudos?
3: Com os meus estudos eu gostava de conseguir chegar a uma universidade.
1: E qual era o curso que gostavas de tirar?
3: Gostava de tirar o curso para ser psicóloga.
1: Para ser psicóloga. Portanto, os mediadores que te ajudam na escola, alguns são psicólogos e gostas do trabalho que eles fazem.
3: Sim.
1: E vais querer então fazer junto de outras pessoas, quem sabe no futuro, um trabalho assim de motivação como fizeram contigo, é isso?
3: Sim.
1: E portanto, quando conheceres para o futuro pessoas que não gostem de estudar, já sabes o que é que lhes tens que recomendar.
3: Sim.
1: A escola é importante. Passaste a perceber isso?
3: Sim.
1: E tens dito isso aos teus colegas?
3: Tenho.
1: Dr. Pedro Mendes, a APIS foi criada para combater, através do projeto EPIS, o abandono e o sucesso escolar no Conselho de Paredes, mas importa dizer que, à medida que o vosso trabalho se foi desenvolvendo, vocês foram, tal como já fez referência há pouco, sentindo outras necessidades, outras percepções de que a comunidade precisava de apoio noutras áreas. E surge aí um trabalho também muito forte na inclusão social.
0: Muito bem. Foi uma necessidade que resulta, como dizem bem, do nosso trabalho da escola. Muitas das respostas tinham que ser encontradas, muitos dos problemas eram tão evidentes, que na APIS tivemos que encontrar programas específicos que ajudassem a encontrar soluções para os problemas que íamos encontrar. Num deles, por exemplo, é o Arrisca-te, que é um programa que tem uma resposta espetacular, que tem ajudado famílias, eu não digo pessoas, tem ajudado famílias inteiras a encontrar soluções para os seus problemas através da inclusão. Porque são trabalhos, é um trabalho muito dedicado. Os nossos mediadores, além de trabalhar com as crianças, fazem um trabalho muito preciso. Quando eu digo preciso, não é a palavra correta, mas percebem o que eu quero dizer, porque é um trabalho muito especial de acompanhamento, de dedicação, muito empenhada com as pessoas que têm esses problemas maioritariamente relacionados com as toxicodependências, que são várias, mas que ajudam as pessoas a encontrar os novos caminhos para que possam ser mais alegres e, sobretudo, mais felizes.
1: Alexandra Teixeira, para ajudar nestas áreas, a API já teve o projeto Previne Paredes e atualmente tem em curso um outro intitulado Arrisca-te ao Sucesso. Quer explicar-nos como é que funciona este projeto, que tipo de apoio é que vocês dão aos vossos utentes e qual é efetivamente o objetivo?
2: Portanto, nós em 2010-2011 tivemos um projeto designado Previne Paredes, era um projeto no âmbito da prevenção de comportamentos de risco na área de comportamentos aditivos. Esse projeto teve muito sucesso, foi incluído numa base de dados online a nível europeu como um exemplo de boa prática e, na sequência dele, agora, neste momento, temos o Arrisca-te ao Sucesso. Foi um projeto que já começou há 2 anos. Este já é o 3º ano em que ele está a decorrer. Começou em junho de 2014, para ser mais precisa. Neste projeto, que está relacionado com a área da reinserção social, nós temos diversas medidas. Temos um gabinete de apoio psicossocial, em que fazemos atendimento a utentes. Neste momento já temos 339 utentes. A maior parte deles chegou até nós por problemáticas relacionadas com o álcool, mas muitos deles têm duplo diagnóstico, portanto, além do álcool, têm outras situações associadas. Temos 230 pessoas em tratamento efetivo e o que nós fazemos no gabinete é tentar desenhar projetos de vida que sejam sustentáveis, quer em termos pessoais, sociais ou profissionais. Um dos motivos do nosso orgulho no projeto é que temos muitos utentes que são abstinentes já há algum tempo e temos 0 utentes a viver na rua. Portanto, nós conseguimos arranjar resposta em articulação com as equipas de reanimento social de inserção, muitas vezes também com as vicentinas, com aquilo que a comunidade tem para oferecer. Nós temos conseguido dar resposta aos nossos utentes e temos como motivo de orgulho estas situações. Depois, além do gabinete, que dá a resposta mais individualizada aos utentes e também às famílias, quando é necessário, temos outras ações. Duas delas são formações pré-profissionais. Uma foi de renovação e restauro, já terminou. O resultado dessa exposição esteve patente no hall de entrada da Câmara Municipal de Paredes. E aqui saliente-se que tivemos empresas patrocinadoras que nos deram materiais que depois os utentes reciclaram. E de coisas velhas, fizemos coisas novas muito interessantes que mereceram essa exposição. Neste momento temos a decorrer uma formação que se chama Horta à Porta, em que vamos fazer pequenas hortas para plantar alguns legumes de pequeno porte e também algumas espécies aromáticas que são importantes também para a saúde dos utentes, e aí também há uma vertente de reeducação alimentar, digamos.
1: Portanto, tem sido um trabalho, também ele, à semelhança do EPIS, de muita proximidade, de um contacto muito, muito próximo do utente, com esse objetivo que a Alexandra diz, da reinserção social. Mas é importante também aqui salientar que não há na associação uma sede propriamente dita, ou seja, todo este trabalho que vocês desenvolvem vai funcionando um bocadinho em diversos locais. Isto Exatamente. Dificulta, facilita o vosso trabalho, é impeditivo, como é que é?
2: Não, eu acho que é absolutamente necessário, portanto, para nós é inquestionável. Obviamente, quando nós estamos a falar de pessoas que têm este tipo de problemáticas, nós não podemos esperar que elas venham até uma sede, porque o Conselho de Paredes é um conselho bastante grande, as deslocações implicam custos. E sempre que isso acontece, nós não podemos ficar à espera que as pessoas possam ter essa possibilidade. E, nesses casos, o que nós fazemos, nós vamos às juntas de freguesia, vamos fazer atendimentos em associações, com as quais já temos esse tipo de protocolos. Portanto, nós temos que ir ao local onde os utentes se encontram. Nós não podemos ficar à espera na sede que as pessoas venham ter connosco, porque senão não teríamos este número de utentes, nem poderíamos dar esta resposta.
1: Mas também acontece.
2: Também acontece,
1: casos,
2: sim, há situações que as pessoas ainda têm a possibilidade de se deslocar, ou até pela proximidade.
1: E que vão elas próprias pedir-vos ajuda também.
2: Sim, também acontece de virem elas próprias terem connosco, porque conheceram, e agora tivemos até uma experiência muito interessante na Feira de Saúde e Bem-Estar do Conselho de Paredes, que decorreu nos dias 7, 8 e 9 de Abril. Nós tivemos um stand da associação, uma vez que o projeto Arrisca também está relacionado com o Ministério da Saúde, enquadramos-nos nesse âmbito, e foi muito interessante porque muitas pessoas levaram os nossos panfletos e depois recebemos vários telefonemas a falar de situações que as pessoas queriam encaminhar, de primos, de familiares, de amigos, de situações que conheciam, e a perguntar que tipo de valências é que nós tínhamos e se as pessoas podiam integrar. Portanto, para nós foi muito interessante que isso tivesse acontecido, porque de facto há o reconhecimento dos resultados que existem por parte da associação e da resposta que estamos a dar no terreno.
1: Esta resposta, este apoio, é importante frisar, quer na EPIS, quer no Arrisca-te ao Sucesso, é sempre gratuito. Portanto, não há desculpa para não se ter apoio no Conselho de Paredes nesta área.
2: Exatamente, o apoio é completamente gratuito. Portanto, de facto, quem quiser e quem tiver necessidade pode perfeitamente integrar-se nos nossos projetos.
1: João, nome fictício, é precisamente um dos utentes que tem recebido o apoio dos mediadores da APIS no projeto Arrisca-te ao Sucesso. Ele é um ex-consumidor de substâncias ilícitas e está cá hoje então para partilhar também connosco, à semelhança da Lara, de que forma que estes profissionais mudaram ou têm mudado a sua vida. Bom dia, João. Antes de mais, obrigada por esta disponibilidade em vir partilhar connosco o seu testemunho. Assumir que consumia droga hoje não é um problema para si?
4: Não.
1: E o que é que o fez pensar desta forma e já não ter medo de assumir a pessoa que foi?
4: É difícil, não é muito fácil de explicar. É assumir o desespero. É o desespero.
1: O João era consumidor de substâncias ilícitas, mais comumente conhecida por drogas. Quando conhece a APIS, estava a consumir, não estava? Em que altura da vida entra a APIS em contacto com o João? Ou o João em contacto com a APIS?
4: A APIS entrou na minha vida, neste caso, por uma recaída. E então eu falei com a minha médica de saúde. E ela encaminhou-me
1: para estes profissionais. Portanto, aquilo que percebemos é que o João consumia droga, conseguiu estar algum tempo, como vocês dizem, limpo, abstinente e limpo, mas acabou por ter uma recaída. Mas sentiu o próprio João que precisava de ajuda, ou seja, sim, o primeiro passo partiu de si.
4: De mim, exato.
1: E a APIS, o João é do Conselho Paredes e, portanto, a APIS estava no seu conselho, não tinha conhecimento da existência desta associação?
4: Não, não. Eu conheci a APIS através da... Como é que eu vou explicar? Da minha médica de saúde, depois Segurança Social.
1: Pois, e eles é que foram encaminhando. E diga lá, João, foi fácil ir receber ajuda de profissionais da terra? Ou seja, hoje assume sem qualquer problema que consumia. Naquela altura, não teve vergonha? Foi meio reticente? Como é que foi a chegada à associação? E há medo?
4: Não. Eu sabia que ia para melhor.
1: Porque já tinha tido essa experiência?
4: Exatamente. Já estive 2 anos em comunidade, depois, lá está, saí da comunidade e tive 4 anos e meio limpo. Depois, não sei, é aqueles momentos de estar na hora errada, no momento errado, e recaí.
1: Recaiu, mas com consciência de que não era aquilo que queria.
4: Exatamente.
1: E como é que a APIS o tem ajudado a manter essa consciência de que consumir drogas não é o caminho certo, não é saudável e não vai fazer de si uma melhor pessoa, certamente?
4: Mesmo nós, consumidores, sabemos que não é vida, não nos leva a lado nenhum. E então foi para... O CAT oriental é onde eu estou a ser seguido. Estou a tomar a hipobrofina.
1: Portanto, está medicado.
4: Medicado.
1: Mas, João, diga-nos, a medicação é naturalmente muito importante, porque o físico tem aqui uma dependência, mas aquilo que a APIS tem feito consigo é um apoio psicológico muito grande. Consigo e com outros colegas, naturalmente. O que é que eles lhe transmitem? O que é que aqui ganhou de novo comparado com a ajuda que já tinha tido noutros centros?
4: Segurança. É parte daí que sabemos que temos pilares. é mesmo, sabemos que temos sempre uma pessoa a tomar, neste caso, entre aspas,
1: conta de vocês, no conta fundo, não é?
4: Exatamente.
1: Ou seja, não quer falhar para com estas pessoas, ou acima de tudo não quer falhar novamente para consigo?
4: Acima de tudo, primeiro eu não quero falhar comigo, mas também não quero deixar cair e a equipa que está ao meu lado, não é?
1: Esta expectativa que esta equipa deposita em si,
4: exatamente,
1: não é?
4: Exatamente, a confiança.
1: Oh, João, é jovem ainda, é novo. Como é que estava a sua vida, ou está? Trabalha, não trabalha? A APIS, através do projeto Arrisca-te ao Sucesso, está a ajudá-lo nessa dita inclusão social? Como é que é?
4: Em termos, neste caso, a APIS está-me a ajudar na inclusão social. Eu, neste momento, estou a tirar uma formação de operador de informática através dos técnicos, sim, da APIS. E a partir daqui foi tudo muito, muito fácil. Anteriormente, não tinha capacidade nem sequer para...
1: Para arranjar emprego, para pensar em trabalhar.
4: Exato. Manter-me ocupado, neste caso.
1: Hoje já começa a sentir-se capaz.
4: Sim.
1: Ainda não está no ativo, ainda não tem emprego, ou já
4: não,
1: tem?
4: Não.
1: Não, mas é isso que estão a trabalhar consigo, é isso que quer, é esse o objetivo que tem.
4: O objetivo é arranjar-me um trabalho.
1: Como é que a comunidade à sua volta, os vizinhos, a família, viam o João antes deste apoio e agora? Sente que as pessoas já sentem que o João está a fazer um esforço e está a trabalhar na sua própria mudança?
4: Sim, noto. Por vezes há certas aparências, neste caso, que nos dão confiança. Lá está, nós vamos reconstruindo a confiança, neste caso da família, por exemplo, dos amigos. Vamos construindo e a partir daí vamos estabilizando a nossa vida.
1: E a sua vida está a começar a fazer mais sentido. Neste momento. O João está a participar em algumas destas ações que a Alexandra aqui deu exemplos.
4: Sim,
1: alguns
4: sim.
1: Workshops, já participou em alguns programas?
4: Na Horta. Na renovação e restauro, e agora estamos na Horta.
2: Na Horta à Porta.
1: E, portanto, é importante, tendo em conta que ocupa-lhe o tempo e está a desenvolver, a perceber em si capacidades que provavelmente desconhecia.
4: Exato.
1: Muito bem. João, o seu projeto futuro passa por onde? Nunca mais tocar nas drogas, arranjar um emprego, reconquistar a confiança da família e dos amigos? Passa por onde?
4: Lá está. Passa por ter aquilo que eu tinha antes de conhecer as drogas.
1: Dr. Pedro Mendes, é por testemunhos como este que acabamos de ouvir do João e da Lara, que presumo que seja cada vez mais motivador para vocês dar aso ao trabalho desta associação, mas há uma questão que é fundamental, é como é que se consegue financiamento para tudo isto?
0: Consegue-se com o apoio da comunidade, em primeiro lugar, com o sucesso dos próprios projetos e, sobretudo, com estes exemplos que nós ouvimos. Uma andorinha não faz a primavera, mas quando aparece, nós sabemos que ela está para chegar e que estamos num bom caminho. É sobretudo isto. Estes dois exemplos que acabamos de ouvir confortam o coração e, sobretudo, ajudam a quem nos está a ouvir e a quem apoia o projeto a dizer que está a contribuir por alguma razão, por uma razão muito concreta, e por isso é que os empresários estão connosco desde a primeira hora para continuar. E temos tido o apoio das nossas empresas. Foram 43 as fundadoras, mas ao longo do tempo vão-se substituindo, outras têm aparecido. E temos também tido a criatividade para encontrar outros meios de financiamento, porque isto não é fácil de fazer. Não é fácil, e como não é fácil, nós procuramos noutras, nos projetos internacionais, com outros parceiros internacionais, algumas fontes de financiamento, através daquilo que é a demonstração do nosso know-how, através da utilização daquilo que são os nossos custos que já temos no terreno, os nossos meios que nós temos no terreno, desenvolver outros projetos com os mesmos meios e mesmo através de outras parcerias nacionais, como por exemplo aquela que temos desenvolvido desde a primeira hora com o CICAD, que tem sido extraordinária.
1: Muito bem, o tempo está a esgotar-se. Que projetos futuros tem a APIS?
0: Os nossos projetos futuros, eu acho que uma ideia boa é uma ideia boa enquanto não perder o norte, e neste caso é, há tanta coisa para fazer ainda em matéria de acompanhar nos resultados, nos sucessos, porque ainda há muitos jovens, muitas crianças com dificuldade no percurso escolar. Há muitos jovens. E hoje, se nós olharmos para aquilo que é o espectro da dificuldade, e quando olhamos no início do ano letivo para as crianças em risco, para os jovens em risco, percebemos que isto até mudou um pouco. As famílias que nós hoje vemos, as crianças que têm problemas, já não são daquelas famílias que antigamente nós dizíamos que são desestruturadas, desfuncionais. Não, são famílias como a minha, são famílias como a sua, que hoje têm problemas como é um emprego, a tensão do emprego, a tensão do dia-a-dia, em que nós não temos tempo, se calhar, infelizmente, e depois não respondemos bem àquilo que é a necessidade da criança. Isso reflete no seu percurso escolar. E, portanto, a APIS tem aqui uma responsabilidade social de ajudar também, a partir da escola, as famílias a estarem atentas, e por isso é que também vamos desenvolver uma atividade de formação que já fazemos parental interessante e vamos desenvolver no futuro. Mas esta atividade principal da mediação familiar, eu acho que nunca a podemos, e por isso é que eu digo que não vamos perder o norte. Há de ser sempre o nosso core há de ser esse. E obviamente que vamos continuar naquilo que é o projeto de inclusão. A APIS criou já uma matriz de intervenção que tem muito sucesso e obviamente que não podemos deixar de acompanhar, porque estes casos que há pouco ouvimos aqui são casos que, além de nos confortarem o coração, dizem-nos que temos que continuar.
1: Aos quatro, muito obrigada. Foi um prazer ter-vos na nossa companhia. É sempre bom ouvir testemunhos de quem luta dia após dia para resolver os problemas da sociedade e ouvir histórias de sucesso. Esperamos que todos vocês nunca percam essa força de vontade de fazer sempre mais e melhor por vocês e pelos outros. Votos de muito sucesso.
2: Muito obrigada.
0: Obrigado. Muito obrigado. E amanhã já a todos os mediadores que trabalham connosco desde a primeira hora.
1: E vamos já arrancar para a segunda parte do programa de hoje. Vamos falar-lhe, tal como prometido, da Vila de Ridemoinhos, no concelho de Penafiel. Uma terra carregada de história e tradições. Relembro que estamos na véspera do Dia do Trabalhador e, depois de falarmos de solidariedade com a APIS, este projeto inovador e de sucesso no concelho de Paredes, vamos então conhecer o desenvolvimento que esta freguesia, ou melhor, vila, tem vindo a desenvolver. Vamos também cantar os parabéns à Banda Musical da Terra, que festeja precisamente amanhã 110 anos de vida. Esta é uma das grandes embaixadoras da freguesia e também da região no que diz respeito à área musical. Portanto, fique desse lado, faça-nos companhia.
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1: Situada na margem direita do rio Tâmega, em Penafiel, Rio de Moinhos já foi terra forte na extração e tratamento dos granitos. Hoje é mais conhecida pela sua riqueza na área associativa e pelas suas tradições, nomeadamente as religiosas. António Brandão.
6: A freguesia de Rio de Moinhos, elevada no dia 20 de junho de 1991 à categoria de vila, situa-se na margem direita do rio Tâmega e é atualmente uma das maiores freguesias do concelho, tanto em extensão como em habitantes. A vila que conhecemos hoje em dia perdeu parte da sua ruralidade devido ao desenvolvimento próprio das últimas décadas. A construção da barragem do Torrão, a exploração de pedreiras, a melhoria na rede viária e dos transportes foram alguns dos fatores que atraíram emprego e investimento para esta localidade. O desenvolvimento das indústrias graníticas, seguido da indústria da construção civil, o surgimento da indústria de confecções, o comércio com algum relevo, o surgimento de prestadores de serviços qualificados, possibilitaram a Rio de Moinhos passar de uma aldeia pobre a uma vila cheia de vida. Esta terra deve também grande parte do seu dinamismo à extração de granitos, que chegou a dar trabalho a centenas de pessoas da freguesia e das povoações vizinhas. Hoje, fruto da crise, esta indústria acabou também por cair. Apesar da indústria rei desta freguesia não ter tido continuidade, a perseverança dos rio-de-moinhenses ultrapassou este obstáculo. A atividade comercial foi-se desenvolvendo, muitos desempregados foram criando os seus próprios empregos, melhorando a oferta do comércio e serviços na vila. Também a quantidade de habitantes arrastou alguns serviços, como uma agência bancária que serve a comunidade da vila. E para acompanhar este crescimento, Rio de Moinhos criou igualmente infraestruturas capazes de satisfazer as necessidades dos seus habitantes. Todos podem usufruir de uma creche, um centro escolar, farmácia, centro de dia, centro de saúde, gimnodesportivo, consultórios médicos privados, dentistas, centro de recolha de análises clínicas e ainda a realização de duas feiras mensais aos dias 4 e 16 de cada mês. Tradicionalmente, a freguesia ainda mantém mais de 40 lugares, mas por uma questão de simplicidade, hoje em dia divide-se a freguesia apenas em 4 zonas: Codes, Vista Alegre, Carvalhal e Agrela. São estas 4 zonas que rivalizam saudavelmente entre si durante a organização das festas, tornando-as famosas pela sua espetacularidade, principalmente a festa anual em honra do Senhor dos Remédios e o curso carnavalesco. Na área religiosa, a paróquia de Rio de Moinhos realiza ao longo do ano várias festas que mantêm vivas as tradições de outrora. A festa do Menino, no dia 1 de janeiro, festa do Sagrado Coração de Maria, no dia 1 de maio, a festa do Corpo de Deus, onde se celebra a primeira comunhão, a festa do Senhor dos Remédios, no segundo domingo de julho, festa da Senhora do Rosário, no dia 15 de agosto, e a festa de São Martinho, no segundo domingo de setembro. Rio de Moinhos é uma terra conservadora, de população alegre e empreendedora, que a fez crescer ao longo dos anos com as suas atividades económicas, mas que nunca deixou para trás a sua cultura e tradição.
1: E porque dissemos que Rio de Moinhos é uma terra conservadora, nada melhor do que começarmos por dar voz a quem ainda mantém uma das maiores tradições da terra de pé. Adelaide Santos é natural de Rio de Moinhos e é por todos conhecida como Alaide Doceira. Uma senhora que ainda mantém o seu ofício de sempre, a arte da doçaria regional. Teve uma vida dura e partilhou connosco a sua história. Foi com tenra idade que foi trabalhar como ajudante de doceira, mas hoje é grande referência no mundo dos doces tradicionais na vila. Apesar dos seus 77 anos, ainda adoça bocas por esse mundo fora.
7: Comecei a trabalhar de empregada, uma criança, mas na senhora falecida Albertina, que era também doceira muito antiga, e comecei lá a trabalhar de empregada, a cobrir cabacas. Não sabia de trabalhar de doceira ainda, mas para cobrir sabia. Depois fui indo até que ela ficou velhinha, e eu tomei conta, ela entregou-me a responsabilidade do forno. para ganhar para os meus filhos, que fiquei com um bando de filhos, eu tinha um bando de filhos, tinha que ganhar para eles. Depois vim para irmãos e arranjei fazer aqui uma pequena tesouraria. Fazia biscoito e fazia cavacas, há quem chama bolinhos de amor, que são aqueles mais pequeninos. Fazia tortas e fazia rascunhos, pão de ló de calda e pão de ló daquilo redondo. E cheguei a trabalhar para eles 800 e tal, quando era na Páscoa. Pessoas que vão para fora, querem levar de recordações daqui de sonhos daqui da terra, não é? E vêm e pedem. Tem corrido o mundo inteiro. As pessoas vêm aqui, é para Luxemburgo, vai para a França, vai para a Suíça, até para o Brasil já foi, vai para muito lado. Olha, o segredo é bom, é os braços, e a gente, quanto mais trabalha, mais aprende. Pronto, e a paixão que tenho por trabalho.
8: Tradição, estávamos nós a falar de tradição. Felizmente, para alguns, esta já não é o que era. Ouvimos agora Maria Albertina Soares, que conjuntamente com os seus 10 irmãos ia com cestos à cabeça vender produtos da venda do pai pela freguesia. Recordou connosco tempos muito difíceis, de muito trabalho, tempos em que se ia ao café ver televisão. Hoje em dia, com os seus 91 anos, Maria Albertina Soares reconhece que a vila de Ridemoinhos cresceu muito e os tempos já não são o que eram.
9: Era que éramos 10 irmãos e andávamos com cesto à cabeça. Meu pai tinha loja e duas irmãs, rapariguinhas, e o corrio, freguesia. E fora da freguesia, que se tinha à cabeça a levar aos fregueses as coisinhas pesadas da loja. Tempo muito difícil, para criar 10 filhos era muito difícil. Havia na altura muitas pedreiras e eu, aos sábados, sempre ali à noite, vinha fritar umas iscas do meu pai, que eram as iscas que era lindo. E eu, porque eles vinham assim à noite, aqui saiu cantinhas da sertaia e comia, ora, e uma pinguinha ali, e eu ia sempre fritar. E mesmo depois de casada, ia lá fritar sempre ao sábado. Por isso a gente passou muito, passei muito. Passámos muito. Trabalhei de costura, que tenho até lá uma fotografia assentada numa máquina e uma namorada ao lado. O meu pai era músico, era bombardino, coitadinho. O meu marido também era clarinete, era o primeiro clarinete, quando eu depois casei. E sempre, todos os anos, ia a Braga tocar, quando era o São João. A primeira vez que eu vi televisão, íamos ali a um café em cima, ver Fátima. Mas naquela altura íamos ver assim um café para vermos Fátima. Mas de resto não sabia nada. Está tão diferente, que eu nem sei. Sim, primeiro era a aldeia, porque era assim pobrezinha. Mas vivia-se pobre, mas honradamente. Agora é vila. É melhor, estamos melhor, não falta nada. Graças a Deus, eu estou aqui nesse centro, estou consolada, que eu sou sozinha.
8: E para nos ajudar a contar a evolução desta vila nos últimos 4 anos, temos connosco em estúdio 4 convidados. São eles Henrique Martins, o presidente da Junta de Freguesia de Ridemoinhos, João Lourenço, presidente da Banda Musical da Terra, Joaquim Rodrigues, ex-presidente de Junta e um homem que está há já vários anos ao serviço da Terra, e António Oliveira, ex-presidente da Banda Musical de Ridemoinhos. Aos 4 começo por cumprimentar, desejar-vos um bom dia e agradecer-vos naturalmente esta presença aqui na nossa Terra.
10: Bom dia. Obrigado, bom dia.
11: Muito obrigado, bom dia.
8: Nós já vamos iniciar esta conversa em estúdio, mas antes disso, uma pausa para o sinal horário das 11 da manhã. Até já.

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1: São 6 horas. 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
1: Estamos de regresso à nossa terra deste domingo, véspera do Dia do Trabalhador. Recordo que em destaque está a partir de agora a freguesia de Rio de Moinhos, no concelho de Penafiel. Tal como prometido, vamos então iniciar esta nossa conversa com os nossos convidados em estúdio e vamos começar com Joaquim Rodrigues, ele que esteve 16 anos como representante máximo da Vila. É um homem reconhecido pela sua dedicação à causa política da terra. Atualmente é o presidente da Assembleia Geral da Junta de Freguesia, também o presidente da Associação para o Desenvolvimento da Freguesia de Rio de Moinhos e ainda o presidente do Conselho Fiscal da Banda Musical de Rio de Moinhos. Muito bom dia, Sr. Joaquim Rodrigues. É um prazer tê-lo sempre na nossa companhia. Por tudo aquilo que já conseguimos ouvir até agora, esta é uma terra rica em pessoas e essas pessoas fazem um movimento associativo forte e marcante nesta vila de Rio de Moinhos. Parece-lhe que este desenvolvimento de que já falamos no texto da apresentação e que é por todos reconhecido na vila, se deve também a este fator às pessoas?
2: Muito obrigado. Bom dia mais uma vez. Aproveito para saudar os colegas de mesa. Aproveito também para saudar os ouvintes, nomeadamente os rio-de-mienses. Sem dúvida que o que melhor temos na nossa terra, em meu entender, são exatamente as pessoas e logo a seguir as associações. De facto, as pessoas, porque se uniram ao longo dos tempos em associações e, portanto, sem dúvida, têm feito todas elas, todas as associações, no seu campo, no seu ramo, um trabalho de grande mérito, que é reconhecido por todos e que tem levado o nome de Rio de Moinhos bem alto, por todo Portugal e não só.
1: E além fronteiras, não é?
2: Sem dúvida.
1: Como há pouco conversávamos. Sr. Rodrigues, como já demos aqui a conhecer aos nossos ouvintes, Rio de Moinhos tem crescido muito ao longo das últimas décadas. Quando o senhor enfrentou o desafio como presidente de junta, que vila que era esta, Rio de Moinhos, muito diferente daquela que é hoje?
2: Sim, bastante diferente. Naturalmente que se fez muito trabalho, nunca tendo conseguido perfeição, nunca tendo conseguido
1: se
2: tudo
1: é que
2: o que
1: existe,
2: pretendíamos,
1: não é?
2: Exatamente. Mas sem dúvida que melhoramos em várias áreas, nomeadamente na área das infraestruturas de saneamento básico, o abastecimento de água, as acessibilidades, enfim, os parques de jogos, por aí fora.
1: Portanto, quando chega ao comando dos destinos da freguesia, já ela era considerada vila e, portanto, quando se atinge este estatuto ou esta designação, significa que já há um conjunto de parâmetros que vocês reuniam, mas o senhor e juntamente com as pessoas com quem trabalharam conseguiram aqui um impulso maior para a terra. Já vimos que este seu contributo para a comunidade rio-de-moinhense vai muito além da questão política. Fez questão de fazer parte do movimento associativo. Portanto, há pouco dizia que se deve às pessoas e é uma dessas pessoas que está sempre disponível para trabalhar em prol desta terra.
2: Sim, de facto, desde bastante novo que tenho participado em várias das associações que temos em Rio de Moinhos e é um trabalho que adoro, naturalmente. Sou fundador de várias, tenho colaborado com muitas e continuo a colaborar.
1: Nesse campo já percebemos que as pessoas têm estado relativamente unidas em Rio de Moinhos. Há uma união muito grande dos habitantes em prol do desenvolvimento da terra. É isso que lhe dá mais satisfação, mais orgulho para continuar sempre também ligado a esta dinâmica?
2: É sem dúvida das coisas que eu mais gosto em Rio de Moinhos, é dessa união das pessoas e, portanto, como atrás dizia, o movimento associativo é muito forte, porque estamos a falar de 10 associações legalmente constituídas, para além de outras que não estão legalmente constituídas, mas que no fundo funcionam como associações. E como eu também dizia atrás, quer dizer, todas elas procuram aperfeiçoar o trabalho e desenvolver na sua área o melhor que podem. E isso tem sido, ao longo dos tempos, um orgulho de todos os ridomienses. É cada vez maior.
1: Para além desta união das pessoas, deste espírito de entrega, de bairrismo, o que é que mais o fascina na sua terra? O que é que acha que a terra tem, efetivamente, de muito bom, que vos leva a sentir que viver lá, trabalhar lá, investir lá é especial?
2: Assim, eu acho que todos nós gostamos da nossa terra. Mas eu falarei por mim. Eu gosto de tudo o que é de Rio de Moinhos. De facto, nasci lá, vivo lá, trabalho lá, e pronto. E quando, por vezes, estou ausente 8 dias, porque vou de férias ou assim, fico logo com muitas saudades. Mas Rio de Moinhos, eu acho que pela sua configuração, pela sua natureza, quase que nos leva a essa união. Porque, se repararmos, o centro de Rio de Moinhos é onde temos tudo. Ou seja, tudo converge para o centro. Porque temos no centro a igreja, a junta de freguesia, o centro de saúde, as escolas, o banco, a farmácia, enfim... todas
1: os serviços e equipamentos estão ali muito concentrados,
2: tudo,
1: não é?
2: Muito concentrado. E por isso isso ajuda, porque eu conheço freguesias, outras freguesias, que a configuração geográfica não é assim, é ao contrário, têm vários polos, um polo aqui, e essa união não existe. Em Rio de Moinhos, felizmente, tenho a certeza que essa configuração geográfica ajuda, mas depois as pessoas também... também penso que alguém dizia há dias, alguém que nos visitou, que nos dizia que as gentes de Rio de Moinhos eram gentes fidalgas. Gentes fidalgas, a propósito da cultura que as pessoas de Rio de Moinhos têm. E eu penso que isto também tem a ver com as ações que temos, nomeadamente a banda musical, que, como já referiu,
1: vai incutindo muito isso nas pessoas. Exatamente. Um outro espírito,
2: a banda,
1: né,
2: musical vai comemorar amanhã os seus 110 anos de existência, e sem dúvida que foi uma associação que, de certeza, ao longo dos tempos ajudou a educar culturalmente as pessoas e a promover essa união entre todos.
1: Senhor Joaquim Rodrigues, o que é que ainda acha que faz falta a esta vila? Ou seja, como dizia há pouco, a perfeição ainda não chegou à terra, há sempre algo a fazer. O que é que gostava de ver no futuro?
2: Assim, naturalmente que nós ambicionamos sempre mais. Todo ser humano pede sempre mais. Pronto, eu penso que faltam algumas coisas, mas temos também as pessoas certas para levar por diante a realização dessas coisas que ainda faltam em Rio de Moinhos. Portanto, o que posso dizer é que estamos no bom caminho e certamente não atingiremos a perfeição, mas ficaremos lá perto.
1: Do ex-presidente da Junta de Freguesia da Vila de Rio de Moinhos, passamos agora para o atual. Henrique Martins tem 36 anos, é professor e está no primeiro mandato como representante máximo da freguesia que o viu nascer. Foi na banda musical de Rio de Moinhos que começou a trabalhar em prol da comunidade e onde descobriu então este amor pela música. Muito bom dia, presidente Henrique Martins. Antes de mais, é um homem muito mais da música do que da política. Como é que está a ser esta sua estreia?
3: Muito bom dia uma vez mais. Saudar também todos aqui, os que me acompanham aqui em estúdio, e sobretudo todo o auditório da Rádio Clube da Fiel, nomeadamente os ridomienses. De facto, foi uma transição inesperada, digamos assim, mas muito gratificante. Como sabe e como foi dito, portanto, a minha formação é em música, e aí cresci e fui crescendo e continuo a crescer ainda, naturalmente. Mas foi aí que também a mão, ou com o primeiro acompanhamento aqui do nosso convidado, também aqui presente, o Sr. António Oliveira, que me convidou a fazer parte da sua direção. E com ele fui crescendo também enquanto homem e também aprendendo muitas coisas, nomeadamente a gestão de pessoas, que é uma das coisas mais difíceis de fazer. E de facto, daí para o cargo que ocupo atualmente, tem tanto de inesperado como se calhar de normal, digamos assim. Porque, pronto, fui desafiado, por assim dizer, e acedi, e em boa hora acedi a esse convite, a este desafio que me foi feito.
1: Mas a verdade seja dita, assumiu uma responsabilidade de zelar por uma vila que, ao que percebemos, já estava muito desenvolvida. Isto, se por um lado coloca mais carga em cima das costas, por outro lado também obriga ao estabelecimento de algumas prioridades. Quais é que foram essas prioridades?
3: Esta transição, de facto, também tive e continuo a ter

0: mesmo tendo uma freguesia que de facto que já era na altura desenvolvida, foi tão bem esse desenvolvimento que me cativou e que me desafiou ainda mais a dar continuidade ao excelente trabalho que tinha vindo a ser feito.
1: E o que é que já foi concretizado durante este primeiro mandato? Exemplos?
0: Aqui neste primeiro mandato, normalmente o que é mais fácil de contabilizar são os bens materiais, são as obras materiais, o que fica. Mas o nosso trabalho e de muitos presidentes de junta, que é uma política de maior proximidade, muito do nosso trabalho não é visto, nem muitas vezes é contabilizado, até porque muito desse trabalho, mesmo para ajudar pessoas, quando se ajuda, creio que não se deve usar
1: com isso. Bandeira,
0: exatamente. E pronto, e muito deste nosso trabalho que é feito, muitas vezes não é contabilizado, mas felizmente, mesmo no campo material, também temos muitas obras que são feitas. Tantas que eu até tenho receio de me esquecer aqui de algumas e mesmo não conseguirei dizê-las, mas poderei salientar algumas assim mais importantes, nomeadamente o nosso centro cívico, o Largo de Cães, que foi recentemente também alvo de requalificações. Muitas, se não todas, a maioria das nossas associações têm sido ajudadas na remodelação das suas associações. Isto, claro, que destaca que o nosso trabalho é sempre em parceria com a nossa Câmara Municipal de Penafiel. Construímos também a nossa casa mortuária. Pavimentámos muitas ruas, muito quilómetro. Edificámos ainda as novas bancadas e a sede social de Sport Clube Rio de Moinhos com o relvado sintético. Iniciámos agora uma das maiores obras que estamos lá a fazer, que é uma abertura de uma nova rua que vai ligar a Casa Mortuária à Praça 20 de Junho, que contemplará um acesso à Igreja Matriz e alargará também o nosso centro, por assim dizer, com um novo parque infantil. Estamos a concluir o arranjo do nosso centro escolar, que é uma obra enorme. Temos muitas mais coisas, nomeadamente o Espaço Cidadão, que conseguimos, que está para abrir, entre muitas mais, umas maiores que outras sempre. Sim. Mas de facto isto também dá algum alento, e mesmo o feedback de algumas pessoas, de algumas, se não todas, que pronto, que vejam isso. Isso de facto também nos apraz ver que o nosso trabalho que está a dar fruto, e isso de certa forma é a combustão necessária para nós continuarmos aqui.
1: Por falar em feedback, nós fomos ouvir as pessoas de Rio de Moinhos e saber o que viram então evoluir durante estes últimos anos na sua terra. Então, desde a rede viária à construção de infraestruturas, aos arranjos urbanísticos, ao pavilhão ginodesportivo, à capela mortuária, muito se tem feito, dizem os rio-de-moinhenses nesta vila. Em termos de necessidades, a população fala numa zona industrial como forma de criar mais emprego e no maior aproveitamento do património natural.
2: Em Rio de Moinhos já melhorou muito nos anos para cá, e tem vindo a melhorar cada vez mais. Tem-se feito muitas obras para benefício da vila, muitas ruas estão a ser arranjadas, obras novas, que é muito bom. O Largo do Carvalhal cada vez está mais bonito, cada vez está mais arranjadinho, mais bonito. A zona industrial já vem a tardar, a zona industrial já havia de ser feita. Eu fui também das pessoas que sempre quis apostar em Rio de Moinhos e que ainda continuo a querer apostar em Rio de Moinhos, mas não vejo oportunidade. Sim, Rio de Moinhos para mim é tudo. Gosto muito de Rio de Moinhos, gosto muito de dizer que sou de Rio de Moinhos. Viver em Rio de Moinhos não trocava. Conviver sempre ao fim de semana com os amigos, a terra do coração mesmo.
3: Os arranjos urbanísticos, pavimentos, casas mortuárias, as escolas foram reabilitadas, principalmente o Rancho teve umas estruturas novas de coberto, fazer uma via pedonal que ligasse o centro à barragem. Acho que é uma das únicas necessidades. Não falta nada, não precisamos sair de cá praticamente. Tem pessoas maravilhosas e é bonito.
4: as infraestruturas, saneamentos, água a domicílio, construíram um pavilhão, as associações também cresceram muito, necessidades. Nós temos um bom ginásio desportivo, mas também se falava muito na piscina, que pronto, e é um sonho de todos nós, Rei de Munhãs. Eu acho que é uma das coisas principais neste momento.

0: falta. Fomos uma terra de muita indústria e hoje em dia o que faz nós termos muita imigração é falta de empregos, não é? Sim, nós temos a nossa Capela de São dos Remédios, que é um óbvio de quem nós temos muito gosto, e também tem oliveiros que, pronto, tem-se feito uns aproveitamentos para uns parquezinhos de merendas. Fui imigrante, mas Rio de Moinhos sempre foi tudo para mim. E há de ser, e digo mesmo aos meus filhos que nunca percam a humildade e a natureza de onde eles nasceram. É Rio de Moinhos.
1: E de uma opinião aqui levantada por um habitante de Rio de Moinhos, o aproveitamento do património natural, passamos a quem já o faz. A vila, devido à sua posição junto ao rio Tâmega, proporciona paisagens e recantos perfeitos para quem quer descansar e usufruir da natureza. Foi neste cenário que nasceu há 3 anos a Quinta do Império, um complexo turístico com vista para o rio, que dispõe de alojamento local e espaço para eventos. Gil Ribeiro é o proprietário do espaço e contou-nos que tem sido satisfação ter uma afluência de estrangeiros que procuram este espaço sossegado para descansar e que valorizam a proximidade do rio e dos serviços da vila.
2: Pronto, é sossegado, aqui é perto do rio, há todo tipo de eventos, alugamos o espaço, porque não tem equipa catering, neste caso os noivos podem escolher o catering, pode trazer cá, também tem 2 bangalôs, que estão registados na Booking, tem vindo muitos estrangeiros do lado do mundo, de casa já há tudo, durante o ano, isto agora começa a época alta, agora, a partir de agora, já tivemos do Canadá, já tivemos do Brasil, Rússia, espanhóis, as pessoas que vêm aqui procuram sossego e descansar. Hoje temos aqui o Rio Tâmega, perto, e gosto, é bonito, dizem que é muito sossegado, para descansar é ótimo, muito verde, que eles às vezes vêm e perguntam se há restaurantes, se há farmácias, se há para ir às compras e tudo, e no centro indico, temos restaurantes, como se vê, pronto, os acessos estão a melhorar, é uma vila que tem muita população, é das maiores de Penafiel, uma vila bonita. Temos o Rui perto.
1: Presidente Henrique Martins, a posição geográfica de Rio de Moinhos permite então com que a terra se constitua também com um enorme potencial para o turismo. O que é que está a ser feito nos parques de lazer de Novelhos e de Ribeiro? Novelhos.
3: Novelhos. Novelhos. Novelhos e em Ribeiro, portanto, isto porque o caminho faz-se caminhando. Temos que ter alguma atenção realmente e prestar atenção ao potencial turístico que a nossa freguesia tem. E nesse contexto temos investido algum do nosso tempo e dedicação para reabilitar algumas zonas que estão subaproveitadas. Dedicámos-nos, portanto, adquirimos um lote de terreno junto a uma presa que há no Ribeiro, se chama Ribeiro, e há lá um ribeiro, e aquilo tem uma beleza tamanha que vimos-nos obrigados a fazer ali uma zona de lazer que já lá havia, mas que foi bastante ampliada, e para tentar cativar ainda mais ali as pessoas, e ainda por cima, dada a sua proximidade do centro. Em relação a Novelhos, é um parque de merendas que lá estava na altura, e com o tempo também se foi degradando bastante, e neste mandato rejuvenescemos aquilo tudo, investimos lá, edificámos também umas casas de banho, portanto criámos condições para que de facto as pessoas tenham um bom sítio calmo, sossegado, a ouvir a água do ribeiro a passar com muita sombra, para poderem lá fazer um bom lanche ou até lanchar ou até almoçar com os familiares ou com amigos. Isto porque, de facto, e como disse muito bem, a tipologia geográfica da nossa freguesia, temos muito para. Também, por exemplo, a proximidade com o nosso rio Tâmega, temos lá bastante, há muita potencialidade para trabalhar ainda. Aí, ainda que tenhamos dedicado algum tempo lá a reabilitar coisas simples, mas criar as condições mínimas para que as pessoas possam usufruir a esse espaço, temos a ideia para um futuro em realmente tentar construir lá alguma coisa que possa ter e criar as devidas condições a quem lá vem, sobretudo, e começando por aí, pelos caminhos, que futuramente poderá dar aso a várias outras iniciativas, como é o exemplo, por exemplo, do Riverstone, que já vai estar para a sua terceira edição, que no final do verão, o Festival Rock, que decorre precisamente próximo do Rio Tâmega, próximo da barragem do Rio Tâmega, e que costuma atrair muitas pessoas, especialmente juventude. Portanto, e é essa a dinâmica que queremos para a nossa freguesia, e olhar sempre para a frente.
1: E se Rio de Moinhos tem estes encantos que em muitos são valorizados pela população, há outras características e outras mais-valias que talvez não sejam tão conhecidas da maioria das pessoas. Por exemplo, há um jornal nesta vila que tem já há muitos anos, mesmo que a periodicidade não seja assim tão regular. Nós fomos conhecê-lo, chama-se O Moinho, e nasceu há 22 anos com o objetivo de manter a comunidade rio-de-moinhense informada. António Rodrigues é um dos jovens fundadores deste projeto e contou-nos que esta foi uma iniciativa do grupo de jovens e do Parco para fazer chegar à comunidade local e imigrante aquilo que de bom se faz na terra. Apesar das duas interrupções que este jornal já sofreu, António Rodrigues acredita que este renascimento em 2016 vai ser definitivo. Com cariz religioso, mas também muito informativo, como se espera, o Moinho é mais um bom exemplo da união e do trabalho desta comunidade.
4: Então, o jornal Moinho surgiu há 22 anos atrás, 1995, na altura, por iniciativa do grupo de jovens que eu integrava. Conjuntamente com o parco da altura, o Sr. Padre Luciano, entendemos que devíamos fazer chegar à comunidade local, mas também à vasta comunidade imigrante de Rio de Moinhos, aquilo que de mais importante se ia fazendo aqui na nossa terra. Daí ter surgido este projeto, o Jornal Moinho. Já teve alguns períodos em que não esteve tão ativo, no entanto, tivemos a preocupação e o cuidado de o fazer renascer, digamos assim, no ano passado, em 2016, e esperemos que desta vez seja para continuar. Chega a toda a população daqui, de Rio de Moinhos, chega também à nossa comunidade imigrante através de um amigo, César Cunha. Então os imigrantes também têm acesso ao jornal por papel, mas está em formato digital na nossa página de Facebook e toda a gente pode então ter acesso à informação do jornal.
1: Já aqui falamos da intervenção que foi feita, mas vamos agora ouvir ao pormenor aquilo que tem sido o desenvolvimento do Sport Clube de Rio de Moinhos, um clube de referência no Vale de Sousa. Atualmente é o único clube federado na Associação de Futebol do Porto e viu este ano ser inaugurada então a nova sede social e o relvado sintético. A coletividade tem a seu cargo 125 jovens federados desde os 6 aos 18 anos, uma equipa de formação, uma equipa sénior e uma equipa de velhas guardas. António Silva é o presidente da direção do Sport Clube de Rio de Moinhos e partilhou connosco as suas preocupações quando abraçou este projeto em 2010 e aquilo que já foi cumprido no clube do seu coração.
5: Rio de Moinhos necessitava ter condições físicas para poder albergar os nossos atletas e todos aqueles que nos visitavam. E foi para aí a minha primeira preocupação. O Sport Clube Rio de Moinhos teve sempre, desde a minha entrada, uma primeira e única preocupação, criar bases. E as bases são criadas aonde? São criadas na juventude. E só a partir daí é que nós podemos conseguir ter muito mais escalões se nós tivermos as nossas bases criadas. Porque a base é o tal viveiro que vai dar jogadores para outros patamares. Nós, neste momento, temos 122 miúdos inscritos, jovens e adolescentes inscritos na Associação de Futebol Porto, fruto de muito trabalho e criar, digamos, essa tal base para que um dia consigam esses atletas poder serem premiados. Conseguimos uns baldeários maravilhosos, completamente novos. Remodelamos os velhos para novos. Temos um maravilhoso piso sintético que nos foi presenteado com projetos que entre o clube e a Câmara. Temos uma sede que era um sonho também para o Rio de Moinhos, que em 43 anos nunca teve um espaço próprio onde pudesse guardar o seu espólio. E aquilo que mais me apraz dizer é que, de facto, eu olho no final de cada jogo que temos aqui o sorriso que as pessoas levam daqui de Rio de Moinhos.
1: Mas não só no futebol, existem grandes referências em Rio de Moinhos. Também na dança temos um nome de peso. Pedro Teixeira é dançarino profissional, é natural da terra e foi aos 15 anos que, através de um grupo de fitness da terra, descobriu o bichinho pela dança. É professor em diversas escolas e faz também parte de grupos profissionais. Apesar de atualmente estar a viver no Porto, o amor à terra fa-lo voltar todos os fins de semana para orientar um grupo de dança de Ridomoinhos que já ganhou diversos primeiros lugares em competições de dança infantil. Mas o seu talento individual também tem sido reconhecido. Em 2016, Pedro Teixeira fez um solo e um dueto no Rock in Rio Lisboa e em 2017 foi convidado por Lisa Garden, concorrente do Festival da Canção, para ser um dos seus dois bailarinos em palco. Enquanto filho da terra, também partilhou connosco que o associativismo é o que mais o fascina na vila e, apesar de viver num grande centro urbano, sente muita falta do ar puro de Ridomoinhos.
6: Tinha 15 anos, era um bocadinho gordinho na altura e senti a necessidade de fazer algo para tentar emagrecer. Havia um grupo de fitness e dança na altura coordenado pela professora Isabel Teixeira e decidi entrar para mexer um bocadinho e a partir daí fui crescendo o bichinho da dança. Comecei a gostar imenso daquilo e depois não queria outra coisa, treinava imenso até ir para a faculdade, onde descobri a minha paixão pela dança porque tive mais oportunidades e contacto com outra realidade. Fui estudar para Engenharia Informática, entanto sou licenciado em Engenharia Informática, mas ao mesmo tempo, em pós-laboral, ia para uma escola de dança, ter aulas à noite. Tenho dois grupos com quem trabalho profissionalmente, que é Dancehall Connection e da Fresh Squad. Somos dois grupos profissionais, que vamos a competições, fazemos vários trabalhos, videoclipes. No ano passado, com o grupo Dancehall Connection, consegui ficar em primeiro no Hip Hop International, categoria Dancehall, que é das competições em Portugal, a maior, digamos, de 150 grupos. Conseguimos ficar em primeiro, que foi muito bom. E recentemente fomos à Itália, numa competição, e conseguimos ficar em segundo lugar, também numa categoria profissional. No ano passado estive no Rock in Rio em dois dias, uma na atuação com o grupo Dancehall Connection, com o mesmo, e outra mais a solo e a par, e foi incrível. A recepção do público, só a oportunidade em si foi muito bom. O associativismo, as oportunidades que os jovens têm de fazer algo, desde a dança, o teatro, a música, o futebol, acabam por ter sempre algo com que possam fazer, e desde as infraestruturas, as instalações, todo o Ridomoinhos tem sido melhorado. Ficar duas semanas sem vir cá, sinto muita falta. Lá está, no Porto, é muita gente, uma cidade sempre com muitas coisas, mas sabem vir cá, relaxar um bocadinho, estar com a família, aproveitar o ar puro que Ridomoinhos tem, que a cidade não consegue dar.
1: Depois da dança, passamos à ginástica. Artur Silva tem 27 anos, é natural e residente em Ridomoinhos e, graças à sua participação no desporto adaptado, tem trazido muitas medalhas para a sua terra. É utente da Associação de Pais e Amigos dos Diminuídos Mentais de Penafiel, a APADIMP, desde pequenino, e sempre mostrou muita aptidão para o desporto. Hoje em dia é atleta do Clube de Basquetebol de Penafiel, treina 3 vezes por semana. Na modalidade ginástica, já se sagrou campeão algumas vezes. A sua participação nos Jogos Europeus de Verão do Special Olympics, em 2014, trouxe uma medalha de ouro, uma de prata e uma de bronze. Em julho de 2015, participou nos Campeonatos do Mundo, em Los Angeles, onde arrecadou mais uma medalha de prata e uma de bronze. Artur Silva partilhou connosco a sua história e as suas experiências. É um jovem com muita força de vontade e que gosta muito de Ridomoinhos.
7: Começou tudo na Padinta. Natação, atletismo e futebol. E só o único que estou a praticar é a ginástica artística. Espregatas, aquelas piruletas, as rosas, o pino camelhota. Agora fui a Bruxelas e a Los Angeles do Sol. Correu bem. Passei, andei de barco, andei com comboio. Estive bem, muito feliz. É preciso muito esforço e muito músculos nas pernas e no braço. É uma terra bonita. Tenho a barragem, tenho o rio, não vou ter lá nada.
1: Não só os mais jovens têm sido motivo de orgulho para a comunidade ridomoinhense. No Bócia parece que a vila também tem grandes campeões. Adão Moreira tem 77 anos e já foi campeão nacional de Bócia por equipas e individual. Diz ser um desporto muito trabalho, que precisa de bons treinadores e alguma sorte.
8: Este foi muito trabalho que teve, bom treinador, e às vezes também é preciso uma pontinha de sorte, não é? É ter muita vontade de jogar, ter vício e pensar as jogadas antes de jogar, porque o tempo de espaço é muito pequeno, depois do guarda manda lançar, não é? Mas em primeiro de tudo está saber jogar, senão pode haver sorte, não há todos os dias, e eu felizmente, além de ser campeão nacional por equipas, também fiz alguns outros anos, também cheguei a tirar um quinto lugar, que seja um da Pesqueira, individual, e por equipas também fiquemos a ficar em oitavo a nível nacional, fez individual, foi no pavilhão Rosa Mota, no Porto. Tenho saudades, e quando vejo que os colegas, né, que não participam da maneira que eu gostava, fico triste.
1: José Moreira tem 82 anos e já se sagrou duas vezes campeão individual de Bócia. Em conversa com a nossa equipa de reportagem, relembrou um dos dias em que se sagrou campeão como um dia espetacular. José Moreira diz que o segredo para ser campeão é ter paixão pela modalidade e treinar muito.
9: Um dia bom, um dia bonito, um dia poeiro, um espetáculo. O homem de 12% embora, não é? Tem que ganhar mais amor às bolas. Bem, quem souber de mesmo nada, não é muito fácil. Agora, quem souber de alguma coisita, por exemplo, eu já jogo muito melhor esquerdo que direito. O segredo é ter visto de jogar, ter paixão, não é? De jogar e treinar. Estamos com o poder, eu não gosto de perder nada. Para os braços, para tudo, podes ganhar. Minha maravilha, jogar a bola. Fui campeão duas vezes, individual. Ganho mais gosto nisso, não é?
1: Rio de Moinhos é uma terra vincadamente marcada pela cultura e pelo associativismo ativo, e disso é exemplo a banda musical centenária. António Brandão.
10: A Banda Musical e Cultural da Vila de Rio de Moinhos foi fundada em 1907 e, graças ao amor, dedicação e vontade de vencer de todos aqueles que lhe têm dado vida, sempre resistiu de cabeça levantada a todas as adversidades. No ano de 1977, a banda foi reformulada e instituída como associação e, a partir dessa data, nunca mais parou. O esforço e trabalho de todos os elementos desta banda têm sido reconhecido ao longo dos anos. Reflexo deste sucesso foi o ano de 1996, ano em que recebeu da Câmara Municipal de Penafiel a Medalha de Mérito Municipal Dourada pelos relevantes serviços prestados em prol da cultura. Em 1998, esta instituição foi também condecorada pela Federação das Coletividades do Distrito do Porto com a Medalha de Mérito Cultural pelos serviços prestados em prol do associativismo, da formação musical e da cultura. Como prova de mérito e do bom trabalho desenvolvido ao longo dos anos, a banda foi igualmente reconhecida pela Presidência do Conselho de Ministros da República Portuguesa como instituição de utilidade pública. E as distinções não ficam por aqui. No ano de 2005, foi galardoada com o mais alto galardão pela Confederação Portuguesa das Coletividades de Cultura, Recreio e Desporto. Atualmente, a banda é constituída por 65 elementos, essencialmente jovens, com um valor musical reconhecido. É uma banda de música que passa grande parte do verão em atuações nas festas e romarias do nosso país, já tendo também atuado em Espanha e no Luxemburgo. Por todo este percurso positivo, hoje em dia é uma grande referência musical da região e vai festejar, precisamente, amanhã, os seus 110 anos de vida.
1: Vamos falar com algumas referências desta banda musical. António Oliveira é uma das figuras mais emblemáticas quando se fala em Rio de Moinhos. Como músico da banda, tocou bombo e trombone durante 20 anos e acabou também por assumir a presidência da associação durante 15. Em 2009, sai como presidente honorário e com uma bonita homenagem a todos aqueles que reconheceram o seu mérito e trabalho. Por todos, António Oliveira é conhecido como o Carteiro da Terra, que durante 40 anos levou a correspondência a todos os rio-de-moinhenses. Apesar dos seus 84 anos de vida, continua a manter-se ligado, a ir aos ensaios da banda e a manter-se como um exemplo para a comunidade que o rodeia. Muito bom dia, Sr. Oliveira, seja bem-vindo à nossa terra.
11: Muito bom dia para os presentes, muito obrigado pelo convite que me dirigiram para estar presente e falar das coisas que eu mais gosto, que é de facto a família e a seguir a banda musical.
1: E Rio de Moinhos.
11: E Rio de Moinhos.
1: Nós já vamos falar da banda, porque efetivamente é nesta associação que os senhores têm uma marca muito forte. Mas deixa-me só lhe perguntar, há 50 anos atrás, quando começou a exercer esta função de carteiro, tinha naturalmente Rio de Moinhos uma realidade completamente diferente daquela que tem hoje. Quer muito, muito rapidamente explicar-nos o que é que mudou?
11: O Rio de Moinhos mudou quase tudo. Naquele tempo era difícil, porque quase ninguém sabia escrever, nem ler, nem escrever. Chegava lá o carteiro e eu tinha que dar uma vista aos aerogramas que vinham de Angola e de Moçambique, de rapazinhos que estavam lá. Começavam os pais a chorar para um lado e o carteiro também a chorar para o outro, com saudades desses rapazinhos. Portanto, Rio de Moinhos mudou quase tudo, em caminhos, em tudo quanto há. Podemos dizer mesmo que foi uma reviravolta tremenda.
1: Se há alguém que consegue ter muito bem essa percepção, é precisamente um ex-carteiro, porque não havia zona nenhuma da freguesia que lhe escapasse com esta função.
11: Exatamente, até porque o giro era apeado, 32 quilómetros feitos a pé diariamente, portanto conhecia aqueles caminhos que não havia nem caminhos que nós chamamos caminhos de cabra, das cabras, portanto conheci aquilo aos palminhos e é claro, toda a gente tem dito e é uma realidade e para mim é um orgulho muito grande. Tenho sido procurado ser um embaixador de Rio de Moinhos, pois já estive em praticamente todas as RTPs e rádios e sempre é um orgulho muito grande falar de Rio de Moinhos, porque lá está mais uma prova de que gosto, mas em especial falando-me da banda, pronto, está tudo dito.
1: Deixe-me só, antes da banda, partilhar aqui com os nossos ouvintes uma característica que é mesmo isso, uma particularidade, mas que não deixa de ser curiosa, que é a prova de que o Sr. Oliveira foi um motor também e um dos impulsionadores do desenvolvimento da terra, é que, por exemplo, foi uma das primeiras pessoas a ter carro na freguesia.
11: Exatamente. Além disso, além de ter carro na freguesia, foi louvado, graças a alguém daquele tempo que ainda via alguma coisa, foi louvado pela Câmara, que foi a primeira freguesia, Rio de Moinhos, foi a primeira freguesia a ter números de polícia. Isto numa das férias, em agosto, meus filhos estudavam em Pina Fiel, e em agosto, nas férias dele, eu como alta tinha um pincel, andei a enumerar a freguesia toda. Foi, portanto, a Câmara elogiou-me e os Correios louvaram-me. Portanto, mais uma prova de que procurei sempre fazer o melhor por Rio de Moinhos e mostrar àquele povo que foi para lá há 60 anos que lá estou, mas foi para lá com boas intenções.
1: E a verdade é que é um homem que não se dá parado, o Sr. Oliveira. Nós sabemos que depois de se aposentar, ainda foi tirar um curso de bordados à PADIMP. Isto aqui é mesmo o exemplo de alguém que não gosta de estar sequer quieto.
11: Exatamente. Pois, após a minha aposentação, como ainda tinha bastante saúde, eu fui abordado por um senhor aqui de Penafiel, meu amigo, que era o Sr. Pedro, que na altura era o presidente, podia fazer voluntariado lá. Então eu vim para lá fazer um voluntariado, foram 9 anos, e vinha diário, das 9 estava ali, embora às 5 horas, no meu carro, gasolina à minha custa e tudo, porque comecei a gostar muito daquelas crianças, e portanto, e como era preciso ajudá-los, e só assim é que era possível para tomar conta de uma turma, depois procurei aprender a bordar, fiz o curso de bordados, mas mais ainda depois fiz o nono ano e fiz um curso de computadores aos 80. Portanto, ainda queria ver se me inscrevo para o 12º, muito em breve vamos me inscrever para o 12º ano.
1: Portanto, parada que não quer estar.
11: Não quero, de maneira nenhuma. Quando parar, é quando for lá para um sítio que já está comprado.
1: Até isso já se antecipou e já comprou.
11: Já comprou.
1: Sr. Oliveira, falando agora da banda musical, que isso sim é uma paixão que tem.
11: A menina dos meus olhos.
1: E por todos, naturalmente, reconhecida. Esta paixão pela música surge muito cedo?
11: Muito cedo. Era rapazito, já gostava muito de bandas de música. Já dizia, a banda de Fafo é melhor, não sei o que mais. Mas depois, meu amigo, a partir de que eu entrei para lá para Rio de Moinhos, não é verdade isso, mas para mim era a melhor do norte do país, e ainda continuo a dizer, em qualquer lado onde estiver, para qual é as bandas do Norte? A minha banda do Norte é Rio de Moinhos. Presentemente é Rio de Moinhos. Portanto, é isso a razão, porque adoro, gosto muito disto. E então a banda, para mim, tem um valor ainda. O ano passado, ofereci uma bandeira toda bordada à mão. Não foi bordada por mim, porque não entendi que não tinha capacidades, embora borde muitíssimo bem. Se vi bordados feitos por mim, ficaria encantada. Tem toalhas de altares de igrejas, igrejas completas com toalhas feitas por mim, etc. Mas a toalha não consegui fazer, ela mandei fazer no Porto, que custou à volta 1000 euros, porque a outra estava muito velhinha e eu andava envergonhado deles andarem lá com uma bandeira tão velha. E mesmo assim não paro, continuo, apesar de andar um bocadinho adoentado, mas está que já está a ficar bom, como digo, daqui a um bocado ainda fico melhor que vou lanchar. Ainda continuo a trabalhar para a banda, que espero por estes dias dar aqui uma alegria ao presidente que está aqui à minha esquerda, que vou ver se consigo ajudá-lo a pagar mais umas fardasitas para a música, para ajudar a pagar umas fardas para a banda musical.
1: Portanto, está sempre disponível para ajudar esta associação. Foi presidente e houve aqui marcas muito, muito fortes que deixou nesta associação, a senhora Oliveira.
11: Não haja dúvida. E, pronto, Rio de Moinhos, lá está para verificar aquilo que fiz de bom e o que fiz de mau. Mas nesse aspecto, considero-me, e tenho muito orgulho nisso, que tudo quanto procurei fazer está à vista. Mas em especial, principalmente, portanto, como digo, na banda, e ser o embaixador, só em todos os lados onde estiver, eu já fui na Rádio Lafões, e até as rádios convidam-me para fazer, eu lá vou, a primeira coisa que falo logo é da música, e levo logo um CD, que é para arranjar clientes. Portanto, como vê, eu falar de música nunca mais estava calado.
1: E como o tempo se começa a escutar, não vamos entrar por aí, mas... O senhor já foi homenageado por todo este trabalho que fez na banda. Portanto, sente-se acarinhado na terra por esta entrega também. Deu, mas também sente que as pessoas
11: sim,
1: o reconhecem.
11: Sim, sinto. Eu noto que pronto, ainda há... Que ainda agora fiquei um bocadinho triste de me dizer uma coisa que vale a pena dizer o que foi. Só porque não tinha vila, eu mandei fazer a bandeira igual à anterior. E só porque a bandeira veio... Que havia de ser Banda Musical e Cultural da Vila de Rio de Moinhos. Mas como a antiga, eu deixei a antiga, até já mostrei isso. Mas dizia só Banda Musical e Cultural de Rio de Moinhos, para a altura ainda não era vila, quando a bandeira foi feita, talvez em 1973, 70 e qualquer coisa. E, pronto, não, eu fiquei um bocado bastante triste quando foi dito. Houve lá críticas, não pôs vila. Isso é um bocado, a gente fica triste com
1: são
11: isso.
1: São preciosismos. Quanto a ser agraciado, comparado com aquilo que o senhor deu naturalmente a esta banda.
11: Quanto a ser agraciado, isso posso dizer que é uma realidade, pois a banda reconheceu principalmente, pois nunca tivemos uma sede. Eu é que sei o que passei, e andar a arranjar aquecimento para os meninos irem aos ensaios e às aulas, no inverno aquecimento e no verão arrefecimento, debaixo de um coreto. O sofrimento, porque já sou bisavô, portanto sei, eu gosto muito de crianças, sei o que eles sacrificavam, mas eu nunca os esqueci. Ainda hoje é o dia que isso é que me faz ser mais feliz, é chegar a uma festa e vir e ouvir a dizer assim, epá, a banda de uns carros que ela está, e é tudo uma canalhada, quer dizer, pequenitos e que tocam com sei lá, eu fico todo feliz com isso. Portanto, eu fico muito feliz por me terem convidado, porque eu desabafei, fiquei todo contente. Mas confesso-lhe, quanto a agradecimentos, não preciso que me agradeça. Mas a verdade é uma, eu mereço mesmo que ser reconhecido, porque não é só a banda. Há muito mais coisas que eu ajudo e que faço muita coisa por Rio de Moinhos.
1: Fica para uma
11: inclusive,
1: próxima.
11: Inclusive, como já há bocado disse, a primeira freguesia do Conselho de Penafiel, que eram 38 na altura, a ter números de polícia, nem a cidade tinha.
1: Fica para uma próxima vinda. Tem que haver sempre motivo para cá regressar, por caso contrário, não. Mas não há dúvidas que o caminho desta banda musical da Vila de Rio de Moinho tem sido positivo, muito graças a pessoas como o Sr. António Oliveira, mas também a estes jovens que também têm dado continuidade ao trabalho. Hoje em dia a associação tem uma nova direção que promete então continuar este bom trabalho tem sido conseguida até à atualidade. João Lourenço tem 31 anos, é natural de Boelho e está no seu segundo mandato enquanto presidente da direção da banda musical de que já faz parte há 18 anos. Diz ter sido nesta associação, a tocar o seu clarinete, que descobriu o amor pela música. Apesar de não ter aceitado de imediato o convite para a presidência, hoje faz um balanço positivo desta sua experiência, que o enriqueceu muito, diz ele, a nível pessoal. Muito bom dia, João Lourenço, seja bem-vindo ao A Nossa Terra.
12: Muito bom dia, obrigado pelo convite.
1: Para quem não estava assim muito receptivo a aceitar, agora as coisas têm corrido bem.
12: Sim, de certa forma tem corrido bem com a ajuda de todos, desde os músicos, maestros, associados, amigos. E na altura fiquei um bocadinho recitente, porque é um desafio enorme, é uma responsabilidade enorme. É uma instituição já centenária.
1: Destaca como ponto alto desta coletividade, precisamente esta mudança de instalações que o Sr. Oliveira diz que sempre ansiou.
12: Sim, de certa forma foi o que nos faltava para dar o salto enorme que temos dado nos últimos anos.
1: Mas a ida para uma nova casa permitiu-vos naturalmente esse salto, mas vocês ainda não estão satisfeitos, ainda estão aqui a ansiar a renovação deste espaço, mais obras para que efetivamente fiquem com as condições necessárias.
12: Sim, hoje posso lhe dizer que já estão quase terminadas as renovações, desde de interiores e exteriores, graças à Câmara e à Junta de Rio de Minhos, que fizeram um enorme esforço e nos ajudaram. Estão quase completas, vêm-nos dar uma melhoria na ida de apoio às aulas e aos ensaios. Estamos muito felizes por esta pequena ajuda, pequena grande ajuda que eles nos ofereceram.
1: Portanto, já houve uma intervenção, mas ainda falta melhorar mais.
12: Nunca podemos que está terminado o trabalho, há sempre alguma coisa para fazer. Há sempre alguma coisa para fazer, alguma coisa para melhorar. É assim que nós gostamos de trabalhar. É só assim é que podemos evoluir.
1: Atualmente a banda já envolve quantos jovens, quantos músicos?
12: A banda atualmente temos cerca de 65 elementos. Só a banda. Depois temos a banda juvenil, que é quase uma equipa B da banda, que atualmente devem lá estar entre 30 a 40 meninos, miúdos. E temos a escola de música, que também posso lhe dizer que este ano tivemos cerca de 50 a 60 inscrições.
1: A banda juvenil, então, como diz, é uma espécie de equipa B. A escola de música, o objetivo é formar músicos para a banda? No fundo, qual é o vosso objetivo? É garantir a sustentabilidade da associação?
12: Exatamente. O principal objetivo é formar músicos para garantir a sustentabilidade da banda, mas não só formar músicos, nós também temos como objetivo formar valores, formar pessoas.
1: Do ponto de vista da qualidade musical, como é que descreve a vossa banda atualmente, João?
12: A banda, desde o tempo do Sr. Oliveira, que depois passou pelo Henrique Martins, deu um enorme salto, com a ajuda de todos, com as instalações que temos, vieram ajudar muito, e posso dizer que agora é a melhor banda do país.
1: Está na hora de darmos voz ao maestro desta banda musical de Rio de Moinhos. Moisés Araújo é natural da terra e entrou para a associação há 28 anos, desde muito novo que sempre gostou de participar nas atividades da terra, mas a banda de música é que o fez apaixonar-se de verdade. Graças ao seu amor e dedicação por esta causa, não hesitaram em convidá-lo com apenas 21 anos de idade para ser então o maestro. Passados 16 anos, revela alguns projetos futuros que gostava de ver cumpridos, mais concursos de banda, a edição de um novo CD e dar continuidade ao trabalho de qualidade. São então alguns dos anseios que partilhou com a nossa equipa de produção, Moisés Araújo.
13: Eu, quando era novo, comecei a participar e a entrar em tudo que era de caráter cultural. Cheguei a andar no grupo coral, nos cortejos, nas camadas jovens, quando nasceram, na altura, na banda de música. Fui para tudo isso, o meu tio Albano já tocava na banda e levou-me para lá e foi a que perdurou. Na prática deixei as outras atividades e a banda de música continuei. E mais tarde, com 15 anos, fui estudar então para a Escola Profissional de Música de Porto e então aí decidi que ia seguir o caminho da música. E acabei por seguir a carreira de músico, mais tarde professor de música. Fui convidado, tinha 21 anos, era músico, portanto foi assim um bocadinho um desafio para todos, mas acho que ao fim destes anos foi uma boa decisão da parte de todos. A parte musical é a principal tarefa que me incutem. Curto prazo, penso que a edição do CD, uma vez que o nosso está, pronto, felizmente já está desatualizado, quer dizer que nós sofremos uma grande evolução. Nós, participação a curto, médio prazo em concursos de bandas, começa a se realizar no nosso país, também era importante. São os principais projetos e dar, sem dúvida, dar continuidade sustentada a todo o trabalho que acho que tem sido bem feito ao longo destes anos.
1: Regressamos à conversa com o presidente da banda musical de Rio de Moinhos, João Lourenço. Amanhã é então a vossa data de aniversário, estão a comemorar 110 anos de história. Qual o programa das comemorações?
12: Bem, pela amanhã vamos iniciar o aniversário da banda com uma missa em memória dos músicos, diretores das sociedades benfeitores, orientada ou cantada pelo coro da banda musical. Às 14h30 vamos fazer a recepção aos convidados na junta de freguesia. Pelas 15h vamos rumar ao cemitério. E pelas 16h vamos fazer um concerto de aniversário.
1: A grande novidade é que vão estrear novos fardamentos.
12: Exatamente. Era uma coisa que também já andávamos a lutar há algum tempo. O fardamento já tem 10 anos. Já não conseguimos arranjar tecido igual. Este está muito gasto devido às lavagens e ao uso diário. E que conseguimos agora, sim, vamos estrear um fardamento completamente novo.
1: Portanto, a imagem também vende, como se costuma dizer.
12: Exatamente.
1: E é isso que vocês querem, precisamente com isso, é vender uma ideia de que estão vivos, que estão com jovialidade suficiente para, eu não diria mais 110, mas é nesse o caminho. Quero deixar aqui um convite aos nossos ouvintes e às pessoas de Rio de Moinhos para amanhã vos irem felicitar.
12: Sim, desde já estão todos convidados para verem-nos cantar os 110 anos e para estarem connosco neste dia tão especial para esta associação.
1: Muito bem, como já vimos, Rio de Moinhos é uma terra com gente bastante dinâmica, bairrista e ativa. É uma terra com futuro e que oferece a todos um leque diversificado de atividades culturais, sociais, recreativas, mas também de serviços para que a população não precise de sair da vila para satisfazer as suas necessidades. E se pensam que aqui já falamos tudo o que existe em Rio de Moinhos, está enganado. Temos para si uma novidade. Espera-se ver construído, num futuro próximo, um hotel canino. Fomos conhecer a história de Domingos Cunha, que é o embaixador da ideia.
14: E a ideia do projeto de hotel canino aqui em Rio de Moinhos surgiu naturalmente comigo e com a minha esposa. Estamos a construir, são construções que custam muito dinheiro, porque têm de obedecer a normas específicas que estão ditadas na lei, portanto tem de ser feito aos bocadinhos. Termos um hotel canino onde as pessoas possam, quando querem ir de férias, em vez de abandonar os animais, vêm, trazem-nos os animais, que são cuidados como são cuidados os nossos cães. A minha família tem raízes aqui, temos muito espaço. Temos muito apoio também, mesmo as próprias ligações institucionais com a Junta de Freguesia são-nos facilitadas. E porque é um sítio calmo, sossegado, onde uma pessoa pode chegar depois de um dia de trabalho e apreciar a companhia dos cães. E o hotel, quando as pessoas vierem, podem ter aqui um sítio sossegado onde os cães podem conviver com outros, com os nossos cães ou com os cães de outras pessoas que nos vêm deixar os cães. Sempre num ambiente de muita calma, muita tranquilidade e muita paz.
1: Estamos a entrar na reta final desta hora de emissão do A Nossa Terra, onde estamos a conhecer as riquezas da Vila de Rio de Moinhos em Penafiel. Antes de terminar, Presidente Henrique Martins, o que é que ainda há a fazer até ao final deste mandato pela Vila?
3: Aqui deste mandato, o que há para fazer é continuar o que temos vindo a fazer, que é estar sempre próximo da nossa população, ouvi-los, que esta, os presidentes junta, a nossa política é a chamada política de proximidade, ouvir, continuar a ouvir os anseios, terminar as obras que ainda estão em curso, e que são algumas, e basicamente e continuar a apoiar, como temos vindo a fazer sempre, todo este apoio, e apoiar todo este movimento associativo que a nossa freguesia tem.
1: Está, presumo, disponível para continuar este cargo e esta confiança que os rio-de-moinhenses lhe depositaram, pelo menos por mais um mandato.
3: Sim, pelo que já referi na minha primeira intervenção, de facto serve de alimento este nosso trabalho, este reconhecimento que vai existindo, é o que nos vai possibilitando e vai-nos dando o carinho e o conforto para continuarmos aqui com esta nossa missão.
1: Nessa second run, digamos assim, que é o segundo mandato, há já projetos estabelecidos ou ainda é cedo?
3: Ainda é um bocado cedo. Há sempre muitos, não é? Fruto daquilo que falámos, que há a fazer projetos para cativar pessoas, sempre para vir para a nossa freguesia, mas continuamos sempre, mas basicamente vai andar sempre em torno das preocupações, dos anseios de proximidade da nossa população.
1: Muito bem. Só mesmo para terminar, amanhã vai estar no aniversário da banda.
3: Sim, com todo o gosto, até porque sou presidente da Assembleia Geral da banda, com muito gosto e carinho.
1: Muito bem. Terminamos então mais um programa à nossa terra, hoje dedicado também à Vila de Rio de Moinhos e aos 110 anos de vida da Banda Musical da Terra. Aqui fica também o convite para conhecerem de perto esta vila, que é tão acolhedora, e temos a certeza que serão, com certeza, muito bem recebidos. Voltamos para a semana, à mesma hora, para lhe dar a conhecer outros bons motivos de interesse da nossa terra. Até lá, fique bem, fique na nossa companhia.

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São 7 horas. 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

0: 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São 8 horas. 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

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São 9 horas. 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

0: no próximo domingo, Dia Mundial da Menopausa, o município de Penafiel e no âmbito do programa Menos Pausa, Mais Movimento, vai promover uma conversa aberta e informal sobre as mudanças físicas, emocionais e relacionais que podem acompanhar esta etapa da vida de uma mulher. A iniciativa vai decorrer no ponto C e tem entrada gratuita. No âmbito do Dia Internacional para a Erradicação da Pobreza, o município de Penafiel vai promover o encontro Emergência Social, Boas Práticas, Inovação e Impacto, dirigido aos profissionais da área social da região do Douro, Tâmega e Sousa. A iniciativa acontece quinta-feira de tarde no auditório do Museu Municipal. Entre os dias 20 e 25 ao Literário do Penafiel, homenageia este ano Luís Cardoso, uma das mais importantes vozes da literatura contemporânea de Timor-Leste. Grande parte da programação terá como palco o ponto C, envolvendo também escolas, espaços públicos e outros equipamentos culturais do concelho. Acelerar o Norte vai estar amanhã em Penafiel e em Amarante para visitar duas empresas da região que beneficiaram do projeto de apoio à transição digital. As visitas integram um ciclo de proximidade que está a levar o Acelerar o Norte às diferentes sub-regiões do Norte. O Amarante Cineteatro vai receber, no dia 23 deste mês, mais uma edição das Conversas de Igual para Igual, dedicada aos desafios da intimidade, dos afetos e da violência na era digital.
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1: Olá, bom dia, sejam bem-vindos ao programa A Nossa Terra, um programa que nas manhãs de domingo dá voz ao que de melhor existe e se faz na região do Tâmega e Sousa. Nesta primeira hora do programa vamos falar dos 27 anos do Grupo de Teatro de Novelas e também dos 39 anos da Associação Columbófila de Boelho, duas coletividades do Conselho de Penafiel.
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1: Vamos então começar por falar do Grupo de Teatro de Novelas, que nasceu como valência da Associação Recreativa Novelense, tendo mais tarde adquirido o estatuto de associação própria em outubro de 1999. Celebra-se por isso este mês o seu 27º aniversário. Teve como grande impulsionador o já falecido Fernando Leal, fundador e diretor artístico, que dedicou muito do seu trabalho ao crescimento do grupo. Atualmente a associação conta com cerca de 100 sócios que não pagam cotas. A cota passa precisamente por ter prestado ou por prestar um serviço à associação. Os espetáculos são também de entrada gratuita e o grupo realiza cerca de 12 atuações por ano. Inicialmente as deslocações eram sobretudo dentro do concelho, mas foram-se estendendo a outras localidades com saídas praticamente todos os meses. Com uma sede cedida pela Junta de Freguesia, o grupo mantém uma forte ligação à comunidade. Todos os elementos da direção fazem também parte do elenco e, ao longo dos anos, o grupo de teatro conquistou vários prémios pelo seu trabalho. Para nos falar um pouco mais sobre este grupo, temos então aqui connosco uma convidada, ela que é a diretora artística do grupo, Joana Barros. Olá, bom dia, bem-vinda.
3: Olá, bom dia.
1: Vamos começar por falar deste aniversário, que é precisamente este mês.
3: É precisamente este mês. Se calhar vai ser um aniversário que não vai ser comemorado, como costuma habitualmente ser, porque nós estamos com obras de recuperação e de qualificação do espaço e, portanto, não vamos conseguir abrir agora em outubro. Mas vamos abrir a meados de novembro e aí vamos comemorar certamente o aniversário como deve ser e vamos lançar também um ciclo cultural pela primeira vez, com um evento mensal gratuito no nosso espaço. Ciclo cultural Fernando Leal não podia deixar de ser, não é? Tudo naquele espaço é Fernando Leal, respira Fernando Leal e há de respirar. Portanto, com dança, música, teatro, vai ser uma primeira edição que esperemos que se prolongue pelos anos fora.
1: Há com certeza que sim. Entretanto, são 27 anos de história, não vamos falar destes anos todos, obviamente, vamos falar destes mais, deste passado mais recente, da última peça, que já tem alguns anos e continua a fazer sucesso.
3: Sim, nós habitualmente nós fazemos teatro revista, vamos fazendo outros trabalhos intercalados, mas o nosso marco é o teatro revista. Não há muitos grupos de teatro amador que o façam, não porque é difícil de fazer, mas porque a nível logístico não é muito fácil nós termos uma turnê com uma revista. Nós conseguimos fazê-lo da melhor forma, dizem eles. E adoramos aquilo que fazemos, é a nossa marca, e por ser exatamente um grupo de teatro amador que faz revista, que poucos fazem, nós temos sempre muitas solicitações. Então, cada revista fica em média 4 anos, outra passada ficou 5, porque não conseguimos mesmo, já tínhamos fechado, mas depois houveram muitas solicitações e tornamos a abrir, e acabamos por ter as duas simultaneamente em cena. Neste momento não temos capacidade para isso, estamos com obras, temos muita coisa a acontecer ao mesmo tempo. Temos uma academia artística também com aulas de concertina, portanto estamos ali a expandir para outros lados culturais, e então temos mesmo que estar só com esta revista, que já tem o 2026 fechado desde abril e já tem parte de 2027 também fechado.
1: que é muito bom.
3: Que é muito bom. E não tem mais porque não conseguimos, de facto, ter mais. Não temos apoios a nível de transporte. Isto funciona como permutas, não é? Nós vamos aos locais e depois eles vêm cá. Por isso é que nós temos estes 12 espetáculos anuais gratuitos à população, porque fizemos o esforço de ir a outros locais. Tínhamos o apoio até há bem pouco tempo da Junta de Freguesia de Penafiel com o transporte, mas neste momento os carros já não suportam estas distâncias. E, portanto, estamos a suportá-lo com uma empresa privada e a pagar às vezes do nosso bolso para conseguir manter isto. Portanto, estamos a ver como é que vamos gerir para 2027 e daqui para a frente, mas há de se encontrar uma solução.
1: Com certeza que sim. Sei também que vocês têm um projeto muito interessante que eu acho que está mais paradinho, mas que há de retomar, dirigido aos mais pequeninos, que são os Fernandinhos.
3: Temos os Fernandinhos, sim, sempre tivemos uma escolinha de teatro, neste momento está um bocadinho parado, não está um bocadinho, está mesmo parado. Já tivemos, há 2 anos tivemos mesmo uma atriz profissional que lhes deu formação e correu muito bem. Fizeram o Alice País nas Maravilhas com 2 sessões com 200 pessoas totalmente esgotadas. A nível logístico depois, lá está, temos que sair, tínhamos muitas solicitações, mas a nível logístico é impossível levar os miúdos a qualquer lado sem esses patrocínios, até porque, mais uma vez, são oficinas gratuitas. Portanto, as pessoas não pagam, as crianças não pagam. Portanto, provavelmente em 2027 vamos retomar os nossos Fernandinhos. Aliás, parte do nosso elenco vem dos Fernandinhos e já temos 3 atores profissionais que saíram dos Fernandinhos, que acabaram por se apaixonar pelo teatro na escolinha e hoje são profissionais. É uma coisa certamente a manter, até porque esse era o grande desejo do Fernando Leal, era ter uma escolinha de teatro, e é nisso que nós queríamos investir. Queríamos ter uma sede diferente, porque queríamos fazer uma escola profissional de teatro, mas não temos sede, não temos espaço, temos pouco apoio. Portanto, esse eu acho que seria o meu grande sonho. O do Leal foi, de facto, projetar o grupo de teatro de novelas, e ele conseguiu, e eu, antes de partir, gostava mesmo de deixar ficar uma escola profissional de teatro. Vamos ver se é bom tempo, se consegue.
1: Como é que vocês vão sobrevivendo? É só por Carolice?
3: Muito, muito difícil. Nós só contamos com esse apoio da Junta de Freguesia, que é a sede, e contamos com o apoio da Câmara Municipal de Penafiel, um apoio anual, que também não é muito grande. Fazem o que podem, mas também não é muito grande. E não chega, como é óbvio. Não chega sequer para trazer aqui os 12 espetáculos, porque quando se traz aqui alguém, não se paga efetivamente o espetáculo, porque nós já o fomos fazer na sede deles, mas paga-se um jantar, paga-se um lanche, e portanto nunca fica menos de 300, 400 euros. E estamos a falar em grupos pequenos, quando são grupos grandes, vão para os 500, 600. Isto não chega, portanto, um subsídio da Câmara Municipal não chega para 2 espetáculos. Nós vamos pedindo. Temos imensa gente que nos tem ajudado. Vamos trabalhando, somos nós que fazemos as refeições e cozinhamos, e às vezes somos nós mesmo que suportamos os custos e que pagamos para a população ter, para mantermos a nossa identidade, e enquanto tivermos esta força. E pronto, e é o nosso vício. Isto acaba por ser um vício para todos que estão lá. Não somos muitos, de facto, ativos, somos 12 neste momento, mas são 12 que se entregam de corpo e alma àquilo que gostam de fazer, com muito esforço. E que às vezes, em vez de gastar 50 euros num fim de semana a ir ver um espetáculo que adorávamos ver no Ponto C, não gastamos. Gastamos em deslocações e vamos apresentar a nossa peça.
1: E bem. Vocês, portanto, vão apresentando. Podemos dizer que ainda se gosta de teatro?
3: Eu penso que sim. Eu acho que cada vez gostam mais de teatro. Não gostam é de todo tipo de teatro. E isso é que está mal. Eu acho que as pessoas não valorizam tanto agora as tragédias. As pessoas só querem comédia. Qualquer lado que se vá. Ah, é para rir? Se é para rir, eu vou ver. Se não for, não vou. E há tão bom teatro feito de intervenção.
1: Que não seja para rir.
3: Sim, de intervenção, tragédias. Mas as pessoas só valorizam ultimamente comédia. E eu falo por experiência própria. Tendo uma comédia na sala, ela enche. Não tendo uma comédia, a casa fica a meio. E às vezes peças absolutamente fantásticas e representações divinas, mas neste momento as pessoas estão tão tristes, tão desoladas com a vida, que só querem
1: precisam
3: mesmo rir.
1: Precisam mesmo de um bocadinho para esquecer e para
3: exatamente
1: se divertir um bocadinho. Ora, voltando então ao vosso, não haverá festa no mês, porque já sabemos, o vosso espaço está a ser recuperado. Depois haverá novidades, como já disse. O que é que gostava de ver depois disto pronto? Depois desta obra pronta que estão a fazer?
3: A casa sempre cheia. porque é assim que nós que vale a pena nós trabalharmos e dedicarmos-nos àquilo, até porque todas as obras são feitas com o nosso esforço. Estamos a pintar nós, estamos a mudar a parte elétrica nós, eu sou engenheira eletrotécnica e portanto tenho essa capacidade, e portanto vamos todos dando de nós àquele edifício e àquele espaço. A única maneira que tem de retribuir as pessoas é mesmo irem, até porque é gratuito. É só irem, termos a casa cheia, valer a pena o esforço e os fins de semana que passamos longe da família, longe das nossas coisas. Muitas vezes chego a casa um domingo e tenho lá uma montanha de roupa para dar a ferro, tenho dois filhos, uma mãe para tomar conta, não é fácil, às vezes estou a dar até às 2 da manhã, mas se tiver tido a casa cheia e se tiver visto alguns sorrisos naqueles rostos, compensa.
1: Valeu a pena.
3: Compensa.
1: As peças que vão apresentando, eu sei que são escritas pela Joana. Ou têm sido escritas agora?
3: Sim, agora sim.
1: Não eram? Mas...
3: Não eram, era o Fernando. Mesmo assim, não são só por mim. Eu fiz questão, desde que o Fernando faleceu, de incorporar textos do Fernando. Fui recauchutar, digamos assim, algumas peças que o Fernando tinha muito antigas e dei-lhes alguma vida, não mantendo a identidade dele, claro. E faço questão de todas as nossas revistas terem sempre quadros dele. A partida dele, assim, de repente, obrigou-me a escrever. Confesso que não é a coisa que eu mais gosto de fazer, mas pronto, acho que toda a gente tem gostado e temos conseguido chegar ao público. É sinal que alguma coisa estou a fazer bem, embora eu acho que não o faça sozinho, porque eu quando escrevo estou lá no espaço, eu nunca escrevo fora do espaço e sento-me sempre lá e digo, olha, pega na minha mãozinha, faz favor, anda cá, não sei onde é que andas, mas anda cá até comigo
1: e ajuda,
3: porque e foi mesmo assim, o primeiro foi mesmo assim que escrevi, eu não tinha ideias, não tinha nada, mas parece que as coisas fluíram no espaço e nunca mais deixei de o fazer, é lá que eu faço tudo.
1: Escreve sobre o quê?
3: Sobre o cotidiano, sobre o ridículo que é a nossa vida, do português, coitado. E há de sempre ser. Não, a revista é uma crítica social e política. E apesar de eu também ter um cargo político, acho que todos nós temos. E eu sou a primeira que me critico, não é? Acho que uma autocrítica cai sempre bem. E rio-me de mim própria. Às vezes faço coisas e rio-me e digo, eu tenho que escrever isto, de facto. A gente... Pronto, acho que temos mesmo que nos rir de todos, de tudo. E a revista é um bocadinho isso, não é? É uma crítica social, é política, e é isso que nós procuramos fazer. É pegar numa ponta solta e avançar ali. Este ano temos diferente, até porque eu fui buscar uma peça do Fernando que já tinha para aí 20 anos, que era sobre a homossexualidade, e há 20 anos atrás a homossexualidade era assim um tabu muito grande. Eu recaustei a peça, claro, mas acaba a peça com a pedir a integração e a igualdade, portanto dei-lhe um novo ritmo para ninguém se sentir ofendido e para chegarmos às pessoas. Por isso é mesmo isso, é crescermos, é pegarmos nas coisas mais antigas que ele deixou e tentar adaptar à nova sociedade e ridicularizar. Se antigamente era o tabu ser, agora é tabu não aceitar. Pronto, e é adaptar isto.
1: Portanto, motivos nunca faltam.
3: Não, em Portugal nunca, não conto faltar motivos. Isso, o nosso país é fantástico. Todos os dias há motivos para rir. Portanto.
1: Entretanto, vocês fazem mais e abrem as portas para coisas além do teatro e das vossas revistas. Vão tendo algumas atividades.

0: totalmente inesperado e foi fantástico, que é ótimo vê-los crescer. E tem, ela tem alunos desde, salvo erro, 5, 6 anos até agora aos quase 80. Portanto, o que é fantástico, temos aquele encontro intergeracional e tem funcionado muito bem. E vamos emprestando o palco e a casa a quem solicita, e outras iniciativas. E vamos ter também um musical de Natal que estamos a preparar para as escolas, para a escola de novelas. Estamos a fazer, já fizemos há alguns anos, este ano a professora desafiou-nos. Ajudamos também no início do arranque coletivo, fomos nós que oferecemos os infláveis todos aos meninos da escola. Portanto, tentamos estar sempre a ajudar a freguesia, não é freguesia, mas é um lugar da freguesia, mas tentamos ajudar o que é nosso, a envolver as escolinhas e estar com toda a comunidade e prestar também isso, esse trabalho à comunidade. E portanto também é bom quando eles fazem isso da melhor forma, que é que enchendo a casa. Portanto, nós quando temos assim um remanescente como agora, com algum esforço, fizemos e oferecemos dois insufláveis, um ao JI, outro ao EB1, e vamos agora oferecer então esse musical de Natal, sendo que pedimos aos pais que a entrada desse musical de Natal fosse pago com um bem alimentar, para que as crianças soubessem o que é Natal, o que é parte social. E depois vamos oferecer à Porta Solidária. Todos os anos o teatro faz uma recolha alimentar para a Porta Solidária do Porto, que presta serviços e refeições aos sem-abrigo. E este ano vai ser com a ajuda dos meninos que vão ver esse musical, e vão perceber que, em vez de pagar o musical, pagaram e ajudaram a suportar algumas famílias que neste momento no Porto não têm capacidade. Portanto, tentamos interagir assim com a comunidade e ajudar-nos uns aos outros e tentar fazer um mundo melhor.
1: Muito bem. Já vamos fazer aqui uma pausa na nossa conversa, porque vamos ouvir algumas pessoas que estão ligadas, de uma forma ou de outra, ao vosso grupo, mas já voltamos. Vamos ouvir então Carlos Alberto Monteiro, mais conhecido como Berto Monteiro. Ele é uma figura muito ligada à vida associativa e cultural da freguesia, é atualmente presidente da Associação Recreativa Novelense e foi o primeiro presidente do Grupo de Teatro de Novelas, onde também tocava viola, enquanto o seu pai tocava bandolim. Ele também foi presidente da Junta de Novelas durante 8 anos, mantendo até hoje uma forte ligação e participação na vida da freguesia.
2: Enquanto interessado de que de facto novelas possa continuar a beneficiar de cultura, eu tenho que elogiar o trabalho da Joana e tudo aquilo que ela tem feito para dar continuidade ao trabalho do Fernando Leal. Indiscutivelmente é algo que se tem que considerar uma extraordinária valia. O Grupo de Teatro neste momento representa em termos culturais, sem sombra de dúvida, a nível de concelho, talvez, e penso eu, talvez das melhores coisas que o concelho terá, e um dos baluartes do concelho no aspecto cultural, especialmente ao nível do teatro. E portanto eu sugeria à Câmara Municipal, especialmente ao Sr. Presidente, que de facto olhasse com outros olhos as instituições, aquilo que de facto tem mais intrínseco aqui, o Conselho Penafiel, tudo aquilo que podemos dar, que o Conselho tem de bom, e de facto se possa apoiar mais estes grupos, que não só o Grupo de Teatro, como as outras entidades, que também as outras associações que de facto também zelam pelo interesse do município, pelo interesse das pessoas, do município penafidelense. Portanto, é esse o apoio, o apelo que eu lanço, especialmente às entidades, e mais ou menos parabenizar não só a Joana, como toda a direção do Grupo Teatro de Novelas, pelo seu trabalho, pelo trabalho fantástico que tem desenvolvido, espero que continue por muito tempo, porque de facto, novelas sem cultura é uma freguesia morta.
1: Vamos ouvir agora Joaquim Pinto Mendes, que foi viver para novelas aos 9 anos e desde então mantém uma forte ligação à freguesia. É sócio fundador da Associação Recreativa Novelense e no grupo de teatro é responsável pela área técnica, fazendo parte do grupo desde os tempos em que este ainda estava integrado na associação. Em termos pessoais, é um grande apaixonado pelo colecionismo.
3: O grupo de teatro de novelas, que é assim que se diz, portanto, foi fundado em 99 e eu não sou sócio fundador, mas regressei ao teatro passado uns anos e hoje sou o presidente da Assembleia Geral do Grupo Teatro Novelas, já há uns 4 ou 5 mandatos que sou o presidente do grupo. Portanto, o teatro para mim é uma maneira de levar a cultura ou de fazer cultura.

0: para as pessoas. Normalmente gostamos daquilo que fazemos, portanto, eu e os meus colegas. Levamos a cultura a quem nos solicita. Procuramos sempre estar atualizados na política para, no teatro de revista, dar algumas bicadas na política nacional e local, mas sempre numa de brincadeira. Não, o teatro de revista é um teatro alegre, um teatro capaz de fazer rir as pessoas, e é para isso que nós vivemos, fazer um teatro para isso.
1: Vamos ouvir agora Karina Barros, natural de Novelas, de 52 anos. Ela é presidente do grupo de teatro há cerca de 4 anos, mas faz parte do grupo desde os 16. Ao longo dos anos esteve também ligada aos escuteiros do Bustelo, foi catequista e leitora. Apaixonada por teatro e animais, dedica grande parte do seu tempo ao grupo de teatro e à dinamização da vida cultural da freguesia. Karina, começo por lhe perguntar como é que se tornou presidente deste grupo de teatro de novelas. Eu sei que foi quase por delegada, delegaram a Karina para esse cargo, certo?
2: Exatamente, não havia, tínhamos ficado sem presidente, ninguém queria ser, e de repente tiveram a feliz ideia de verificar que eu tinha sido uma das fundadoras do grupo, ou melhor, que tinha fundado, quando registámos o grupo. E como era a única que estava no ativo, resolveram que eu tinha que ser a presidente. Pronto, eu não tive volta na matéria, tipo quê?
1: E como é que têm corrido as coisas?
2: Têm corrido bem, nós somos um grupo que nos damos bem, por isso ajudamos mutuamente. O cargo de presidente é igual a quem não tem cargo lá dentro, é exatamente o mesmo.
1: É quase uma questão burocrática.
2: Exatamente.
1: O grupo, entretanto, está com um projeto em mãos, a nível de sede. Como é que têm feito para, enfim, para ensaiar, para se ir apresentando? Como é que têm feito nestes últimos tempos?
2: Temos dividido entre dias para trabalhar e dias para ensaiar. Às vezes estão uns a trabalhar, outros a ensaiar, às vezes é só para ensaios, quando temos vésperas de espetáculos, é mesmo para o ensaio geral, para se fazer. Nos outros dias vamos estar uns a trabalhar, outros a ensaiar os sketches, uns de cada vez, e vamos nos rodando, não é? E fazendo as coisas aos bocadinhos.
1: Quais são, assim, os principais desafios que o teatro enfrenta?
2: Falta de dinheiro, de ajuda. Acho que é mais para ir qualquer tipo de associação que não... que viva só de um pequeno patrocínio, de ajudas de câmaras e assim, acho que é a maior dificuldade que nós encontramos, não é? É conseguir gerir o pouco dinheiro que temos para tudo. Mas vai-se lutando e vamos tentando.
1: Algum projeto a nível de teatro, obviamente?
2: Sim, neste momento estamos com a sede, estamos com a revista em mãos, vamos ter, em princípio agora, vamos fazer para a escola uma... E agora engasguei-me.
1: Uma peça de Natal, não é?
2: Exatamente, uma peça de Natal, uma peça, um musical de Natal, era isso que eu queria dizer, isto hoje não está fácil. Um musical de Natal. E pronto, e estamos à espera também que consigamos pôr a nossa sede pronta para conseguirmos outros projetos, mas temos que ter primeiro as coisas direitas, de saber a data em que conseguimos tê-las para conseguirmos dar andamento aos nossos projetos e às nossas ideias.
1: E sei também que está aí na calha um ciclo de teatro, podemos lhe chamar assim?
2: Sim. Pode chamar o ciclo de teatro Fernando Leal, que também está um bocadinho pendente de quando as obras acabarem, para nós começarmos a marcar dias e termos isso tudo assim direitinho. Mas isso sim, só não tem dia de início, mas está programado. É por isso que eu estava a dizer que temos projetos pendentes, mas também que à espera que consigamos acabar as obras, não é?
1: Portanto, esse ciclo será quando as obras estiverem concluídas, mas trará também grupos da região?
2: Sim. Mas como será na nossa sede, não é? Também, por isso temos que ter pronta. Para podermos ter datas e fazer a programação direitinha.
1: Com certeza. A nível de saídas, vocês vão tendo muitas, mas não muito longe.
2: Agora tem que ser, infelizmente, porque nós tínhamos a ajuda dos transportes da junta e infelizmente eles também ficaram um bocado condicionados com as viaturas. E por isso temos que ter mais despesas quando nos deslocamos, então estamos um bocadinho a controlar o que já estava marcado, está marcado. Aquelas que nos têm agora tentado contactar, estamos a selecionar, entre aspas, aquelas que nos ficam mais perto e com as quais temos menos despesas, não é?
1: Qual seria, vocês estão em época de aniversário, não é? Nesta altura, qual seria assim a melhor prenda de aniversário que podiam receber?
2: Melhor prenda de aniversário neste momento. Uma boa, apesar de termos um patrocínio que nos está a ajudar no chão, um subsídio maiorzinho da Câmara, ou então mesmo uma ajuda para os transportes, quando nós tivermos saídas para o exterior, porque infelizmente estamos a rejeitar bastantes saídas. Vou dizer que não conseguimos ir exatamente por isso, porque não viemos conseguindo quando tínhamos que pagar, porque no tempo estávamos o veículo, tínhamos que pagarmos as portagens e os combustíveis. Mas é completamente diferente de alugar um transporte, como deve fazer ideia, não é? Então estamos um bocado condicionados aí, por isso assim uma ajudinha com os transportes, por exemplo, também dava. Acho que era mais isso. Acho que era mesmo isso. Com subsídios maiores, porque assim também já dava para a gente poder alugar e ter um fundo de maneio maior um bocadinho.
1: Ainda se gosta de teatro aqui em Penafiel?
2: Eu acho que sim. Eu acho que em Penafiel e em todos os sítios onde nós costumamos ir. Embora eu sinta que com o Covid as pessoas estão a voltar a aprender a sair de casa. Aos bocadinhos. Ou seja, foi muito tempo. Muita gente presa em casa, condicionada. E nota-se que a afluência antes do Covid é diferente que é agora, mas também se nota que já está a crescer, ou seja, as pessoas estão a aprender a gostar, a sair outra vez de casa. Tem que ser aos bocadinhos.
1: Com certeza. Para terminar, que palavra é que gostava de deixar à família do teatro?
2: Continuamos sempre unidos e a lutar como temos feito até agora.
1: Retomamos então agora aqui a nossa conversa em estúdio com a nossa convidada. Nós já fomos percebendo que o grupo tem saído fora de portas, não muito longe, é certo, mas vocês já tiveram convites para ir fora do país.
3: Exatamente.
1: Levar as vossas peças, mas nunca foi possível.
3: Nunca foi possível. Tivemos convites para a Espanha, para a Itália, tivemos mesmo convites dentro do país, mas para as ilhas, só que lá está, não é a nível de logística, é a nível mesmo monetário. Nós não temos capacidade, não temos quem nos apoie, e enviar todo o cenário e tudo isto para outro país, incluindo viagens e estadias, é incomportável. Lamentavelmente, não conseguimos, mas ficamos todos orgulhosos por termos sido convidados para dois festivais internacionais, que foi em Itália e em Espanha, e fomos lá agora há pouco tempo também tentar trazer um grupo cá, que em princípio vem cá para o ano. Sendo que já nos disseram que temos que ir lá, não sei como, mas vamos ter que articular isso bem, porque eu gostava mesmo de os trazer cá. Fomos já por várias vezes solicitados para a Ilha da Madeira, para aí 5 ou 6 vezes, para o Festival de Machico, mas não conseguimos suportar as viagens. E lá está, preferimos fazer a manutenção do espaço e darmos à nossa comunidade um espaço melhor do que guardar dinheiro e irmos para longe. Essas são opções que nós fazemos. É triste, gostávamos muito de ir, mas são prioridades e nós estabelecemos essa. Primeiro a comunidade e depois o resto.
1: Ora, como estamos em época de aniversário, qual seria a melhor prenda para estes 27 anos?
3: Ui, a melhor prenda para estes 27 anos... Era uma carrinha de transporte. era uma carrinha, porque se nós tivéssemos uma carrinha de transporte, podíamos ir a todo lado. Nós temos convites até ao Algarve e só aceitamos, o máximo que nós aceitamos foi Proença Nova. Já fomos bastante longe, já não conseguimos ir agora, mas estamos a falar de uma deslocação de 600 euros. Foi fantástico, tínhamos o auditório cheio. Eles vieram cá, eles também estão internacionalizados e vieram cá com um espetáculo que já tinha estado na Bélgica, em Estados Unidos da América, receberam um prémio em Espanha, portanto eles conhecem o mundo inteiro com esse espetáculo e tivemos o privilégio de os ter cá, por termos ido lá, e levar o nome de Pena Fielões, não é? Gostávamos mesmo de ter uma carrinha. Não é possível? Vamos andando e vamos vendo.
1: Mas fica o desejo. Para terminar, que palavra gostava de deixar à vossa família, a quem faz parte e a quem vos vai acompanhando e apoiando?
3: Agradecer por me aturarem, principalmente por me aturarem, porque eu não sou fácil, eu sei disso. E por darem tudo deles à comunidade e ao teatro. Acho que são pessoas absolutamente fantásticas. Tenho que lhes tirar o chapéu, ter-lhes em todos os espetáculos. São pessoas com vida, que dão ali horas de trabalho à comunidade, que passamos horas juntos. Eu acho que somos mais uma família. Tecnicamente até somos quase todos família mesmo. Mas eles são fantásticos. E pronto, e obrigada por me aturarem e por dizerem sim às minhas loucuras, que às vezes são assim a terra de nunca. Mas as coisas vão acontecendo e não acontecem só por mim. As pessoas, eu sei que sou a cara e o rosto do teatro, mas acontece por todos eles. Ninguém sozinho consegue nada nesta vida e eu tenho a melhor equipa do mundo. São todos fantásticos, por isso a palavra é para eles. Obrigada.
1: Muito bem, obrigada a nós pela presença. Parabéns pelo aniversário e votos de muitos sucessos. Ora, terminamos assim esta nossa viagem pelo teatro de novelas, mas já a seguir vamos voar até Boelho para falar de colombofilia.
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1: A Associação Colombófila de Boelho surgiu em setembro de 1987 e desde então tem mantido uma ligação próxima à freguesia e aos seus colombófilos. Antes da existência da atual sede, eram as próprias casas dos sócios que serviam de apoio às reuniões e atividades desta associação. Ao longo dos anos foram várias as iniciativas promovidas, entre elas os leilões de pombais, atualmente o leilão anual de borrachos e a gala anual de entrega de prémios, que no passado chegaram a realizar-se no mesmo dia. Hoje, a associação conta com cerca de 17 colombófilos, na sua maioria da freguesia de Boelho. A atividade começa em outubro com o recenseamento dos pombos e prolonga-se até ao final do verão, altura em que decorrem as competições. Entre competições, leilões e momentos de convívio, a associação mantém viva há quase 4 décadas a tradição da colombofilia na freguesia. Ora, para nos falar desta associação, temos aqui connosco 2 convidados e são eles Agostinho Cancela, um dos sócios fundadores, e Miguel Ângelo, colombófilo e sócio da associação. Bom dia, sejam bem-vindos.
5: Bom dia. Bom dia.
1: Ora, vamos começar, se calhar, pelo Sr. Agostinho, só por ser mais velho. Um bocadinho. O Sr. Agostinho, que já é colombófilo há muitos anos.
5: Sim, sim. Sou colombófilo desde 1986, mais ou menos.
1: Já está há 40 anos.
5: 40 anos, mais ou menos.
1: E como é que isto começou?
5: Olha, o bichinho começou e foi aqui em Penafiel. Eu sou natural de Ridemunhos e vivo em Boelho. E na altura trabalhava aqui em Penafiel, mas isto é a realidade. E então, com o meu pai, trabalhámos perto aqui e foi mesmo aqui acima, 500 metros, nem isso aqui,
1: da rádio.
5: E trabalhámos ali de frente um senhor que era colombófilo, o senhor Augusto Vieira, é muito conhecido aqui em Penafiel. E então, na altura, o senhor, como tinha pombos, eu fui lá fazer a limpeza aos pombais, que ele pediu, que ele já tinha uma idadezita, e então na altura ofereceu-me 2 ovos de pombo, e ele veio para casa, pus nas rolas, numas rolas que lá tinha, elas acabaram por procriar esses ovozinhos, e a partir daí nasceu o bichinho. E foi daí que comecei na colombofilia.
1: E depois, entretanto, começou a competir também.
5: Comecei a competir 89, praticamente 89. Foi pouco tempo, que depois tive que emigrar para o Luxemburgo, não é? E então, mas o meu pai continuou. Depois regressei há 27 anos e a partir daí continuei na coletividade de Boelho, que é hoje.
1: E hoje, quantos pombos é que tem o seu pombal?
5: Hoje tenho poucos.
1: É?
5: Tenho poucos porque não estou em fase de desistir, porque é um desporto que eu adoro, mas derivado a meus problemas de saúde, não poderei ter muitos. E então tenho lá poucos. E quero manter este bichinho enquanto puder.
1: Ora, mas o que é que para os apaixonados, mas que não têm este bichinho, o que é preciso para ser um bom colombófilo?
5: Para mim o principal é gostar dos pombos. Tem que se gostar mesmo toda a gente gosta de ganhar, mas tem que se gostar realmente dos pomos, mesmo. Tem que haver paixão pelos pomos, pelo desporto.
1: O Miguel tem mais pomos, eu sei.
4: Tem.
1: Miguel, é jovem, como é que lhe nasceu também este gosto pelos
4: Isto
1: pomos?
4: Já nasceu comigo. Eu, quando nasci, meu pai já tinha pombos e desde então andei sempre no meio deles.
1: Portanto, já viveu muito com os pombos, já foi a muitos sítios, já ganhou e já perdeu.
4: Sim.
1: Atualmente, tem alguns pombos, que eu sei.
4: Tenho bastante.
1: Alguns bastantes. Portanto, estamos a falar mais ou menos cerca de 300 pombos.
4: Sim.
1: Cerca de 100 de competição.
4: 200 de competição e 100 para criar.
1: Portanto, são os borrachos, chamados borrachos, que são os mais novinhos.
4: Sim, sim.
1: Ora, como é que se prepara esta bicharada toda?
4: É com gosto. Tem que se dedicar muito tempo e privar um pouco da nossa vida pessoal, porque se tivermos lá tempo, não há tempo para fazer outras coisas, mas só assim é que se consegue ganhar alguns títulos.
1: Qual foram assim os títulos que mais orgulho tem de dizer que ganhou?
4: Por exemplo, este ano ganhou a Zona 5, foi uma coisa que me dá orgulho, que é um caminhão inteiro, são 200, ainda passa 200 amadores. Já tive a melhor pomba do distrito, que é o distrito todo do Porto. Já fiquei nos primeiros, no ano décimo nacional de velocidade, que é a nível de todo Portugal. Já fiquei em quarto do distrito e em nono. São onde entra mais colombófilos e quando se fica melhor colocado é onde dá mais gosto.
1: E como é que se prepara os atletas, neste caso os pombos, para uma prova?
4: Não há num dia nem dois, é ano após ano. O trabalho é 365 dias por ano, não se pode olhar para o lado nem meio dia às vezes, porque às vezes um dia ou dois bota um ano a perder.
1: Portanto, é preciso treiná-los sempre.
4: É preciso, não é só treiná-los, é montá-los, é olhar para a saúde deles, porque às vezes um pequeno problema de saúde pode arruinar uma colónia.
1: Portanto, a visita ao Pombal tem de ser todos os dias.
4: Não digo que tenha que ir lá todos os dias, porque às vezes também vai lá, não posso ir lá eu, e vai lá um familiar meu, ou a mãe, ou a mulher, ou o irmão, já foi o meu pai, o meu avô. Mas dia após dia, se nós não olharmos para a saúde deles, seja na altura que for do ano, quando chegar à altura das provas, eles, se não tiver saúde, pode estar bem preparados, mas a saúde é essencial.
1: Portanto, estava aqui o seu colega de carteira a dizer que todos os dias tem que se visitar o Pombal.
5: Sim, mas ele, só que ele não pode dizer todos os segredos, porque eu sou um rival. Estávamos a rir agora, mas é a realidade. Mas eu sei
1: vocês
5: que
1: há os sempre, segredos há para
5: sempre,
1: vocês.
5: Mas há sempre um segredinho que todos nós colombófos podem virem cá com muitas teorias. Há sempre um segredozinho, mas cada um guarda para si. Não é?
1: Ora, pois claro, nós queremos dizer. Mas visita ao Pombal é importante, a higiene do Pombal é importante,
5: sim, sim.
1: A alimentação dos pombos,
5: cuidado,
1: também é importante.
5: Cuidado.
1: Portanto, há coisas que, mesmo não dizendo os segredos, mas é importante e todos têm que fazer, obviamente. Este é um desporto um bocadinho caro, podemos dizer.
4: Cada ano que passa é mais caro, como tudo. Os preços sobem, sobe tudo, e nisto também é, cada vez está mais caro.
1: Mas quando a pessoa gosta, arranja sempre forma de continuar.
4: É como eu digo, temos que nos privar muito da nossa vida, não só em tempo, mas também às vezes em
5: na parte monetária.
4: Na parte monetária também. Temos às vezes não ir ao café, não ir lanchar fora.
1: São prioridades.
4: Para dar para outras coisas, temos que nos gerir.
1: E também tem que se organizar muito bem, porque lá está, vocês têm de estar sempre presentes. Mas vocês têm vida, vocês não vivem disto. Portanto, vocês têm o vosso trabalho, a vossa família, a vossa... Como é que isto tudo se vai organizando?
4: É difícil. Há dias que é sempre a correr, é levantar e deitar sem fazer mais nada. Ou seja, é pombas, trabalho, pombas, dormir, pombas, trabalho, pombas, dormir. Não se para, não dá para... Às vezes, até ao meio-dia... Às vezes, à hora do meio-dia... É 5 minutos para comer uma sonda ou uma febra e o resto à beira das pombas. Porque no tempo, por exemplo, meses de janeiro e fevereiro e até princípios de março, que são dias pequenos, às vezes não dá para soltar pombas antes ou depois do trabalho E tem que ser na hora
1: do
4: meio-dia.
1: Naquele bocadinho. No seu caso, como já anda há mais tempo, também tem mais idade, qual foi assim o prémio, a prova que mais...
5: Prémio, ainda lá está em casa um pombo que eu dei-lhe o nome, o Bolt. Ainda lá tenho a 2015, foi 2 anos consecutivos o segundo melhor pombo do Distrito Porto de fundo, do nosso caminhão. Foi à Exposição Nacional, tenho um 14º nacional, tenho um 5º nacional de provas de grande distância. Por isso, ainda lá está em casa, é um orgulho.
1: Qual é a média de vida de um pombo?
5: Média pode durar 15, 16 anos.
1: Mas não competem tantos anos.
5: Não, competir, até 6 anos.
4: A média para competir é 3, 4 anos. Sim, mas há pombos que duram 5, 6 anos a competir.
5: Mas a força será.
4: Ou até
5: no
4: pode durar
5: lado.
4: Mais, mas eles começam. Claro. É bom e bem. Mas não,
5: a calçar já não estão na
4: não,
5: força.
4: Não tem, já não tem pedal.
1: Já começam a ficar mais velhos.
5: Sim.
4: Agora, de durar, eu já tive pombos com 21 ou 22 anos. Agora, se calhar...
1: Não competiu aqueles anos todos, claro.
4: Sim, nem é o caso de competir, mas em termos de idade, se calhar em 1000 ou 2 ou 3000, se calhar chega lá um.
5: O meu, por exemplo, tem... É 2015, já está com 11 anos, ainda consegue produzir.
1: Muito bem. Portanto, também é um animal que tem alguma duração.
5: Sim.
1: Em relação à coletividade, já teve mais sócios do que agora?
5: Já chegámos a ter 27, sim, com alguns de fora que vinham viajar de Belém, mas à volta de 30 sócios. Agora, infelizmente, alguns já faleceram, outros desistiram, porque isto lá está, isto como acabou de dizer, isto é um desporto, podemos dizer que é dispendioso.
1: E às vezes e há uma grande prisão também.
5: Sim, é uma grande prisão, mas aqui às vezes não é só por ser prisão. Torna-se
4: tudo junto.
5: É tudo junto, tudo misturado.
1: Portanto, há menos colombófilos agora?
5: Sim.
4: Mas não é só a nível da cidade, é a
5: nível
4: nacional.
5: A nível
4: ou se calhar internacional.
5: Ou internacional, sim.
1: E jovens colombófilos? Vai
4: há
1: aparecendo?
4: Poucos. Muito poucos.
1: E se calhar alguns que já vêm da tradição de pais ou de
4: avós? Grande parte. Porque também 90% de quem começa, de quem entra agora no mundo da colombofilia, entra com o intuito de ganhar. Mas em cada sociedade só há um campeão, em cada zona só há um campeão. Ou seja, toda a gente quer ganhar, mas ao fim só um é que ganha. E então eles começam a ver, não, eu gosto de X, perco tanto tempo para ficar em segundo ou terceiro, e ando 3, 4, 5 anos e acabo, não, outra vez.
5: Porque isto para muita gente é um desporto, muita gente não conhece, mas isto é a seguir ao futebol, segundo já ouvi, é o segundo desporto mais praticado a nível nacional, ou se calhar, não sei, há países, se calhar não há colombofilia, mas é um desporto muito praticado que muita gente não tem conhecimento,
1: que é
5: muito bonito.
1: É verdade. Ora, nós vamos fazer aqui uma curta pausa na nossa conversa, porque vamos dar um pulinho até o Boelho, que é como quem diz, porque vamos ouvir alguns testemunhos de pessoas que estão, de uma forma ou de outra, ligados a esta coletividade. Nós vamos começar por ouvir António Carlos Ferreira, ele que foi vendedor de fruta, tesoureiro da Junta de Freguesia, treinador do Boelho, também foi presidente da Associação Colombófila, uma modalidade que faz parte da sua vida desde muito jovem.
6: Sim, ora bem, eu fui presidente da coletividade há algum tempo, não foi muito tempo, não foi algum. Depois, por motivo profissional, fui obrigado a abandonar a colombofilia, e uma vez que abandonei a colombofilia, também deveria abandonar a parte de direção da coletividade. Nesta altura, estou disponível para, caso seja preciso alguma coisa, para ajudar, embora o meu tempo não seja muito. O bicho continua, adoro muito ver pombos a chegar. E é isso que eu tenho para dizer. Portanto, e força quem lá está, que é o que eu desejo àquela gente que trabalha para a colombofilia.
1: Vítor Ribeiro, natural de Boelho, foi atleta de futebol, foi festeiro de Sanjenge e de Nossa Senhora do Rosário e é colombófilo. O gosto pela colombofilia nasceu por influência do pai, um dos impulsionadores da associação e da atual sede. Vítor confessa que nunca imaginou alcançar os títulos que hoje coleciona.
7: Tudo começou há muitos anos, aqui na zona. Imensos vizinhos tinham pombos. Na altura, o meu pai já era colombófilo e foi campeão durante vários anos em Boelho. Mas acabou por ter que parar. Não tinha tempo para os pombos. Parou. No entanto, o bichinho ficou cá em casa. Passado 5, 6 anos, assim, 95, 96, acabei por seguir as pegadas. Decidimos então fazer uma equipa e construir tudo do zero. Com novas instalações, novos pomos. Nessa altura, se me perguntasse se eu chegava onde cheguei hoje, obviamente que nunca pensei. Comecei aqui em Boelho em poucos anos, tornei-me campeão local. Ao longo destas 3 décadas, lá vão 31 anos, fui campeão várias vezes aqui na Associação Clubófilo de Boelho. Já fui ex-campeão geral, ganhei o campeonato de velocidade, 10 anos seguidos fui campeão de velocidade. Fui campeão de zona e venci em várias coletividades da região, como Penafiel, Ludrões, Garrinha, Castelo Paiva, Paredes, Rio de Moinhos, o Conselhio, o Tâmega e Sousa. Fui também vários anos seguidos campeão do bloco da ACD Porto, da geral. Até dar o passo seguinte, eu consegui ser campeão distrital na ACD, neste caso de Porto. Já era um patamar superior e difícil de ganhar. Estamos a falar à volta de 1000 equipas. É muito forte o Distrito de Porto, o distrito maior a nível nacional, de Pomos. Mais recentemente vieram conquistas que eu realmente nunca esperava alcançar. Uma pomba campeã nacional, um quarto olímpico, um quarto lugar olímpico, uma quinta melhor pomba do mundo, um segundo latino-americano, outra vice-campeã nacional e mais pomos a ganhar muitos prémios. Agora, em 2026, atingi então o título de campeão nacional de fundo, que é o patamar mais alto a nível nacional, competindo contra mais de, sei lá, acho que 8 mil equipas. É um feito extraordinário e é a realização de um sonho, só mesmo em sonho. Não há palavras para descrever esta alegria que sinto. Claro que tudo isto se consegue com muito esforço. Há um trabalho imenso por trás destes títulos e este não é exceção. São treinos diários, rigorosos, muito cuidado com a natação, os pomos, o acompanhamento, o ternário. É um compromisso diário e duro. É preciso fazer uma gestão de tempo enorme para articular isto com família e com trabalho. São muitas horas de dedicação, mas no fim, ver os resultados vale totalmente a pena, sem dúvida. Claro que gostaria de dedicar este título à nossa equipa de trabalho dia-a-dia, que é o meu pai, que me passou esta paixão. E também ao Miguel, o manager, que tem sido um pilar fundamental e está connosco desde o início, já lá há muitos anos. Esta vitória também é vossa. Por fim, agradecer à minha mãe, à minha esposa e à minha filha pela paciência e pelo apoio constante. Sem vocês isto não faria sentido.
1: O presidente da Junta de Freguesia de Boelho, Ricardo Campos, destacou a visibilidade que a associação dá à freguesia e mantém também a ligação à coletividade, marcando presença nos seus leilões.
8: Relativamente à Associação de Colombofilia de Boelho, são um dos nossos principais embaixadores da freguesia, levando o nome de Boelho fora de portas, na conquista de prémios importantes dentro da modalidade, e de salientar o bom trabalho que está a ser feito por parte da atual direção. E a Junta de Freguesia terá todo o gosto em continuar a colaborar em tudo o que seja necessário para a promoção, para a divulgação e para o crescimento desta modalidade na nossa freguesia.
1: Rui Miguel Soares foi festeiro na freguesia, é empresário, explorou o bar da sede da associação e chegou a integrar a direção como tesoureiro. Atualmente é sócio e mantém uma forte ligação à colombofilia, sendo uma modalidade praticada pelo pai desde 1990.
9: Eu sou sócio da Associação Colombófila de Boelho porque acompanho o meu pai desde pequeno. Ele já é colombófilo mais ou menos desde 1990. Pronto, já fui tesoureiro das pombas, já ajudei no bar durante 3 anos. Eu acho que a associação devia de continuar, porque é uma associação que tem bons colombófilos, leva a Boelho para bom, o nome do Boelho para sítios bons. E pronto, acho que o pessoal que devia ser mais unido, que devia ajudar mais uns aos outros. E pronto, estou aqui para o que for preciso e para o que puder ajudar, estou aqui para ajudar.
1: Estamos de volta aqui a estúdio para dar mais dois dedos de conversa com os nossos dois convidados. Passo a palavra ao Sr. Agostinho Cancela. Vamos falar um bocadinho, até porque está na associação há muitos anos, um bocadinho das conquistas que a própria coletividade foi tendo ao longo destes anos. Assim, as principais conquistas.
5: As principais conquistas foram os títulos. Tanto Miguel Anjo como Vítor Ribeiro, a nível distrital, como até a nível nacional, tivemos bons resultados. É uma coletividade com bons colombófilos a nível distrital e nacional.
1: Mas mesmo em termos de instalações, se calhar quando conseguiram a vossa sede também foi importante.
5: Sim, porque antigamente como
1: era em casa de cada um.
5: Sim,
1: quase.
5: Era em casa de cada um. E então nós unimos-nos todos e então hoje temos uma coletividade com a ajuda, claro, da Câmara Municipal, da Junta Freguesia, e o trabalho de todos os colombófilos. Hoje temos uma coletividade, umas instalações que, a nível, se calhar aqui no Norte, poucas são como a da coletividade de Boelho.
1: Portanto, isso também é importante.
5: Sim, é importante, porque sem instalações não é fácil trabalhar numa coletividade.
1: Ora, vocês vão fazendo, entretanto, têm as vossas provas, é certo, mas vão fazendo algumas atividades, por exemplo, os leilões. Como é que isto funciona?
4: Os leilões normalmente ocorrem no fim da época. Cada sócio deve levar um borracho criado pelos seus pombos, no seu pombal.
1: Borracho, que é o mais novo.
5: Bebe.
1: Só tem um pombinho.
4: Sim, um pombinho. Leva um, cada sócio leva um. Depois vem outros sócios de outras sociedades contribuem também com um borracho seu. São oferecidos à sociedade e depois são leiloados como uma forma de angariar fundos para ajudar a manter a sociedade, assim dizendo.
1: E vão aparecendo muitas pessoas nesses vossos leilões?
4: Já apareceram mais, com tudo isto de economias e assim, já isto baixou muito, mas aparecem para alguns fora e os da sociedade para ajudar.
1: Ora, vocês também têm uma, no fim da época, calculo, uma gala, podemos chamar, que é para entregar os prémios. Que é só para os associados.
5: É só para os associados familiares e associados, que é onde, aí é onde as esposas, aqueles que acompanham, que quando se juntam, aí é que as esposas gostam. Essa aí parte é o jantar, não é?
1: Pois, essa parte elas gostam mais.
5: Gostam. É bonito, é um convívio, é como eu digo, é muito, muito bonito. E é gratificante.
1: Portanto, vocês acabam por trocar também ideias, com certeza, depois uns com os outros. Ora, o que é que vocês gostavam de ver na coletividade de Boelho, agora, a breve prazo? Mais atletas, mais colombófilos, o que é que gostavam de ver?
5: Essa parte acho que não vai ser fácil, muito mais
1: colombófilos. Não quer dizer que seja possível.
5: Sim,
1: se
5: mas não é fácil, sim, a gente gostava que a coletividade ficasse maior, não é? Mais sócios, mais participantes, mas não é fácil, olhando ao custo de vida, tudo isso, não é fácil. De resto, acho que estamos bem servidos de coletividade.
1: Portanto, se for continuando assim.
5: Sim, se for continuando, é um desporto que acho bonito, que nunca acabasse, não é?
1: E o que é que ainda gostava de conquistar com os seus atletas de asas?
4: Gostava de ser campeão distrital, de fundo, que é, acho que é um privilégio ser ganhar o distrito todo de Porto. E a partir daí ir ao nacional também, mas mais o distrito.
1: Um desejo, portanto, a coletividade fez anos ainda há pouco tempo, um desejo para o futuro. Eu pergunto aos dois.
5: Que continue a coletividade, que continue por muitos anos. Para mim, o maior desejo é que nunca acabe aquela coletividade.
4: Que haja gente para trabalhar e levar aquilo para a frente e manter o número ou menos de colombófilos atuais ou aumentar um bocadinho.
1: E que apareçam jovens.
4: Também, mas é mais difícil. Agora é difícil, em termos económicos, é difícil entrar gente nova, mas não é impossível.
5: Hoje há muitos telemóveis, depois dos telemóveis, acho que o desporto foi um pouco abaixo. A parte
10: não foi só clombofilia.
4: Foi sim, tudo. Sim. A tecnologia veio melhorar umas coisas, veio estragar outras.
10: Têm de chamar jovens aos vossos pombais para ver se eles ganham um gosto. Fica uma ideia. Ora, para terminar, que mensagem é que cada um gostava de deixar aos colombófilos da vossa coletividade e outros que estejam a ouvir? Começa aqui por este
5: tempo. A mensagem que deixo aos colombófilos da nossa coletividade da Boelha é que sejam unidos, como tem sido até agora, e que não desistam, porque desistir acho que é um bocado fraco. Eu, por exemplo, como tenho, reduzi muitos pombos, mas não desisto.
10: Mas continua.
5: Estou lá, nem que seja com dois pombos, que ainda este ano fiz. Num dia fiz três provas, enviei dois para Barcelona, um para 700 km de São Bem, tinha quatro, enviei quatro a três provas. Por isso é que não se deve desistir.
10: A quem nos está a ouvir, o que é que gostava de lhes dizer?
4: Para continuar a trabalhar, para não olhar para o pulmão dos outros, para olhar cada um por seu e trabalhar por si, para conseguir conquistar os seus objetivos. Tem que trabalhar todos os dias para seguir em frente, para subir de nível.
10: Este é um desporto bonito.
4: Sim.
10: Muito bem. Aos dois desejo as maiores felicidades e que conquistem muitos prémios, obviamente, com os vossos pombos, e que corra tudo bem.
5: Obrigado.
10: Ora, é assim então que nós terminamos esta primeira hora do programa Nossa Terra de hoje. Nós voltamos daqui a pouco, a seguir a um curto intervalo, vamos viajar até Paredes e vamos, na segunda hora, falar de música. Continuo desse lado, fique bem, até já.
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0: Olá, bom dia, sejam de novo bem-vindos a mais uma edição do programa A Nossa Terra, um programa que há 30 anos lhe fala do que de melhor se faz e se vive na região do Val de Sousa e Baixo Tâmega, um território com identidade própria moldado pelas suas gentes, tradições, hábitos e costumes. Nesta segunda hora e até bem perto do meio-dia, vamos falar dos artistas do Concelho de Paredes.
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0: Este projeto traz uma nova energia à música instrumental, com um repertório dinâmico e arranjos feitos para aproximar o público dos grandes clássicos. Este ensemble combina a técnica com um som leve e envolvente. Mas antes de passarmos à conversa com os nossos três convidados, vamos ouvir uma breve apresentação sobre a orquestra, os artistas, António Brandão.
2: Há grupos que nascem de um projeto pensado ao pormenor. E depois há aqueles que começam quase que por acaso, entre amigos, ensaios e uma vontade muito simples: fazer música. É um pouco dessa história que encontramos nos Artistas, um grupo de jovens músicos ligado ao Concelho de Paredes. A história começa em julho de 2023, por iniciativa de alunos do Conservatório de Música de Paredes e também da Escola Secundária de Paredes. Entre os fundadores está David Marante Moura, guitarrista e atual diretor artístico do grupo. O nome Artistas nasceu de uma ideia de David Moura para o grupo de WhatsApp dos Primeiros Elementos. Uma palavra inventada com uma espécie de brincadeira à mistura que acabou por ficar. No início eram apenas 4 músicos. Pouco depois, o projeto ganhou outra dimensão. A formação cresceu e passou a reunir mais de 20 de jovens, com uma constituição próxima de uma pequena orquestra. O grupo é dirigido pelos próprios estudantes e junta diferentes instrumentos e formações musicais. Antes de chegarem aos grandes palcos, os jovens músicos passaram pela própria comunidade escolar. Fizeram concertos para alunos, professores e funcionários. E foi aí que começaram a ganhar experiência e a perceber também aquilo que este projeto podia representar. A estreia perante o público aconteceu a 25 de abril de 2024, na Casa da Cultura de Paredes. O convite surgiu no âmbito da apresentação do livro de artista de Agostinho Santos e a escolha do repertório não podia ser mais simbólica para aquela data. Música de intervenção, com temas associados a nomes como Zeca Afonso, Sérgio Godinho e Fernando Lopes Graça. Poucos meses depois, veio um dos momentos mais importantes dos primeiros tempos do grupo. Em julho de 2024, os artistas subiram ao palco do Parque José Guilherme nas festas da cidade de Paredes. Já eram mais de 20 jovens músicos perante um público muito mais numeroso do que aquele que tinham encontrado nos primeiros concertos. O repertório passou também pelos clássicos da música portuguesa, como temas de Rui Veloso, Pedro Abrunhosa, Chutos e Pontapés e Miguel Araújo, entre outros. E há aqui um detalhe que merece destaque. Os próprios elementos do grupo assumiram os arranjos musicais. E talvez seja essa a parte mais interessante desta história. Os artistas nasceram entre estudantes, salas de aula, instrumentos e ensaios, mas rapidamente encontraram espaço fora da escola. A identidade continua muito ligada a Paredes, mas a proposta musical vai além das fronteiras do concelho. A aposta na música portuguesa, o trabalho dos próprios músicos nos arranjos e a formação quase orquestral distinguem os artistas de uma banda convencional.
0: Como é habitual, contamos com a presença de 3 convidados aqui em estúdio que nos vão falar deste projeto. Os nossos convidados são David Marante Moura, ele é o diretor artístico, guitarrista e líder do projeto, Maria Abreu, diretora de marketing, e Luís Tadeu Silva, tesoureiro e pianista do grupo. Olá, bom dia aos três, sejam bem-vindos.
3: Bom dia.
4: Bom dia.
0: Vamos começar pelas apresentações. O David tem 20 anos, é natural de Paredes, estuda Engenharia Aeroespacial no Porto, toca guitarra há 12 anos, estudou no Conservatório de Música em Paredes e é fundador do projeto que aqui estamos a falar. Maria Abreu, 16 anos, natural de Paredes, é diretora de marketing e fotógrafa oficial da associação. Luís tem 18 anos, é natural de Penafiel, mas mora em Paredes, também estuda Engenharia Aeroespacial no Porto e ainda encontra tempo para fazer a licenciatura em piano. É tesoureiro, pianista e um dos membros fundadores. Apresentados que estão, vamos começar a nossa conversa, se calhar pelo David, só por ser mais velho. Vamos começar pelo início. Como é que nasceram então os artistas ali por 2023?
3: Bem, é uma boa pergunta que eu não sei se sei bem a resposta. Foi uma surpresa até para mim. Nós começámos na escola secundária de Paredes, com um grupo muito mais reduzido do que é agora. Inicialmente era apenas eu e o meu colega Dinis, que é agora um dos vocalistas. Tocámos duas musiquinhas para a nossa turma, 11º C, relativas ao Dia da Ciência. Nomeadamente, nesse caso, foi a pedido da professora Helena Valente, professora de Físico-Química. Sabia que nós dois éramos músicos e empurrou-nos um bocadinho para fazer essa atividade. Depois, mais para o final desse ano letivo, chamei mais dois amigos, nomeadamente o Dário e o Pedro. O Pedro é agora também faz parte da direção e é maestro. E já fizemos alguma coisa assim um bocadinho mais composta, mas ainda muito amadora, apenas dentro de cada sala, a minha casinha, a menina atrás da janela, coisas desse género. Depois, nesse verão de 2023 para 2024, decidimos por algum motivo decidi tentar fazer alguma coisa mais bem constituída. Fui recrutando pessoas durante o verão, colegas de conservatório, gente que eu conhecia por aí. E no próximo ano letivo já tínhamos uma formação mais considerável. Daí para a frente foi sempre a crescer.
0: E porquê os artistas? Isto até é difícil de pronunciar. Como é que surgiu este nome?
3: O nome surgiu muito por acaso, honestamente. Eu, nessa fase em que adicionei mais o Pedro e o Dário, ou seja, quando nos tornamos quatro, eu precisava de um nome para um grupo no WhatsApp. Porque quando são duas pessoas dá para fazer por mensagem direta, quando são quatro já começa a ficar mais complicado. Por algum motivo, lembrei-me de os artistas e decidi escrever de uma forma diferente, porque achava que tinha piada na altura. Entretanto, pensando mais um bocadinho no significado do nome, posso dizer que até foi uma escolha acertada, porque nós naturalmente dizemos a palavra artistas, ou seja, os S's antes dos T's com... Pronto, um dialeto muito peculiar que intensifica o som X. E por isso, agora pensando numa forma retrospectiva, até faz sentido termos esse nome, porque estamos a chamar a atenção para algumas características, algumas peculiaridades da nossa língua, da nossa terra, da nossa cultura. E é isso que nós também fazemos como grupo.
0: E o que é que o grupo tem andado a fazer, entretanto?
3: O grupo tem andado muito ocupado. A coisa mais recente que nós fizemos com a grande orquestra foi um concerto, uma noite nas festas da cidade de Paredes, no dia 14 de julho. Levámos lá os 27 elementos, foi muito divertido. E tivemos também boas reações do público, tivemos a praça cheia, foi muito bom. A nível de projetos do grupo reduzido, tivemos recentemente na inauguração da Sábios em Penafiel e no seu 16º aniversário. Esses foram os últimos dois projetos. Agora estamos a planear muita coisa para o Natal.
0: Vocês vão ensaiando, calculo. Vão tendo as vossas atuações também. Mas também estudam, também têm vida pessoal. Como é que isto tudo se vai organizando?
3: Com dificuldade.
0: Imagino.
3: Nós todos, nem todos somos apenas estudantes de música. E muitos temos atividades separadas, quer na área das ciências ou das humanidades, e por isso é sempre um desafio tentar que toda a gente tenha disponibilidade nesse dia, tentar arranjar horários para os ensaios, quem é que consegue aparecer, quem é que consegue agora preencher aqui um lugar. Por isso é um desafio constante, mas é um desafio que nós gostamos, que dá prazer de tentar resolver. Essencialmente é isso.
0: Ora, agora vamos do mais velho, só vocês são todos jovens, mas do mais velho para a mais nova, a Maria. Maria, sei que foi uma das últimas pessoas a juntar-se a este grupo e tem logo ali duas responsabilidades, o marketing e a fotografia. Como é que conheceu estes artistas?
4: Bem, de facto foi uma história muito caricata. Eu estava a participar noutro projeto a nível escolar e acabei por conhecer o Luís. Foi assim, digamos, batemos de frente, porque foi ali um debate que tivemos, e à medida que o fui conhecendo fomos-nos tornando amigo. E eu falei-lhe de eu ter tirado um curso de fotografia no verão, expliquei-lhe que gosto muito de fotografia mesmo. E ele acabou por dizer: olha, então sendo assim, estamos a precisar de alguém para fotografia, queres chamar a nós? Estás contratada. E eu aceitei com todo o gosto, porque gosto de participar em projetos estruturados como este e acho que é sempre bom.
0: E os artistas são afinados?
4: Ah, são, de certeza. eu adoro passar tempo com eles e ouvir o trabalho. O resultado do trabalho que eles têm, e acho que compensa cada segundo.
0: Está ligada à música?
4: Estou ligada, sim, senhora. Não faço parte do conservatório, eu faço parte de uma associação inglesa de música. Toco piano também, mas confesso que deixo o trabalho da música para eles, porque a minha área é outra.
0: E muito bem. Vamos agora, por falar em piano, não é? Passar a palavra aqui ao pianista, ao Luís. Luís, como é que é aturar esta gente toda?
5: É realmente um...
0: Isto é um desafio.
5: É um desafio, como o David já disse. Às vezes é uma questão de gestão complicada, porque somos muitos e temos de gerir com as nossas familiares, a nossa vida pessoal e todo esse aspecto. Mas eu acho que, acima de tudo, além de fazermos música, somos um grupo de amigos. E como bons amigos, damos-nos bem uns com os outros, compreendemos e gostamos de estar juntos, como também a Maria disse. Portanto, mesmo no fundo, não é uma questão, às vezes, os sacrifícios que temos de fazer, os ensaios até um bocadinho mais tarde, ou as reuniões, no caso da direção, até mais um bocadinho. Como somos todos amigos, até nos divertimos, até falamos um bocadinho e estamos juntos e gostamos disso. Portanto, não é um aturar, não é nada complicado, é um gosto que nós temos todos, acredito.
0: E antes de falarmos nos artistas, como é que surgiu este seu gosto por piano? Até porque continua a estudar e a fazer a licenciatura?
5: Bem, eu comecei a tocar piano bastante novo. Até começou pelo meu pai. Com o meu pai, ele tocou e estudou no conservatório, fez o 8º grau. E desde muito pequeno foi-me introduzindo ao piano, foi tocando e inevitavelmente tinha essa curiosidade. Aos 6 anos acabei por começar a estudar piano no conservatório. Acabei lá o 8º grau e foi aí que começou o gosto. Comecei a experimentar, comecei a gostar. Até a minha professora disse que, quando fui fazer aquela prova de admissão, para ver as capacidades do aluno, se tem aptidão, se estranha um bocadinho mais o instrumento, que eu tinha um grande à vontade, parecia que as minhas mãos deslizavam. Portanto, foi sempre assim um gosto que eu tive, uma certa vontade, uma vocação, se calhar muito introduzida por isso do meu pai, e foi evoluindo, também fui melhorando, e à medida que a pessoa melhora também ganha gosto no que faz. E foi assim, agora culmina com também estar a fazer licenciatura em piano.
0: Quando se senta ao piano para tocar com estes artistas, como é que se sente?
5: Bem, por acaso, os artistas foi a minha primeira experiência em orquestra. O piano acaba por ser um instrumento, pelo menos na formação de conservatório, muito individual. Nosso repertório e estilo é muito focado para a prática a solo, audições, estamos sempre a tocar sozinho, ao contrário de outros instrumentos, nomeadamente nos sopros ou nas cordas, que acabam por ter muita prática orquestral. E os artistas foram a minha primeira experiência em orquestra. Portanto, a primeira vez que toquei com eles foi um choque. Eu acabei por...
0: Havia ali muita coisa.
5: Era muita coisa diferente, ver um maestro, ter de seguir o tempo. E eu acabei por entrar naquela altura que o David referiu, em que começou a contratar mais gente, chamar os amigos do conservatório. Era uma fase inicial, portanto, estávamos todos quase um bocadinho na fase de descoberta. Mas ter ainda acrescido, a ser a primeira experiência de orquestra, foi algo assim diferente. Não sabia o que esperar, mas correu bem. Depois fui-me adaptando. E agora já é algo natural, já é algo que... À medida que vamos tocando juntos, vamos construindo relações mesmo dentro de música, já conseguimos comunicar uns com os outros facilmente. Portanto, eu acho que música também é um bocadinho disso, sabemos comunicar, e principalmente tocar em orquestra foi o que eu aprendi com os artistas, é acima de tudo comunicação.
0: E como é que vocês fazem para escolherem as vossas músicas, portanto o repertório? Cada um dá uma sugestão, como é que isto funciona?
5: Bem, a escolha do repertório acaba por ser principalmente tarefa da direção, ou seja, de mim, do David e do Pedro, que é o nosso maestro. E acaba por ser um processo bastante demorado, e demora bastantes meses até. Temos uma certa lista de repertório que tencionamos interpretar. Temos uma lista também de arranjos, que nós só interpretamos repertório com arranjos personalizados à nossa formação, que acaba por ser

0: apelo em parceria com a Câmara Municipal de Paredes, em que o nosso guião era basicamente orientado para representar todo o processo da Revolução, desde a pré-Revolução até aos momentos antes da Revolução, a Grande Vila Morena, até à Liberdade. Portanto, tentamos sempre criar essa componente quase extra musical, além de serem só as músicas, termos um certo sentido entre as obras. E é isso que nós procuramos, e é por isso que se calhar demora tanto tempo a elaborar um programa.
1: Ora, estamos a falar de uma orquestra que tem vozes, tem piano, que outros instrumentos é que tem?
2: Muitos instrumentos.
1: Estamos a falar da grande orquestra, não é reduzida.
2: Certo. Nós temos praticamente todos os instrumentos de uma orquestra sinfónica. Ou seja, temos violinos, temos violoncelos, temos contrabaixo, temos piano, temos guitarra elétrica, temos guitarra acústica, que está com uma das vozes. Temos as três vozes. Temos, a nível de sopros, temos oboé, temos clarinete, temos flauta transversal, temos saxofone alto, saxofone tenor, temos trompetes, trompas, trombones, tubas e percussão.
1: Portanto, tem tudo que uma orquestra tem.
2: E eufónio. Exatamente.
1: Portanto, vocês são muito completos. Exatamente. Para que tudo funcione, antes dos concertos, vocês têm uma tradição, podemos dizer. Que é o quê? É o jantar em conjunto.
2: Exatamente.
1: É importante?
2: É muito importante.
1: Claro, tem de se alimentar antes de tocar. Mas é importante ser em conjunto.
2: Eu acho que sim, eu acho que...
1: É uma forma de unir também o grupo?
2: Sim, nós... Temos uma tarde de ensaios, muitas vezes é cansativo. Tarde, até amanhã, às vezes, montagem do som, teste de som, estar a ver se está tudo a funcionar bem, até de ouvir o feedback, picar muitas vezes nos ouvidos. E depois dessa tarde cansativa, temos ouvir um momento de uma hora e um quarto, uma hora e meia, para relaxar um bocadinho, prepararmos, meter-nos num estado mental de concerto, ver se está tudo em ordem, ver se ninguém se perdeu, entretanto. E... pronto, preparámos-nos para subir ao palco e dar o nosso melhor.
1: Maria, como é que, portanto, sempre com a máquina às costas, que agora não é, um telemóvel na mão, com certeza, como é que vai fazendo o marketing desta gente?
3: Então, acredito que a primeira parte e a mais importante é ir fotografando. Não são só os concertos que uma pessoa deve fotografar, os ensaios também, porque demonstram o trabalho e todo o processo para se atingir o resultado desejado. Mas, essencialmente, é tudo muito organizado. Eu, juntamente com o meu colega, Miguel Silva, acabamos por fazer um planeamento rigoroso, com toda a informação que achamos necessária, a organização das publicações, dos stories, com as músicas que nós queremos pôr, ou mesmo com alguns excertos de um concerto. E acabamos, a partir daí, por conseguir alcançar todas as metas e apresentar um bom trabalho, não só em palco, mas também fora de palco.
1: Portanto, acredita que eles podem chegar longe?
3: Sim, sem dúvida.
1: Eles, vocês?
3: Sim, sem dúvida. Agora, não falando tanto da parte de marketing, mas falando a nível musical. E mesmo a nível da associação em si, acredito que é um projeto muito bem organizado, também com pessoas que estão sempre dispostas a trabalhar, a dar o máximo de si, mesmo que tenham escola, que tenham outras atividades, desporto, estão sempre dispostas a dar sempre mais e, se calhar, abrir horizontes e a ir para outros locais, a tocar para outras pessoas. E acho que isso é incrível. E mesmo a relação que eles têm entre eles, eu acho que é um ponto fundamental para o projeto crescer.
1: Ora, vocês estão nas redes sociais, obviamente, não é? É importante, nestes dias, estarem a mostrarem, ir mostrando o que é o que faz. Qual é o feedback que vão recebendo?
3: Desde que entrei, não é? De facto, sou das mais recentes. Acredito que o marketing e mesmo as redes sociais têm crescido imenso. Não só por eu ter entrado, não é? Mas também porque... acabamos por criar ali um ambiente em que vimos as falhas principais. E desde então o feedback tem sido extremamente positivo. Acabo sempre por receber mensagens de colegas meus e de pessoas que acompanham o projeto a dizer que gostaram muito da publicação, gostaram muito do story e mesmo sugestões de melhoria. Isso tudo acaba por nos levar a visualizações, muitas visualizações mensais. Épocas de concertos geralmente entre 50 a 60 mil visualizações, e acho que isso acho que reflete todo o trabalho e o feedback que recebemos.
1: Imagine que eu agora fazia-lhe um desafio, que é o que diz as suas ferramentas para promover, não é? O marketing e tal, para promover aqui os artistas para quem nos estiver a ouvir e contratá-los.
3: Ok, então.
1: Se quiser pensar um bocadinho, nós voltamos depois.
3: De facto, é um grande desafio, ou seja, convencer as pessoas.

0: contratarem os artistas, não é?
1: Portanto, quem estiver do outro lado, que até tenha interesse e que goste, então, tem-lhes convencer.
0: Essencialmente, se as pessoas considerarem que a música é importante, que é uma forma de expressar os sentimentos, também é uma boa forma de entreter as pessoas. Eu acho que toda a gente gosta, por exemplo, quando está a voltar para casa, ouvir música, ou mesmo, sei lá, quando estão a fazer os trabalhos de casa de matemática, aquilo é secante, e ouvir assim uma musiquinha torna tudo mais interessante. Mas acredito que se precisarem para um evento específico, um casamento ou mesmo um concerto, que precisam para abrir uma inauguração, os artistas têm todas as capacidades. Para além disso, são pessoas extremamente bem dispostas, trazem um ambiente incrível. Caso estejam nervosos, eles acalmam de certeza e vão ter, se calhar, um dos momentos mais memoráveis da vossa vida, sem qualquer tipo de dúvida.
1: Portanto, seja para o que for, casamentos, batizados e afins, estão disponíveis aqui os artistas para cantar e tocar. Ora, nós vamos aproveitar a deixa e vamos fazer uma pausa na nossa conversa. Vamos sair do estúdio e vamos ouvir algumas pessoas que, de uma forma ou de outra, estão ligadas a este grupo, mas voltamos já a seguir. Quem viu o início dos artistas foi a professora de Físico-Química na Escola Secundária de Paredes, Helena Valente.
2: No dia 24 de novembro, comemora-se o Dia Nacional da Cultura Científica. E para comemorar este dia, eu pedi a dois alunos da turma para fazerem uma interpretação de um poema de António Judião chamado Pedra Filosofal. O Dinis interpretou o poema e foi acompanhado à guitarra pelo David Moura durante a aula de Físico-Química. Os colegas da turma adoraram esta apresentação, batendo palmas durante alguns minutos e agradecendo imenso o talento dos colegas. No final do ano letivo, os alunos fizeram uma apresentação interpretando e tocando alguns poemas durante as últimas aulas de cada disciplina e também durante um almoço que reuniu alunos e professores. Para mim é um orgulho poder ver que eles conseguiram conciliar a música com os estudos universitários e que estão a ter um grande sucesso com as apresentações.
1: Depois de ouvirmos quem acompanhou os primeiros passos do grupo, vamos conhecer também a perspectiva de quem esteve lá desde o início. Dário Dias, de 20 anos, é um dos elementos fundadores dos artistas e conta-nos alguns detalhes da história desta orquestra.
3: O grupo começa com uma ideia trazida pela nossa professora de Físico-Química de fazer uma pequena atuação no Dia Mundial da Ciência. E então o David foi tocar guitarra, o Dinis, é o nosso vocalista, foi cantar, interpretaram a canção Pedra Filosofal de Manuel Freire em frente à turma e foi isso que deu a ideia para o grupo evoluir mais tarde para uma... para algo mais sólido e mais desenvolvido. Após essa atuação inicial do início do David, juntámos-nos eu e o Pedro, eu no trompete e o Pedro na trompa, e fomos em frente à escola interpretar mais algumas músicas para toda a gente que quisesse ouvir, e foi isso que deu o pontapé inicial para o grupo. O meu instrumento é o trompete, e como toda a gente sabe, o trompete é um instrumento caracterizado por aquele som mais estridente, mas eu gosto de colocar a minha identidade no instrumento e dar-lhe um som mais leve e mais doce. Quando vamos realizar um concerto, uma das nossas maiores preocupações é a amplificação, e é muito importante termos cuidado redobrado nos testes de som para garantir uma amplificação equilibrada entre as vozes e os instrumentos, porque muitas vezes é isso que faz grande diferença no público. Por exemplo, num espaço aberto temos de ter ainda mais cuidado do que se for num espaço fechado para garantir um equilíbrio dinâmico entre o grupo todo. Um dos concertos mais marcantes para mim foi o nosso último concerto realizado na Escola Secundária de Paredes, porque foi de alguma forma um regresso a casa. Foi naquela escola que tudo começou. Foi a escola que nos acolheu e acolheu o grupo quando ainda estava a dar os seus primeiros passos. Foi muito bom passar o dia todo com o grupo. Foi um convívio diferente, ver pessoas que já não víamos há muito tempo, e marcou-me dessa forma esse concerto.
1: Uma coisa é criar um grupo e ensaiar. Outra coisa diferente é subir ao palco pela primeira vez. Dinis Silva, de 20 anos, foi o primeiro vocalista na história dos artistas e recorda a experiência desse primeiro concerto e a divisão de vozes na orquestra.
4: O concerto do 25 de Abril resultou de um projeto que nós estávamos a tentar tornar o grupo extraescolar. Portanto, nós falámos com a senhora vereadora Beatriz Meireles que queríamos tornar este um projeto definitivo e foi-nos proposto irmos alegrar o 25 de Abril, que na altura tratava-se de uma cerimónia de um lançamento de um livro. A cerimónia durou cerca de 2 horas, com 40 minutos mais ou menos de música, de tempo musical, onde nós tocámos um repertório das músicas de 25 de Abril, portanto, O Verão da Vila Morena, etc. Depois, a senhora vereadora gostou muito e decidiu que, se calhar, continuar o grupo e tentar elevá-lo e fazê-lo crescer mais. Portanto, nós dividimos as vozes mediante o tom vocal. Por exemplo, o André tem um timbre mais agudo e, portanto, ele consegue fazer notas mais agudas que eu. Portanto, ele normalmente assume as músicas que são mais agudas. A Mariana, como é a rapariga, assume as vozes femininas e eu tendo a assumir as vozes que são mais no meu calibre vocal. Então, a minha música favorita, que eu mais gosto de interpretar, A Paixão, do Rui Veloso. Eu gosto porque foi uma das primeiras músicas que nós fizemos como grupo. Na altura, foi no nosso segundo concerto, salvo erro, nós já interpretámos essa música e eu cantá-la atualmente faz-me lembrar de um momento nostálgico desse nosso primeiro concerto.
1: Os artistas são também feitos das histórias pessoais dos seus músicos. Alguns já tiveram experiências fora da própria orquestra. Dos artistas para o palco do The Voice Kids, Mariana Pacheco, de 17 anos, é vocalista da orquestra e conta-nos um pouco da sua trajetória no grupo.
5: A minha entrada no grupo dos artistas sempre foi muito rápida. Comecei por tocar oboé nos ensaios e rapidamente virei vocalista dos artistas, porque também a minha entrada no The Voice Kids 2024 foi fundamental para isso, para eu começar a cantar no mesmo grupo. Gosto muito de cantar nos artistas, sempre me senti muito acolhida no grupo desde o início. As minhas músicas favoritas são a Back to Black, porque me faz lembrar a minha experiência no The Voice, e também estar a tocar essa música com os amigos meus é muito bom. E também a Pick Up Set, porque me lembra do início, porque sempre foi das primeiras músicas que cantei. E sinto também que o público fica super animado com esta música. Depois, cuidados que eu acho importantes ter com a voz enquanto vocalista é beber bastantes líquidos, não desgastar a voz antes de algum concerto, ter cuidado com isso e principalmente não comer chocolate, porque o chocolate prende as cordas vocais.
1: A música que chega ao público passa por muito trabalho antes de subir ao palco. André Goulart, de 19 anos, é tenor e um dos responsáveis pelos arranjos dos artistas. Ele fala-nos do processo de criação desses arranjos, dos cuidados com a voz e dos planos para o futuro do grupo.
6: No grupo temos 3 solistas, o Dinis, a Mariana e eu. Complementamos muito bem. Eu sou tenor, o Dinis barítono e a Mariana soprano. A nível da minha voz, faço vários exercícios. Quando estou cansado, faço um exercício com uma palhinha para massajar a voz. E também estou a trabalhar a agilidade vocal e tenho evoluído bastante na voz de cabeça. Aqui há um ano. A nível de arranjos, recentemente fiz o arranjo do Feeling Good, numa versão inspirada do Michael Bublé. Primeiro tirei uma parte do arranjo da internet também, já com a base feita da versão dele, e depois integrei novos instrumentos nas partes mais lentas da música, e também integrei cordas também no arranjo. Foi muito especial para mim porque eu tenho um gosto pela composição, né, desde os 11 anos, e por isso adoro fazer arranjos para os artistas, e especialmente porque também foi integrado este arranjo nas festas da cidade e foi muito marcante para mim. Para o futuro, nos artistas, o meu sonho seria fazer uma pequena digressão nos Açores, já que sou de cá, e quem sabe fazer pelo Triângulo, Pico, Faial, São Jorge. Vamos ver o que o futuro nos reserva.
1: Os arranjos criados pelos artistas permitem dar um novo rosto a cada música. Tiago Campos, de 21 anos, toca flauta transversal. E é também ele quem assume essa responsabilidade dos arranjos do grupo.
7: O meu instrumento é a flauta transversal. Faz parte de um grupo mais melódico dos instrumentos que fazem parte do nosso grupo. Posso dizer que tenho muitas vezes o papel de apoiar o vocalista, seja através da melodia, seja através de segundas vozes. O grupo incentiva muito a que façamos os nossos próprios arranjos, para podermos tocar em conjunto. Isso é muito bom, termos essa liberdade, essa autonomia artística para podermos mostrar o nosso trabalho, não só tocando, mas também através desses arranjos. E eu próprio estou a começar a participar nesse processo, com uma canção da Amália Rodrigues.
1: E há também quem tenha a responsabilidade de conduzir a orquestra. Sob a batuta do maestro Pedro Monteiro, de 20 anos, os artistas procuram juntar todas essas partes numa única interpretação.
4: O meu sonho sempre foi ser maestro, estar à frente de uma orquestra e de uma grande quantidade de elementos. Os artistas proporcionaram-me essa possibilidade e tem sido um sonho realizado. As minhas funções como maestro passam por pedir o melhor dos meus instrumentistas, exigir-lhes uma só interpretação e uni-los e passar isso para o público em todas as nossas apresentações. Claro que isso é conseguido através dos ensaios, com diálogo, convívio e isto que nos torna únicos, pois os artistas são algo único para mim. A minha maior função, nesse caso, tornar-nos mais nós mesmos, sermos nós. E aquilo que mostra isso da melhor forma foi o final de um concerto, a Gala da Sábios, em setembro de 2025. Na última peça, a minha casinha de chutes e pontapés, eu estava lá à frente, de costas para 500 e muitas pessoas, e senti o grupo a tocar de um modo diferente, único, algo de outro mundo.
1: A música também tem um papel importante na formação dos jovens. Francisco Teixeira tem 15 anos, é um dos elementos mais novos dos artistas, toca bombardino e fala-nos dos benefícios que a música lhe tem proporcionado.
8: O nosso concerto de Natal na Alor foi uma coisinha espetacular. A parte mais engraçada 100% foi a parte de jantar antes, que foi eu e o Simão sermos irmos a pé até ao sítio e depois começar a chover, acabamos para apanhar uma molha descomunal. Mas a nível do concerto, adorei fazer música ali. Toda a gente tocava e cantava as músicas, sorria, completamente feliz. Estava a ser um concerto incrível e foi uma memória que vai ficar para sempre. A música, ao nível da pessoa, ajuda em muitas coisas. Melhora o seu psicológico, a sua concentração, o desempenho pessoal. Faz conhecer pessoas para a vida. No ano passado fui para um estágio e só conheci o que é 3 pessoas e acabei por conhecer um grande amigo meu. Também ajuda, assim como eu já disse, concentração no estudo. Estudar em casa ajuda a pensar melhor sobre tudo, futuro, a ética de estudo. E pronto, acaba por ser isso. A música ajuda muito a pessoa no seu nível académico e pessoal.
1: Os artistas mostram também que são um grupo onde a música se vive em família. Os irmãos Pedro e Inês Blath tocam violino juntos pela primeira vez neste grupo.
9: A primeira vez que recebi o convite para tocar com os artistas foi para substituir alguém que não conseguiria ir ao concerto que disse que ia conseguir. Foi uma experiência incrível. Depois do concerto recebi o convite do nosso maestro, do Pedro Monteiro, a perguntar-me se eu queria ser efetivo e aceitei com todo o gosto este desafio. Eu toco violino no grupo, toco normalmente a parte de primeiro violino. Há duas partes, a de primeiro violino e segundo violino, que a minha irmã agora irá tocar como segundos violinos ao meu lado. É música em que o violino se adequa bem em muitas partes, que dependendo do contexto da música que é, tocamos de maneira mais lírica ou acompanhar as melodias principais, e acho que é sempre um bom toque para ter nesta música, neste tipo de música. É um incrível grupo que tem evoluído de maneira muito rápida. São pessoas muito jovens, somos todos muito jovens e com vontade de fazer algo grande e que vá longe, e portanto está a evoluir de maneira incrível e assim continuará. É um, na verdade, é um grupo de amigos que se junta para fazer boa música e com isso, opa, sempre, vamos sempre para a frente.
5: Eu estou entusiasmada por participar neste grupo dos artistas. Sei que vai ser uma ótima experiência. Sei que o ambiente não é só trabalho, é amizade, portanto sei que vou gostar. O género, o género de música que vai ser tocada é completamente diferente do que eu estou habituada, o que vai ser uma ótima experiência, que me vai fazer evoluir e vou gostar, certamente. Também vai ser interessante porque vou ter outra oportunidade de tocar com o meu irmão, que também toca violino, assim como eu.
1: E há instrumentos que exigem uma adaptação especial, sobretudo quando o espaço e as condições de cada concerto mudam. Simão Dias, de 17 anos, é tocador de tuba nos Artistas e fala-nos dessa adaptação ao som do instrumento em cada concerto.
10: Eu toco tuba, que é o instrumento mais grave da orquestra inteira, e como sou basicamente a base de suporte do grupo, eu tento sempre não só marcar a minha presença em todos os concertos e todas as músicas, mas também ter um pouco de liberdade criativa no que toco. O problema do meu instrumento é que, como o som é direcionado para cima, eu tenho que adaptar-me aos espaços em que tocamos. Por exemplo, na nossa sala de ensaio, o meu som é marcado, é muito marcante, sobrepõe-se a tudo, mas quando, por exemplo, temos um concerto ao ar livre, o meu som dissipa-se e muito é dificilmente ouvido. Então tenho que sempre preparar antecipadamente, nem que seja num ensaio de colocação ou até mesmo em casa. A questão dos arranjos, temos muita liberdade, é uma decisão, é sempre decidido em grupo dos arranjadores, e podem ser muito simples ou muito complexos, como por exemplo o arranjo de Gaivota, da Amália Rodrigues, que não só envolve a orquestra, mas também efeitos sonoros e música eletrónica. O humor é sempre importante, porque muitas das vezes até o próprio maestro e muita gente sente que o concerto vai correr mal ou que não estamos extremamente preparados. Então é preciso aliviar um bocadinho o clima, fazer umas piadas, abusar um pouco com instrumentos, até mesmo dar ideias ousadas. E desta forma acho que assim conseguimos puxar o grupo muito mais para a frente, porque não estamos só preocupados com o que se vai passar com o concerto, ou até mesmo com as atividades suas, mas também ajudar a empurrar para a frente, que é isso que eu espero ver no grupo este próximo ano, que é puxar para a frente, ver novas ideias e tocar a novos sítios, novos espaços, novos públicos. A minha participação na Voice foi uma experiência incrível e impressionante, e ajudou-me a perceber mais sobre o que eu quero fazer com a música na minha vida, e também a perceber um pouco sobre produção na televisão e também o que se passa por trás das câmaras.
1: Um dos momentos marcantes da trajetória recente dos Artistas aconteceu na gala dos 15 anos do Sábios. Júlio Borges, diretor do Sábios, o Centro de Estudos, recorda a participação dos Artistas nesse momento.
11: Após a atuação dos Artistas nos concertos, em particular no Parque Zé Guilherme, e conhecendo já há algum tempo os seus elementos, uma vez que são alunos do Sábios, não tivemos dúvidas que seria a melhor escolha para a gala do 15º aniversário do Sábios, e não podíamos ter escolhido melhor. A atuação dos Artistas foi simplesmente fenomenal. Acho que faltarão adjetivos para classificar e exponenciar toda a dedicação e todo o concerto que os Artistas, todos os seus elementos, tiveram nesta gala dos Sábios.
1: Vamos ouvir agora o testemunho de Fausto Tadeu, pai do Luís. Ele fala do amor do filho pelo piano e o orgulho que sente ao ver a evolução dos Artistas.
12: O Luís, desde que nasceu, começou a ter experiências com piano, não é? Ele sentava-se ao meu colo também e começou a dar ali os primeiros passos no piano. Desde muito novo que eu notei também que ele tinha gosto também em tocar piano, e para ele era sempre uma alegria ir às aulas de música, de piano. Vinha de lá sempre feliz. Eu também fiz o conservatório de piano, mas considero e tenho a certeza que ele está num patamar superior ao meu, aquilo que eu consegui atingir. Isso para mim é espetacular. Há coisas também que também ainda fazemos em conjunto, que muitas vezes vamos até à nossa sala de piano em que tocamos umas músicas, mas às vezes sai dali sempre uma ideia, uma nova versão, uma nova performance, digamos assim. E eu penso que isso também tem influência nos futuros arranjos que ele possa vir a fazer também de música. Eu também cheguei a ter um grupo com a idade, tinha precisamente a idade deles, e na altura nós fomos convidados a participar num festival aqui, digamos, da canção, um festival de música, e a música que eu fiz acabou por ser vencedora e ganhar esse festival. E eu gostava muito de ver essa música reeditada, uma nova reedição, à luz dos artistas, para ver como é que isso ficava. E com respeito aos concertos, qual é que foi o melhor? Eu acho que o melhor é sempre o último concerto deles. Eles estão em constante evolução crescente.
1: Já ouvimos quem esteve no início, quem está no palco e quem trabalha nos bastidores, mas há mais pessoas que ajudam a contar esta história do grupo. Miguel Silva toca violino nos artistas e apoia o departamento de marketing da associação, que tem levado o nome do grupo para fora do concelho de Paredes.
13: Os artistas são uma orquestra ligeira. Nós tocamos música pop rock muito conhecida e fazemos arranjos originais de todas as obras. Nenhuma obra é executada exatamente como nós ouvimos na rádio ou em concertos dos cantores originais. Nós temos inclusive obras que são feitas em interajuda de vários dos nossos compositores e que levam a resultados diferentes. A Menina Está à Janela, que mistura os estilos do Vitorino e da versão rock. E depois apresentámo-las com a orquestra num trabalho bastante rigoroso, diferente das bandas de covers normais. O concerto da Gala de Sábios foi o nosso primeiro concerto numa grande sala, em que sentimos efetivamente o peso da orquestra e do tamanho que o projeto estava a ter. Começámos a ter um olhar mais profissionalizado sobre o nosso trabalho. Além de músico, também faço trabalho no marketing e comunicação, inclusive nas redes sociais, que tem crescido imenso. São um dos melhores meios de comunicação que nós temos, com os recursos limitados que possuímos neste momento, e tem crescido imenso, principalmente desde as festas de Paredes, em que o vídeo de recapitulação das festas teve um grande alcance e foi um dos melhores vídeos que fizemos, com o áudio do nosso André. Foi especial. E no Instagram, neste momento, temos cerca de 550 seguidores. No departamento de marketing, estamos também a planear implementar um website para os artistas até ao final do ano. Estamos também a planear divulgar as biografias dos nossos músicos e os seus aniversários, bem como criar benefícios mais concretos para os nossos sócios.
1: Também há uma parte técnica que o público quase nunca vê nos concertos. Paulo Monteiro, pai do maestro dos artistas, ajuda na parte técnica do som em cada apresentação da orquestra e fala-nos dos cuidados necessários para a execução de cada espetáculo.
14: Quando são os ensaios gerais, o som tem que lá estar, portanto, para eles verem como é que vai ficar o ambiente. Portanto, temos ali algumas horas de esforço extra. Às vezes não é fácil programar o som, principalmente em recintos fechados. Ao ar livre é muito mais fácil, portanto, não há muito por onde levar, mas a parte de recintos fechados às vezes é mais complicado por causa da acústica, dos espaços, e então aí temos de ter um cuidado redobrado. O esforço deles, porque às vezes temos que repetir algumas partes para conseguir ajustar o som, neste caso a mesa, ao ambiente. Para mim é um gosto imenso, como pai do Pedro, como amigo do resto do grupo dos artistas, e ver o crescimento deles dia para dia.
1: Isabel Goulart, mãe do André, tenor dos artistas, assinalou o bom ambiente vivido no grupo.
15: É um orgulho como mãe ter o meu filho nos artistas, porque ele sempre teve este gosto pela composição, desde os 11 anos, derivado à avó, a ligação que tinham de proximidade, e portanto este grupo veio também ajudá-lo muito em termos de integração e a comatar a saudade que sente de casa, dos Açores, e é especial.
1: E depois de tantos testemunhos, terminamos com os apoiantes. amigos, aqueles que vão participando e acompanhando este grupo de música e que aproveitaram para deixar uma mensagem aos artistas.
16: Eu acho que é importante apoiar jovens que fazem coisas positivas, que trabalham, que investem o seu talento. Muitas vezes há boas ideias, há bons projetos, que só precisam de algum apoio para conseguirem dar o passo seguinte. Se pudermos ajudar a criar essas oportunidades, vale a pena. Por isso é que nós apoiamos os artistas.
5: Eu apoio os artistas porque eles fazem um ótimo trabalho e desejo que o grupo cresça cada vez mais durante todos estes anos.
1: Depois destes testemunhos, voltamos aqui a estúdio para mais dois dedos de conversa com os nossos três jovens convidados. Vou perguntar ao David, já muitas coisas dissemos, mas algumas que ainda faltam falar. Vamos falar de necessidades. Quais são as vossas necessidades enquanto grupo? O que é que vos faz falta?
17: O que nós precisamos para manter o grupo a funcionar é muitas vezes de equipamentos. Equipamentos, quer seja espaços de ensaios, quer seja instrumentos, claro, material de som, e também transportes, refeições, tudo o que é prático é aquilo que é mais difícil de muitas vezes proporcionar, mas que é necessário para manter o coração a bater do grupo. Muito disto é temos andado a tentar cobrir de umas formas ou de outras. Os nossos ensaios, a maioria deles são na Biblioteca Municipal de Paredes, às vezes no Centro Social de Sete. Material de som também já conseguimos através de uma empresa que nos apoia com material de som e que ajuda a fornecer sempre que é necessário. Instrumentos geralmente são os músicos que trazem os seus, mas estamos agora a tentar comprar um conjunto completo de percussão, que é algo que faz mais sentido sermos nós a ter do que ser os próprios músicos a trazer. A nível de refeições, também temos conseguido. Vamos perguntar a alguns restaurantes se conseguem ajudar e também pagamos. A associação tenta pagar os almoços e os jantares aos músicos, sempre são assim refeições em conjunto. Qual é que foi a outra coisa que eu disse? Transportes. Cada um tenta se arranjar da sua forma e neste ponto os pais são muito importantes, porque nós temos muitos dos nossos músicos ainda são menores. Ainda não têm carta, não têm forma de vir para os ensaios sozinhos. E até agora os pais têm tido sempre muita disponibilidade, muita boa vontade para ir buscá-los após um ensaio que termina à meia-noite, ir levá-los ao concerto para fazer um ensaio de som às 9 da manhã. É complicado, mas mostram sempre muito boa vontade e por isso estou grato.
1: Portanto, quem é que vos vai ajudando? Os pais?
17: Os pais, claro. Principalmente os pais.
1: A família direta acaba por ser o vosso.
17: Depois, a nível da associação em geral, quem nos ajuda muito tem sido a Câmara Municipal de Paredes, os vários sítios onde nós vamos tocar a nível privado, coisas, eventos menores, e depois também a série de empresas que nos têm patrocinado e dado apoio financeiro.
1: Onde é que vocês gostavam de tocar? Aqui este jovem.
18: Bem,
1: eu gostava de ir com os artistas.
18: É um bocadinho de todo lado, mas.
1: Imagino.
18: A resposta certa era essa, mas temos agora tido a nossa principal zona de incidência aqui na região em Paredes, no Conselho de Paredes, e agora estamos a fazer na Fiel, mas gostávamos agora de expandir para a região de Val de Sousa e do Porto. Estamos agora a tentar organizar concertos mais para. Agora mais para o Porto, mais para Maia, Gondomar, Valongo, irmos indo e ir expandindo um bocadinho por esse lado. Também temos outros projetos mais ambiciosos que tentam fugir agora também do distrito e ir para outros sítios, chegar a outros horizontes, seja em Portugal continental ou mesmo nas ilhas. Nós temos aqui uma ideia que o nosso vocalista, ele é soriano, um dos nossos vocalistas que também toca guitarra. E a partir dele estamos a tentar organizar uma temporada de concertos nos Açores, uma viagem para a orquestra toda, em que tentamos suprir todas as necessidades económicas de transporte e todas as locações e tudo que vem mediante isso. É uma logística complicada, mas por agora acredito que estamos no caminho certo. Nós somos pessoas naturalmente ambiciosas, somos jovens, portanto gostamos sempre de expandir e conhecer novas pessoas, conhecer novos palcos e dar a conhecer aos outros a nossa música, que eu realmente acho que é um projeto único, um projeto diferente e que toda a gente devia, pelo menos, ouvir uma vez, e é esse o nosso objetivo.
1: Onde é que gostava de os fotografar?
0: Então, tal como o Luís disse, eu acredito que as próximas zonas que eu adoraria fotografar seriam ali Valongo, Inmesinde, Maia também, se nós pensarmos um bocadinho mais fora da caixa, digamos, também gostava muito que passasses mesmo pelo centro do Porto. Se fosse para os Açores também não me importaria nada, confesso. Mas essencialmente, independentemente do sítio, o que eu gostaria mesmo era de continuar a fotografar por muito tempo, quer seja no Porto, quer seja nos Açores, quer seja em Paredes, em Penafiel. Acho que é isso o principal.
1: No casamento ou num grande auditório, tanto faz.
0: Exatamente.
1: Uma última pergunta. Que mensagem eu gostava de deixar aos jovens músicos que fazem parte desta orquestra? Pode ser ali jovem, que é mais velho, se calhar, também, tanto faz.
17: Isso é uma boa pergunta.
1: Portanto, imagino que está num ensaio e quer deixar uma palavrinha, uma mensagem. O que é que lhes dirá? Toquem todos bem, todos afinadinhos.
17: Não, isso é o mestre que é mais chato. Eu acho que apenas gostaria de dizer em geral para tentarem ser a melhor versão de si próprios, para continuarem a sonhar e a trabalhar e a continuarem a ser as boas pessoas que têm sido.
1: Se estivessem em cima de um palco, o que é que diria ao público? Vai apresentá-los, imagino.
0: Se eu fosse apresentar os artistas, bem, acho que diria que era um grupo de amigos que estava unido pela música. Também iria agradecer a presença do público, claro que acho que também não seríamos pessoas sem o público. Mas se fosse mesmo para agradecer, agradecia pelas pessoas que eram. Dizia que eram excelentes músicos, que as pessoas iam gostar imenso. E que nos continuassem a alegrar por muito tempo.
1: Tal como vocês alegram as pessoas que vos ouvem. Vai continuar a tocar música com os artistas e aprender piano e a fazer tudo?
18: Vou, sem dúvida. O meu objetivo é esse, e porque realmente dá gosto. E completando se calhar um bocadinho o que o David disse, acho que uma mensagem para todos, principalmente os jovens músicos, é pegar o nosso exemplo como um grupo de amigos que começou num ambiente pequeno, éramos dois, como o David disse, cresceu para muitos mais. E realmente acreditar que, começando aos pouquinhos, devagarinho, chegamos e vamos fazendo coisas grandes, e no nosso caso que ainda podem chegar a ser ainda maiores. Portanto, com essa visão e confiando em nós e vendo o nosso trabalho a crescer, é algo muito gratificante e é algo que sempre me atraiu ao grupo e deixa-me sempre aqui a tocar piano como tesoureiro, membro da direção e tudo isso.
17: E se eu puder assinar mais uma coisa, é muito que rápido. Agora, a partir de agora, nós acho que conseguimos fazer tudo o que quisermos e o céu é o limite.
1: Com certeza. Obrigada pela vossa presença e pelo vosso testemunho.
17: Obrigado.
1: Que o céu seja o vosso limite.
17: Muito obrigado.
0: Muito obrigada.
1: E que vos corra tudo bem. Foram então os artistas, três deles. Agradecemos aos nossos convidados então a presença e desejamos as maiores felicidades. Hoje terminamos o programa por aqui. Voltamos no próximo domingo com mais temas de destaque da região. Até lá, fique bem, tenha uma boa semana.

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0: No próximo domingo, Dia Mundial da Menopausa, o município de Penafiel e no âmbito do programa Menos Pausa, Mais Movimento, vai promover uma conversa aberta e informal sobre as mudanças físicas, emocionais e relacionais que podem acompanhar esta etapa da vida de uma mulher. A iniciativa vai decorrer no ponto C e tem entrada gratuita. No âmbito do Dia Internacional para a Erradicação da Pobreza, o município de Penafiel vai promover o encontro Emergência Social, Boas Práticas, Inovação e Impacto, dirigido aos profissionais da área social da região do Douro, Tâmega e Sousa. A iniciativa acontece quinta-feira de tarde no auditório do Museu Municipal. Entre os dias 20 e 25 ao Literário do Penafiel, homenageia este ano Luís Cardoso, uma das mais importantes vozes da literatura contemporânea de Timor-Leste. Grande parte da programação terá como palco o ponto C, envolvendo também escolas, espaços públicos e outros equipamentos culturais do concelho. Acelerar o Norte vai estar amanhã em Penafiel e em Amarante para visitar duas empresas da região que beneficiaram do projeto de apoio à transição digital. As visitas integram um ciclo de proximidade que está a levar o Acelerar o Norte às diferentes sub-regiões do Norte. O Amarante Cine Teatro vai receber, no dia 23 deste mês, mais uma edição das Conversas de Igual para Igual, dedicada aos desafios da intimidade, dos afetos e da violência na era digital.
1: Associação

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São 14 horas.

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No próximo domingo, Dia Mundial da Menopausa, o município de Penafiel e no âmbito do programa Menos Pausa, Mais Movimento, vai promover uma conversa aberta e informal sobre as mudanças físicas, emocionais e relacionais que podem acompanhar esta etapa da vida de uma mulher. A iniciativa vai decorrer no ponto C e tem entrada gratuita. No âmbito do Dia Internacional para a Erradicação da Pobreza, o município de Penafiel vai promover o encontro Emergência Social, Boas Práticas, Inovação e Impacto, dirigido aos profissionais da área social da região do Douro, Tâmega e Sousa. A iniciativa acontece quinta-feira de tarde no auditório do Museu Municipal. Entre os dias 20 e 25 ao Literário do Penafiel, homenageia este ano Luís Cardoso, uma das mais importantes vozes da literatura contemporânea de Timor-Leste. Grande parte da programação terá como palco o ponto C, envolvendo também escolas, espaços públicos e outros equipamentos culturais do concelho. Acelerar o Norte vai estar amanhã em Penafiel e em Amarante para visitar duas empresas da região que beneficiaram do projeto de apoio à transição digital. As visitas integram um ciclo de proximidade que está a levar o Acelerar o Norte às diferentes sub-regiões do Norte. O Amarante Cineteatro vai receber, no dia 23 deste mês, mais uma edição das Conversas de Igual para Igual, dedicada aos desafios da intimidade, dos afetos e da violência na era digital.

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15 horas mais 25 minutos. Boa tarde, bom fim de semana.

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1: Sejam todos bem-vindos para esta edição de Desporto em Direto no RCP neste domingo 11 de outubro.
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1: Vamos ao longo desta tarde de domingo estar em dois campos. Vamos acompanhar a jornada 4, divisão de elite. Frente a frente vão estar Lixa e Termas de São Vicente no estádio Senhor do Amparo na Lixa. E vamos também acompanhar o São Martinho Aparecida. Liga Pro, jornada 5, em direto do Estádio Municipal de Vilarinho, com narração de Diogo Lemos. O José Ferreira vai estar então a acompanhar o Lixa Termas, Diogo Lemos no São Martinho Aparecida. É precisamente para o Municipal de Vilarinho que vamos, em direto, já de seguida, ao encontro do Diogo Lemos, que já tem a constituição das equipas que vão estar no retângulo de jogo para esta partida, que tem início agendado para as 3:30 da tarde, antes de passarmos então ao Lixa Termas, também com o José Ferreira. Diogo Lemos, boa tarde, bem-vindo, já com a constituição das equipas, a equipa de arbitragem, e já agora também fala-nos um pouco da moldura humana que está aí para assistir a esta partida. Boa tarde.
3: Boa tarde, António Brandão, aproveito também para cumprimentar o José Ferreira, boa tarde, claro, a todo o auditório da Rádio Clube Penafiel. Estamos então em Santo Tirso, no Municipal de Vilarinho, que hoje é casa emprestada do São Martinho, que recebe o Aparecida. Curiosamente, duas equipas que desceram do Campeonato de Portugal e nesta época então encontram-se na divisão maior da Associação de Futebol do Porto. A Decathlon Liga Pro, jornada 5, joga-se então no Municipal de Vilarinho. Quanto à moldura humana, as bancadas ainda se vão preenchendo. A verdade é que já são algumas as pessoas que se encontram aqui no Municipal de Vilarinho que tiveram que fazer uns quilómetros extra nesta jornada, nomeadamente os adeptos do São Martinho, que irão jogar em casa emprestada. Bem, estas equipas chegam a esta jornada com 6 pontos, o São Martinho no 9º lugar, o Aparecida no 6º lugar com 7 pontos, portanto, andam aqui ainda à procura de resultados mais nivelados, ou seja, uma maior regularidade em termos de resultados, porque acredito que seja o objetivo regressar aos campeonatos nacionais de ambas as equipas. Vamos então, sem mais demoras, conhecer os titulares deste encontro. A equipa da casa do São Martinho, orientada pelo técnico João Pedro Coelho, irá alinhar com Balbo na baliza. O quarteto defensivo é composto por Chico à direita, os centrais são Carvalho, o capitão, e João André, e também Rocha, que joga do lado esquerdo. No meio-campo joga Moreira, camisa 10, e Pedro Neto, camisa 8. Mais à frente joga camisa 30, Rui Jorge. À direita joga o 90, Rebelo. À esquerda, 17, Fontini. E o homem mais adiantado é o camisa 87, Vítor André. A equipa do Aparecida, comandada pelo técnico José Oliveira, joga então com Brandão na baliza, assim aqui é, no camisa 2, Bacar Baldeu, defesa direita. Os centrais são Rui Cunha e Flecha. E à esquerda joga Sarpong. O trio do meio-campo é composto no vértice mais recuado pelo camisa 55, Cissé. À frente joga Edmilson e Bujanda. O trio mais ofensivo da equipa visitante é composto à direita por Edvâncio, à esquerda por Parreco, e o camisa 70 é o homem mais adiantado. Encontro que será comandado e ajuizado pelo árbitro Ricardo Carriço. Neste momento, o jogo já começou aqui no Municipal de Vilarinho. Vamos então, sem mais demoras, até o José Ferreira, que acompanha o jogo do Lixa Termas São Vicente. José Ferreira, boa tarde.
4: Olá, boa tarde, Diogo. Boa tarde, António Brandão. Boa tarde, ouvintes, Rádio Clube Penafiel, para mais um Desporto em Direto nesta tarde de domingo 11 de outubro, aqui com o céu enevoado, mas o sol brilha mesmo assim, precisamente aqui em frente à bancada onde nos encontramos. Estamos a levar com ele numa pequena estufazinha na tribuna de imprensa do Estádio Senhor do Amparo, na Lixa, no município de Felgueiras, momento em que as equipas se aprestam para dar início à partida, que será dirigida por Samuel Cunha, o árbitro da partida. Particularidade, as duas equipas têm equipamentos muito idênticos, equipam de azul e branco listado na vertical, na camisola, calção azul e neste caso o Termas hoje de meia branca, O Lixa também tem equipamento muito similar, por isso só que o equipamento alternativo, que é um bordô, vá lá escuro, na meia, no calção e na camisola, numa altura em que o arte se apresta para dar exatamente neste preciso momento início à partida aqui da jornada número 4 da divisão de elite, que é o segundo patamar da Associação de Futebol do Porto. Do primeiro patamar veio precisamente o Lixa, desceu divisão na última jornada, caiu-lhe a fava na parte final do campeonato e desceu divisão. O Lixa muito habituado a patamares diferentes, veja-se que nunca o Termas e o Lixa se encontraram em jogos oficiais, sendo que o Termas mudou o seu nome, era Futebol Clube de Pinheiro, para Termas em 2020 e, portanto, também não haverá um histórico de anos muito significativo. O Termas, por sua vez, é quem tem saído a fava na divisão de elite. Duas últimas épocas desportivas foi terceiro classificado, os dois primeiros disputam a subida e por norma sobem, há quatro equipas para três vagas, mas tem acontecido nos últimos anos que a quarta equipa subiu a divisão também. Portanto, o Termas, duas épocas consecutivas, foi terceiro lugar da sua série, ficou à bica de poder subir e volta nova tentativa nesta época desportiva de 26-27. Vamos então às equipas. O técnico Marcos Nunes. Marcos Nunes foi o terceiro treinador da ponta final da época, ou antes, foi o terceiro treinador da época no Lixa na época passada, sendo que foi o terceiro que esteve ao serviço e se manteve a confiança do presidente da equipa diretiva do Lixa, Filipe Coimbra, e então é ele quem está a liderar a equipa. O Lixa escolheu para esta partida na baliza Miguel, Carlos, o quarteto defensivo composto por Carlos, Tony Nang, Diogo, curiosamente representava a época passada o Termas de São Vicente, é o Termas que está na área, vai-se entrar atrasado ao corte do Lixa, e agora Tony Nang alivia, sendo que a bola fica em Cláudio, o lateral esquerdo, portanto fisicamente, acaba por atrasar para o seu defesa central, David. Portanto, voltando às equipas, o Lixa com Marcos Nunes, como técnico tem na baliza Miguel, quarteto defensivo Carlos, Tony Nang, Diogo e Léo, meio campo com Miquel, Babo e Riquelme, depois também Pedro Jesus no lado parado do outro e na frente Ferraz e Maurício, este é o 11 titular da equipa do Futebol Clube da Lixa para esta partida. Por sua vez, Cristiano Jesus, primeira época orientando o Termas de São Vicente, ele que na época passada esteve na subida do Lavrense, precisamente a divisão de honra para esta divisão de elite, e então Cristiano de Jesus, 40 anos, escolheu e escalou Gilberto na baliza, um quarteto composto por Luís, defensivo composto por Luís Pereira, David, Luizinho e Cláudio, no meio campo Padilha, Filipe Máximo e Rafael, na linha de um lado Hugo Ribeiro do outro e Gustavo na frente, são o quarteto, o trio mais atacante da equipa das Termas São Vicente em Penafiel, que visita a Lixa em Felgueiras para esta partida do campeonato. Importa dizer que o Estado Senhor de Amparo dispõe de relva natural, acabou de ser molhado, o artificial também costuma, mas acabou de ser molhado, em estado muito, muito, muito aceitável, já ouvimos muito pior, portanto, em época passada, estava muito fraco, hoje está em boas condições para a prática de futebol, o tempo esse tem uma temperatura um bocadinho quente, aqui dentro desta pequena estufa, lá em baixo, ao nível do relvado, acredito que esteja melhor. Os adeptos, esses são bem maior número, os da casa, do Lixa, a bancada central dos adeptos está com meia casa, umas duas centenas de adeptos, e aqui deste lado também ainda terá uma outra centena de adeptos. Das Termas vieram meia centena, 70 pessoas, tanto, acompanhar a sua equipa. Estas são as principais incidências, quando nós aqui levamos 4, 3 minutos e meio de partida, nós queremos acompanhar também os resultados de várias equipas, de várias divisões, sendo que a Rádio Clube Penafiel já transmitiu na sexta-feira passada o jogo da Liga 2 entre o Penafiel e o AVS, que o AVS foi vencer por 2-1 a casa do Penafiel, ao Municipal 25 de Abril, já há outros resultados dessa Liga 2, onde ela também venceu o Torriense por 1-0, o Amarante também perdeu em casa com o Portimonense, o Vizela também perdeu em casa com o Sporting B, e portanto o Lourosa líder empatou em casa com o Chaves hoje de manhã, e portanto isso deixa ainda o Penafiel nos lugares cimeiros da classificação. Pois bem, aqui no estádio Senhor do Amparo, 4 minutos e meio, primeira parte, resultado 0-0. E aí, Diogo, como estão as coisas?
3: Aqui já chegamos ao minuto 6, José Ferreira, mas está um jogo entretido já com aproximações à área de ambas as equipas. O São Martinho já dispôs de um pontapé de canto à direita, esse que foi cobrado ao primeiro poste. Surgiu ainda um cabeceamento de um homem do São Martinho, no entanto, a não levar a direção da baliza. Respondeu o Aparecida, uma jogada do angolano Edvâncio, rompeu pela esquerda, depois foi travado em falta pelo camisa 5 João André, falta essa que foi sancionada disciplinarmente com o cartão amarelo, logo aos 5 minutos, portanto já uma primeira contrariedade para o São Martinho, já com um homem amarelado, e fruto desse livre saiu um remate, mas que não assustou o guarda-redes Balbo. Neste momento já levamos então 7 minutos, vão à procura do golo ambas as equipas. A equipa do São Martinho também teve já outra contrariedade no aquecimento, pois o técnico João Pedro Coelho tinha escalado o camisa 20 Bruno para jogar a titular, e no entanto este, atenção, é perigoso e fora de jogo surgia isolado o Rebelo, o camisa 90 Rebelo, foi ele precisamente quem entrou para o lugar do lesionado Bruno que se lesionou no aquecimento, portanto uma alteração de última hora para João Pedro Coelho, lançou então o camisa 90 Rebelo, salta do banco de suplentes para a titularidade, cruzamento agora do Aparecida, mas mal diretamente para fora, parece ter sido o Edvâncio, camisa 7, mas com o cruzamento muito Edvânio, assim é que é. Edvânio é o nome do angolano, assim é que é. E agora vai jogando São Martinho, tem a posse de bola São Martinho, que como já constatei tem 6 pontos, venceu as duas primeiras jornadas, perdeu as duas últimas disputadas, ou seja, venceu a primeira e a segunda jornada, perdeu a terceira e a quarta, soma então 6 pontos. Tem 6 golos marcados, 6 golos sofridos. Outra curiosidade é que ambas as equipas têm o score a 0. Ora, se o São Martinho marcou 6, sofreu 6, o Aparecida marcou 10, sofreu 10. Marca mais, sofre mais também o Aparecida. A verdade é que sofreu em todos os jogos, marcou em todos os jogos a turma de torno, Lousada, a turma do Aparecida. Houve sempre mais do que 2 golos. Mais do que 4 golos, marcou sempre pelo menos 2 golos em todos os jogos a turma do Aparecida. Atenção, é o São Martinho, é pelo Rebelo aqui do lado esquerdo, vai tentando passar, vai ao chão e há falta, vai ao chão e há falta, falta sobre Rebelo, e é um canto mais curto, poderá sair perigoso. Temos também um jogador do Aparecida no chão, numa altura em que se vão ouvindo também os adeptos do São Martinho, que vão incentivando, vão puxando pela sua equipa nestes minutos iniciais da partida, empurrando a turma de João Pedro Coelho para a vitória. Ainda está no chão o jogador do Aparecida a ser assistido.
4: A golo na lixa, e é para os forasteiros, para a equipa das Termas São Vicente, no bola dentro da área, acaba por dar golo de um homem que ainda não identificamos, parece-nos o capitão Filipe Máximo, ele tem que estar com alguma veia goleadora, já marcou na primeira partida, Filipe Máximo já tinha 2 golos, este é o terceiro do capitão de equipa, que dá assim logo nos primeiros minutos a vantagem para a equipa forasteira, para o Termas São Vicente. Vamos 8 minutos da primeira parte e, na verdade, o 0-1 com o capitão Filipe Máximo, com veia goleadora, a dar a vantagem à equipa forasteira do Termas. Filipe já tinha estado em bom, enfim, ação de forma feliz em partidas anteriores. Este é o terceiro golo nesta jornada, são 4, esta está no início, e o Termas passa para a frente. Entretanto, temos resultados de outras divisões para partilhar rapidamente. Na Liga Pro, precisamente onde joga o São Martinho com o Aparecida, já há resultados. O Baião está a vencer na casa do Nogueirense, líder isolado, 4 jogos, 4 vitórias, e acontece que, na verdade, aos 4 minutos, Ruben Marques dá a vantagem no Nogueira da Maia para o Baião. O Baião, que também é a única equipa desta divisão com o Nogueirense sem derrotas, com a diferença que o Baião teve 2 empates, o que o deixa com 8 pontos. Baião que se assume como um dos candidatos a poder lutar pelas subidas ao Campeonato de Portugal, portanto a vencer em Nogueira da Maia o Nogueirense, líder isolado. Também o Friamonte já marcou contra o Pedras Rubras em casa. Friamonte Pedras Rubras está a decorrer aos 4, aos 5 minutos da primeira parte. Meireles faz o 1-0 para também. Na divisão de honra, o Sobreirense está a jogar em casa com o Ateense e também já está a vencer com o gol de Miguel aos 7 minutos. Sobreirense 1, Ateense 0. São 3 resultados em direto para os ouvintes Rádio Clube de Penafiel, de partidas que estão também nesta tarde de domingo a acontecer. Aqui é o Lixa que tenta, de facto, enfim, reagir ao golo sofrido há breves instantes. Agora um remate, mas o alívio da defensiva do Termas. A bola vai sair aqui, precisamente em frente a nós, do lado direito do ataque do Lixa. Nós estamos já no meio-campo defensivo do Termas, o atacante do Lixa, ligeiramente esquerdos da zona central do recinto de jogo. A bola foi colocada, mas há novamente o alívio. É Filipe Máximo, o homem do golo, que deixa para Cláudio. Cláudio acaba por a bola cortada pelo lateral direito. Falta que o árbitro vai assinalar, Samuel Cunha, para... Foi uma falta cometida por Luizinho. Vai ser aqui praticamente em frente a nós, mas mais próximo da baliza, mais afastado do meio campo, portanto para o nosso lado direito. É Pedro Alves, o camisa 8, que vai mandar a bola para o coração da área com um pontapé que certamente vai causar perigo à equipa do Termas. O Lixa tem 2, 4, 5 homens dentro da área, um junto à meia-lua, um homem na barreira. Vamos lá ver, o Arto vai dar indicações. Agora sim, apita. Pedro Alves vai colocar a bola no coração da área, já o fez. Vejamos. O cabeceamento é defensivo do Termas, que alivia. Num primeiro momento ainda tenta segurar a bola dentro do recinto de jogo um homem do Termas, não consegue. É lançamento do lado oposto, lado esquerdo, ataque do lado onde estão os suplentes do Termas de São Vicente, mesmo em frente ao banco. Já o lançamento está feito, a bola foi cortada pelos homens do Termas. Novamente lançamento para o Lixa, com a diferença que recuaram uns metros no seu meio campo ofensivo, portanto mais afastada a baliza do Termas, essa à guarda de Gilberto. Ambas as equipas sofreram muitas alterações no seu plantel, deixando 2 ou 3 elementos apenas na composição de uma e de outra equipa. Recordo-me de Tony Nang, o defesa, o médio defensivo, é um dos que se mantém no plantel, do lado do Lixa. E Gilberto será alguém em circunstância idêntica, tal como Filipe Máximo no Termas de São Vicente. Portanto, plantéis muito, muito mexidos. No caso do Lixa, aposta no técnico que fez o final da época passada. No caso do Termas, foi apostar no técnico de 40 anos que tinha conduzido à subida divisão o Lavrense. Lavrense é de Lavra, Lavra Matosinhos. Portanto, é o técnico de 40 anos que dirige estas equipas. Estas equipas têm um início de campeonato muito similar, só são 3 jornadas corridas, 2 vitórias têm cada uma dessas equipas, uma derrota também. A particularidade é que a derrota do Lixa foi em casa com o Sete. O Sete é líder isolado do campeonato, hoje está a jogar na Várzea, Felgueiras, não muito longe daqui onde nos encontramos agora, e portanto o Várzea recebe o líder da série, o Sete, que tem 3 jogos, 3 vitórias, 9 golos marcados, 0 sofridos, portanto a média de 3 golos por partida, um início imaculado. Vejamos como o Várzea reage a essa circunstância. O Termas está no lote de equipas, tal como o Lixa, com 6 pontos, melhor do que isso, só os Gens com 7, o Várzea Douro com 7 e o Sete com os 9, e portanto o Sete ganhou aqui, jogou fora, o Lixa ganhou os 2 jogos, um deles no Roriz e outro no Vilarinho, curiosamente onde o Diogo agora se encontra. Por sua vez o Termas venceu os jogos em casa, ambos por 3-1, coincidentemente, o mesmo resultado. Nós na primeira jornada acompanhámos o Termas Rio de Moinhos, foi uma vitória por 3-1, com o seu quê de algo injusto para o Rio de Moinhos. Na semana seguinte foi perder a Vandona e depois recebeu em casa o São Lourenço Soro, também venceu por 3-1. Portanto, num caso, vitórias fora, derrota em casa, no outro caso, vitórias em casa, derrota fora. Portanto, se assim se mantivesse, dava derrota para os dois, se não é possível, alguma coisa vai ser diferente. O tempo vai dizer. Nós aqui levamos então 14 minutos e 20 segundos de jogo, numa altura em que o Friamundo aumenta para 2-0 sobre Pedras Rubras, com Nani 3-0, que acabamos de receber no espaço de um minuto por Russell, portanto, o Pedras Rubras com 15 minutos de jogo, a ver-se já a perder por 3-0 com o Friamunde, o que lhe dá uma posição muito favorável nesta partida. Diogo, vamos até Vilarinho ouvir as incidências do São Martinho Aparecida.
3: Bem, estamos aqui de volta então ao Municipal de Vilarinho, hoje casa emprestada do São Martinho. Bem, e neste primeiro quarto de hora, sem grandes incidências, a verdade é que ambas as equipas têm tentado aproximar-se da baliza adversária, mas sem perigo evidente para qualquer uma das equipas, portanto ainda os guarda-redes sem trabalho nesta tarde, apenas meros espectadores, ora para baterem um ou outro pontapé de baliza, mas pontapés de canto, já temos alguns para cada uma das equipas, temos novamente um pontapé de canto, será o terceiro para o São Martinho, será o terceiro pelo São Martinho, o Aparecida já teve também um pontapé de canto, e agora fazem-se ouvir novamente os adeptos de São Martinho, a pontapé de canto à direita, para ser manobrado por um canhoto, já enviada para a área, a bola muito perto da baliza, sai a soco o guarda-redes, agora sim a intervir e vai ser de novo pontapé de canto, desta vez à esquerda, e para Fontini, pontapé de canto foi cobrado por Rocha à direita, de pé esquerdo, agora vai Fontini, camisa 17, de pé direito do lado esquerdo, vai enviar a bola para a área, anima-se o Zé São Martinho, Fontini já cobrou a bola na área, chegada ao guarda-redes, agora um desvio e vai ser lançamento, vai rondando a baliza do Aparecida, a turma da casa, é arremesso de linha lateral, muito perto da bandeirola de canto, poderá sair longo para a área, Chico, camisa 23, a enviar longo lá para a área, limpa o Aparecida, limpa de uma vez por todas, com pontapé lá para a frente, e a bola vai ter com o guarda-redes Balbo, venezuelano, o guarda-redes camisa 1 do São Martinho, vai construindo agora com paciência, então, camisa 5, João André, já amarelado nesta tarde, novamente João André, a deixar atrás para o guarda-redes Balbo, com paciência à turma da casa. Também neste jogo os equipamentos são muito parecidos, ambas as equipas equipam de verde e branco, o Aparecida com a sua camisola tradicional, branca às riscas verticais verdes, calção verde e meia verde, o seu guarda-redes equipa totalmente de cinzento, por sua vez o São Martinho a ter que mudar aqui o seu equipamento tradicional, joga com uma camisola verde, às riscas, uma verde clara, às riscas verticais verdes escuras, calção branco e meia branca, e o seu guarda-redes equipa totalmente de preto. Portanto, também aqui os equipamentos são muito parecidos. Agora, bem, agora é o 55, o Cissé a recuperar a bola, com uma abertura lá para o lado esquerdo, limpa, ainda é Vânio, o angolano dentro da área, limpa agora a defesa central. Ainda vai tentando o Aparecida mexer e ganha o lançamento de linha lateral aqui à direita para ser arremessado por Bacar Baldé, camisa 2. Bacar Baldé, proveniente da Guiné-Bissau, a jogar com Cissé, cruzamento a esbarrar no adversário, limpo o defensor do São Martinho e ganha metros do Aparecida, arremesso muito próximo da bandeirola de canto. Novamente para Bacar Baldé, executar longo, mas não passa no primeiro homem. Mas novo arremesso, corte de Pedro Neto, centrocampista do São Martinho. Novo arremesso para Baldé, terceiro de seguida. Agora mais longo, a bola já passa e ganha canto. Corte agora de Rocha, de cabeça. A bola ultrapassa a linha de fundo e é pontapé de canto para a turma forasteira. Para o Aparecida, segundo do encontro para a turma visitante, conjunto orientado por José Oliveira, e é para o camisa 12 para cobrar este pontapé de canto Parreco, de pé esquerdo, já autorizado pelo árbitro, olha para a área, tira as medidas Parreco, vendo com toda a gente o São Martinho, Parreco a cruzar, bola tensa, mas vale o corte da defensiva do São Martinho. Bola bem ter com o camisa 55 Cissé, novamente para Parreco, enviar de pé esquerdo para a área, novo corte. E pode sair para o contra-ataque do São Martinho. É o camisa 17, Fontini, que tem o esférico. Ui, muito bem Fontini, depois de ser travado em falta, a sair do labirinto. Fontini, rodeado de três adversários, pois só é travado à falta. Grande pormenor do camisa 17, Fontini. Já joga o São Martinho novamente. É João André quem tem o esférico. Vem a combinar com o Léo. Léo abre na direita. Tentava combinar novamente com o Léo, não entendeu esta jogada de Rebelo e é pontapé de baliza para o Aparecida, para o guarda-redes Brandão. Camisa 41, já a jogar curto. Procuram sempre sair a jogar, ambas as equipas procuram um futebol no chão. A não optar por um futebol direto, um futebol longo. Então sempre sair com o fim do jogo. É Vânio a rodopiar bem sobre o seu adversário e sofre a falta a ser amarrado. Já cobrado, mas o árbitro a dizer que a bola está muito longe de onde a infração foi cometida. E não deixa tirar proveito a equipa do Aparecida desta marcação rápida deste livre. Bola enviada aqui para a esquerda para Cissé. Bem, Cissé fica com o esférico. No frente a frente, tentava cruzar. Embate no adversário. Ainda Baldé, mas mal o passe de Baldé. E é lançamento para o Aparecida. E do lado esquerdo, para ser manobrado por Rocha. À espera das movimentações dos colegas. Tentar dar mais à frente. Rebelo não vence nas alturas. Ainda está lá Pedro André. Pedro André para o camisa 17, Fontini, não vence. Agora muita luta na zona intermediária e a bola vai morrer nas mãos do guarda-redes Balbo. Neste momento levamos 23 minutos no Municipal de Vilarinho. O resultado mostra São Martinho 0, Aparecida 0. Vamos então até à lixa. José Ferreira, como é que tem sido a reação da turma caseira?
4: Muito bom, ainda agora beneficiou da melhor oportunidade, uma falta novamente seguida aqui do lado direito, praticamente já na quina da grande área, talvez 2 metros afastada, a bola foi para o coração da área e há um cabeceamento ao segundo poste, que no caso era aqui do lado direito o ataque, em que Gilberto com uma estirada consegue afastar com uma palmada e depois agarrar a bola impedindo o pontapé de canto. Foi uma boa oportunidade para o Lixa, que tem tido mais, e agora isolado Gustavo, mas é apanhado em posição irregular, tem alguma dúvida para dizer a verdade, ele diz que não. Enfim, era um isolado muito cedo, ele praticamente saiu ali de uma linha imaginária a partir daqui, enfim, da parte mais próxima da baliza do círculo central, já no meio campo ofensivo, naturalmente, senão não havia posição irregular, e Gustavo, muito pujante, avançou com a bola, o árbitro auxiliar deu indicação de posição irregular, já a bola está a correr. Entretanto, a particularidade do Sinfãs para o Campeonato de Portugal estar a receber o Alpendurada é tempo de intervalo nessa partida, começou às 15 horas e o resultado é Sinfãs 0, Alpendurada 0 também. Ainda sobre o Sobreirense e o Ataiense, Miguel, que tinha feito o gol de 1 a 0, aos 15 minutos fez o 2 a 0, o Sobreirense vence o Ataiense também, já por 2 bolas de diferença. O Fremundense, para a Liga Pro Principal da Associação de Futebol do Porto, continua a vencer o Pedras Rubras por 3 a 0. Aqui é Tony Nang, o defesa central pulsante nigeriano, tenta lançar a velocidade do seu avançado, ele consegue controlar a bola, é precisamente Ferraz. Ferraz abre para o lado esquerdo do ataque, já está dentro da área, simulou sobre outro, vai rematar, rematou, e defesa de Gilberto, novamente a insistência não, é defensiva do Termas que afasta, a bola fica em Miquel Vado, um homem que passou por campeonatos profissionais e que representa o Lixa. A bola vai sair aqui pelo lado direito, vai ser lançamento para o Lixa, já praticamente próximo da bandeira de canto, é um pontapé de canto com as mãos, é Carlos agora que coloca a bola com os pés no coração da área, mas é o corte defensiva. Nova insistência, mas sem resultados, foi Miquel Babo, o jogador que está a representar pela primeira época, ele que tem 33 anos, a equipa da Lixa. Ele tem um percurso pelo Trofense, pelo Oliveirense, ele começou no Amarante, no Freixo, se quisermos ser Freixo de cima, se sermos rigorosos, onde teve 3 épocas, também 6 duas, aliás, no Académico de Amarante, quatro no Friamunde, União da Madeira, quando a União andava noutros patamares, Trofenso, Oliveirense, enfim, com alguma experiência, ele pauta o jogo do lixo ali no meio-campo e foi quem rematou agora de forma desacertada, muito alto, por cima da baliza à guarda de Gilberto. Lixa que volta a construir, e este jogo tem o seu quê de parecido com o jogo que a Rádio Clube Penafiel transmitiu entre o Termas e o Rio de Moinhos. O Termas marcou 1-0 muito cedo e depois adotou uma postura expectante e assim fez o seu jogo e a sua vitória no momento em que estava 2-1 e só dava Rio de Moinhos. O Rio de Moinhos falha a igualdade e num contra-ataque isolado, um jogo partido, acabar a partida, foi o golo do 3-1 da equipa do Termas. E hoje também, desde os 8 minutos, Filipe Máximo fez o golo, e desde essa altura, e nós já levamos 25 minutos e meio de tempo de jogo aqui no Estádio Senhor do Amparo, a verdade é que só continua a dar lixa nestes momentos, sendo que o Termas tenta, enfim, conseguir chegar apenas em contra-ataque à baliza do Lixa. Recebemos também a indicação que o Vila Meã a jogar em Celurico de Basto, com o Celuricense, também está em tempo de intervalo e também o resultado é de 0-0, portanto, duas equipas do Campeonato de Portugal.
0: Golo!

0: Martinho! Está feito o primeiro! Muralha! Camisa 10 a responder com acerto! Um cruzamento da direita! E com ponta Ferreiro! Faz o primeiro para o São Martinho! 28 minutos de jogo! Inaugura o marcador São Martinho por intermédio de Moreira. Grande golo, grande jogada da turma de João Pedro Coelho. E está feito o primeiro. Responde com acerto ao cruzamento Moreira, com um pontapé rasteiro a bater o guarda-redes Brandão. E atenção, São Martinho novamente por Moreira e ao corte. Corte do defesa esquerdo do camisa 19 da equipa do Aparecida. Grande jogada pela direita. Estava lá no coração da área, no sítio certo. Moreira numa execução que não era fácil, mas a conseguir bater. Atenção, é o Aparecida na resposta, é o Cissé, já passou, pode abrir à esquerda. Cissé dentro da área, é o Aparecida, é o remate! Resposta imediata do Aparecida, no entanto, o remate a não levar a direção da baliza, nem sequer assustou Balbo. Neste momento atingimos a primeira meia hora do encontro no Municipal de Vilarinho. O resultado mostra São Martinho 1, Aparecida 0. Prosseguimos na lista, José Ferreira.
1: Pois bem, aqui o resultado também se mantém. No caso, lista 0, Termas São Vicente 1. Levámos um bocadinho menos de tempo de jogo, precisamente 28 minutos e 30 segundos exatos neste preciso instante. É mais uma investida do Lixa do lado esquerdo do seu ataque, bola em parada. A época passada representava o Rio de Moinhos, faz uma simulação sobre o seu adversário e ao corte do central David, mas a bola fica em parada, parada centro atrasado, há um desvio com o peito, a bola fica em, não fica, é colocada de forma indevida. É Miquel Babo, o capitão, a bola volta a ficar agora nos pés dos homens do Termas, mas na verdade ela está muito disputada, agora sim, Filipe Máximo com ela, terreno livre à sua frente para progredir no recinto de jogo, levanta a cabeça, temporiza, acaba por atrasar a bola para o seu colega Luís Pereira para Rafael, o possante jovem brasileiro, 20 anos, primeira época em Portugal, representando no caso o Termas São Vicente, com a titularidade no centro da defesa do Termas São Vicente, titularidade que já teve na jornada passada, confiança de Cristiano Jesus para formar dupla com David, que também está na sua primeira época. Ele fez 7 no Friamundo, 1 no Penafiel, 1 aqui no Lixa e a época passada no Iris, onde fez 37 partidas, 3 golos e 1 assistência. Na época disputou com o Iris, Águias de Iris, que também disputa esta divisão de elite. O árbitro Samuel Cunha chama Riquelme para dizer abre os braços, foi a última vez que faz uma falta similar sem sanção disciplinar. Riquelme, jogador brasileiro de 24 anos, é a segunda época, não será bem verdade, ele esteve emprestado pelo Lixa ao Varziel a época passada e agora sim fica no plantel e tem aliás a titularidade. Cláudio faz uma boa abertura para o centro do recinto de jogo, Luizinho abre para o outro lado, consegue a bola chegar? Não. Acaba por haver uma simulação de toque do defesa Léo, que acaba por enganar Nelinho, camisa 70, em frente ao banco de suplentes do Lixa, o lado oposto ao que nos encontramos, e com isso a bola perde-se pela linha lateral, lançamento para a equipa da casa, que já colocou em jogo e está a ser disputada no seu meio campo defensivo. É precisamente Riquelme, de quem falámos há pouco, tem a pressão de Padilha. Padilha é o camisa 15, brasileiro também, e que também representa pela primeira época as cores do Termas, ele que se iniciou por Trás-os-Montes, uma época no Rebordelo e duas no Torre de Moncorvo, onde fez 23 jogos a época passada, e a merecer a confiança dos homens das Termas para representar as suas cores, e agora com também a confiança com a titularidade, aliás, ele tem os três jogos a titular, neste caso já a quarta partida, portanto desde a primeira jornada que Padilha pauta ali como médio defensivo, como pivô defensivo na equipa das Termas de São Vicente. O Lixa com dificuldade em sair do seu meio campo, perde a bola, vai para o Ribeiro, vejamos se ele vai conseguir controlá-la, consegue, Tony Nant faz falta nas costas, com sanção disciplinar, cartão amarelo, é o primeiro desta partida, aos 32 minutos de jogo, o primeiro cartão amarelo para Tony Nang, o nigeriano, que vê sim o amarelo para sancionar esta falta ali quando havia a fuga de Diogo Ribeiro, a falta ali próximo da linha lateral da grande área, talvez a um metro, e do lado esquerdo do ataque, que é o lado da bancada onde nos encontramos, os adeptos do Termas estão precisamente por trás da baliza à guarda de Miguel, portanto a baliza defensiva do Lixa, portanto uma boa oportunidade, estão perto da baliza da bola Nelinho, e queremos que Luizinho, estão dois homens na barreira do Lixa, já dentro da área, claro, porque a bola está a meio metro, um metro da linha divisória da mesma. Vejamos se vai ser na linha, se vai ser Luizinho, se é combinado. O Termas tem 2, 4, 5, 6 homens e ainda um na meia-lua. Vejamos, é Luizinho, direto para a baliza, bate na barra, pelo lado de cima da barra e perde-se pela linha de fundo. Foi um remate em jeito, tentando surpreender o guardião Miguel, das cores do Lixa, 25 anos, primeira época, representando as cores do Lixa. Ele que fez formação no Boa Vista, no Porto, no Padroense, e esteve as três últimas épocas no Valonguense, que também disputa esta mesma divisão de elite, e portanto do Valonguense para o Lixa, este guardião de 25 anos. É Carlos, precisamente aqui em frente a nós, lateral direito do Lixa, levanta a cabeça, tenta colocar no coração da área, e consegue, o cabeceamento foi de Ferraz, mas sem direção, a bola fica no lateral esquerdo de Cláudio. Cláudio coloca a bola tentando encontrar Luizinho aqui na extrema, vai lá Gustavo, mas a bola perde pela linha lateral, lançamento para o Lixa, vai ser o lateral direito Carlos que o vai fazer. O Lixa tenta, quando já levamos 34 minutos desta primeira parte, o Lixa tenta chegar ao golo da igualdade, não tem tido muitas oportunidades, na verdade acontece que tem tido maior pendor atacante, isso sim, clarinho, mas na verdade uma outra oportunidade mais evidente, mas não tem conseguido gol da igualdade. Intervalo com 0-0, o que vai acontecer no jogo do Rebordosa em Ponta Barca, Campeonato de Portugal. O Rebordosa está empatado a 0, curiosamente as equipas da região em tempo de intervalo estão todas empatadas a 0 e estão todas a jogar fora. O Vilamiá em Sinfães, o Rebordosa em Ponta Barca e o Vilamiá em Celurique de Basto. Portanto, tempo de intervalo nos três lados vai ser mais um pontapé de canto, é o segundo para o Termas de São Vicente. Vejamos que perigo, 2, 4, 5 homens dentro da área, um na meia-lua, um opositor que é Léo, é marcado à maneira curta e agora sim para o coração da área, vejamos ao segundo posto, mas com os punhos, Miguel alivia para novo pontapé de canto, a diferença é que vai ser aqui do lado esquerdo do ataque do Termas e não do lado direito, portanto nova oportunidade para que o Termas, perdão, de São Vicente, se aproxime da equipa adversária, mas na verdade vai jogando também com o tempo. Pontapé de canto vai ser marcado, estão dois homens, queremos que é Padilha e Nelinho, mas Padilha coloca já para o coração da área, e o cabeceamento, golo, não foi. Foi um cabeceamento que sai ao segundo poste, do lado direito, o ataque para o lado esquerdo, o canto tinha sido lado esquerdo, foi um bom cabeceamento de Gustavo, mas a bola sai arrasar o poste. Para nós até nos pareceu que poderia ser gol, mas ela saiu ao lado e, portanto, foi uma oportunidade a partir deste pontapé de canto para a equipa do Termas de São Vicente, o que se assinala também. A bola sai aqui quase junto à tribuna de imprensa, vai ser lançamento lateral para Cláudio do Termas de São Vicente, já foi feito o lançamento e o jogo prossegue relativamente entretido. Aqui 36 minutos e meio, primeira parte, Lixa 0 e Termas São Vicente 1. Diogo, em Vilarinho.
2: Bem, aqui tenta o Aparecida responder ao golo sofrido. A verdade é que acusou algum nervosismo após o golo sofrido. São Martinho também, a partir daí, teve logo no minuto seguinte mais uma bela chegada à área do Aparecida, e a partir daí nunca mais conseguiu. Mas atenção, aqui pelo lado esquerdo, camisa 90, já furou, vai entrar dentro da área, olha o São Martinho, grande corte de Bacar Baldé, deixava ainda para Edmilson e sofreu falta, e a falta então favorável à equipa do Aparecida, que vai tentando chegar ao golo do empate, sofreu por intermédio de Moreira. Atenção, Aparecida dentro da área, a bola anda ali de cabeça em cabeça, limpa agora de uma vez por todas a defensiva do São Martinho. Agora aqui uma bela luta entre Bacar Baldé e Rebelo, leva a melhor Rebelo, a deixar para o autor do golo Moreira, a abrir mais à direita, vai a todo o gás o camisa 23 Chico, aqui pelo lado direito. Agora a pausar, a deixar para o camisa 30, Rui Jorge. Rui Jorge a fletir para dentro, já passou bem o Rui Jorge. Olha o São Martinho, Rui Jorge tentava levar tudo à frente. Vale agora aqui, Edvânio, assim é que é, o angolano em missão defensiva. Ainda novamente agora Chico, novo cruzamento, é perigoso, grande corte, ainda vai mexendo, é o São Martinho, novo remate. Olha a muralha defensiva do Aparecida. E vai ainda o São Martinho, momentos de aflição para a turma de torno, e agora sim a resolver a turma do Aparecida, e tenta sair para o contra-ataque. Edmilson tentava lançar Cissé, mas o passe a não levar a direção correta, vai morrer nos pés do guarda-redes Balbo, mas esteve à vista o segundo golo para a equipa do São Martinho. Valeu a intervenção de Sarpong numa primeira instância ao cabeceamento de Rebelo, e depois numa segunda instância não consegui perceber qual defensor é que serviu de muro e evitou assim o segundo golo do São Martinho. Esteve à vista o segundo para a turma da casa. Vai respondendo aqui o Aparecida, a sofrer falta Edmilson, e veremos se vai mandar gente para a área, exatamente, livre que é poucos metros à frente da linha divisória de meio campo, mas aproveita para enviar a bola para a zona de confusão, para a zona de conflito. Defende com toda a gente o São Martinho, já autorizado, Parreco, envia lá para a área, direto à baliza, vá lá a atenção do guarda-redes Balbo, camisa 1, a segurar o esférico com as duas mãos. Importante o São Martinho também segurar a vantagem até ao intervalo para uma melhor análise, uma diferente análise dos técnicos, caso o resultado esteja favorável ou desfavorável. É o São Martinho quem tem a posse de bola e o Aparecida a manter aqui atuada aquilo que tem sido a panagem nos jogos até então. Sofre golos em todos os jogos. Com este tento sofrido, é o 11º em 5 jogos. O Aparecida sofreu golos em todas as jornadas realizadas até ao momento. É o São Martinho a conduzir. Agora a sofrer falta o centrocampista Pedro Neto, com alguns protestos dos adeptos do São Martinho, pois já tem 2 jogadores amarelados. O Aparecida ainda não tem nenhum jogador amarelado. É o camisa 5 João André e o camisa 8 Pedro Neto, os homens que receberam a sanção disciplinar. Atenção, Aparecida no contra-ataque, pode ser perigoso, é o cruzamento, era o cruzamento do camisa 12 Parreco, mas a bola a embater num defensor, é arremesso à esquerda, na zona do banco suplementar, o banco que fica ao lado do banco de suplentes. Já arremessado, Parreco a devolver, cruzamento para a área, para ninguém. Vai limpar a defensiva do São Martinho, mas corte defeituoso do homem do São Martinho, e é arremesso à direita para Bacar Baldé. Camisa 2, Bacar Baldé. Sobe também o camisa 36, Sarpong para a área, sai longo para a zona do guarda-redes, a limpar, parece-me ter sido o Moreira, e limpa agora definitivamente o Rebelo, a mandar lá para a frente. Léo não foi à disputa, venceu o homem do Aparecida, atenção, é perigoso, fala o corte novamente do camisa 19, Rocha. Agora falta sobre Rui Pedro de Cissé, protesta o jogador do Aparecida, mas de nada lhe adianta, está assinalada a infração. É livre favorável ao São Martinho, já cobrado por Rocha. Deixa no seu capitão o central Ricardo Carvalho, novamente Rocha, com paciência, com calma. Agora é o autor do golo Moreira quem tem o esférico, a dançar na frente de dois adversários. Com alguma sorte vai levar a melhor Moreira. Vem Edmilson agora a ficar com o esférico e vai perder o esférico. Adormece Edmilson. E agora a recompensar, vence a bola e pode sair para o ataque. Léo fica com o esférico. Grande trabalho agora de Léo, já em esforço o avançado do Aparecida. Agora temos um jogador no chão. Não dá sinal de paragem. E agora sim para o jogo, quando já o atleta estava recuperado. E lance caricato, pois Bacar Valdé também não queria parar o jogo. Arremessou a bola. O arremesso não foi feito nas melhores condições, portanto agora é arremesso favorável à equipa da casa para Rocha. Estamos a atingir os 45 minutos, estamos a segundos de atingir os 45 minutos. Atenção, a bola passa por Sarpong, vale a atenção. Vale a atenção do guarda-redes do está o Martinho e não deixa jogar mais. 45 minutos e 8 segundos. Temos o apito final do Municipal de Vilarinho. Tempo de descanso. Resultado mostra São Martinho 1, Aparecida 0. Seguimos na lixa para os últimos instantes dessa primeira parte. José Ferreira.
1: Pontapé de canto favorável ao lixa com alívio de defensor de Termes. Bola sai aqui para o lado direito do ataque. Foi Babo que já colocou a bola em jogo. Rapidamente o lixa tenta inverter. Carlos controla a situação e passa para o seu guarda-redes Miguel. Ele está a meio do seu meio campo defensivo, busca a profundidade, mas novamente David corta a bola com segurança. Agora Gustavo não consegue controlar, é Tony Nang. Tony Nang liberta-se o seu opositor, passa para Riquelme. Riquelme esteve a ser assistido há alguns momentos atrás, chamou-se fisioterapeutas, enfim, com algum sentido de premência para o apoiarem, queixava-se do tórax, entretanto já recuperou, já está em jogo e de facto também nos aproximamos dos minutos finais, 44 minutos e 20 segundos aqui no Estádio Seu Amparo, é a bola nos pés dos homens das Termas, David atrasa para Gilberto, Gilberto sexta época representando o Termas, estamos dizendo, ele escorregou, a bola fica em Ferraz, vejamos o perigo que vem, é Riquelme com a bola, está dentro do coração da área, Ferraz ganha a posição, vejamos o Lixa ganha mais um pontapé de canto, é o terceiro pontapé de canto nesta primeira parte, as equipas nesses aspectos estão empatadas, vai ser aqui do lado direito o ataque do Lixa, corre para marcar, queremos que o lateral esquerdo, Léo, exatamente é Léo que vai fazer a marcação, praticamente todos os homens do Lixa estão dentro da grande área, 2, 4, 6, 7 e 1 ali à entrada, apenas um que é Carlos, está a marcar, a bola já está, e Gilberto a punhos, sofre falta dentro da pequena área, e na verdade vai ser falta favorável ao Termas. Importa dizer que há pouco, a partir de um pontapé de canto, a bola veio do lado esquerdo para o lado direito para o segundo posto, um cabeceamento dentro da pequena área, a bola vai bater no poste mais distante, no caso ao primeiro posto, o cabeceamento foi ao segundo, e mantém-se dentro do recinto de jogo, sendo depois aliviada pelos homens do Termas, portanto, muito perigo levou nessa bola parada a equipa do Lixa à baliza de Gilberto. Nós aqui estamos já com 45 minutos e 41 segundos, a qualquer momento será tempo de intervalo, vai ser lançamento favorável ao Termas em frente ao banco do Lixa, para dizer que o Alpendurada entrou bem na segunda parte em Sinfãs e já desperdiçou, não é por isso que entrou bem, agora tempo de intervalo, desperdiçou uma penalidade. Para dizer que na primeira divisão da Associação de Futebol do Porto, o Canelas Vila Boa de Quires, Canelas de Penafiel, Vila Boa de Quires do Mar Canaveses, estavam empatados a zero há alguns minutos atrás. e em tempo de intervalo recebemos indicação que o Tuías está a vencer em Abragão a Bragamense por 1-0. Vamos para comentários na partida, à partida São Martinho Aparecida. A Rádio Clube Penafiel, há duas épocas, quando estas equipas militavam nesta mesma divisão, depois subiram ambas para o Campeonato de Portugal e desceram ambas do Campeonato de Portugal para esta divisão, a Rádio Clube Penafiel acompanhou esse jogo do Aparecida em São Martinho com o resultado final de 0-0, num dia de grande intempéria, maior intempéria que nós nos lembramos de fazer nas partidas que cobrimos, num dia de muita chuva e muito vento, em que me recordo de uma centena de adeptos do Aparecida estarem numa carceira à chuva e ao vento, com as suas proteções de alguns fatos, porque não era permitido os guarda-chuvas, e eles mantiveram-se firmes e o Aparecida levou um resultado 0-0. Recordo o treinador já José Oliveira na época dizer que com estas condições o empate era um bom resultado e, portanto, tentamos ser pragmáticos na partida. Bem, mas agora desta partida hoje, nesta jornada da Liga Pro, o Diogo terá um comentário para fazer à mesma em tempo de intervalo. Força, Diogo.
2: Bem, José, grandes primeiros 45 minutos que assistimos aqui no Municipal de Vilarinho. Tempo de descanso, é verdade, mas foram 45 minutos de futebol intenso, também tático, nestas divisões já se cumpre aqui um grande rigor tático, já se tem muito cuidado, já são outros pormenores que são trabalhados durante a semana, e lá está, e são duas equipas, como o José Ferreira disse, que desceram dos campeonatos nacionais, do Campeonato de Portugal, o São Martinho da Série A e o Aparecida da Série B, campeonatos muito exigentes, muito competitivos também, são equipas que chegam aqui à divisão, esta a maior divisão da Associação de Futebol do Porto, melhor preparada, melhor, mais bem preparadas, assim é que é, lá está, é uma divisão que também já se exige muito, a diferença também das equipas de topo desta divisão, bem, conseguiriam competir no Campeonato de Portugal, porque existe muita qualidade e lá está, as equipas também são bem trabalhadas e já são trabalhados outros pormenores que lá está, se dá para reparar no decorrer do encontro. O regresso aos distritais não tem corrido como planeado para estas equipas, a verdade é que lá está, somam, o São Martinho soma 6 pontos, está no 9º lugar, o Aparecida tem mais um ponto, está no 6º lugar com 7 pontos, já fez os 3 resultados possíveis, a turma do Aparecida, com 2 vitórias, 1 empate e 1 derrota, marca muitos golos, é verdade, já marcou 10, mas a verdade é que também sofre muitos e tem sido apanágio sofrer golos em todos os jogos e hoje não é exceção, já vai perdendo por 1-0 no tempo de descanso. A verdade e o lado positivo e aquilo que os adeptos do Aparecida se podem agarrar é que o Aparecida também marca sempre em todos os jogos e marca sempre pelo menos 2 golos. Portanto, terão de estar animados.

0: é a diferença na hora de definir. E nisso São Martinho tem definido melhor e na hora de colocar a bola no fundo das redes foi muito mais eficaz. Na primeira oportunidade clara que teve, conseguiu introduzir o esférico na baliza do Aparecida, uma bela jogada construída pela direita, com um cruzamento para a área a ser finalizada pelo camisa 10 Moreira. É esse golo que vai fazendo a diferença. E o Aparecida, lá está, foi competitivo, com boas saídas, mas a pecar na definição e também penso que acusou algum nervosismo ao golo sofrido. Veremos como regressam as equipas para os segundos 45 minutos, porque lá está, o Aparecida terá que lutar pelos 3 pontos. Aqui o técnico José Oliveira do Aparecida, técnico de 48 anos, já está no Aparecida desde a época 23-24, foi campeão 2 anos seguidos, conseguindo levar a equipa do Aparecida do segundo escalão da Associação de Futebol do Porto até aos campeonatos nacionais. Por lá esteve uma época e desceu então e regressa este ano aos campeonatos distritais da Associação de Futebol do Porto. Portanto, uma passagem curta nos campeonatos nacionais, mas que muito honram a equipa do Aparecida. Por sua vez, o técnico também do São Martinho, o João Pedro Coelho, também tem um percurso idêntico no Pevidém, também levou a equipa de Guimarães desde os distritais até à Liga 3, portanto ainda conseguiu a proeza de subir no Campeonato de Portugal para a Liga 3, e ele que este ano regressa ao ativo depois de não ter treinado qualquer equipa na época 25-26, e acredito que regressa aqui ao São Martinho com a missão de colocar novamente a equipa de Santo Quirso nos campeonatos nacionais. Bem, quanto à disciplina, saíram apenas amarelos para a equipa da casa, o São Martinho, aos 5 minutos João André, e aos 5 minutos João André, e depois aos 27 o camisa 8 Pedro Neto. A nível de pontapés de canto, muito equilíbrio entre as duas equipas, são 3 para o São Martinho, são 5 para o São Martinho, assim é que é, e 5 e 6 para o para o Aparecida. Bem, e penso que é isso. Depois temos aqui várias jogadas de ataque, é verdade, como disse, o São Martinho foi mais eficaz, o Aparecida até dispôs de várias oportunidades, quase sempre por intermédio de Cissé. Ora, ao minuto 25, Edvânio serve Cissé, descaído para o lado direito, é um remate cruzado em bater no adversário, deu canto. Na resposta desse canto, a bola vai novamente para Cissé, que dentro da área arrematar em zona privilegiada e novamente a bater num adversário. Depois, novamente dentro da área, uma jogada de confusão ao minuto 32, o Aparecida com alguns remates que saíram frustrados, encontrou ali uma muralha defensiva. Ao minuto 37 sai um cabeceamento fraco de Edmilson, e depois temos uma oportunidade, não é oportunidade, mas é um remate de Parreco a encher o pé à entrada da área com a bola a saltitar, mas a bola a não levar a direção da baliza. A equipa do São Martinho tem o golo marcado, depois tem também uma bela jogada pelo lado esquerdo e que deu canto, e teve também um lance com alguma confusão que valeu por 2 vezes os defensores da equipa do Aparecida, que evitaram dessa forma o 2-0. Bem, penso que estão ditas as principais incidências desta primeira parte do jogo entre o São Martinho e o Aparecida. Os jogadores esses ainda estão recolhidos no balneário, portanto vamos até à Lixa também para ouvir o comentário da primeira parte do jogo entre o Lixa e o Termas São Vicente. José Ferreira.
1: Pois bem, pois bem, pois bem. Aqui na Lixa o sol escondeu-se por nuvens, ou antes as nuvens colocaram-se no meio do sol, não deixando brilhar, nuvens escuras. Logo se verá se a segunda parte brinda a Lixa com alguma chuva.

0: quatro atletas do Termas fazem exercícios, mas que queremos serem apenas de, enfim, ocupação do seu tempo em tempo de intervalo. Já há um quinto que chega e que se lhes vai juntar, portanto, não se vislumbra a possibilidade de existir. Não estarei a dizer bem, percebo agora que junto ao banco de suplentes há dois elementos, camisola 3, que é Matos, e um outro elemento que estarão com possibilidade de ser lançados nesta segunda parte. Estão junto do banco, é o 95 Martins, a receber indicações de alguém que está sentado. Esta primeira parte, de facto, foi uma primeira parte em que os primeiros minutos até ao golo talvez tenha havido um bocadinho mais de Termas São Vicente. O golo dá-se ali de um pequeno, enfim, um pequeno rebuliço dentro da área do Lixa, em que Filipe Máximo, o capitão, sabiamente coloca a bola no fundo da baliza e dessa forma dá vantagem. A partir daí o Termas adotou uma postura, enfim, expectante, tentando o contra-ataque, e o Lixa saiu a jogar, saiu a construir, com maior insistência durante toda a primeira parte, sendo que as oportunidades quase que estiveram repartidas, para dizer a verdade, e foram de bolas paradas no genérico, e dessa forma, quer de um lado, quer do outro, essas bolas paradas existiram. Aliás, em número de cantos, eles ficaram três para cada lado. Existiram, quer de um lado, quer do outro, alguns livres próximos da área cuja bola foi colocada precisamente lá, da grande área. Afinal, agora o preparador físico dá indicações de aquecimento a seis elementos do Termas, portanto, o técnico Cristiano Jesus desejará tê-los todos prontos para lançar quando bem entender. Portanto, não é apenas um, são seis, ao contrário dos dois do Lixa que estão a receber indicações, queremos, de o treinador adjunto, pois não é o treinador principal, o Marcos Nunes. Voltando à partida, portanto, maior pendor do Lixa, poderia ter feito o golo quando a bola foi ao poste, poderia ter feito o golo quando o Gilberto se tira e dá uma palmada já praticamente junto ao poste, mas na verdade isso não aconteceu e a vantagem do Termas pode-se aceitar numa partida que esteve muito parecida com a do Rio de Moinhos, em que o Termas marcou muito cedo. O Rio de Moinhos jogou muito, muito, na segunda parte não tanto, mas apenas jogou muito, muito. E, na verdade, o Termas foi mais matreiro, foi mais consistente defensivamente e soube aproveitar as oportunidades de contra-ataque. Estão-se a preparar, o presidente Filipe Coimbra está a preparar o painel das substituições. Vão efetivamente haver substituições, pelo menos uma, na equipa do Lixa. Marcos Nunes tentará inverter os acontecimentos nesta partida. Lembremos que a única derrota do Lixa, também só são três partidas, foi precisamente aqui em casa, numa derrota com o Sete. Sete que em tempo de intervalo está a vencer em Várzea por 1-0, na única oportunidade, no dizer de quem nos faz chegar a informação, na única oportunidade que tiveram ao cair do pano da primeira parte. Portanto, o Sete, que tinha três jogos com 9 golos marcados, 0 sofridos, passa a ter em tempo de intervalo 3 partidas e meia com 10 golos marcados, 0 sofridos, podendo, se assim se mantiver, ainda 45 minutos, manter-se na liderança isolada desta divisão de elite em que participam precisamente as equipas do Lixa e do Termas São Vicente, num campeonato que é sempre muito disputado, muito competitivo, à altura que os homens da Lixa regressam ao recinto de jogo para fazer os seus exercícios de reativação. Vamos tentar ver se percebemos quem é o elemento que saiu. Portanto, em termos de comentário à partida, será isto. Para vos dar alguns resultados, o Campeonato de Portugal começou mais cedo. Os dados que temos até o momento mantêm-se em 0 a 0 as três partidas, o que significa que há uma particularidade: segundo amarelo para o central do Alpenduradas, Usar, que homem que já na época passada representava a equipa de Alpendurada, e que assim é excluído, deixando o Alpendurada, que já falhou uma penalidade no início desta segunda parte, em desvantagem numérica, que não no marcador ainda. As outras duas equipas, o Vila Meá está empatado com a Silurisense a 0 e o Robordosa com o Ponta Barca. Portanto, três partidas de Campeonato de Portugal sem golos. Da Liga Pro, tempo de intervalo, já sabemos que o São Martinho está a vencer a partida por 1 a 0. O Fremão 3 a 0 ao Pedras Rubras, O Baião 1-0 em tempo de intervalo com o Nogueirense. O Nogueirense tem 4 jogos, 4 vitórias, 12 pontos. E também a particularidade do Vila Caís Aliados, começou às 16 horas. O Aliados marcou aos 18 minutos e está na frente do marcador. Isto são resultados da principal divisão da Associação de Futebol do Porto. Da divisão de elite já demos os dados do que temos conhecimento, aqui e do Várzea 071. Da divisão de honra, a particularidade do Sobreirense estar a vencer em tempo de intervalo o Ataense, o Parada de Tudeia em Paredes a vencer em casa do 1 de Maio do Nogueiró por 1-0. E na primeira divisão, o escalão mais baixo da Associação de Futebol do Porto, o resultado diz Canelas 0, Vila Boa de Quires 0, Canelas Penafiel, Vila Boa de Quires, Mar Canaveses, e o Abragonense de Abragão Penafiel a perder em casa com o Tuías do Marco de Canaveses, equipa candidata à subida divisão. Vão haver, queremos que são 3 as substituições. Vamos até estúdio tomar conhecimento das notícias do território da região e registar das substituições. Até já.
1: Muito bem, até já então. Daqui a instantes vamos regressar aí à lixa. Antes pergunto ao Diogo Lemos, que está a acompanhar a outra partida, que também estamos nesta tarde aqui em direto, do Municipal de Vilarinho, se já começou a segunda parte aí no São Martinho 0, Aparecida, aliás, São Martinho 1, Aparecida 0, assim aqui é.
2: Sim, António Brandão, já levamos 2 minutos desta segunda parte.
1: Muito bem, daqui a instantes vamos então regressar aí novamente ao estádio emprestado este domingo à equipa do São Martinho, no Municipal de Vilarinho, onde está a decorrer esta partida e que o RCP está a acompanhar par e passo neste domingo 11 de outubro. Para já, com 3 minutos e meio, para além das 4 e meia, vamos então espreitar um pouco da atualidade da região do Tâmega e Sousa com a Anabela Machado.
3: No próximo domingo, Dia Mundial da Menopausa, o município de Penafiel e no âmbito do programa Menos Pausa, Mais Movimento, vai promover uma conversa aberta e informal sobre as mudanças físicas, emocionais e relacionais que podem acompanhar esta etapa da vida de uma mulher. A iniciativa vai decorrer no ponto C e tem entrada gratuita. No âmbito do Dia Internacional para a Erradicação da Pobreza, o município de Penafiel vai promover o encontro Emergência Social, Boas Práticas, Inovação e Impacto, dirigido aos profissionais da área social da região do Douro, Tâmega e Sousa. A iniciativa acontece quinta-feira de tarde no auditório do Museu Municipal. Entre os dias 20 e 25 ao Literário do Penafiel, homenageia este ano Luís Cardoso, uma das mais importantes vozes da literatura contemporânea de Timor-Leste. Grande parte da programação terá como palco o ponto C, envolvendo também escolas, espaços públicos e outros equipamentos culturais do concelho. Acelerar o Norte vai estar amanhã em Penafiel e em Amarante para visitar 2 empresas da região que beneficiaram do projeto de apoio à transição digital. As visitas integram um ciclo de proximidade que está a levar o Acelerar o Norte às diferentes sub-regiões do Norte. O Amarante Cine Teatro vai receber, no dia 23 deste mês, mais uma edição das Conversas de Igual para Igual, dedicada aos desafios da intimidade, dos afetos e da violência na era digital.
1: Agora são 4h35.

0: Desporto em direto aqui no RCP. Hoje à tarde, no que diz respeito à Liga Portugal 2, o Farense recebeu e venceu o Feirense por 2-1. Já na manhã de hoje, o Lusitânia de Lourosa e o Chaves empataram a 1. Às 18, jogam Leiria Académica e amanhã joga Benfica B e Felgueiras a partir das 18 horas para fechar a jornada 7 da Liga Portugal 2. Para já, vamos então novamente para os dois campos onde estamos nesta tarde de domingo. Estamos no Municipal de Vilarinho a acompanhar o São Martinho Aparecida com o Diogo Lemos e na Lixa temos o José Ferreira a acompanhar o Lixa Termas, para já com vantagem para a equipa do Conselho de Penafiel, o Termas que está na frente do marcador. Pergunto ao José Ferreira se já começou a segunda parte dessa partida.
1: Sim, já começou, tinha-se fechado. Já começou a partida, 3 minutos e meio, já uma grandíssima, a maior de todas as oportunidades, favorável ao Termas, que não conseguiu concretizar. O avançado foi 3-2 num contra-ataque muito rápido, a bola foi lançada aqui para o lado direito, ele entrou dentro da área só com o guardião Miguel, remata e Miguel consegue com o braço efetivamente defendê-lo, ainda lhe voltou aos pés e ele remata ao poste mais próximo ao lado desse poste mais próximo e portanto não consegue aumentar para 2-0, que seria uma circunstância muito penalizadora para o Lixa. O Lixa vai beneficiar nesta altura de um pontapé livre, 2 metros da linha lateral da grande área, lado esquerdo do ataque do Lixa, está junto da bola o Pedro Alves, também um outro elemento, vamos ver se conseguimos percepcionar, queremos que é o Maurício, aliás será ele que fica, Pedro Alves afasta, são 2 homens na barreira, o Lixa tem 3, 6 elementos dentro da área, já vamos dizer quem foram os substituídos. A bola voou muito e houve-se um impropério aqui abaixo de nós, quem está na bancada com este livre tão mal marcado e com a oportunidade a perder-se, queremos que foi mesmo Maurício, um atleta muito experiente, 37 anos, também primeira época, ele que é madeirense, começou por Ribeira Brava, União da Madeira e entretanto veio para o continente, sendo que esteve no São Lourenço de Ouro a época passada com 30 jogos e 9 golos. Substituições para o Lixa foram 3, o técnico Marcos Nunes está agora remate parada, gol! É empate, Lixa, parada! O camisa 70 do lado esquerdo recebe a bola e remata ao poste mais distante e a bola anicha-se na malha lateral, faz o gol da igualdade, levamos nesta segunda parte 6 minutos e a igualdade está feita aqui no Lixa com de facto parada a dar o gol da igualdade. Se sofreram aos 8 minutos a primeira parte, marcam aos 6 da segunda parte, o empate está feito. Parada, o atacante de 28 anos que representou o Rio de Moinhos na época passada, onde fez 29 jogos, 4 golos e 3 assistências. Novamente a bola no coração da área e era o remate, queremos que de José, o ponta de lança que representou o Vila Mia na época passada, que foi um dos homens que entrou. Pois bem, vamos às substituições. O técnico tirou o Tony Nang, o homem que tinha o cartão amarelo, o único da primeira parte, para a entrada de Matos, para a mesma posição, saiu no meio campo Riquelme, tinha estado a receber assistência e entrou camisa 95 Martins e tirou o ponta de lança Ferraz para a entrada de José, o homem que esteve agora com remate à meia volta em alguma evidência, ele que é muito interessante fisicamente e portanto a ter a oportunidade. São 3 substituições em tempo de intervalo, sendo que se percebe que Cristiano Jesus se prepara para poder lançar 2 elementos em campo, vejamos de facto quem poderão ser e quando isso vai acontecer. Ainda sobre resultados, em tempo de intervalo não dissemos, o Canelas, perdão, o Canelas sim, está empatado a 0 com o Vila Boa de Quires, O Lagares de Penafiel também está empatado a zero com o EJA, duas equipas da primeira divisão da Associação de Futebol do Porto, na mesma série que o Canelas, que era líder com duas jornadas e seis pontos, não só, mas também outros líderes. E agora, novamente o remate, é o Lixa com muita insistência, portanto, sobre o Termas de São Vicente. Padilha agora consegue libertar-se, a bola fica em Gustavo, ao corte de Matos, o homem que entrou há segundos. A bola vai ser o corte, Gustavo abre os braços, como quem diz, então ele cortou, mas foi contra ele próprio Gustavo, e a bola sai favorável às cores do Lixa. Os adeptos entusiasmam-se, ouve-se nas bancadas a gritarem pelo Lixa. De facto, nestes primeiros minutos já levámos uns 8 desta segunda parte, só estão a dar Lixa, sendo que a primeira oportunidade, como vimos, foi do Termas, podia ter feito 2-0, não conseguiu fazer Nelinho, o camisa 70, nova investida, é Luís que passa aqui para Nelinho, Nelinho vai centrar, não, devolve ao seu colega, ele agora atrasa, mas Diogo Pereira, muito capaz, corta a bola de forma eficaz e a oportunidade perde-se em absoluto para as cores do Lixa, do Termas. Ainda sobre resultados em tempo de intervalo, os líderes da divisão de honra, de uma das séries da divisão de honra, o Calçada recebe o Solhães está a vencer em Oldrões, o Calçada de Penafiel por 1-0, também era resultado em tempo de intervalo. Entretanto, o Pedras Rubras marcou em Friamonde, o resultado é 3-1, penalti falhado pelo Vila Caís, aos 34 minutos, grande defesa do guarda-redes Mota, portanto o Aliados continua vencendo. O Lousada Padroense ao intervalo está 1-1. Lousada Padroense também é desta divisão da Liga Pro, a principal da Associação de Futebol do Porto. O Lousada tem o início da época menos feliz, empatado em tempo de intervalo 1-1. E são os resultados que existem neste momento. Vamos ver se também esse resultado se alterou no São Martinho Aparecida, Diogo.
2: Tudo igual, José Ferreira. Bem, mas o Aparecida voltou com outra vida da segunda parte. E atenção, é no ataque, é o cruzamento, mas mal. Mal o cruzamento agora de Edvânio, de pé esquerdo. Bola diretamente para trás da baliza. Voltou mais acutilante a turma do Aparecida nestes segundos 45 minutos. Poderá ser também devido à entrada de João Vítor. Camisa 11 foi lançado no início da segunda parte, no retomar do encontro, para dar lugar a João, entrou para o lugar de Léo Teixeira, João Vítor. Portanto, um avançado centro brasileiro e já a dar mais dinâmica ao ataque da equipa do Aparecida. Nesta segunda parte, também de constatar que saiu uma cartolina amarela ao minuto 48 para o camisa 2, Bacar Valdé, lateral direito do Aparecida. É o São Martinho quem tem a posse de bola. Está no camisa 17, Fontini. Bem, Fontini tentava girar para o jogo e cruzamento, mas mesmo assim é lançamento para o São Martinho. A equipa do Aparecida, que tem 3 elementos em exercícios de aquecimento, bem como a turma do São Martinho, mas a verdade é que o Aparecida tem muitos golos no banco de suplentes, como é o caso do melhor marcador da equipa, o camisa 9, Carlos Monteiro, que já apontou 3 golos. Atenção, é perigoso, é o São Martinho, cruzamento, é Rui Jorge a dominar, é o remate com muita força, mas a embater. Não sei se foi no jogador do Aparecida ou no jogador da sua equipa, mas a verdade é que foi um remate violento de Rui Jorge e se vai à baliza, levava selo de golo este remate de Rui Jorge, o que anima os adeptos do São Martinho, os adeptos do Aparecida em menor número, mas a verdade é que também vão puxando pela sua equipa, eles se encontram atrás de uma das balizas. A baliza nesta segunda parte à guarda de Paulo, guarda-redes do São Martinho. São cerca, bem, acredito que seja mais de uma centena dos adeptos que se deslocaram desde Torno até Vilarinho, Santo Tirso, para acompanhar o Aparecida Futebol Clube. É lançamento para Rui Cunha. Defesa esquerdo da equipa do Aparecida. A jogar curto. Bem, agora o homem do Aparecida é o Parreco a ficar com o esférico de pé esquerdo. Vai passar Parreco? Não. Vale agora o corte do camisa 30, Rui Jorge. Já executado. Edvânio dentro da área. Cruzamento com o peito do pé. Não consegue segurar Cissé. Sobra ainda para a bola. De remate longe. Passa por cima. Tentava assustar Bacar Valdé de muito longe, mas a bola passa por cima da baliza. É pontapé de baliza para o guarda-redes Baldo. E nesta segunda, bem, se na primeira parte as equipas tentavam sair a jogar sempre nos pontapés de baliza, a verdade é que isso mudou nesta segunda parte. Tanto uma como outra equipa têm optado por um jogo mais direto e nos pontapés de baliza. Não saem de maneira curta, saem com pontapé longo. Tempo de alterações e é para o Aparecida. Saiu o amarelado Bacar Valdé, sai também o camisa 36 Sarpong para entrar dois atletas, o camisa 14 Ayomid nigeriano e entrou o camisa 10 Marco. Portanto, mais duas alterações para a equipa do Aparecida. Restam duas ao técnico José Oliveira. Para o São Martinho, ainda pode efetuar as 5 alterações regulamentares. Atenção, é perigoso e a canto. Sai um cruzamento venenoso, rasteiro com muita força, parecia pinball. A bola bateu aqui e ali e depois sai pela linha final, mas foi um cruzamento com muito veneno. É pontapé de canto. Parece-me que vai ser manobrado por Parreco. Bola já cruzada ao primeiro posto, toque de calcanhar, pede-se penalti. Pela segunda vez, os jogadores do Aparecida pedem penalti. Vem este protesto, vale cartão amarelo para o capitão Flecha. O camisa 22 protestou, pediu penalti o capitão do Aparecida. Pela segunda vez nesta segunda parte, mas de nada adiantou que levou um cartão amarelo. Pontapé de canto para o Aparecida, cobrado já para a zona de confusão, seguríssimo guarda-redes Balbo, guarda-redes venezuelano da equipa do São Martinho. A bola a ser enviada para junto do seu raio de ação, e disse presente o guarda-redes São Martinho, saiu corajoso e seguro e amarra o esférico com as duas mãos. Vamos ter agora alterações na equipa da casa, na equipa do São Martinho, mas podemos prosseguir na lixa com o Lixa Termas de São Vicente, José Ferreira.
3: No momento em que levamos 15 minutos e meio desta segunda parte e é um livre favorável à equipa do Termas, na zona lateral da grande área, do lado esquerdo do ataque do Termas, do lado oposto ao que nos encontramos. O Termas tem 2, 4, 7 homens dentro da área, a bola já para lá foi, vejamos, mas ao alívio, e consegue Miguel segurá-la, e foi um corte de facto de um defensor, que no caso era de José. José é um ponta-lança fisicamente muito possante, e foi ele que ao primeiro poste travou a bola com o peito, sendo que depois o guardião fez o resto do serviço. O Termas há minutos fez 2 substituições, depois fez sair Luizinho e Nelinho para a entrada de Saqui e Rodrigo, portanto 2 alterações que deixaram a equipa do Termas a jogar muito próximo do que estava. Foi o corte? Não foi. Pareceu-nos que a bola ia sair para a linha de fundo. Gilberto rapidamente coloca a bola em jogo, tentando encontrar Gustavo, ponta de lança. Há um contacto com Diogo fica no chão queixoso. Não foram colegas, porque o Gustavo só agora chegou ao Termas este ano. Quem representou as cores do Termas foi Diogo Pereira, alto esguio e que muito tranquilo no centro da defesa do Lixa. Ele que fez na primeira parte parelha com Tony Nanco, foi substituído, e é Matos que está agora nesse papel. Rui Matos, 27 anos, é o homem que está fazendo dupla de central com Diogo Pereira. É o Lixa a construir, aqui com o seu lateral esquerdo, Léo para Pedro Alves. Pedro Alves tentava fazer uma pequena finta sobre o seu opositor, não conseguiu ao alívio dos homens do Termas de São Vicente e a bola perde-se pela linha lateral. Vai ser lançamento para os homens Lixa, já no seu meio campo ofensivo. Aqui do lado esquerdo, ela é o lateral esquerdo que coloca a bola em jogo e agora ela perde-se pela linha de fundo. O Vila Caís, aliados de Lordelo, começou às 16 horas, está em tempo de intervalo com o aliados de Lordelo a vencer o Vila Caís. Vila Caís teve um arranque de época muito interessante, perdeu na última jornada em partida que nós acompanhámos na Aparecida, com o Aparecida por 3-2, e agora está a perder em casa com o Aliados, em início de campeonato, pouco feliz, mas está a inverter. Recebemos a indicação de que o Lagares, aos 10 minutos da segunda parte, faz 1-0, Lagares 1, Eja 0. É nova investida, dentro da área o homem do... e agora sim, com Rodriguinhos, os homens, vai ser gol. Não, ainda conseguiu Gilberto impedir, o Termas defende de qualquer maneira, os homens do Lixa com alguns Rodriguinhos sobre quem remata, a bola vai circulando como se fosse handball e de facto conseguiu Gilberto. Agora Saki, que entrou, recebe de imediato cartão amarelo por uma entrada sobre um homem do Lixa a meio do meio campo, nem tanto mais perto da linha divisória de grande área, perdão, mais próximo da linha divisória de círculo central, 2-3 metros. Saki entrado há segundos atrás, vê assim, ele entrou aos 55 minutos, agora com 19 minutos desta segunda parte, vê o cartão amarelo por esta entrada faltosa. Os homens, a bola é na zona central do recinto de jogo, não dá para mandar direta para a baliza assim em linha reta, ou vai para o lado direito ou para o esquerdo, pela maneira como estão os homens do Lixa, é para o lado direito que vai ser jogada. Já está, foi Léo que o fez, mas é o alívio dos defesas centrais do Termas, mas nova insistência, nove corte, mas sem resultar, e a bola vai se perder pela linha lateral. Nova oportunidade de construir jogo para a equipa do Lixa. Do lado direito do seu ataque é Carlos, o defesa central que o faz. Novo lançamento para esse Reiby, ganhou um bocadinho de posição. A bola já está dentro da área. Vejamos. Maurício tentava segurar. Há um corte que parecia um atraso, pede-se falta, de facto o corte, enfim, pareceu um atraso, ponto final. Mas na verdade o árbitro não assinala, o árbitro da partida Samuel Cunha, está aqui pulsante fisicamente, recebe uma falta, muita disputa, Diogo Pereira fica com a bola, mas Gustavo corta-lhe. Há nesta altura muita disputa, mas dificilmente se constrói dois ou três lances seguidos com a mesma equipa a construir. Agora a bola vai morrer nos pés de Miguel. Levámos aqui na Lixa 20 minutos e meio desta segunda parte. O resultado está... recebemos indicação de confusão nos descontos em Sinfães, dois vermelhos para o Sinfães e outro para o Alpendurada. O resultado esse aparentemente está no 0-0. Aliás, todos os jogos do Campeonato de Portugal estão ou no fim ou muito próximo disso acontecer, e a indicação que temos é que todos estão no 0-0. Já vamos tentar daqui a alguns minutos perceber se assim se concluirão ou não, no momento em que a partida está algo quesilenta, muito contacto físico, muita entrega, muita disputa, é verdade, mas menos futebol. Talvez aí, Diogo, haja um pouco mais de futebol, certamente a mesma entrega.
2: Exatamente, há aqui um jogo muito entretido, o Aparecida vai tentando incessantemente ir à busca do gol, pelo menos do empate, e o São Martinho tenta matar o jogo de uma vez por todas. Ainda há pouco teve um grande lance do camisa 10 Moreira, com um grande pormenor a efetuar um túnel ao adversário e depois de bandeja a dar a Zidane que entrou. No entanto, Zidane a recepcionar mal o esférico e a não conseguir. Atenção, é só Martinho, é perigoso dentro da área, vale o corte defensiva, diz que é só bola. Pede-se penalti também no São Martinho, mas diz que há só bola e agora falta a favor do Aparecida, neste instante em que o jogo vai ficando mais quesilento. São mais duelos. E agora um duelo entre o angolano Evânio. Diz que se agachou o adversário no tempo de salto, levando Evânio ao chão. E então falta a favor do Aparecida na zona intermediária do seu meio campo ofensivo. Vamos ter mais uma alteração, parece-me ser uma troca por troca. Sai o camisa 87, Vítor Andrade, e entra o camisa 9, Correia. E entra o camisa 9, Correia, troca por troca na equipa do São Martinho. Teremos ainda mais alterações para dar a conhecer, mas neste momento é um livre que poderá ser perigoso. Já autorizado, cobrado por Marco, camisa 10, mas não passa o primeiro homem, limpa facilmente a defensiva do São Martinho. Tenta responder, tenta novamente o Aparecida, é Marco pelo lado esquerdo, cruzamento rasteiro, lá à procuração da área, e sobra para o recém-entrado, camisa 9, Correia. A lançar agora o camisa 7, Zidane. Zidane também veio agitar o ataque do São Martinho. Surgir pela esquerda, Zidane. Tem marcação apertada do Rocha. Tem marcação apertada do camisa de nova atenção, é perigoso dentro da área, limpa agora a defensiva por intermédio do capitão Flecha. Por intermédio do capitão Flecha é ponta, pé de baliza para a equipa do Aparecida. Vamos então dar a conhecer as últimas alterações. Eu penso ter cometido um lapso, ter dito que saiu o Bacar Baldé na equipa do Aparecida, isso não se confirmou. Quem saiu foi Sarpong e Cissé, que deram entrada a Marco e a Ayomid. Mais tarde entrou também para a equipa do São Martinho Rui Jorge, Cabrera para o lugar de Rui Jorge, Zidane para o lugar de Rebelo e Correia para o lugar de Vítor Andrade. Substituição agora no Aparecida, sai o angolano camisa 7, Edvânio, já esgotado o angolano. Portanto, a refrescar o ataque, o José Oliveira. E resta mais uma substituição para o Aparecida. Quando faltam menos de 20 minutos, entrou o melhor marcador. Há pouco frisei, o camisa 9, Carlos Monteiro, leva 3 golos nesta edição 26-27 da Liga Pro da Associação de Futebol do Porto. É o jogador que mais vezes sai do banco e marca. Portanto, o título suplente com mais golos, com mais participação em golos. Veremos se isso é motivo para os adeptos do Aparecida terem aqui alguma esperança. Vendo entrar o seu melhor marcador. Atenção, bola nas costas. Vá lá, atenção do guarda-redes do São Martinho Balbo. Rápido a sair da baliza e a evitar males maiores para a turma caseira. A bater longo, lá à procura do Correia. Lá à procura do Correia. E é arremesso para o São Martinho, é para o Chico, camisa 23, arremesso à direita. À procura da movimentação dos colegas. Claro, têm tempo, têm paciência os homens do São Martinho. Limpa agora a defensiva do Aparecida, mas falta assinalada sobre o avançado Correia, muito possante o camisa 9. Último homem, um dos últimos homens a ser lançado. E vamos ter um livre perigoso já muito perto da área do Aparecida. Estão lá dois homens junto à bola, o camisa 10 Moreira, autor do golo, e também o camisa 19, Rocha. Veremos se vai ser manobrado por um pé esquerdo de Rocha ou pelo pé direito de Moreira. Um homem apenas na barreira. Desloca-se para lá o segundo, mas não quer o guarda-redes Brandão. Manda fazer marcação. Parece-me ser Rocha quem vai atirar. E sai direto. Foi lá o capitão Ricardo Carvalho. E é pontapé de canto. Pontapé de canto para a equipa da casa, que vai ser cobrado por Rocha. Pesa esquerdo. Canto à direita. Vai ser manobrado por um canhoto. Camisa 19. defende com 10 elementos a turma do Aparecida. Rocha a enviar a bola para a área, limpa a defensiva do Aparecida. Ainda o São Martinho com a posse de bola, bola novamente, tentava chegar até a Rocha, vai lá a atenção, mas recupera o camisa 17 Fontini, deixa para a Rocha de pé direito, em bola para a área, estava lá Correia, limpa a defensiva. Agora é o Edmilson novamente a limpar, deixa para o camisa 10 o Marco, deixa mais à direita para o camisa 11, que entrou do Aparecida e recupera. É Zidane quem tem o esférico, deixa mais à esquerda para Moreira, novamente Moreira no belo pormenor, mas depois vai lá a atenção de Bacar Baldé. E é arremesso à direita para o próprio Bacar Baldé.
1: Gol! É golo, lixa, lixa, lixa. O lixa passa para a frente do marcador com golo de Martins. Foi construído este golo por os dois homens entrados há pouco tempo, os possantes Martins e os possantes José. José, do lado esquerdo, conseguiu ver-se livre de dois opositores, consegue colocar a bola para o lado oposto da área onde estava solto Martins, que atira em sentido oposto também ao de Gilberto para o segundo posto. A bola bate na malha lateral do lado de dentro e faz o 2-1 para as cores do lixa quando levamos 28 minutos desta segunda parte, e dessa forma se consegue o lixa dar a volta ao marcador, fazer a cambalhota, e dessa maneira o 2-1 vai prevalecer. É importante, durante alguns minutos, até ao fim da partida veremos, é importante dizer que Joel substituiu Padilha e Diniz substituiu Gustavo no Termas de São Vicente, que já prepara outra substituição. Vamos tentar perceber quem será a mesma ou não. Entretanto, temos para dizer que o Friamonte, depois de ter sofrido 3-1, conseguiu, vai sair o camisa 5 no Termas, para a entrada do camisa 30 é Cláudio, para a entrada do camisa 30, que no caso em concreto é, os jogadores mudaram de número, Luís Pinto. Portanto, Luís Pinto para o lugar de Cláudio é a substituição de Cristiano Jesus. Luís Pinto, que está com a camisa 30, entra assim, tentando Cristiano Jesus conseguir recuperar uma posição de equilíbrio na partida, depois de ter a vantagem, foi dada a volta ao resultado. Verdade seja dita, só dava lixa, pese a oportunidade do 2-0 para o Termas ter acontecido logo no primeiro ou segundo minuto da partida, mas após isso, de facto, só tem dado lixa nesta segunda parte. Martins conseguiu assim dar a volta ao marcador. Sobre resultados, para dizer-vos que o Friamonte já passou para 5-1 com golos de Meireles e de Nani. Para vos dizer também que em Simfãs, num autêntico derby com o Alpendurada, marca na vez, o resultado final foi de 0-0. O Alpendurada já trocou de treinador neste início de época e este resultado será moralizador em Simfãs. Para vos dizer também que o Várzea já empatou com o Seto sofre o seu primeiro gol, continua a dar lixa, a bola para o coração da área e vai ser pontapé, não, ainda está a bola a ser disputada, é Léo que a protege, mas o árbitro diz falta favorável ao lixa, por falta sobre Léo junto à linha de fundo, ele tentar proteger a bola para ela sair para canto, o opositor fez falta sobre ele, vai ser falta não pontapé de canto, mas a bola é mais próxima ainda da baliza e portanto é como se fosse um canto com 4 ou 5 ou 6 metros à frente em direção à baliza adversária, neste caso do Termas São Vicente. Vejamos resultados práticos desta falta, dois homens ali numa barreira praticamente ao primeiro poste, Gilberto tem indicações, o guardião da equipa das Termas de São Vicente, terceira classificada, duas épocas consecutivas nesta divisão, foi para trás e vai ser de primeiro, não encaixou, foi muito boa oportunidade, mas o homem do lixa não pegou bem na bola, foi para a entrada da área, a bola atrasada, não tinha lá ninguém e portanto poderia depois não encontrar a perna nenhuma, mas o que aconteceu foi que ele não pegou bem na bola, ela perde-se, vai ser nova oportunidade para o lixa com o lançamento lateral aqui do lado esquerdo da bancada onde nos encontramos, já a bola está em jogo nos pés de Pedro Alves, chuta contra o seu opositor, novo lançamento lateral, está dentro da área a bola,
3: não consegue cabecear de José, mas Martins deixa a fugir pela linha lateral porque tinha tocado num homem do Termas São Vicente. Continua só o Cristiano Jesus com as substituições, não conseguiu equilibrar a partida, só tem dado Lixa, que está a vencer por 2-1, quando nós aqui já levamos 32 minutos e meio de partida. O resultado final do Celuricense Vila Meá foi de 0-0. Queremos poder dar o do Rebordosa, entretanto, numa altura em que continua o Lixa instalado no ataque sobre o Termas São Vicente, e quando levamos 33 minutos aqui, vai ser agora um pontapé de canto. É o primeiro desta segunda parte, favorável ao Lixa. Estão lá vários homens dentro da área, a bola vai voar, já voa, não foi rasteira, um toque de calcanhar habilidoso em direção à baliza, mas os defensores do Termas aliviam a bola, lançamento lateral para o a parada, o homem de um dos golos, o golo que deu a igualdade, já fez o lançamento, a bola novamente para o coração da área, parece que o Lixa tem que ganhar por mais do que uma bola, continua instalado, insistindo, vai ser agora pontapé de baliza para o Termas, que talvez assim possa respirar um pouco e conseguir construir jogo. Aqui levamos 34 minutos desta segunda parte e o resultado diz Lixa 2, Termas São Vicente 1. E por aí, em Vilarinho, Diogo.
2: Bem, por aqui faltam menos de 10 minutos, já atingimos o minuto 81, esgotou a última alteração o técnico José Oliveira do Aparecida, a retirar o camisa 12 Parreco e a colocar o camisa 79 Gabi. Gabi também é um dos melhores marcadores desta equipa, já conta com 2 tentos. Veremos se consegue também fazer o gosto ao pé nesta tarde e ajudar o Aparecida a sair daqui de Santo Tirso com pontos. Mas o jogo está partido neste momento. E aproveita o São Martinho em contra-ataque pelo lado esquerdo. Parece-me ser Zidane a devolver ao centro para Moreira, dentro da área. Moreira pode ser perigoso, é o remate, mas sai fraco e à figura de Brandão. Amarra o guarda-redes, não perde tempo, lança aqui para o lado esquerdo, para o camisa 79, é o Gabi, é o recém-entrado, está fresco. Já galgou aqui o meio-campo, lado esquerdo, cruzamento de Gabi, chegada à baliza, perigoso, quase traiu o guarda-redes. Bem, a bola não levar a direção da baliza, desenquadrou-se o guarda-redes Balbo. A verdade é que se deixasse a bola passar, iria ser pontapé de baliza, ainda lhe deu uma sapatada na bola, portanto é pontapé de canto para o Aparecida. Defende com toda a gente o São Martinho. Pontapé de canto à direita, já executado ao primeiro posto, surge o desvio, ainda vai mexendo lá na área, é perigoso, é o remate, mas muito por cima. Consegue ficar com o esférico o capitão Flecha, mas com pouco tempo, com pouco espaço, a rematar e a bola sai por cima da baliza à guarda de Balbo, guarda-redes do São Martinho. Vai bater longo o guarda-redes de pé esquerdo venezuelano à procura de Correia. É muito possante o camisa 9, o avançado que entrou no decorrer desta segunda parte do São Martinho. Vai tentando o Aparecida chegar à frente, a tentar fazer com que os jogadores de São Martinho errem as suas ações, a dificultar as ações também, à procura do erro, e agora a jogar mais com o coração do que com a cabeça. É arremesso que vai sair longo para a área do São Martinho, limpa Cabreira, ainda vai mexendo lá a entrada à área, agora jogo perigoso, nada marca o árbitro, atenção, sobra lá para o camisa 10, Marco dentro da área, rodou esse cruzamento e pontapé de baliza. Não bate em ninguém a bola. Passa o perigo para o São Martinho. E é pontapé de baliza para o guarda-redes Balbo, camisa 1. Já a contar os segundos, o árbitro do encontro, Ricardo Carriço. Já a bater longo o guarda-redes Balbo. Tem sido a normalidade nesta segunda parte, os guarda-redes a não jogarem curto, a não inventarem, a não ficarem expostos ao erro, portanto, sempre que é um pontapé de baliza, os guarda-redes jogam longo lá para a frente à procura das referências ofensivas. bem agora jogado, mas vale a atenção do camisa 2 de Bacar Valdé no corte, a bola que passou nas suas costas, no entanto rápido a corrigir o posicionamento e corte de Bacar Valdé e é arremesso numa altura em que os adeptos do Aparecida estão mais calados e por sua vez os adeptos do São Martinho vão continuando a cantar. Atenção, Aparecida vai para o contra-ataque, é rápido lá o Marco, não era o Marco, era o camisa 9, era o camisa 9, ele que entrou, o melhor marcador, Carlos Monteiro, no entanto a ser desarmado e tira o perigo a equipa do São Martinho. A bola está nos pés do guarda-redes Brandão, camisa 41, bate longo lá para a zona das referências ofensivas, limpa Cabrera, vai mexendo, o jogo está partido nestes instantes finais, vai tentando segurar a vantagem do São Martinho e aproveita, tem muito espaço nas costas, é Zidane, vale o corte do capitão Flecha, lá para a frente e a bola vai ultrapassar a linha de fundo, é novo pontapé de baliza. E vai sair agora a sanção disciplinar, um vermelho para alguém do banco do Aparecida, alguém que se encontra no banco suplementar do Aparecida, a receber cartolina vermelha, ordem de expulsão. Não sei qual é a função do homem que foi expulso, a verdade é que se encontrava no banco suplementar da equipa do Aparecida. Olha o São Martinho, bola enviada lá para a frente para Correia, do lado esquerdo, sem pressa do ponta-lança Correia, deixa mais atrás, parece-me ser, para o Zidane. Zidane tentava combinar, mas bate contra o Bujanda e é arremesso para o São Martinho. Já levamos 86 minutos deste encontro, vai vencendo o São Martinho por uma bola a zero, vai valendo o golo do camisa 10, Moreira. Na primeira parte, ao minuto 28, novo cruzamento, vai lá chegar o Fontini, evita que a bola saia, e é o São Martinho que está no ataque, vem agora a missão defensiva, a bola sobra, me parece ser para Gabi, Gabi encorreria aqui pela esquerda, tentava combinar ao centro, mas a bola vai ter com Cabrera, centrocampista do São Martinho, mal o passe de Cabrera, recupera o 49, o Janda a deixar à direita, combina ao centro, é o Edmilson a ser desarmado agora por Moreira. Está a realizar um grande jogo Moreira, na minha opinião, dos melhores em campo. Não só pelo golo, mas por tudo o que tem feito neste encontro. Trata bem a bola, o camisa 10, Nuno Moreira, do São Martinho. Olha o Aparecida. Tenta chegar lá através de jogo direto, a criar alguma confusão aqui nas imediações da área do São Martinho. Mas tem estado sólida a defensiva campense. Agora a mandar lá para a frente. Vale o Bacar Valdé em correria. A deixar atrás para o guarda-redes Brandão. Pode deixar no seu capitão Flecha. Brandão, mas não. Manda subir a equipa. Bate longo Brandão. Uma vez mais, sem dificuldades, limpa a defensiva do São Martinho. Está muito sólida. Atenção Moreira. A deixar à esquerda para Zidane. A contemporizar o jogo, sem pressas a equipa do São Martinho, grande pormenor de Zidane, cruzamento para ninguém, ainda está lá Fontini, do outro lado da área, ficar com o esférico Fontini, deixa mais atrás para o camisa 23, Chico a deixar mais atrás para o guarda-redes Balbo, e Balbo de pé esquerdo a bater lá para a frente, é o Edmilson lá na luta, leva a melhor o Correia, entrou bem também o Correia, limpa agora a defensiva do Aparecida, mas está melhor no encontro a equipa do São Martinho e vamos ter as últimas alterações na equipa do São Martinho, assim é que é. E sai o camisa 7. Zidane. Entrou e saiu Zidane, portanto aqui há alguns problemas físicos certamente. Não é pela qualidade do jogador, porque estava a jogar bem. Portanto, aqui algumas questões físicas. Portanto, Zidane, que entrou no decorrer desta segunda parte, a não conseguir terminar o encontro e já a ser substituído. Estão então realizadas todas as alterações deste encontro. Saiu também o autor do golo, Moreira.
1: Gol! É golo. Lixa. O Lixa faz o 3-1 pelo mesmo homem que tinha feito o 2-1. É Martins, que num remate em arco do lado direito, dentro da grande área, tira para o segundo poste, impedindo o Gilberto de chegar à baliza. Curioso, os três golos batem nas malhas laterais, não na de fundo, e está feita a diferença, que provavelmente prevalecerá até ao fim da partida. Martins recebe uma bola descaído, consegue pegar-lhe bem e o arco bonito consegue colocá-la dentro da baliza à guarda de Gilberto, e a diferença no marcador fica mais dilatada para 3-1, e o Lixa provavelmente vai conquistar os 3 pontos. Há mais uma substituição, a entrada do camisa 78 para a saída de Pedro Alves, já vamos saber dizer quem é. O técnico Marco Nunes coloca entrar Ferraz Júnior na equipa do Lixa e dessa forma tenta colocar, ele tem 19 anos, o camisa 78, o pontapé de baliza é feito diretamente para a baliza à guarda de Miguel, tentando surpreendê-lo da distração, mas sem efeito prático. Corre rapidamente lá o capitão Filipe Máximo, tentando que ele não passe tempo, mas de facto é um balde de água fria para as cores do Termas, que se teriam alguma expectativa de ter um resultado diferente, pese não haver muito que estivesse a fazer para que isso acontecesse. Este 3-1 faz esmorecer as cores do Termas. Se calhar aí, aqui estão 43 minutos e 50, aí haverá mais motivo de interesse, Diogo.
2: Bem, aqui já entramos no tempo de compensação, foram 4 os minutos dados pelo árbitro assistente. Atenção, vai mexendo, limpa o São Martinho. Foram 4 minutos dados, já se esgotou o primeiro minuto, portanto faltam 3 para o término do encontro. Vai tentando a Aparecida, mais com o coração do que com a cabeça, chegar ao tento do empate, mas a verdade é que a qualquer momento o São Martinho também pode matar este encontro, porque o jogo está partido e já ficam poucas unidades da equipa do Aparecida a defender, estão balanceados para o ataque. Aí o Mide, à procura do João Vítor, a tentar segurar de cabeça, mas deixa a bola escapar pela linha de fundo, é pontapé de baliza para o São Martinho. As últimas alterações, então, como eu estava a referir, saiu o camisa 7, Zidane, e o autor do golo, o camisa 10, Moreira, entrou então o camisa 70, Jonas, e o camisa 15, Pedroso, para a equipa do São Martinho. É o Gabi aqui pelo lado esquerdo, camisa 79, já fugiu, vem o Gabi, vale o Cabrera, muito forte fisicamente, entrou para preencher o meio campo Cabrera, e está a levar a melhor em todos os duelos o colombiano. Agora a receber um chega para lá, fica no chão o colombiano. E agora, momentos, lá está, com mais que dilentos, estão a contar os segundos, e é arremesso para o Chico. Chico a lançar lá na frente, leva a melhor o capitão Flecha. Flecha que ainda há pouco fez um corte importantíssimo, quando seguia em direção à baliza, parecia-me ser o Correia, sozinho, completamente isolado, e apareceu Flecha com uma grande correria a colocar-se à frente do adversário e a evitar o segundo, o possível segundo golo do São Martinho. O jogo está partido, é o Jonas, deixa para trás, a bola agora está no Correia, sem pressas o São Martinho, mas está no meio campo ofensivo do Aparecida. Jonas a ser desarmado pelo camisa 10 Marco, a bola está nos pés do guarda-redes Brandão, passar lá para a frente Brandão, à procura do camisa 11 João Vítor, lá na luta Edmilson, vai ajudar Edmilson, fica com o esférico Edmilson, evita que saia, não sai, sai mesmo, grande esforço de Edmilson, mas a não evitar que a bola ultrapasse a linha lateral, é arremesso para o São Martinho. Final do encontro no Municipal de Vilarinho. Vitória sorri aos homens de São Martinho, vencem o Aparecida por 1-0. Seguimos então na Lixa para acompanhar os instantes finais, José Ferreira.
1: Pois, o árbitro deu 6 minutos de tempo de compensação, já levamos desse tempo de compensação 2 minutos, e agora o remate à baliza de Miguel, mas ao lado, rapidamente o capitão Filipe Máximo vai buscar a bola,
3: coloca no recinto de jogo para que Miguel possa tentar colocar a bola em jogo sem muita perda de tempo. Miguel vai chutar a bola para a frente, Micael Bab foi junto dele, a bola vai voar, já voou, vai cair no meio campo ofensivo. José com dois homens ganha a bola, um na frente, outro atrás, continua José com a bola, ele consegue controlá-la, é falta favorável ao Lixa, mas é mais atrás, indica o árbitro Samuel Cunha, já a bola foi colocada para o lado direito, a bola voou, há o corte Rafael, defesa central, a bola fica, curiosamente, é Diogo Pereira que remata a baliza, o defesa central tinha subido para a falta, foi rapidamente marcada, corre agora muito rápido para recuperar a posição de Diogo Pereira, é Diniz o ponta de lança que entrou, camisa 7, mas não consegue controlar a bola, estava muito desamparado, o jogo está algo partido, é o Lixa que vai trocando a bola com os seus jogadores, é falta para o cartão amarelo, não, cartão amarelo foi algo que já se viu nos últimos minutos para dois elementos do Lixa, no caso

0: acho que a bola não conseguiu chegar do meio-campo. Agora Saqui tenta colocar e consegue no seu colega, mas há falta. O árbitro muito tranquilo assinala a falta sobre um homem entrado na segunda parte, que é Joel. Já Gilberto tem a bola no seu meio-campo defensivo, está nem de livro, é de trinco, médio-centro. Diogo Olivia, pontapé para o ar, aqui à nossa frente a bola vai cair. Martins agora está a jogar deste lado e não do lado onde fez os dois golos, ou seja, no lado esquerdo do ataque do Lixa. Martins é o homem golo que esteve a época passada. Martins Ogbodu esteve a época passada no Várzea do Douro, nesta mesma divisão, tendo em 30 jogos marcado 15 golos. Ele que tem 29 anos, é nigeriano e é uma força da natureza, tendo percurso por muitos clubes. Chegou a Portugal em 15-16 para representar o Feirense, depois teve praticamente sempre uma meia época, Limianos, Vianense, Salgueiros, Vilarinho, Rebordosa. Época e meia no Lousada é o tempo máximo de permanência, meia no Roriz, uma no Gandro, uma no Liades, época passada no Várzea do Douro, agora representa o Lixa e consegue já apontar dois golos. Ele, de facto, não se tinha estreado nos golos ainda, vê-lo agora com logo dois à equipa do Termas São Vicente. Nós levamos já 5 minutos e meio. Para vos dizer que o Parada de Tudeia está a vencer em Figueirão, o primeiro de maio, Figueirão por 3-0. Os dois últimos golos na segunda parte foram ambos de Nuno Santos. O Tuías venceu em casa do Abragonense, também na primeira divisão. Também não, porque o anterior jogo era da divisão de honra e não da primeira. Agora sim, esta é a primeira. O Tuías venceu. O Canelas venceu o Vila Boa de Quijo por 1-0 e, portanto, a bola é tirada para muito longe. O árbitro dá por encerrada a partida aqui com a vitória do Lixa. Até aqui o Termas tinha perdido fora e ganho em casa, o Lixa tinha ganho fora e perdido em casa. Acabou esse pormenor. O Termas continua a ter dois jogos em casa com duas vitórias, ambas por 3-1. E duas derrotas fora, neste caso esta por 3-1. O Lixa tem a sua primeira vitória no campeonato, perante os seus adeptos. Já faremos o comentário daqui a pouco, e o comentário final à partida aí do São Martinho Aparecida.
1: Bem, terminou aqui no Municipal de Santo Tirso, vitória para os homens da casa. E lá está, saber sofrer também dá pontos. Um jogo que foi bem disputado e que se resolveu no pormenor. O São Martinho, nesta segunda parte, soube erguer uma muralha também à volta da sua baliza. O São Martinho, exatamente, ergueu uma muralha à volta da sua baliza, soube fechar os caminhos do Aparecida. É verdade é que neste encontro não há assim grandes defesas dos guarda-redes, ou seja, não foram assim muitas vezes chamados a intervir, apenas em lances de bola parada a saírem da linha de baliza para amarrarem as bolas. A verdade é que não há assim grandes defesas de relevo, uma grande defesa de parte a parte. Portanto, o que lá está, não há assim oportunidades claríssimas de golo, há sim muitas aproximações à área, muitos lances que poderiam ter, se fossem bem definidos, poderiam ter criado perigo, poderiam até ter dado golo, mas a verdade é que lá está, a bola rondou muitas vezes a baliza, rondou muitas vezes as áreas, mas oportunidades de relevo, oportunidades flagrantes, foram poucas. E o jogo resolveu-se então no pormenor. Foi mais eficaz a equipa do São Martinho, conseguiu ainda na primeira parte fazer o golo que lhe fez ficar com os 3 pontos aqui em Santo Tirso, logo ao minuto 28, ainda não estava decorrida a primeira meia hora. Moreira adiantou o São Martinho, colocou o São Martinho na frente e abriu e fechou o placar. Ficou uma bola a zero. O Aparecida, nesta segunda parte, fez de tudo para pelo menos levar um ponto. O São Martinho, como já disse, soube fechar os caminhos da baliza, soube sofrer. A verdade é que também poderia ter, num momento ou noutro, ampliado a vantagem, já nestes instantes finais em que o jogo ficou partido e o Aparecida.

0: partida estava mais balanceado para o ataque, defendia com poucos elementos, e surgiam que nem motas os homens do São Martinho, e faltou uma vez mais a tal definição, mas ficou uma bola a zero. Aqui também, a contrariar as tendências, o Aparecida é o primeiro jogo nesta temporada que não sofre mais do que dois golos. Em todos os jogos tinha sofrido dois golos, hoje só sofre um, mas a verdade é que também tinha marcado em todos os jogos dois ou mais golos e hoje não marca golos. Portanto, também cai por terra este pormenor, e lá está, hoje sofreu apenas um. E não leva pontos nenhuns, não consegue marcar a equipa do Aparecida. Somam então, o São Martinho com esta vitória passa a somar 9 pontos, certamente irá escalar alguns lugares na tabela, ele que iniciou esta jornada no 9º posto, ultrapassa inclusive o Aparecida, que somava 7 pontos, estava no 6º lugar, portanto agora a ser ultrapassado pelo São Martinho, que soma 9 pontos. O Aparecida mantém-se então com os 7 pontos que iniciou esta jornada 5. Tentou de tudo o Aparecida, não conseguiu, mas fica uma boa imagem e certamente que fará um belo campeonato a equipa de Torno neste regresso aos distritais. Na próxima jornada, o Aparecida recebe o Coimbrões, jogo que está marcado para o dia 18 às 13h30, e por sua vez o São Martinho desloca-se ao terreno do Aliados de Lordelo. Aqui no Municipal de Vilarinho penso que estão ditas as principais incidências. Vitória magra, vitória escassa do São Martinho, vence pela margem mínima, valeu o golo de Moreira, camisa 10, que na minha opinião levava o prémio de melhor em campo, fez um grande jogo o centrocampista do São Martinho. Despeço-me então aqui do Municipal de Vilarinho, enviar um abraço ao António Brandão, outro para o José Ferreira, e cumprimentar, enviar outro abraço também, claro, para todos os ouvintes da Rádio Clube Penafiel, para todos aqueles que estiveram connosco nesta tarde desportiva. Um resto de bom domingo, aproveito também para desejar uma boa semana, um abraço a todos.
1: Um abraço, Diogo, boa viagem de regresso a casa. O Aparecida perde na ida a Santo Tirso, há duas épocas tinha feito um 0-0, esperemos que rapidamente aquela gente firme, forte e fantástica possa pôr as suas cores no caminho das vitórias e do topo da classificação, que é os seus anseios. Pois bem, sobre esta partida aqui, o Lixa presenteou os seus adeptos com uma vitória que queremos justa. De facto, Termas São Vicente começou bem a partida, fez o golo e adotou uma postura de contenção. Numa primeira parte conseguiu fazê-lo de forma mais eficaz, mas na segunda parte não teve possibilidade na linha de conseguir fazer o 2-0. Poderia ser algo muito, enfim, uma marchadada forte para o Lixa, poderia haver um esmorecer, uma motivação a quebrar-se, mas Nelinho não conseguiu em duas tentativas, na mesma jogada, remata, a bola é rechaçada do guardião Miguel para ele próprio e ele volta a rematar, mas neste caso já ao lado da baliza e o 2-0 não se fez. A partir daí só deu, efetivamente, Lixa praticamente a segunda parte toda e assim se justificam os 3 golos, logo aos 6 minutos, parada, faz o gol da igualdade e mais tarde Martins aos 28 e 42 minutos da segunda parte dá a vantagem e a segurança na vantagem com o 3-1 e a vitória pode-se considerar justa para as cores do Lixa, o que acaba por ser importante para somar mais 3 pontos. O Lixa estava com 6 pontos e passa para 9, nós ainda não sabemos o resultado das outras equipas. Tentaremos dizer, o Termas esse mantém-se com 2 vitórias em casa, 2 derrotas fora de casa e, portanto, a tentar, enfim, encontrar o equilíbrio que lhe permita voltar a lutar pela subida não será bem lutar pela subida, será mesmo a subida de divisão que a gente das Termas quer. O Lixa, esse veio da principal divisão da associação, o Lixa com muitas tradições em campeonatos nacionais, naturalmente também é um candidato a essa vitória, a essa subida de divisão. A época desportiva vai poder permitir-se assim concluir, se assim vai acontecer ou não. Vitória justa da equipa do Lixa. Vamos passar para resultados de alguns campeonatos, na verdade dos campeonatos, as equipas do Campeonato de Portugal: Celoricense 0, Vila Meá 0, Ponta Barca 0, Rebordosa 0, Sinfães 0, Alpendurada 0. Os dois primeiros jogos são da Série 1, o jogo do Alpendurada em Sinfães já é da Série 2 do Campeonato de Portugal, portanto empates a 0 em 3 partidas. Desta Liga Pro, além do São Martinho 1, Aparecida 0, o Friamundo goleou, recebeu e goleou o Pedras Rubras por 5-1, o Lousada empatou em casa com o Padroense a 1, não temos ainda o resultado final do Baião com o Nogueirense. Sabemos que o Baião ao intervalo vencia por 1-0, desconhecemos se assim se manteve ou não. Por sua vez, o Vila Caís está a perder com Aliados por 1-0, mas a partida começou meia hora mais tarde, portanto terá ainda meia hora pela frente, ou 20 e alguns minutos pela frente, para se concluir. Sobre a divisão de elite, sabemos que o Lixa venceu o Termas, como aqui foi dito, em direto. O último dado que tínhamos da Várzea era que o resultado 1-1. Talvez o C tenha ganho vantagem. O resultado chegava-nos pelas responsáveis do Várzea e, portanto, ainda não temos esse resultado final. Temos sim o resultado final. Na divisão de honra, o Calçada deu a volta ao jogo com o Solhães e venceu por 2-1, mantendo-se na liderança da divisão de honra com 3 jogos, 3 vitórias. O Solhães também tinha 2 jogos, 2 vitórias. Esteve a ganhar ao intervalo por 1-0, mas o Calçada deu a volta e venceu por 2-1. O Sobreirense também por 2-1 venceu o Ataense e o Parada foi vencer por 3-0 ao 1º de Maio de Figueirão, fazendo a primeira vitória. O Parada e o Sobreirense subiram, e o Calçada subiram todos da 1ª divisão para a divisão de honra, e o Calçada a fazer uma excelente época nestes 3 primeiros jogos. O Sobreirense também mantém a liderança, o Parada tinha começado com o pé esquerdo e hoje vai ganhar a Figueirão e consegue dessa maneira a sua primeira vitória no campeonato. 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Estamos muito perto do final desta transmissão. Estivemos em Vilarinho, aqui na Lixa. Voltaremos para a semana, sabendo que é a semana de Taça de Portugal, e dessa Taça de Portugal nós sabemos que o Penafiel vai receber o Leça no sábado a partir das 17 horas no Municipal 25 de Abril, partida que a Rádio Clube Penafiel vai cobrir na íntegra, como é habitual em todas as partidas do Futebol Clube de Penafiel. Importa ainda dizer que equipas da região: o Marco vai jogar a Faro ou Algarve com o Farense, jogo sábado às 15, também sábado às 15 o Vizela vai jogar ao Atlético de Portugal à Tapadinha, a Lisboa, o Amarante vai jogar à Académica sábado às 20 horas, o Alpendurada vai voltar a receber o Casa Pia. O ano passado eliminou o Estrela da Amadora da Primeira Liga e na eliminatória a seguir recebeu o Casa Pia, que eliminou o Alpendurada em partida que a Rádio Clube Penafiel acompanhou e cujo resultado não foi aquilo que se pode chamar de muito justo, eliminando assim o Alpendurada pelo Casa Pia, que vinha de uma série de derrotas significativa e que ali levantou um pouco a cabeça. Esse jogo Alpendurada-Casa Pia vai ser domingo às 15, também no mesmo domingo às 15 o Felgueiras recebe o Fafo. Fafo e Felgueiras estão separados por 20 km. E esta eliminatória da Taça de Portugal vai se concluir no domingo às 7:30 da tarde com um Paredes da Liga 3 com o Famalicão. Portanto, nós, Rádio Clube Penafiel, sabemos que vamos cobrir este Penafiel Leça, mas também sabemos que estaremos noutras partidas no fim de semana desportivo, não apenas da Taça de Portugal, mas também de outros campeonatos que a Rádio Clube Penafiel costuma acompanhar. Vamos recolher os sons dos treinadores, levaremos à antena no Agora é Desporto e também no Futebol Magazine na próxima terça-feira às 7 horas, tudo sobre futebol dos vários campeonatos, as várias divisões, com depoimentos de intervenentes diretos. Esteja connosco na terça-feira. Da nossa parte não chega mais nenhuma notícia, vamos dar por encerrada esta emissão com um abraço enorme a António Brandão, que fez e deu a técnica em estúdio. Um grande abraço para todos os nossos ouvintes fiéis e que nos acompanham nestas tardes desportivas, sejam elas de sábado, domingo, de um outro dia ou até noite. É Desporto em Direto, RCP. Continuação de uma belíssima tarde. Boa semana para todos.
2: Muito bem, muito obrigado. Boa viagem também. De regresso ao José Ferreira, que esteve na lixa a acompanhar o encontro que terminou com a vantagem da equipa da casa, o Lixa, que recebeu e venceu o Termas por 3-1, jornada 4 da divisão de Elite. Na outra partida, o Diogo Lemos esteve na narração do São Martinho Aparecida, que terminou com a vitória da equipa da casa. O São Martinho venceu 1-0 o Aparecida de Lousada na Liga Pro, jornada número 5. São 5:38.
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2: Está praticamente então tudo dito nesta edição de Desporto de domingo, 11 de outubro. Amanhã, nas edições do Agora é Desporto, vamos ter também algumas incidências deste fim de semana desportivo, com destaque claro para estas duas partidas que estivemos a acompanhar, onde certamente vamos poder ouvir as declarações dos técnicos das quatro equipas, também para o destaque também para a derrota do Penafiel em casa frente ao AVS por 2-1, e todas as informações do desporto da região vão estar em destaque à terça-feira. Conto consigo para mais um programa para ouvir aqui no RCP, no Futebol Magazine, terça-feira, como disse o José Ferreira, a partir das 19 e até às 20, onde vão estar em destaque as equipas da região do Tâmega e Sousa nas diversas categorias de desporto. Destaque para a Associação de Futebol do Porto. A não perder então, fica o convite, terça-feira, a partir das 19 horas.
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2: Obrigado a si que nos acompanhou neste domingo 11 de outubro. Já começa a cair a noite também, mais para o final do mês, já sabe, vamos ter mudança de hora. Certamente daqui a um mês já é noite, mas agradeço uma vez mais a sua preferência e o facto de nos ter acompanhado aí desse lado, nesta edição do Desporto em Direto no RCP. 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Se não teve oportunidade de hoje de manhã ouvir o programa A Nossa Terra, vai poder ouvir a partir das 19, vai ser reposto a edição. O Grupo de Teatro de Novelas e também a Associação de Colombofilia de Boelho vão estar em destaque na primeira hora. A segunda hora vai ser dedicada aos artistas de paredes. 19:21 para ouvir aqui ainda é neste domingo no RCP. Boa tarde, bom resto de fim de semana.
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0: começa aqui. São 18 horas.
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1: Olá, bom dia, sejam bem-vindos ao programa A Nossa Terra, um programa que nas manhãs de domingo dá voz ao que de melhor existe e se faz na região do Tâmega e Sousa. Nesta primeira hora de programa vamos falar dos 27 anos do Grupo de Teatro de Novelas e também dos 39 anos da Associação Columbófila de Boelho, duas coletividades do Conselho de Penafiel.
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0: Vamos então começar por falar do grupo de teatro de novelas que nasceu como Valência da Associação Recreativa Novelense, tendo mais tarde adquirido o estatuto de associação própria em outubro de 1999. Celebra-se por isso este mês o seu 27º aniversário. Teve como grande impulsionador o já falecido Fernando Leal, fundador e diretor artístico, que dedicou muito do seu trabalho ao crescimento do grupo. Atualmente a associação conta com cerca de 100 sócios que não pagam cotas. A cota passa precisamente por ter prestado ou por prestar um serviço à associação. Os espetáculos são também de entrada gratuita e o grupo realiza cerca de 12 atuações por ano. Inicialmente as deslocações eram sobretudo dentro do concelho, mas foram-se estendendo a outras localidades com saídas praticamente todos os meses. Com uma sede cedida pela Junta de Freguesia, o grupo mantém uma forte ligação à comunidade. Todos os elementos da direção fazem também parte do elenco e, ao longo dos anos, o grupo de teatro conquistou vários prémios pelo seu trabalho. Para nos falar um pouco mais sobre este grupo, temos então aqui connosco uma convidada, ela que é a diretora artística do grupo, Joana Barros. Olá, bom dia, bem-vinda.
1: Olá, bom dia.
0: Vamos começar por falar deste aniversário, que é precisamente este mês.
1: É precisamente este mês. Se calhar vai ser um aniversário que não vai ser comemorado, como costuma habitualmente ser, porque nós estamos com obras de recuperação e de qualificação do espaço e, portanto, não vamos conseguir abrir agora em outubro. Mas vamos abrir a meados de novembro e aí vamos comemorar certamente o aniversário como deve ser e vamos lançar também um ciclo cultural pela primeira vez, com um evento mensal gratuito no nosso espaço. Ciclo cultural Fernando Leal não podia deixar de ser, não é? Tudo naquele espaço é Fernando Leal, respira Fernando Leal e há de respirar. Portanto, com dança, música, teatro, vai ser uma primeira edição que esperemos que se prolongue pelos anos fora.
0: Ah, com certeza que sim. Entretanto, são 27 anos de história, não vamos falar destes anos todos, obviamente, vamos falar destes mais, deste passado mais recente, da última peça, que já tem alguns anos e continua a fazer sucesso.
1: Sim, nós, habitualmente nós fazemos teatro revista, vamos fazendo outros trabalhos intercalados, mas o nosso marco é o teatro revista. Não há muitos grupos de teatro amador que o façam, não porque é difícil de fazer, mas porque a nível logístico não é muito fácil nós termos uma turnê com uma revista. Nós conseguimos fazê-lo da melhor forma, dizem eles. E adoramos aquilo que fazemos, é a nossa marca, e por ser exatamente um grupo de teatro amador que faz revista, que poucos fazem, nós temos sempre muitas solicitações. Então, cada revista fica em média 4 anos, outra passada ficou 5, porque não conseguimos mesmo, já tínhamos fechado, mas depois houveram muitas solicitações e o tornamos a abrir, e acabamos por ter as duas simultaneamente em cena. Neste momento não temos capacidade para isso, estamos com obras, temos muita coisa a acontecer ao mesmo tempo, temos uma academia artística também com aulas de concertina, portanto estamos ali a expandir para outros lados culturais, e então temos mesmo que estar só com esta revista, que já tem o 2026 fechado desde abril e já tem parte de 2027 também fechado.
0: Que é muito bom.
1: E não tem mais porque não conseguimos, de facto, ter mais. Não temos apoios a nível de transporte. E isto funciona como permutas, não é? Nós vamos aos locais e depois eles vêm cá. Por isso é que nós temos estes 12 espetáculos anuais gratuitos à população, porque fizemos o esforço de ir a outros locais. Tínhamos o apoio até há bem pouco tempo da Junta de Freguesia de Penafiel com o transporte, mas neste momento os carros já não suportam estas distâncias. E, portanto, estamos a suportá-lo com uma empresa privada e a pagar às vezes do nosso bolso para conseguir manter isto. Portanto, estamos a ver como é que vamos gerir para 2027 e daqui para a frente, mas há de se encontrar uma solução.
0: Com certeza que sim. Sei também que vocês têm um projeto muito interessante que eu acho que está mais paradinho, mas que há de retomar, dirigido aos mais pequeninos, que são os Fernandinhos.
1: Temos os Fernandinhos, sim, sempre tivemos uma escolinha de teatro, neste momento está um bocadinho parado, não está um bocadinho, está mesmo parado. Já tivemos, há 2 anos tivemos mesmo uma atriz profissional que lhes deu formação e correu muito bem. Fizeram o Alice País nas Maravilhas com 2 sessões com 200 pessoas totalmente esgotadas. A nível logístico depois, lá está, termos que sair, tínhamos muitas solicitações, mas a nível logístico é impossível levar os miúdos a qualquer lado sem esses patrocínios, até porque mais uma vez são oficinas gratuitas. portanto as pessoas não pagam, as crianças não pagam. Portanto, provavelmente em 2027 vamos retomar os nossos Fernandinhos. Aliás, parte do nosso elenco vem dos Fernandinhos e já temos três atores profissionais que saíram dos Fernandinhos, que acabaram por se apaixonar pelo teatro na escolinha e hoje são profissionais. É uma coisa certamente a manter, até porque esse era o grande desejo do Fernando Leal, era ter uma escolinha de teatro, e é nisso que nós queríamos investir. Queríamos ter uma sede diferente, porque queríamos fazer uma escola profissional de teatro, mas não temos sede, não temos espaço, temos pouco apoio. Portanto, esse eu acho que seria o meu grande sonho. O do Leal foi de facto projetar o grupo de teatro de novelas e ele conseguiu, e eu antes de partir gostava mesmo de deixar ficar uma escola profissional de teatro. Vamos ver se é bom tempo se consegue.
0: Como é que vocês vão sobrevivendo? É só por carolice?
1: Muito, muito difícil. Nós só contamos com esse apoio da Junta de Freguesia, que é a sede, e contamos com o apoio da Câmara Municipal de Penafiel, um apoio anual, que também não é muito grande. Fazem o que podem, mas também não é muito grande. E não chega, como é óbvio. Não chega sequer para trazer aqui os 12 espetáculos, porque quando se traz aqui alguém, não se paga efetivamente o espetáculo, porque nós já o fomos fazer na sede deles, mas paga-se um jantar, paga-se um lanche, e portanto nunca fica menos de 300, 400 euros. E estamos a falar em grupos pequenos, quando são grupos grandes, vão para os 500, 600. Isto não chega, portanto, um subsídio da Câmara Municipal não chega para dois espetáculos. Nós vamos pedindo. Temos imensa gente que nos tem ajudado. Vamos trabalhando, somos nós que fazemos as refeições e cozinhamos, e às vezes somos nós mesmo que suportamos os custos e que pagamos para a população ter, para mantermos a nossa identidade, e enquanto tivermos esta força. E pronto, e é o nosso vício. Isto acaba por ser um vício para todos que estão lá. Não somos muitos de facto ativos, somos 12 neste momento, mas são 12 que se entregam de corpo e alma àquilo que gostam de fazer, com muito esforço. E que às vezes, em vez de gastar 50 euros num fim de semana a ir ver um espetáculo que adorávamos ver no Ponto C, não gastamos. Gastamos em deslocações e vamos apresentar a nossa peça.
0: E bem, e bem. Vocês, portanto, vão apresentando. Podemos dizer que ainda se gosta de teatro?
1: Eu penso que sim. Eu acho que cada vez gostam mais de teatro. Não gostam é de todo tipo de teatro. E isso é que está mal. Eu acho que as pessoas não valorizam tanto agora as tragédias. As pessoas só querem comédia. Qualquer lado que se vá, ah, é para rir? Se é para rir, eu vou ver. Se não for, não vou. E há tão bom teatro feito de intervenção.
0: Que não seja para rir.
1: Sim, de intervenção, tragédias. Mas as pessoas só valorizam ultimamente comédia. E eu falo por experiência própria. Tendo uma comédia na sala, ela enche. Não tendo uma comédia, a casa fica a meio. E às vezes peças absolutamente fantásticas e representações divinas, mas neste momento as pessoas estão tão tristes, tão desoladas com a vida, que só querem
0: precisam
1: mesmo rir.
0: De um bocadinho para esquecer e para se divertir um bocadinho. Ora, voltando então ao vosso, não haverá festa no mês, porque já sabemos o vosso espaço está a ser recuperado. Depois haverá novidades, como já disse. O que é que gostava de ver depois disto pronto? Depois desta obra pronta que estão a fazer?
1: A casa sempre cheia. Porque é assim que nós, que vale a pena nós trabalharmos e dedicarmos-nos àquilo. Até porque todas as obras são feitas com o nosso esforço. Estamos a pintar nós, estamos a mudar a parte elétrica nós. Eu sou engenheira eletrotécnica e, portanto, tenho essa capacidade. E, portanto, vamos todos dando de nós àquele edifício e àquele espaço. A única maneira que tem de retribuir as pessoas é mesmo irem. Até porque é gratuito. É só irem, termos a casa cheia, valer a pena o esforço e os fins de semana que passamos longe da família, longe das nossas coisas. Muitas vezes chego a casa um domingo e tenho lá uma montanha de roupa para dar a ferro. Tenho dois filhos, uma mãe para tomar conta, não é fácil. Às vezes estou a dar até às 2 da manhã. Mas se tiver tido a casa cheia e se tiver visto alguns sorrisos naqueles rostos, compensa.
0: Valeu a pena.
1: Compensa.
0: As peças que vão apresentando, eu sei que são escritas pela Joana. Ou têm sido escritas agora?
1: Sim, agora sim.
0: Não eram? Mas...
1: Não eram, era o Fernando. Mesmo assim, não são só por mim. Eu fiz questão, desde que o Fernando faleceu, de incorporar textos do Fernando. Fui recauchutar, digamos assim, algumas peças que o Fernando tinha muito antigas e dei-lhes alguma vida, não mantendo a identidade dele, claro. E faço questão de todas as nossas revistas terem sempre quadros dele. A partida dele, assim, de repente, obrigou-me a escrever. Confesso que não é coisa que eu mais gosto de fazer, Mas pronto, acho que toda a gente tem gostado e temos conseguido chegar ao público. É sinal que alguma coisa estou a fazer bem, embora eu acho que não o faça sozinho. Porque eu, quando escrevo, estou lá no espaço, eu nunca escrevo fora do espaço e sento-me sempre lá e digo: olha, pega na minha mãozinha, faz favor, anda cá, não sei onde é que andas, mas anda cá até comigo.
0: E ajuda,
1: porque. E foi mesmo assim, o primeiro foi mesmo assim que escrevi, eu não tinha ideias, não tinha nada, mas parece que as coisas fluíram no espaço e nunca mais deixei de o fazer. É lá que eu faço tudo.
0: E escreve sobre o quê?
1: Sobre o cotidiano, sobre o ridículo que é a nossa vida, do português, coitado. E há de sempre ser. Não, a revista é uma crítica social e política. E apesar de eu também ter um cargo político, acho que todos nós temos. E eu sou a primeira que me critico, não é? Acho que uma autocrítica cai sempre bem. E rio-me de mim própria. Às vezes faço coisas e rio-me e digo: eu tenho que escrever isto, de facto. A gente... Pronto, acho que temos mesmo que nos rir de todos, de tudo. E a revista é um bocadinho isso, não é? É uma crítica social, é política, e é isso que nós procuramos fazer. É pegar numa ponta solta e avançar ali. Este ano temos diferente, até porque eu fui buscar uma peça do Fernando que já tinha para aí 20 anos, que era sobre a homossexualidade, e há 20 anos atrás a homossexualidade era assim um tabu muito grande. Eu recostei a peça, claro, mas acaba a peça com a pedir a integração e a igualdade, portanto dei-lhe um novo ritmo para ninguém se sentir ofendido e para chegarmos às pessoas. Por isso é mesmo isso, é crescermos, é pegarmos nas coisas mais antigas que ele deixou e tentar adaptar à nova sociedade e ridicularizar. Se antigamente era o tabu ser, agora é tabu não aceitar. Pronto, e é adaptar isto.
0: Portanto, motivos nunca faltam.
1: Não, em Portugal nunca, não conto faltar motivos. Isso o nosso país é fantástico. Todos os dias há motivos para rir. Portanto.
0: Entretanto, vocês fazem mais e abrem as portas para coisas além do teatro e das vossas revistas. Vão tendo algumas atividades, a Noite de Fados, por exemplo. O que é que vão fazendo ao longo do ano para chamar pessoas a ter a porta aberta?
1: Pronto, por norma nós fazemos então, vamos começar a fazer este assíduo. Temos então facultado o espaço e criado uma academia artística. Tivemos lá dança, entretanto eles mudaram e foram crescendo, o que é ótimo. Agora temos lá a Jacinta Pinto, com aulas de concertina, e acho que já estão esgotadas as vagas. Aliás, fizeram agora uma roda de concertina já há pouco tempo ali no Ponto C. Totalmente inesperado e foi fantástico, que é ótimo vê-los crescer. E ela tem alunos desde, salvo erro, 5, 6 anos até agora aos quase 80. Portanto, o que é fantástico, temos aquele encontro intergeracional e tem funcionado muito bem. E vamos emprestando o palco e a casa a quem solicita. E outras iniciativas. E vamos ter também um musical de Natal que estamos a preparar para as escolas para a escola de novelas. Estamos a fazer, já fizemos há alguns anos. Este ano a professora desafiou-nos. Ajudamos também no início do arranque coletivo. Fomos nós que oferecemos os infláveis todos aos meninos da escola. Portanto, tentamos estar sempre a ajudar a freguesia. Não é freguesia, mas é um lugar da freguesia. Mas tentamos ajudar o que é nosso, a envolver as escolinhas e estar com toda a comunidade e prestar também isso, esse trabalho à comunidade. E portanto também é bom quando eles fazem isso da melhor forma, que é que enchendo a casa. Portanto, nós quando temos assim um remanescente como agora, com algum esforço, fizemos e oferecemos dois insufláveis, um ao JI, outro ao EB1, e vamos agora oferecer então esse musical de Natal, sendo que pedimos aos pais que a entrada desse musical de Natal fosse pago com um bem alimentar, para que as crianças soubessem o que é Natal, o que é a parte social, e depois vamos oferecer à Porta Solidária. Todos os anos o teatro faz uma recolha alimentar para a Porta Solidária do Porto, que presta serviços e refeições aos sem-abrigo. E este ano vai ser com a ajuda dos meninos que vão ver esse musical e vão perceber que, em vez de pagar o musical, pagaram e ajudaram a suportar algumas famílias que neste momento no Porto não têm capacidade. Portanto, tentamos interagir assim com a comunidade e ajudar-nos uns aos outros e tentar fazer um mundo melhor.
0: Muito bem. Nós vamos fazer aqui uma pausa na nossa conversa, porque vamos ouvir algumas pessoas que estão ligadas, de uma forma ou de outra, ao vosso grupo, mas já voltamos. Vamos ouvir então Carlos Alberto Monteiro, mais conhecido como Berto Monteiro. Ele é uma figura muito ligada à vida associativa e cultural da freguesia, é atualmente presidente da Associação Recreativa Novelense e foi o primeiro presidente do Grupo de Teatro de Novelas, onde também tocava viola, enquanto o seu pai tocava bandolim. Ele também foi presidente da Junta de Novelas durante 8 anos, mantendo até hoje uma forte ligação e participação na vida da freguesia.
2: Enquanto interessado de que facto Novelas possa continuar a beneficiar de cultura, eu tenho que elogiar o trabalho da Joana e tudo aquilo que ela tem feito para dar continuidade ao trabalho do Fernando Leal. Indiscutivelmente é algo que ela tem que se tem que considerar uma extraordinária valia. O Grupo Teatro neste momento representa em termos culturais, sem sombra de dúvida, a nível de concelho, talvez, e penso eu, talvez das melhores coisas que o concelho terá, e um dos baluartes do concelho no aspecto cultural, especialmente ao nível do teatro. E, portanto, eu sugeria à Câmara Municipal, especialmente ao Sr. Presidente, que de facto olhasse com outros olhos as instituições, aquilo que de facto tem mais intrínseco aqui o Conselho de Penafiel, tudo aquilo que podemos dar, que o Conselho tem de bom, e de facto se possa apoiar mais estes grupos, que não só o Grupo Teatro, como as outras entidades. Com as outras entidades que também, as outras associações que de facto também zelam pelo interesse do município, pelo interesse das pessoas, dos municípios penafidelenses. Portanto, é esse o apoio, o apelo que eu lanço, especialmente às entidades, e mais ou menos parabenizar não só a Joana, como toda a direção do Grupo Teatro de Novelas, pelo seu trabalho, pelo trabalho fantástico que tem desenvolvido, e continuo, espero que continue por muito tempo, porque de facto, Novelas sem cultura é uma freguesia morta.
0: Vamos ouvir agora Joaquim Pinto Mendes, que foi viver para Novelas aos 9 anos e desde então mantém uma forte ligação à freguesia. É sócio fundador da Associação Recreativa Novelense e no grupo de teatro é responsável pela área técnica, fazendo parte do grupo desde os tempos em que este ainda estava integrado na associação. Em termos pessoais, é um grande apaixonado pelo colecionismo.
3: O grupo de teatro de Novelas, que é assim que se diz, portanto, foi fundado em 99 e eu não sou sócio fundador, mas regressei ao teatro passado uns anos e hoje sou o presidente da Assembleia Geral do Grupo Teatro Novelas, já há uns 4 ou 5 mandatos que sou o presidente do grupo. Portanto, o teatro para mim é uma maneira de levar a cultura ou de fazer cultura para as pessoas. Normalmente gostamos daquilo que fazemos. Portanto, eu e os meus colegas levamos a cultura a quem nos solicita, procuramos sempre estar atualizados na política para no teatro de revista dar algumas bicadas na política nacional e local, mas sempre numa de brincadeira. Não, o teatro revista é um teatro alegre, um teatro capaz de fazer rir as pessoas, e é para isso que nós vivemos, fazendo teatro para isso.
0: Vamos ouvir agora Karina Barros, natural de Novelas, de 52 anos. Ela é presidente do grupo de teatro há cerca de 4 anos, mas faz parte do grupo desde os 16. Ao longo dos anos esteve também ligada aos escuteiros do Bustelo, foi catequista e leitora. Apaixonada por teatro e animais, dedica grande parte do seu tempo ao grupo de teatro e à dinamização da vida cultural da freguesia. Karina, começo por lhe perguntar como é que se tornou presidente deste grupo de teatro de Novelas. Eu sei que foi quase por delegada, foi... Delegaram a Karina para esse cargo, certo?
4: Exatamente, não havia, tínhamos ficado sem presidente, ninguém queria ser, e de repente tiveram a feliz ideia de verificar que eu tinha sido uma das fundadoras do grupo, ou melhor, que tinha fundado, quando registramos o grupo. E como era a única que estava no ativo, resolveram que eu tinha que ser a presidente. Pronto, eu não tive volta na matéria, tipo porquê.
0: E como é que têm corrido as coisas?
4: Tem corrido bem, nós somos um grupo que nos damos bem, por isso ajudamos mutuamente. O cargo de presidente é igual a quem não tem cargo lá dentro, é exatamente o mesmo.
0: E quase uma questão burocrática.
4: Exatamente.
0: O grupo, entretanto, está com um projeto em mãos, a nível de sede. como é que têm feito para, enfim, para ensaiar, para se ir apresentando? Como é que têm feito nestes últimos tempos?
4: Temos dividido entre dias para trabalhar e dias para ensaiar. Às vezes estão uns a trabalhar, outros a ensaiar, às vezes é só para ensaios. Quando temos vésperas de espetáculos, é mesmo para o ensaio geral, para fazer. Nos outros dias vamos tanto a trabalhar, outros a ensaiar os sketches, uns de cada vez, e vamos nos rodando, não é? E fazendo as coisas aos bocadinhos.
0: Quais são, assim, os principais desafios que o teatro enfrenta?
4: Falta de dinheiro, de ajuda. Acho que é mais para ir qualquer tipo de associação que não que viva só de um pequeno patrocínio, de ajudas de câmaras e assim. Acho que é a maior dificuldade que nós encontramos, não é? É conseguir gerir o pouco dinheiro que temos para tudo. Mas vai-se lutando e vamos tentando.
0: Algum projeto a nível de teatro, obviamente?
4: Sim, neste momento estamos com a sede, estamos com a revista em mãos.

0: E sei também que está aí na calha um ciclo de teatro, podemos lhe chamar assim?
1: Sim. Pode chamar. O ciclo de teatro Fernando Leal também está um bocadinho pendente de quando as obras acabarem, para nós começarmos a marcar dias e termos isso assim direitinho. Mas isso sim, só não tem dia de início, mas está programado. É por isso que eu estava a dizer que temos projetos pendentes, mas também que à espera que consigamos acabar as obras, não é?
0: Portanto, esse ciclo será quando as obras estiverem concluídas, mas trará também grupos da região.
1: Sim. Mas como será na nossa sede, não é? Também, por isso temos que ter pronta, para podermos ter datas e fazer a programação direitinha.
0: Com certeza. A nível de saídas, vocês vão tendo muitas, mas não muito longe.
1: Agora tem que ser, infelizmente, porque nós tínhamos a ajuda dos transportes da junta e, infelizmente, eles também ficaram um bocado condicionados com as viaturas. E por isso temos que ter mais despesas quando nos deslocamos, então estamos um bocadinho a controlar o que já estava marcado, está marcado. Aquelas que nos têm agora tentado contactar, estamos a selecionar, entre aspas, aquelas que nos ficam mais perto e com as quais temos menos despesas, não é?
0: Qual seria, vocês estão em época de aniversário, não é? Nesta altura, qual seria assim a melhor prenda de aniversário que podiam receber?
1: Melhor prenda de aniversário neste momento. Uma boa, apesar de termos um patrocínio que nos está a ajudar no chão, um subsídio maiorzinho da Câmara, ou então mesmo uma ajuda para os transportes, quando nós tivermos saídas para o exterior, porque infelizmente estamos a rejeitar bastante saídas. Vou dizer que não conseguimos ir exatamente por isso. Porque não viemos conseguindo, quando tínhamos que pagar, porque no tempo estávamos o veículo, tínhamos que pagarmos as portagens e os combustíveis. Mas é completamente diferente de alugar um transporte, como deve fazer ideia, não é? Então estamos um bocado condicionados aí, por isso assim uma ajudinha com os transportes, por exemplo, também dava. Acho que era mais isso. Acho que era mesmo isso. Ou
0: Sim.
1: uns subsídios maiores, porque assim também já dava para a gente poder alugar e ter um fundo de maneio maior um bocadinho.
0: Ainda se gosta de teatro aqui em Penafiel?
1: Eu acho que sim. Eu acho que em Penafiel e em todos os sítios onde nós costumamos ir. Embora eu sinta que com o Covid as pessoas estão a voltar a aprender a sair de casa. Aos bocadinhos. Ou seja, foi muito tempo, muita gente presa em casa, condicionada. E nota-se que a afluência antes do Covid é diferente de a que é agora. Mas também se nota que já está a crescer. Ou seja, as pessoas estão a aprender. Ou a aprender a gostar, a sair outra vez de casa. Tem que ser aos bocadinhos.
0: Com certeza. Para terminar, que palavra é que gostava de deixar à família do teatro de
1: Que
0: novelas?
1: continuemos sempre unidos e a lutar como temos feito até agora.
0: Retomamos então agora aqui a nossa conversa em estúdio com a nossa convidada. Nós já fomos percebendo que o grupo tem saído fora de portas, não muito longe, é certo, mas vocês já tiveram convites para ir fora do país.
2: Exatamente.
0: Levar as vossas peças, mas nunca foi possível.
2: Nunca foi possível. Tivemos convites para a Espanha, para a Itália, tivemos mesmo convites dentro do país, mas para as ilhas. Só que, lá está, não é a nível de logística, é a nível mesmo monetário. Nós não temos capacidade, não temos quem nos apoie, e enviar todo o cenário e tudo isto para outro país, incluindo viagens e estadias, é incomportável. Lamentavelmente, não conseguimos, mas ficamos todos orgulhosos por termos sido convidados para dois festivais internacionais, que foi em Itália e em Espanha, e fomos lá agora há pouco tempo também tentar trazer um grupo cá, que em princípio vem cá para o ano, sendo que já nos disseram que temos que ir lá, não sei como, mas vamos ter que articular isso bem, porque eu gostava mesmo de os trazer cá. Fomos já por várias vezes solicitados para a Ilha da Madeira, para aí 5 ou 6 vezes, para o Festival de Machico, mas não conseguimos suportar as viagens. E lá está, preferimos fazer a manutenção do espaço e darmos à nossa comunidade um espaço melhor do que guardar dinheiro e irmos para longe. Essas são opções que nós fazemos. É triste, gostávamos muito de ir, mas são prioridades e nós estabelecemos essa.

0: comunidade e depois o resto.
1: Ora, como estamos em época de aniversário, qual seria a melhor prenda para estes 27 anos?
0: Ui, a melhor prenda para estes 27 anos era uma carrinha de transporte. Era uma carrinha, porque se nós tivéssemos uma carrinha de transporte, podíamos ir a todo lado. Nós temos convites até ao Algarve e só aceitamos, o máximo que nós aceitamos foi Proença Nova. Já fomos bastante longe, já não conseguimos ir agora, mas estamos a falar de uma deslocação de 600 euros. Foi fantástico, tínhamos o auditório cheio. Eles vieram cá, eles também estão internacionalizados e vieram cá com um espetáculo que já tinha estado na Bélgica e nos Estados Unidos da América. Receberam um prémio em Espanha, portanto eles conhecem o mundo inteiro com esse espetáculo e tivemos o privilégio de os ter cá, por termos ido lá e levar o nome de Penafiel longe, não é? Gostávamos mesmo de ter uma carrinha. Não é possível, vamos andando e vamos vendo.
1: Mas fica o desejo. Para terminar, que palavra gostava de deixar à vossa família, a quem faz parte e quem vos vai acompanhando e apoiando?
0: Agradecer por me aturarem, principalmente por me aturarem, porque eu não sou fácil, eu sei disso, e por darem tudo deles à comunidade e ao teatro. Acho que são pessoas absolutamente fantásticas. Tenho que lhes tirar o chapéu, ter-lhes em todos os espetáculos. São pessoas com vida, que dão ali horas de trabalho à comunidade, que passamos horas juntos. Eu acho que somos mais uma família. Tecnicamente até somos quase todos família mesmo. Mas eles são fantásticos. E pronto, e obrigada por me aturarem e por dizerem sim às minhas loucuras, que às vezes são assim a terra de nunca. Mas as coisas vão acontecendo e não acontecem só por mim. As pessoas, eu sei que sou a cara e o rosto do teatro, mas acontece por todos eles. Ninguém sozinho consegue nada nesta vida e eu tenho a melhor equipa do mundo. São todos fantásticos, por isso a palavra é para eles. Obrigada.
1: Muito bem, obrigada a nós pela presença. Parabéns pelo aniversário e votos de muitos sucessos. Ora, terminamos assim esta nossa viagem pelo teatro de novelas, mas já a seguir vamos voar até Boelho para falar de Columbofilia.
2: RCP.
1: A Associação Columbófila de Boelho surgiu em setembro de 1987 e desde então tem mantido uma ligação próxima à freguesia e aos seus columbófilos. Antes da existência da atual sede, eram as próprias casas dos sócios que serviam de apoio às reuniões e atividades desta associação. Ao longo dos anos foram várias as iniciativas promovidas, entre elas os leilões de pombais, atualmente o leilão anual de borrachos e a gala anual de entrega de prémios, que no passado chegaram a realizar-se no mesmo dia. Hoje, a associação conta com cerca de 17 columbófilos, na sua maioria da freguesia de Boelho. A atividade começa em outubro com o recenseamento dos pombos e prolonga-se até ao final do verão, altura em que decorrem as competições. Entre competições, leilões e momentos de convívio, a associação mantém viva há quase 4 décadas a tradição da columbofilia na freguesia. Ora, para nos falar desta associação, temos aqui connosco 2 convidados e são eles Agostinho Cancela, um dos sócios fundadores, e Miguel Ângelo, columbófilo e sócio da associação. Bom dia, sejam bem-vindos.
3: Bom dia. Bom dia.
1: Ora, vamos começar, se calhar, pelo Sr. Agostinho, só por ser mais velho, um bocadinho, só um bocadinho. O Sr. Agostinho, que já é columbófilo há muitos anos.
3: Sim, sim, sou columbófilo desde 1986, mais ou menos.
1: Já está há 40 anos.
3: 40 anos, mais ou menos.
1: E como é que isto começou?
3: Olha, o bichinho começou e foi aqui em Penafiel. Eu sou natural de Ridimunhos e vivo em Boelho. E na altura trabalhava aqui em Penafiel, mas isto é a realidade. E então, com o meu pai, trabalhámos perto aqui e foi mesmo aqui acima, 500 metros, nem isso aqui,
1: da rádio.
3: E trabalhámos ali de frente um senhor que era columbófilo, o senhor Augusto Vieira. É muito conhecido aqui em Penafiel. E então, na altura, o senhor, como tinha pombos, eu fui lá fazer a limpeza aos pombais, que ele pediu, que eles já tinham a idadezita, e então na altura ofereceu-me 2 ovos de pombo, e eu levei para casa, pus nas rolas, numas rolas que lá tinha, elas acabaram por procriar esses ovozinhos, e a partir daí nasceu o bichinho. E foi daí que comecei na columbofilia.
1: E depois, entretanto, começou a competir também.
3: Comecei a competir 89, praticamente 89. Foi pouco tempo, que depois tive que emigrar para o Luxemburgo, não é? E então, mas o meu pai continuou. Depois regressei há 27 anos e a partir daí continuei na coletividade de Boelho, que é hoje.
1: E hoje, quantos pombos é que tem o seu pombal?
3: Hoje tenho poucos.
1: É?
3: Tenho poucos porque não estou em fase de desistir, porque é um desporto que eu adoro, mas derivado a meus problemas de saúde, não poderei ter muitos. E então tenho lá poucos. E quero manter este bichinho enquanto puder.
1: Ora, mas o que é que para os apaixonados, mas que não têm este bichinho, o que é preciso para ser um bom colombófilo?
3: Para mim o principal é gostar dos pombos. Tem que se gostar mesmo. Toda a gente gosta de ganhar, mas tem que se gostar realmente dos pombos mesmo. Tem que haver paixão pelos pombos, pelo desporto.
1: O Miguel tem mais pombos, eu sei.
2: Tem.
1: Miguel é jovem, como é que lhe nasceu também este gosto pelos
4: isto
1: pombos?
4: Já nasceu comigo. Eu, quando nasci, meu pai já tinha pombos e desde então andei sempre no meio deles.
1: Portanto, já viveu muito com os pombos, já foi a muitos sítios, já ganhou e já perdeu.
4: Sim.
1: Atualmente tem alguns pombos, que eu sei.
4: Tenho bastante.
1: Alguns bastantes. Portanto, estamos a falar mais ou menos cerca de 300 pombos.
4: Sim.
1: Cerca de 100 de competição.
4: 200 de competição e 100 para criar.
1: Portanto, são os borrachos, chamados borrachos, que são os mais novinhos.
4: Sim, sim.
1: Ora, como é que se prepara esta bicharada toda?
4: É com gosto, tem que se dedicar muito tempo e privar um pouco da nossa vida pessoal, porque se tivermos lá tempo, não há tempo para fazer outras coisas, mas só assim é que se consegue ganhar alguns títulos.
1: Qual foram assim os títulos que mais orgulho tem de dizer que ganhou?
4: Por exemplo, este ano ganhou a Zona 5, foi uma coisa que me dá orgulho, que é um caminhão inteiro, são 200, minha passa de 200 amadores. Já tive a melhor pomba do Distrito, que é o Distrito todo do Porto. Já fiquei nos primeiros, no ano décimo nacional de velocidade, que é a nível de todo Portugal. Já fiquei em quarto do distrito e em nono. São onde entra mais colombófilos e quando se fica melhor colocado é onde dá mais gosto.
1: E como é que se prepara os atletas, neste caso os pombos, para uma prova?
4: Não é num dia nem dois, é ano após ano. O trabalho é 365 dias por ano, não se pode olhar ao lado, nem meio dia às vezes, porque às vezes um dia ou dois bota um ano a perder.
1: Portanto, é preciso treiná-los sempre.
4: É preciso, não é só treiná-los, é treiná-los, é montá-los, é olhar para a saúde deles, porque às vezes um pequeno problema de saúde pode arruinar uma colónia.
1: Portanto, a visita ao Pombal tem de ser todos os dias.
4: Não digo que tenha que ir lá todos os dias, porque às vezes também vai lá, não posso ir lá eu, e vai lá um familiar meu. Ou a mãe, ou a mulher, ou o irmão, já foi o meu pai, o meu avô, mas dia após dia, se nós não olharmos para a saúde deles, seja na altura que for do ano, quando chegar à altura das provas, eles, se não tiver saúde, pode estar bem preparados, mas a saúde é essencial.
1: Portanto, estava aqui o seu colega de carteira a dizer que todos os dias tem que se visitar o Pombal.
3: Sim, mas ele, só que ele não pode dizer todos os segredos, porque eu sou um rival, né? Estávamos a rir agora, mas é a realidade. Mas eu sei
1: vocês
3: que há sempre,
1: segredos há para
3: sempre,
1: vocês.
3: Mas há sempre um segredinho que todos nós colombófilos podem virem cá com muitas teorias. Há sempre um segredozinho, mas cada um guarda para si. Não é?
1: Ora, pois claro, nem nós queremos dizer. Mas visita ao Pombal é importante, a higiene do Pombal é importante.
3: Sim, sim.
1: A alimentação dos pombos também
3: cuidado,
1: é importante.
3: Cuidado.
1: Portanto, há coisas que, mesmo não dizendo os segredos, mas é importante e todos têm que fazer, obviamente. Este é um desporto um bocadinho caro, podemos dizer.
4: Cada ano que passa é mais caro, como tudo. Os preços sobem tudo e nisto também é, cada vez está mais caro.
1: Mas quando a pessoa gosta, arranja sempre forma de continuar.
4: É como eu digo, temos que nos privar muito da nossa vida, não só em tempo, mas também às vezes em
3: na parte monetária.
4: Na parte monetária também. Temos às vezes não ir ao café, não ir lanchar fora.
1: São prioridades.
4: Para dar para outras coisas, temos que nos gerir.
1: E também tem que se organizar muito bem, porque lá está, vocês têm de estar sempre presentes, mas vocês têm vida, vocês não vivem disto, portanto, vocês têm o vosso trabalho, a vossa família, a vossa... Como é que isto tudo se vai organizando?
4: É difícil, há dias que é sempre a correr, é levantar e deitar sem fazer mais nada, sem, ou seja, é pombas, trabalho, pombas, dormir, pombas, trabalho, pombas, dormir. É...
3: Cinco meses
4: praticamente. Não se para, não dá para. Às vezes, até ao meio-dia, às vezes, à hora do meio-dia, é 5 minutos para comer uma sonda ou uma febra e o resto à beira das pombas. Porque no tempo, por exemplo, meses de janeiro e fevereiro e até princípios de março, que são dias pequenos, às vezes não dá para soltar pombas antes ou depois do trabalho e tem que ser na hora do meio-dia.
1: Naquele bocadinho. No seu caso, como já anda há mais tempo, também tem mais idade, qual foi assim o prémio, a prova que mais. Recorda assim com mais
3: prémio,
1: emoção?
3: Prémio, ainda lá está em casa um pombo que eu dei-lhe o nome, o Bolt. Ainda lá tenho a 2015, foi 2 anos consecutivos o segundo melhor pombo do Distrito Porto de fundo, do nosso caminhão. Foi à Exposição Nacional, tem um 14º nacional, tem um 5º nacional de provas de grande distância. Por isso, ainda lá está em casa, é um orgulho.
1: Qual é a média de vida de um pombo?
3: A média pode durar 15, 16 anos.
1: Mas não competem sim. Tantos anos.
3: Não, competir, até 6 anos.
4: A média para competir é 3, 4 anos. Sim, mas há pombos que duram 5, 6 anos a competir.
3: Mas a força será
4: ou até
3: no
4: pode durar
3: ano.
4: Mais, mas eles começam. Claro. É bom e bem. Mas não,
3: a calçar já não estão na
4: não,
3: força.
4: Não tenho, já não tenho pedal.
1: Já começam a ficar mais velhos.
3: Sim.
4: Agora durar, eu já tive pombos com 21 ou 22 anos. Agora. Se calhar
1: não competiu aqueles anos todos, claro.
4: Sim, nem é o caso de competir, mas em termos de idade, se calhar em 1000 ou 2 ou 3000, se calhar chega lá um.
3: O meu, por exemplo, tem 2015, já está com 11 anos e ainda consegue produzir.
1: Muito bem. Portanto, também é um animal que tem alguma duração.
3: Sim.
1: Em relação à coletividade, já teve mais sócios do que agora?
3: Já chegámos a ter 27, sim, com alguns de fora que vinham viajar de Dubai, mas à volta de 30 sócios.
4: 30
3: agora, infelizmente, alguns já faleceram, outros desistiram, porque isto lá está, isto como acabou de dizer, isto é um desporto, podemos dizer que é dispendioso.
1: E às vezes e há uma grande prisão também.
3: Sim, é uma grande prisão, mas aqui às vezes não é só por ser prisão, torna-se.
4: É tudo junto, tudo
3: misturado.
1: Portanto, há menos colombófilos agora?
3: Sim.
4: Mas não é só a nível da cidade, é a nível nacional.
3: Ou
4: se calhar internacional.
3: Ou internacional, sim.
1: E jovens colombófilos? Vai
4: há
1: aparecendo?
4: Poucos. Muito poucos.
1: E se calhar alguns que já vêm da tradição de pais ou de
4: avós? Grande parte. Porque também 90% de quem começa, de quem entra agora no mundo da colombofilia, entra com o intuito de ganhar. Mas em cada sociedade só há um campeão, em cada zona só há um campeão. Ou seja, toda a gente quer ganhar, mas ao fim só um é que ganha. E então eles começam a ver, não, eu gasto X, perco tanto tempo para ficar em segundo ou terceiro, e ando 3, 4, 5 anos e acabo. Não, outra vez.
3: Porque isto para muita gente é um desporto, muita gente não conhece, mas isto é a seguir ao futebol, segundo já ouvi, é o segundo desporto mais praticado a nível nacional, ou se calhar, não sei, há países, se calhar não há colombofilia, mas é um desporto muito praticado que muita gente não tem conhecimento,
1: que é
3: muito bonito.
1: É verdade. Ora, nós vamos fazer aqui uma curta pausa na nossa conversa, porque vamos dar um pulinho até Boelho, que é como quem diz, porque vamos ouvir alguns testemunhos de pessoas que estão, de uma forma ou de outra, ligados a esta coletividade. Nós vamos começar por ouvir António Carlos Ferreira, ele que foi vendedor de fruta, tesoureiro da Junta de Freguesia, treinador do Boelho, também foi presidente da Associação Colombófila, uma modalidade que faz parte da sua vida desde muito jovem.
2: Senhora, bem, eu fui presidente da coletividade há algum tempo, não foi muito tempo, não foi algum. Depois, por motivo profissional, fui obrigado a abandonar a colombofilia, e uma vez que abandonei a colombofilia, também deveria abandonar a parte de direção da coletividade. Nesta altura, estou disponível para caso seja preciso alguma coisa para ajudar, embora o meu tempo não seja muito, o bicho continua, adoro muito ver pomos a chegar, e é isso que eu tenho para dizer. Portanto, e força quem lá está, que é o que eu desejo àquela gente que trabalha para a clubofilia.
1: Vítor Ribeiro, natural de Boelho, foi atleta de futebol, foi festeiro de Sanjenge e de Nossa Senhora do Rosário e é columbófilo. O gosto pela columbofilia nasceu por influência do pai, um dos impulsionadores da associação e da atual sede. Vítor confessa que nunca imaginou alcançar os títulos que hoje coleciona.
5: Tudo começou há muitos anos, aqui na zona. Imensos vizinhos tinham pomos. Na altura, o meu pai já era columbófilo e foi campeão durante vários anos em Boelho. Mas acabou por ter que parar, não tinha tempo para os pomos, parou. No entanto, o bichinho ficou cá em casa. Passado 5, 6 anos, assim, 95, 96, acabei por seguir-lhe as pegadas. Decidimos então fazer uma equipa e construir tudo do zero. Com novas instalações, novos pomos. Nessa altura, se me perguntasse se eu chegava onde cheguei hoje, obviamente que nunca pensei. Comecei aqui em Boelho em poucos anos, tornei-me campeão local. Ao longo destas três décadas, lá vão 31 anos, fui campeão várias vezes aqui na Associação Clubófilo de Boelho. Já fui ex-campeão geral, ganhei campeonato de velocidade, 10 anos seguidos fui campeão de velocidade. Fui campeão de zona e venci em várias coletividades da região, como Penafiel, Ludrões, Garrinha, Castelo Paiva, Paredes, Rio de Moinhos, o Conselhio, o Tâmega e Sousa. Fui também vários anos seguidos campeão do bloco da ACD Porto, da Geral. Até dar o passo seguinte, eu consegui ser campeão distrital na ACD, neste caso de Porto. Já era um patamar superior e difícil de ganhar. Estamos a falar à volta de 1000 equipas. É muito forte o Distrito de Porto, é o distrito maior a nível nacional, de pomos. Mais recentemente vieram conquistas que eu realmente nunca esperava alcançar. Uma pomba campeã nacional, um quarto olímpico, um quarto lugar olímpico, uma quinta melhor pomba do mundo, um segundo latino-americano. Outra vice-campeã nacional e mais pomos a ganhar muitos prémios. Agora, em 2026, atingi então o título de campeão nacional de fundo, que é o patamar mais alto a nível nacional, competindo contra mais de, sei lá, acho que 8 mil equipas. É um feito extraordinário. E é a realização de um sonho, só mesmo em sonho. Não há palavras para descrever esta alegria que sinto. Claro que tudo isto se consegue com muito esforço. Há um trabalho imenso por trás destes títulos e este não é exceção. São treinos diários, rigorosos, muito cuidado com a natação, dos pomos, o acompanhamento, o ternário. É um compromisso diário e duro. É preciso fazer uma gestão de tempo enorme para articular isto com família e com trabalho. São muitas horas de dedicação, mas no fim, ver os resultados vale totalmente a pena, sem dúvida. Claro que gostaria de dedicar este título à nossa equipa de trabalho do dia a dia, que é o meu pai, que me passou esta paixão, e também ao Miguel, o manager, que tem sido um pilar fundamental e está connosco desde o início, já lá há muitos anos. Esta vitória também é vossa. Por fim, agradecer à minha mãe, à minha esposa e à minha filha pela paciência e pelo apoio constante. Sem vocês isto não faria sentido.
1: O presidente da Junta de Freguesia de Boelho, Ricardo Campos, destacou a visibilidade que a associação dá à freguesia e mantém também a ligação à coletividade, marcando presença nos seus leilões.
6: Relativamente à Associação de Columbofilia de Boelho, são um dos nossos principais embaixadores da freguesia, levando o nome de Boelho fora de portas, na conquista de prémios importantes dentro da modalidade, e de salientar o bom trabalho que está a ser feito por parte da atual direção. E a Junta de Freguesia terá todo o gosto em continuar a colaborar em tudo o que seja necessário para a promoção para a divulgação e para o crescimento desta modalidade na nossa freguesia.
1: Rui Miguel Soares foi festeiro na freguesia, empresário, explorou o bar da sede da associação e chegou a integrar a direção como tesoureiro. Atualmente é sócio e mantém uma forte ligação à colombofilia, sendo uma modalidade praticada pelo pai desde 1990.
7: Eu sou sócio da Associação Colombófila do Olho porque acompanho o meu pai desde pequeno. Ele já é colombófilo mais ou menos desde 1990. Pronto, e já fui tesoureiro das Pombas, já ajudei no bar durante 3 anos. Eu acho que a associação devia de continuar, porque é uma associação que tem bons colombófilos, leva a boelha para bom. O nome do boelho para sítios bons. E pronto, acho que o pessoal que devia ser mais unido, que devia ajudar mais uns aos outros. E pronto, estou aqui para o que for preciso e para o que puder ajudar, estou aqui para ajudar.
1: Estamos de volta aqui a estúdio para dar mais 2 dedos de conversa com os nossos 2 convidados. Passo a palavra ao Sr. Agostinho Cancela. Vamos falar um bocadinho, até porque está na associação há muitos anos, um bocadinho das conquistas que a própria coletividade foi tendo ao longo destes anos. Assim, as principais conquistas?
3: As principais conquistas foram os títulos. Tanto Miguel Anjo como Vítor Ribeiro, a nível distrital, como até a nível nacional, tivemos bons resultados. É uma coletividade com bons colombófilos, a nível distrital e nacional.
1: Mas mesmo em termos de instalações, se calhar quando conseguiram a vossa sede também foi importante.
3: Sim, porque antigamente como
1: era em casa de cada um.
3: Sim,
1: quase.
3: Era em casa de cada um. E então nós unimos-nos todos e então hoje temos uma coletividade com a ajuda, claro, da Câmara Municipal, da Junta Freguesia e o trabalho de todos os colombófilos. Hoje temos uma coletividade, umas instalações que a nível, se calhar aqui no Norte, poucas são como a da coletividade de Boelho.
1: Portanto, isso também é importante.
3: Sim, é importante, porque sem instalações não é fácil trabalhar numa coletividade.
1: Ora, vocês vão fazendo, entretanto, têm as vossas provas, é certo, mas vão fazendo algumas atividades, por exemplo, os leilões. Como é que isto funciona?
4: Os leilões normalmente ocorrem no fim da época. Cada sócio deve levar um borracho criado pelos seus pombos, no seu pombol.
1: Borracho que é o mais novo. Bebe. Até um pombinho.
4: Sim, um pombinho. Leva um, cada sócio leva um, depois vem outros sócios de outras sociedades contribuindo também com um borracho seu, são oferecidos à sociedade e depois são leiloados como uma forma de angariar fundos para ajudar a manter a sociedade, assim dizendo.
1: E vão aparecendo muitas pessoas nesses vossos leilões?
4: Já apareceram mais, com tudo isto de economias e assim, já isto baixou muito, mas aparecem para alguns fora e os da sociedade para ajudar.
1: Ora, vocês também têm uma, no fim da época, calculo, uma gala, podemos chamar, que é para entregar os prémios. Que é só para os associados.
3: Sim, é só para os associados familiares e associados, que é onde aí é onde as esposas, aqueles que acompanham, que quando se juntam, aí é que as esposas gostam. Essa aí parte é o jantar, não é?
1: Pois, essa parte elas gostam mais.
3: Gostam. É bonito, é um convívio, é como eu digo, é muito, muito bonito. E é gratificante.
1: Portanto, vocês acabam por trocar também ideias, com certeza, depois uns com os outros. Ora, o que é que vocês gostavam de ver na coletividade de Boelho, agora, a breve prazo? Mais atletas, mais colombófilos, o que é que gostavam de ver?
3: Essa parte acho que não vai ser fácil, muito mais.
1: Não quer dizer que seja possível.
3: Sim, não é fácil, sim. A gente gostava que a coletividade ficasse maior, não é? Mais sócios, mais participantes, mas não é fácil, olhando ao custo de vida, tudo isso, não é fácil. De resto, acho que estamos bem servidos de coletividade.
1: Portanto, se for continuando assim.
3: Sim, se for continuando, é um desporto que acho bonito que nunca acabasse, não é?
1: E o que é que ainda gostava de conquistar com os seus atletas de asas?
4: Gostava de ser campeão distrital, de fundo, porque acho que é um privilégio ser ganhar o distrito todo de Porto. E a partir daí ir ao Nacional também, mas mais o distrito.
1: Um desejo, portanto, a coletividade fez anos ainda há pouco tempo, um desejo para o futuro. Eu pergunto aos dois.
3: Que continue a coletividade, que continue por muitos anos. Para mim, o maior desejo é que nunca acabe aquela coletividade.
4: Que haja gente para trabalhar e levar aquilo para a frente e manter o número ou menos de clubófilos atuais ou a montar um bocadinho.
1: E que apareçam jovens.
4: Também, mas é mais difícil. Agora é difícil, em termos económicos, é difícil entrar gente nova, mas não é impossível.
3: Hoje há muitos telemóveis, acho que o desporto foi um pouco abaixo. A parte
1: não foi só com a filia.
4: Sim, tudo. Sim. A tecnologia veio melhorar umas coisas, veio estragar outras.
1: Têm de chamar jovens aos vossos pombais para ver se eles ganham um gosto. Fica uma ideia. Ora, para terminar, o que mensagem é que cada um gostava de deixar aos columbófilos da vossa coletividade e outros que estejam a ouvir? Começa aqui por este
3: tipo. A mensagem que deixo aos columbófilos da nossa coletividade de Boelha é que sejam unidos, como tem sido até agora, e que não desistam, porque desistir acho que é um bocado fraco. Eu, por exemplo, como tenho reduzido muitos pombos, mas não desisto.
1: Mas continua.
3: Estou lá, nem que seja com dois pombos, que ainda este ano fiz. Num dia fiz três provas, enviei dois para Barcelona, um para 700 km São Bem, tinha quatro, enviei quatro a três provas. Por isso é que não se deve desistir.
1: A quem nos está a ouvir, o que é que gostava de lhes dizer?
4: Para continuar a trabalhar, para não olhar para o pomol dos outros, para olhar cada um por seu e trabalhar por si, para conseguir conquistar os seus objetivos. Tem que trabalhar todos os dias para seguir em frente, para subir de nível.
1: Este é um desporto bonito.
4: Sim.
1: Muito bem. Aos dois desejo as maiores felicidades e que conquistem muitos prémios, obviamente, com os vossos pombos, e que corra tudo bem.
3: Obrigado.
1: Ora, é assim então que nós terminamos esta primeira hora do programa Nossa Terra de hoje. Nós voltamos daqui a pouco a seguir a um curto intervalo. Vamos viajar até Paredes e vamos, na segunda hora, falar de música. Continuo desse lado. Fique bem até já.

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0: Olá, bom dia, sejam de novo bem-vindos a mais uma edição do programa A Nossa Terra, um programa que há 30 anos lhe fala do que de melhor se faz e se vive na região do Val de Sousa e Baixo Tâmega, um território com identidade própria moldado pelas suas gentes, tradições, hábitos e costumes. Nesta segunda hora e até bem perto do meio-dia, vamos falar dos artistas do Concelho de Paredes.
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0: Este projeto traz uma nova energia à música instrumental com um repertório dinâmico e arranjos feitos para aproximar o público dos grandes clássicos. Este ensemble combina a técnica com um som leve e envolvente. Mas antes de passarmos à conversa com os nossos três convidados, vamos ouvir uma breve apresentação sobre a orquestra, os artistas, António Brandão.
2: Há grupos que nascem de um projeto pensado ao pormenor. E depois há aqueles que começam quase que por acaso, entre amigos, ensaios e uma vontade muito simples: fazer música. É um pouco dessa história que encontramos nos Artistas, um grupo de jovens músicos ligado ao Concelho de Paredes. A história começa em julho de 2023, por iniciativa de alunos do Conservatório de Música de Paredes e também da Escola Secundária de Paredes. Entre os fundadores está David Marante Moura, guitarrista e atual diretor artístico do grupo. O nome Artistas nasceu de uma ideia de David Moura para o grupo de WhatsApp dos Primeiros Elementos. Uma palavra inventada com uma espécie de brincadeira à mistura que acabou por ficar. No início eram apenas 4 músicos. Pouco depois, o projeto ganhou outra dimensão. A formação cresceu e passou a reunir mais de 20 de jovens com uma constituição próxima de uma pequena orquestra. O grupo é dirigido pelos próprios estudantes e junta diferentes instrumentos e formações musicais. Antes de chegarem aos grandes palcos, os jovens músicos passaram pela própria comunidade escolar. Fizeram concertos para alunos, professores e funcionários. E foi aí que começaram a ganhar experiência e a perceber também aquilo que este projeto podia representar. A estreia perante o público aconteceu a 25 de abril de 2024, na Casa da Cultura de Paredes. O convite surgiu no âmbito da apresentação do livro de artista de Agostinho Santos e a escolha do repertório não podia ser mais simbólica para aquela data. Música de intervenção, com temas associados a nomes como Zeca Afonso, Sérgio Godinho e Fernando Lopes Graça. Poucos meses depois, veio um dos momentos mais importantes dos primeiros tempos do grupo. Em julho de 2024, os artistas subiram ao palco do Parque José Guilherme nas festas da cidade de Paredes. Já eram mais de 20 jovens músicos perante um público muito mais numeroso do que aquele que tinham encontrado nos primeiros concertos. O repertório passou também pelos clássicos da música portuguesa, como temas de Rui Veloso, Pedro Abrunhosa, Chutos e Pontapés e Miguel Araújo, entre outros. E há aqui um detalhe que merece destaque. Os próprios elementos do grupo assumiram os arranjos musicais. E talvez seja essa a parte mais interessante desta história. Os artistas nasceram entre estudantes, salas de aula, instrumentos e ensaios, mas rapidamente encontraram espaço fora da escola. A identidade continua muito ligada a Paredes, mas a proposta musical vai além das fronteiras do concelho. A aposta na música portuguesa, o trabalho dos próprios músicos nos arranjos e a formação quase orquestral distinguem os artistas de uma banda convencional.
0: Como é habitual, contamos com a presença de 3 convidados aqui em estúdio que nos vão falar deste projeto. Os nossos convidados são David Marante Moura, ele é o diretor artístico, guitarrista e líder do projeto, Maria Abreu, diretora de marketing, e Luís Tadeu Silva, tesoureiro e pianista do grupo. Olá, bom dia aos três, sejam bem-vindos.
3: Bom dia.
4: Bom dia.
0: Vamos começar pelas apresentações. O David tem 20 anos, é natural de Paredes, estuda Engenharia Aeroespacial no Porto, toca guitarra há 12 anos, estudou no Conservatório de Música em Paredes e é fundador do projeto que aqui estamos a falar. Maria Abreu, 16 anos, natural de Paredes, é diretora de marketing e fotógrafa oficial da associação. Luís tem 18 anos, é natural de Penafiel, mas mora em Paredes, também estuda Engenharia Aeroespacial no Porto e ainda encontra tempo para fazer a licenciatura em piano. É tesoureiro, pianista e um dos membros fundadores. Apresentados que estão, vamos começar a nossa conversa, se calhar pelo David, só por ser mais velho. Vamos começar pelo início. Como é que nasceram então os artistas ali por 2023?
3: Bem, é uma boa pergunta que eu não sei se sei bem a resposta. Foi uma surpresa até para mim. Nós começámos na escola secundária de Paredes, com um grupo muito mais reduzido do que é agora. Inicialmente era apenas eu e o meu colega Dinis, que é agora um dos vocalistas. Tocámos duas musiquinhas para a nossa turma, 11º C, relativas ao Dia da Ciência. Nomeadamente, nesse caso, foi a pedido da professora Helena Valente, professora de Físico-Química. Nos sabia que nós dois éramos músicos e empurrou-nos um bocadinho para fazer essa atividade. Depois, mais para o final desse ano letivo, chamei mais dois amigos, nomeadamente o Dário e o Pedro. O Pedro é agora também faz parte da direção e é maestro. E já fizemos alguma coisa assim um bocadinho mais composta, mas ainda muito amadora, apenas dentro de cada sala, a minha casinha, a menina atrás da janela, coisas desse género. Depois, nesse verão de 2023 para 2024, decidimos por algum motivo decidi tentar fazer alguma coisa mais bem constituída. Fui recrutando pessoas durante o verão, colegas de conservatório, gente que conhecia por aí. E no próximo ano letivo já tínhamos uma formação mais considerável. Daí para a frente foi sempre a crescer.
0: E porquê os artistas? Isto até é difícil de pronunciar.
3: Como é que
0: surgiu este nome?
3: O nome surgiu muito por acaso, honestamente. Eu, nessa fase em que adicionei mais o Pedro e o Dário, ou seja, quando nos tornamos quatro, eu precisava de um nome para um grupo no WhatsApp. Porque quando são duas pessoas dá para fazer por mensagem direta, quando são quatro já começa a ficar mais complicado. Por algum motivo, lembrei-me de os artistas e decidi escrever de uma forma diferente, porque achava que tinha piada na altura. Entretanto, pensando mais um bocadinho no significado do nome, posso dizer que até foi uma escolha acertada, porque nós naturalmente dizemos a palavra artistas, ou seja, os S's antes dos T's com... Pronto, um dialeto muito peculiar que intensifica o som X. E por isso, agora pensando numa forma retrospectiva, até faz sentido termos esse nome, porque estamos a chamar a atenção para algumas características, algumas peculiaridades da nossa língua, da nossa terra, da nossa cultura. E é isso que nós também fazemos como grupo.
0: E o que é que o grupo tem andado a fazer, entretanto?
3: O grupo tem andado muito ocupado. A coisa mais recente que nós fizemos com a grande orquestra foi um concerto, uma noite nas festas da cidade de Paredes, no dia 14 de julho. Levámos lá os 27 elementos, foi muito divertido. E tivemos também boas reações do público, tivemos a praça cheia, foi muito bom. A nível de projetos do grupo reduzido, tivemos recentemente na inauguração da Sábios em Penafiel e no seu 16º aniversário. Esses foram os últimos dois projetos. Agora estamos a planear muita coisa para o Natal.
0: Vocês vão ensaiando, calculo. Vão tendo as vossas atuações também. Mas também estudam, também têm vida pessoal. Como é que isto tudo se vai organizando?
3: Com dificuldade.
0: Imagino.
3: Nós todos, nem todos somos apenas estudantes de música. E muitos temos atividades separadas, quer na área das ciências ou das humanidades, e por isso é sempre um desafio tentar que toda a gente tenha disponibilidade nesse dia, tentar arranjar horários para os ensaios, quem é que consegue aparecer, quem é que consegue agora preencher aqui um lugar. Por isso é um desafio constante, mas é um desafio que nós gostamos, que dá prazer de tentar resolver. Essencialmente é isso.
0: Ora, agora vamos do mais velho, só vocês são todos jovens, mas do mais velho para a mais nova, a Maria. Maria, sei que foi uma das últimas pessoas a juntar-se a este grupo e tem logo ali duas responsabilidades, o marketing e a fotografia. Como é que conheceu estes artistas?
4: Bem, de facto foi uma história muito caricata. Eu estava a participar noutro projeto a nível escolar e acabei por conhecer o Luís. Foi assim, digamos, batemos de frente, porque foi ali um debate que tivemos, e à medida que o fui conhecendo fomos tornando-nos amigos. E eu falei-lhe de eu ter tirado um curso de fotografia no verão, expliquei-lhe que gosto muito de fotografia mesmo. E ele acabou por dizer: olha, então sendo assim, estamos a precisar de alguém para fotografia, queres juntar a nós? Estás contratada. E eu aceitei com todo o gosto, porque gosto de participar em projetos estruturados como este e acho que é sempre bom.
0: E os artistas são afinados?
4: Ah, são, de certeza. eu adoro passar tempo com eles e ouvir o trabalho, o resultado do trabalho que eles têm, e acho que compensa cada segundo.
0: Está ligada à música?
4: Estou ligada, sim senhora. Não faço parte do conservatório, eu faço parte de uma associação inglesa de música. Toco piano também, mas confesso que deixo o trabalho da música para eles, porque a minha área é outra.
0: E muito bem. Vamos agora, por falar em piano, não é? Passar a palavra aqui ao pianista, ao Luís. Luís, como é que é aturar esta gente toda?
5: É realmente um...
0: Isto é um desafio.
5: É um desafio, como o David já disse, às vezes é uma questão de gestão complicada, porque somos muitos e temos de gerir com as nossas familiares, a nossa vida pessoal e todo esse aspecto, mas eu acho que, acima de tudo, além de fazermos música, somos um grupo de amigos. E como bons amigos, damos-nos bem uns com os outros, compreendemos e gostamos de estar juntos, como também a Maria disse. Portanto, mesmo no fundo, não é uma questão, às vezes, os sacrifícios que temos de fazer, os ensaios até um bocadinho mais tarde, ou as reuniões, no caso da direção, até mais um bocadinho. Como somos todos amigos, até nos divertimos, até falamos um bocadinho e estamos juntos e gostamos disso. Portanto, não é um aturar, não é nada complicado, é um gosto que nós temos todos, acredito.
0: E antes de falarmos nos artistas, como é que surgiu este seu gosto por piano? Até porque continua a estudar e a fazer a licenciatura?
5: Bem, eu comecei a tocar piano bastante novo, até começou pelo meu pai. Com o meu pai, ele tocou e estudou no conservatório, fez o 8º grau, e desde muito pequeno foi-me introduzindo ao piano, foi tocando e inevitavelmente tinha essa curiosidade. Aos 6 anos acabei por começar a estudar piano no conservatório, acabei lá o 8º grau e foi aí que começou o gosto. Comecei a experimentar, comecei a gostar. Até a minha professora disse que, quando fui fazer aquela prova de admissão para ver as capacidades do aluno, se tem aptidão, se estranha um bocadinho mais o instrumento, que eu tinha um grande à vontade, parecia que as minhas mãos deslizavam. Portanto, foi sempre assim um gosto que eu tive, uma certa vontade, uma vocação, se calhar muito introduzida por isso do meu pai, e foi evoluindo, também foi melhorando, e à medida que a pessoa melhora também ganha gosto no que faz. E foi assim, agora culmina com também estar a fazer licenciatura em piano.
0: Quando se senta ao piano para tocar com estes artistas, como é que se sente?
5: Bem, por acaso, os artistas foi a minha primeira experiência em orquestra. O piano acaba por ser um instrumento, pelo menos na formação de conservatório, muito individual. Nosso repertório e estilo é muito focado para a prática solo, audições, estamos sempre a tocar sozinho, ao contrário de outros instrumentos, nomeadamente nos sopros ou nas cordas, que acabam por ter muita prática orquestral. E os artistas foram a minha primeira experiência em orquestra. Portanto, a primeira vez que toquei com eles foi um choque. Eu acabei por...
0: Havia ali muita coisa.
5: Era muita coisa diferente, ver um maestro, ter de seguir o tempo. E eu acabei por entrar naquela altura que o David referiu, em que começou a contratar mais gente, chamar os amigos do conservatório. Era uma fase inicial, portanto, estávamos todos quase um bocadinho na fase de descoberta. Mas ter ainda acrescido, a ser a primeira experiência de orquestra, foi algo assim diferente. Não sabia o que esperar, mas correu bem. Depois fui-me adaptando. E agora já é algo natural, já é algo que... À medida que vamos tocando juntos, vamos construindo relações mesmo dentro de música, já conseguimos comunicar uns com os outros facilmente. Portanto, eu acho que música também é um bocadinho disso, sabemos comunicar, e principalmente tocar em orquestra foi o que eu aprendi com os artistas, é acima de tudo comunicação.
0: E como é que vocês fazem para escolherem as vossas músicas, portanto o repertório? Cada um dá uma sugestão, como é que isto funciona?
5: Bem, a escolha do repertório acaba por ser principalmente tarefa da direção, ou seja, de mim, do David e do Pedro, que é o nosso maestro. E acaba por ser um processo bastante demorado, e demora bastantes meses até. Temos uma certa lista de repertório que tencionamos interpretar. Temos uma lista também de arranjos, que nós só interpretamos repertório com arranjos personalizados à nossa formação, que acaba por ser também um desafio por si só. Mas lá está. Após muita discussão, às vezes também vamos buscar feedback a alguns membros, no nosso conjunto de arranjadores, no nosso grupo, às vezes pedimos algumas opiniões, e ao fim de muitos arrabiscos e muito corrigir, chegamos a um repertório final com obras que tentam representar a ocasião que nós vamos tocar. Por exemplo, já fizemos vários concertos 25 de Abril, tentamos focar em música de intervenção, fazer um guião e uma sequência lógica entre as peças e as obras, tentar representar. Por exemplo, fizemos um no Parque do Lordelo, em parceria com a Câmara Municipal de Paredes, em que o nosso guião era basicamente orientado para representar todo o processo da Revolução, desde a pré-Revolução até aos momentos antes da Revolução, a Grande Vila Morena, até à Liberdade. Portanto, tentamos sempre criar essa componente quase extra-musical, além de serem só as músicas, termos um certo sentido entre as obras. E é isso que nós procuramos, e é por isso que se calhar demora tanto tempo a elaborar um programa.
0: Ora, estamos a falar de uma orquestra que tem vozes, tem piano, que outros instrumentos é que tem?
3: Muitos instrumentos.
0: Estamos a falar da grande orquestra, não é reduzida.
3: Certo. Nós temos praticamente todos os instrumentos de uma orquestra sinfónica. Ou seja, temos violinos, temos violoncelos, temos contrabaixo, temos piano, temos guitarra elétrica, temos guitarra acústica, que está com uma das vozes. Temos as três vozes. Temos, a nível de sopros, temos oboé, temos clarinete, temos flauta transversal, temos saxofone alto, saxofone tenor, temos trompetes, trompas, trombones, tubas e percussão.
0: Portanto, tem tudo que uma orquestra.
3: E eufónio. Exatamente.
0: Portanto, vocês são muito completos. Exatamente. Para que tudo funcione, antes dos concertos, vocês têm uma tradição, podemos dizer. Que é o quê? É o jantar em conjunto.
3: Exatamente.
0: É importante?
3: É muito importante.
0: Claro, tem de se alimentar antes de tocar. Mas é importante ser em conjunto.
3: Eu acho que sim. Eu acho que.
0: É uma forma de unir também o grupo?
3: Sim. Nós temos uma tarde de ensaios, muitas vezes é cansativo, tarde até amanhã às vezes, montagem do som, teste de som, estar a ver se está tudo a funcionar bem, a ter de ouvir o feedback, picar muitas vezes nos ouvidos, e depois dessa tarde cansativa temos ouvir um momento de uma hora e um quarto, uma hora e meia, para relaxar um bocadinho, prepararmos, meter-nos num estado mental de concerto, a ver se está tudo em ordem, ver se ninguém se perdeu entretanto, e pronto, preparámos-nos para subir ao palco e dar o nosso melhor.
0: Maria, como é que, portanto, sempre com a máquina às costas, que agora não é, um telemóvel na mão, com certeza, como é que vai fazendo o marketing desta gente?
4: Então, acredito que a primeira parte e a mais importante é ir fotografando. Não são só os concertos que uma pessoa deve fotografar, os ensaios também, porque demonstram o trabalho e todo o processo para se atingir o resultado desejado. Mas essencialmente é tudo muito organizado. Eu, juntamente com o meu colega Miguel Silva, acabamos por fazer um planeamento rigoroso, com toda a informação que achamos necessária, a organização das publicações, dos stories, com as músicas que nós queremos pôr, ou mesmo com alguns excertos de um concerto, e acabamos, a partir daí, por conseguir alcançar todas as metas e apresentar um bom trabalho, não só em palco, mas também fora de palco.
0: Portanto, acredita que eles podem chegar longe?
4: Sim, sem dúvida.
0: Eles, vocês?
4: Sim, sem dúvida. Agora, não falando tanto da parte de marketing, mas falando a nível musical. E mesmo a nível da associação em si, acredito que é um projeto muito bem organizado, também com pessoas que estão sempre dispostas a trabalhar, a dar o máximo de si, mesmo que tenham escola, que tenham outras atividades, desporto, estão sempre dispostas a dar sempre mais e se calhar abrir horizontes e a ir para outros locais, a tocar para outras pessoas, e acho que isso é incrível. E mesmo a relação que eles têm entre eles, eu acho que é um ponto fundamental para o projeto crescer.
0: Ora, vocês estão nas redes sociais, obviamente, não é? É importante, nestes dias, ir mostrando o que é o que faz. Qual é o feedback que vão recebendo?
4: Desde que entrei, não é? De facto, sou das mais recentes. Acredito que o marketing e mesmo as redes sociais têm crescido imenso. Não só por eu ter entrado, não é? Mas também porque acabámos por criar ali um ambiente em que vimos as falhas principais, e desde então o feedback tem sido extremamente positivo. acabo sempre por receber mensagens de colegas meus e de pessoas que acompanham o projeto a dizer que gostaram muito da publicação, gostaram muito do story e mesmo sugestões de melhoria. Isso tudo acaba por nos levar a visualizações, muitas visualizações mensais, épocas de concertos geralmente entre 50 a 60 mil visualizações, e acho que isso é, acho que reflete todo o trabalho e o feedback que recebemos.
0: Imagine que eu agora fazia-lhe um desafio, que é utilize as suas ferramentas para promover, não é? O marketing tal, para promover aqui os artistas para quem nos estiver a ouvir e contratá-los.
4: Ok, então.
0: Se quiser pensar um bocadinho, nós voltamos depois.
4: De facto, é um grande desafio, ou seja, convencer as pessoas a contratarem os artistas, não é?
0: Portanto, quem estiver do outro lado, que até tenha interesse e que goste, então, tem-lhes convencer.
4: Essencialmente, se as pessoas considerarem que a música é importante, que é uma forma de expressar os sentimentos, também é uma boa forma de entreter as pessoas. Eu acho que toda a gente gosta, por exemplo, quando está a voltar para casa, ouvir música, ou mesmo, sei lá, quando estão a fazer os trabalhos de casa de matemática, aquilo é secante, e ouvir assim uma musiquinha torna tudo mais interessante. Mas acredito que se precisarem para um evento específico, um casamento ou mesmo um concerto, que precisam para abrir uma inauguração, os artistas têm todas as capacidades. Para além disso, são pessoas extremamente bem dispostas, trazem um ambiente incrível. Caso estejam nervosos, eles acalmam de certeza e vão ter, se calhar, um dos momentos mais memoráveis da vossa vida, sem qualquer tipo de dúvida.
0: Portanto, seja para o que for, casamentos, batizados e afins, estão disponíveis aqui os artistas para cantar e tocar. Ora, nós vamos aproveitar a deixa e vamos fazer uma pausa na nossa conversa. Vamos sair do estúdio e vamos ouvir algumas pessoas que de uma forma ou de outra estão ligadas a este grupo, mas voltamos já a seguir. Quem viu o início dos artistas foi a professora de Físico-Química na Escola Secundária de Paredes, Helena Valente.
6: No dia 24 de novembro, comemora-se o Dia Nacional da Cultura Científica. E para comemorar este dia, eu pedi a dois alunos da turma para fazerem uma interpretação de um poema de António Judião chamado Pedra Filosofal. O Dinis interpretou o poema e foi acompanhado à guitarra pelo David Moura durante a aula de Físico-Química. Os colegas da turma adoraram esta apresentação, batendo palmas durante alguns minutos e agradecendo imenso o talento dos colegas. No final do ano letivo, os alunos fizeram uma apresentação interpretando e tocando alguns poemas durante as últimas aulas de cada disciplina e também durante

0: artistas e conta-nos alguns detalhes da história desta orquestra.
1: O grupo começa com uma ideia trazida pela nossa professora de Físico-Química de fazer uma pequena atuação no Dia Mundial da Ciência. E então o David foi tocar guitarra, o Dinis, é o nosso vocalista, foi cantar, interpretaram a canção Pedra Filosofal de Manuel Freire em frente à turma, e foi isso que deu a ideia para o grupo evoluir mais tarde para para algo mais sólido e mais desenvolvido. Após essa atuação inicial do início do David, juntámos-nos eu e o Pedro, eu no trompete e o Pedro na trompa, e fomos em frente à escola interpretar mais algumas músicas para toda a gente que quisesse ouvir, e foi isso que deu o pontapé inicial para o grupo. O meu instrumento é o trompete, e como toda a gente sabe, o trompete é um instrumento caracterizado por aquele som mais estridente, mas eu gosto de colocar a minha identidade no instrumento e dar-lhe um som mais leve e mais doce. Quando vamos realizar um concerto, uma das nossas maiores preocupações é a amplificação, e é muito importante termos cuidado redobrado nos testes de som para garantir uma amplificação equilibrada entre as vozes e os instrumentos, porque muitas vezes é isso que faz grande diferença no público. Por exemplo, num espaço aberto temos de ter ainda mais cuidado do que se for num espaço fechado para garantir um equilíbrio dinâmico entre o grupo todo. Um dos concertos mais marcantes para mim foi o nosso último concerto realizado na Escola Secundária de Paredes, porque foi de alguma forma um regresso a casa. Foi naquela escola que tudo começou, foi a escola que nos acolheu e acolheu o grupo quando ainda estava a dar os seus primeiros passos. Foi muito bom passar o dia todo com o grupo, foi um convívio diferente, ver pessoas que já não víamos há muito tempo, e marcou-me dessa forma esse concerto.
0: Uma coisa é criar um grupo e ensaiar. Outra coisa diferente é subir ao palco pela primeira vez. Dini Silva, de 20 anos, foi o primeiro vocalista na história dos artistas e recorda a experiência desse primeiro concerto e a divisão de vozes na orquestra.
2: O concerto do 25 de Abril resultou de um projeto que nós estávamos a tentar tornar o grupo extraescolar. Portanto, nós falámos com a senhora vereadora Beatriz Meireles que queríamos tornar este um projeto definitivo, e foi-nos proposto irmos alegrar o 25 de Abril, que na altura tratava-se de uma cerimónia de um lançamento de um livro. A cerimónia durou cerca de 2 horas, com 40 minutos mais ou menos de música, de tempo musical, onde nós tocámos um repertório das músicas de 25 de Abril, portanto O Verão da Vila Morena, etc. Depois a senhora vereadora gostou muito e decidiu que se calhar continuar o grupo e tentar elevá-lo e fazê-lo crescer mais. Portanto, nós dividimos as vozes mediante o tom vocal. Por exemplo, o André tem um timbre mais agudo e, portanto, ele consegue fazer notas mais agudas que eu. Portanto, ele normalmente assume as músicas que são mais agudas. A Mariana, como é a rapariga, assume as vozes femininas, e eu tendo a assumir as vozes que são mais no meu calibre vocal. Então, a minha música favorita, que eu mais gosto de interpretar, A Paixão, do Rui Veloso. Eu gosto porque foi uma das primeiras músicas que nós fizemos como grupo. Na altura, foi no nosso segundo concerto, salvo erro, nós já interpretámos essa música, e eu cantá-la atualmente faz-me lembrar de um momento nostálgico desse nosso primeiro concerto.
0: Os artistas são também feitos das histórias pessoais dos seus músicos. Alguns já tiveram experiências fora da própria orquestra. Dos artistas para o palco do The Voice Kids, Mariana Pacheco, de 17 anos, é vocalista da orquestra e conta-nos um pouco da sua trajetória no grupo.
3: A minha entrada no grupo dos artistas sempre foi muito rápida. Comecei por tocar oboé nos ensaios e rapidamente virei vocalista dos artistas, porque também a minha entrada no The Voice Kids 2024 foi fundamental para isso, para eu começar a cantar no mesmo grupo. Gosto muito de cantar nos artistas, sempre me senti muito acolhida no grupo desde o início. As minhas músicas favoritas são a Back to Black, porque me faz lembrar a minha experiência.

0: experiência no The Voice e também estar a tocar essa música com os amigos meus é muito bom. E também a pica de sete, porque me lembra do início. Do início, por sempre foi das primeiras músicas que cantei. E sinto também que o público fica super animado com esta música. Depois, cuidados que eu acho importantes ter com a voz enquanto vocalista é beber bastantes líquidos, não desgastar a voz antes de algum concerto, ter cuidado com isso e principalmente não comer chocolate, porque o chocolate prende as cordas vocais.
1: A música que chega ao público passa por muito trabalho antes de subir ao palco. André Goulart, de 19 anos, é tenor e um dos responsáveis pelos arranjos dos artistas. Ele fala-nos do processo de criação desses arranjos, dos cuidados com a voz e dos planos para o futuro do grupo.
2: No grupo temos três solistas, o Dinis, a Mariana e eu. Complementamos muito bem. Eu sou tenor, o Dinis barítono e a Mariana soprano. A nível da minha voz, faço vários exercícios. Quando estou cansado, faço um exercício com uma palhinha para massagear a voz. E também estou a trabalhar a agilidade vocal e tenho evoluído bastante na voz de cabeça. Aqui há um ano. A nível de arranjos, recentemente fiz o arranjo do Feeling Good, numa versão inspirada do Michael Bublé. Primeiro tirei uma parte do arranjo da internet também, já com a base feita da versão dele, e depois integrei novos instrumentos nas partes mais lentas da música, e também integrei cordas também no arranjo. Foi muito especial para mim, porque eu tenho um gosto pela composição desde os 11 anos, e por isso adoro fazer arranjos para os artistas, e especialmente porque também foi integrado este arranjo nas festas da cidade e foi muito marcante para mim. Para o futuro, nos artistas, o meu sonho seria fazer uma pequena digressão nos Açores, já que sou de cá, e quem sabe fazer pelo Triângulo, Pico, Faial, São Jorge. Vamos ver o que o futuro nos reserva.
1: Os arranjos criados pelos artistas permitem dar um novo rosto a cada música. Tiago Campos, de 21 anos, toca flauta transversal e é também ele quem assume essa responsabilidade dos arranjos do grupo.
3: O meu instrumento é a flauta transversal, que faz parte de um grupo mais melódico dos instrumentos que fazem parte do nosso grupo. Posso dizer que tenho muitas vezes o papel de apoiar o vocalista, seja através da melodia, seja através de segundas vozes. O grupo incentiva muito a que façamos os nossos próprios arranjos para podermos tocar em conjunto. Isso é muito bom, termos essa liberdade, essa autonomia artística para podermos mostrar o nosso trabalho, não só tocando, mas também através desses arranjos. E eu próprio estou a começar a participar nesse processo, com uma canção da Amália Rodrigues.
1: E há também quem tenha a responsabilidade de conduzir a orquestra. Sob a batuta do maestro Pedro Monteiro, de 20 anos, os artistas procuram juntar todas essas partes numa única interpretação.
4: O meu sonho sempre foi ser maestro, estar à frente de uma orquestra e de uma grande quantidade de elementos. Os artistas proporcionaram-me essa possibilidade e tem sido um sonho realizado. As minhas funções como maestro passam por pedir o melhor dos meus instrumentistas, exigir-lhes uma só interpretação e uni-los e passar isso para o público em todas as nossas apresentações. Claro que isso é conseguido através dos ensaios, com diálogo, convívio e isto que nos torna únicos, pois os artistas são algo único para mim. A minha maior função, nesse caso, tornar-nos mais nós mesmos, sermos nós. E aquilo que mostra isso da melhor forma foi o final de um concerto, a Gala da Sábios, em setembro de 2025. Na última peça, a minha casinha de chutes e pontapés, eu estava lá à frente, de costas para 500 e muitas pessoas, e senti o grupo a tocar de um modo diferente, único. algo de outro mundo.
1: A música também tem um papel importante na formação dos jovens. Francisco Teixeira tem 15 anos, é um dos elementos mais novos dos artistas, toca bombardino e fala-nos dos benefícios que a música lhe tem proporcionado.
4: O nosso concerto de Natal na Alor foi uma coisa espetacular. A parte mais engraçada 100% foi a parte de jantar antes, que foi eu e o Simão sermos, irmos a pé até o sítio e depois começar a chover, acabamos para apanhar uma molha descomunal. Mas a nível do concerto, adorei fazer música ali. Toda a gente tocava e cantava as músicas, sorria, completamente feliz. Estava a ser um concerto incrível e foi uma memória que vai ficar para sempre. A música, ao nível da pessoa, ajuda em muitas coisas. Melhora o seu psicológico, a sua concentração, o desempenho pessoal. Faz conhecer pessoas para a vida. No ano passado fui para um estágio e só conheci o quê? 3 pessoas e acabei por conhecer um grande amigo meu. Também ajuda, assim como eu já disse, concentração no estudo. Estudar em casa ajuda a pensar melhor sobre tudo, futuro, a ética de estudo. E pronto, acaba por ser isso. A música ajuda muito a pessoa no seu nível académico e pessoal.
1: Os artistas mostram também que são um grupo onde a música se vive em família. Os irmãos Pedro e Inês Blath tocam violino juntos pela primeira vez neste grupo.
2: A primeira vez que recebi o convite para tocar com os artistas foi para substituir alguém que não conseguiria ir ao concerto que disse que ia conseguir. Foi uma experiência incrível. Depois do concerto recebi o convite do nosso maestro, do Pedro Monteiro, a perguntar-me se eu queria ser efetivo e aceitei com todo o gosto este desafio. Eu toco violino no grupo, toco normalmente a parte de primeiro violino. Há duas partes, a de primeiro violino e segundo violino, cuja minha irmã agora irá tocar como segundos violinos ao meu lado. É música em que o violino se adequa bem em muitas partes, que dependendo do contexto da música que é, tocamos de maneira mais lírica ou acompanhar as melodias principais, e acho que é sempre um bom toque para ter nesta música, neste tipo de música. É um incrível grupo que tem evoluído de maneira muito rápida. São pessoas muito jovens, somos todos muito jovens e com vontade de fazer algo grande e que vá longe, e portanto está a evoluir de maneira incrível e assim continuará. É na verdade, é um grupo de amigos que se junta para fazer boa música e com isso, opa, vamos sempre para a frente.
5: Eu estou entusiasmada por participar neste grupo dos artistas. Sei que vai ser uma ótima experiência. Sei que o ambiente não é só trabalho, é amizade, portanto sei que vou gostar. O género de música que vai ser tocada é completamente diferente do que eu estou habituada, o que vai ser uma ótima experiência, que me vai fazer evoluir e vou gostar, certamente. Também vai ser interessante porque vou ter outra oportunidade de tocar com o meu irmão, que também toca violino, assim como eu.
1: E há instrumentos que exigem uma adaptação especial, sobretudo quando o espaço e as condições de cada concerto mudam. Simão Dias, de 17 anos, é tocador de tuba nos artistas e fala-nos dessa adaptação ao som do instrumento em cada concerto.
6: Eu toco tuba, que é o instrumento mais grave da orquestra inteira, e como sou basicamente a base de suporte do grupo, eu tento sempre não só marcar a minha presença em todos os concertos e todas as músicas, mas também ter um pouco de liberdade criativa no que toco. O problema do instrumento é que, como o som é direcionado para cima, eu tenho que adaptar-me aos espaços em que tocamos. Por exemplo, na nossa sala de ensaio, o meu som é marcado, é muito marcante, sobrepõe-se a tudo, mas quando, por exemplo, temos um concerto ao ar livre, o meu som dissipa-se e muito é dificilmente ouvido. Então tenho que sempre preparar antecipadamente, nem que seja num ensaio de colocação ou até mesmo em casa. A questão dos arranjos, temos muita liberdade, é uma decisão, é sempre decidido em grupo dos arranjadores, e podem ser muito simples ou muito complexos, como por exemplo o arranjo de Gaivota, da Amália Rodrigues, que não só envolve a orquestra, mas também efeitos sonoros e música eletrónica. O humor é sempre importante, porque muitas das vezes até o próprio maestro e muita gente sente que o concerto vai correr mal ou que não estamos extremamente preparados. Então é preciso aliviar um bocadinho o clima, fazer umas piadas, abusar um pouco com instrumentos, até mesmo dar ideias ousadas. E desta forma acho que assim conseguimos puxar o grupo muito mais para a frente, porque não estamos só preocupados com o que se vai passar com o concerto, ou até mesmo com as atividades suas, mas também ajudar a empurrar para a frente, que é isso que eu espero ver no grupo este próximo ano, que é puxar para a frente, ver novas ideias e tocar a novos sítios, novos espaços, novos públicos. A minha participação no Na Voice foi uma experiência incrível e impressionante e ajudou-me a perceber mais sobre o que eu quero fazer com a música na minha vida e também a perceber um pouco sobre produção na televisão e também o que se passa por trás das câmaras.
1: Um dos momentos marcantes da trajetória recente dos artistas aconteceu na gala dos 15 anos dos Sábios. Júlio Borges, diretor do Sábios, o Centro de Estudos, recorda a participação dos artistas nesse momento.
7: Após a atuação dos artistas nos concertos, em particular no Parque Zé Guilherme, e conhecendo já há algum tempo os seus elementos, uma vez que são alunos do Sábios, não tivemos dúvidas que seria a melhor escolha para a gala do 15º aniversário do Sábios. E não podíamos ter escolhido melhor. A atuação dos artistas foi simplesmente fenomenal. Acho que faltarão adjetivos para classificar e exponenciar toda a dedicação e todo o concerto que os artistas, todos os seus elementos, tiveram nesta gala do Sábios.
1: Vamos ouvir agora o testemunho de Fausto Tadeu, pai do Luís. Ele fala do amor do filho pelo piano e o orgulho que sente ao ver a evolução dos artistas.
8: O Luís, desde que nasceu, começou a ter experiências com piano, não é? Ele sentava-se ao meu colo também e começou a dar ali os primeiros passos no piano. Desde muito novo que eu notei também que ele tinha gosto também em tocar piano e para ele era sempre uma alegria ir às aulas de música, de piano, vinha de lá sempre feliz. Eu também fiz o conservatório de piano, mas considero e tenho a certeza que ele está num patamar superior ao meu, àquilo que eu consegui atingir. Isso para mim é espetacular. Há coisas também que também fazemos em conjunto, muitas vezes vamos até à nossa sala de piano em que tocamos umas músicas, mas às vezes sai dali sempre uma ideia, uma nova versão, uma nova performance, digamos assim, e eu penso que isso também tem influência nos futuros arranjos que ele possa vir a fazer também de música. Eu também cheguei a ter um grupo com a idade, tinha precisamente a idade deles, e na altura nós fomos convidados a participar num festival aqui, digamos, da canção, um festival de música. E a música que eu fiz acabou por ser vencedora e ganhar esse festival. E eu gostava muito de ver essa música reeditada, uma nova reedição, à luz dos artistas, para ver como é que isso ficava. E com respeito aos concertos, qual é que foi o melhor? Eu acho que o melhor é sempre o último concerto deles. Eles estão em constante evolução crescente.
1: Já ouvimos quem esteve no início, quem está no palco e quem trabalha nos bastidores, mas há mais pessoas que ajudam a contar esta história do grupo. Miguel Silva toca violino nos artistas e apoia o departamento de marketing da associação que tem levado o nome do grupo para fora do Conselho de Paredes.
9: Os artistas são uma orquestra ligeira. Nós tocamos música pop-rock muito conhecida e fazemos arranjos originais de todas as obras. Nenhuma obra é executada exatamente como nós ouvimos na rádio ou em concertos dos cantores originais. Nós temos inclusive obras que são feitas em interajuda de vários dos nossos compositores e que levam a resultados diferentes. A Menina Está à Janela, que mistura os estilos do Vitorino e da versão rock. E depois apresentámo-las com a orquestra num trabalho bastante rigoroso, diferente das bandas de covers normais. O concerto da Gala de Sábios foi o nosso primeiro concerto numa grande sala, em que sentimos efetivamente o peso da orquestra e do tamanho que o projeto estava a ter. Começámos a ter um olhar mais profissionalizado sobre o nosso trabalho. Para além de músico, também faço trabalho no marketing e comunicação, inclusive nas redes sociais, que tem crescido imenso. São um dos melhores meios de comunicação que nós temos, com os recursos limitados que possuímos neste momento, e tem crescido imenso, principalmente estas festas de paredes, em que o vídeo de recapitulação das festas teve um grande alcance e foi um dos melhores vídeos que fizemos, com o áudio do nosso André. Foi especial. E no Instagram, neste momento, temos cerca de 550 seguidores. No departamento de marketing, estamos também a planear implementar um website para os artistas até o final do ano Estamos também a planear divulgar as biografias dos nossos músicos e os seus aniversários, bem como criar benefícios mais concretos para os nossos sócios.
1: Também há uma parte técnica que o público quase nunca vê nos concertos. Paulo Monteiro, pai do maestro dos artistas, ajuda na parte técnica do som em cada apresentação da orquestra e fala-nos dos cuidados necessários para a execução de cada espetáculo.
10: Quando são os ensaios gerais, o som tem que lá estar, portanto, para eles verem como é que vai ficar o ambiente. Portanto, temos ali algumas horas de esforço extra. Às vezes não é fácil programar o som, principalmente em recintos fechados. Ao ar livre é muito mais fácil, portanto, não há muito por onde levar, mas a parte de recintos fechados às vezes é mais complicado por causa da acústica, dos espaços, e então aí temos de ter um cuidado redobrado. O esforço deles, porque às vezes temos que repetir algumas partes para conseguir ajustar o som, neste caso a mesa, ao ambiente. Para mim é um gosto imenso, como pai do Pedro, como amigo do resto do grupo dos artistas, e ver o crescimento deles dia para dia.
1: Isabel Goulart, mãe do André, tenor dos artistas, assinalou o bom ambiente vivido no grupo.
11: É um orgulho como mãe ter o meu filho nos artistas, porque ele sempre teve este gosto pela composição, desde os 11 anos, derivado à avó, a ligação que tinham de proximidade, e portanto este grupo veio também ajudá-lo muito em termos de integração e a comatar a saudade que sente de casa, dos Açores, e é especial.
1: E depois de tantos testemunhos, terminamos com os apoiantes, amigos, aqueles que vão participando e acompanhando este grupo de música e que aproveitaram para deixar uma mensagem aos artistas.
12: Pronto, eu acho que é importante apoiar jovens que fazem coisas positivas, que trabalham, que investem o seu talento. Muitas vezes há boas ideias, há bons projetos, que só precisam de algum apoio para conseguirem dar o passo seguinte. Se pudermos ajudar a criar essas oportunidades, vale a pena. Por isso é que nós apoiamos os artistas.
13: Eu apoio os artistas porque eles fazem um ótimo trabalho e desejo que o grupo cresça cada vez mais durante todos estes anos.
1: Depois destes testemunhos, voltamos aqui a estúdio para mais dois dedos de conversa com os nossos três jovens convidados. Vou perguntar ao David, já muitas coisas dissemos, mas algumas que ainda faltam falar. Vamos falar de necessidades. Quais são as vossas necessidades enquanto grupo? O que é que vos faz falta?
14: O que nós precisamos para manter o grupo a funcionar é muitas vezes de equipamentos. Equipamentos, quer seja espaços de ensaios, quer seja instrumentos, claro, material de som, e também transportes, refeições, tudo o que é prático é aquilo que é mais difícil de muitas vezes proporcionar, mas que é necessário para manter o coração a bater do grupo. Muito disto é temos andado a tentar cobrir de umas formas ou de outras. Os nossos ensaios, a maioria deles são na Biblioteca Municipal de Paredes, às vezes no Centro Social de Sete. Material de som também já conseguimos através de uma empresa que nos apoia com material de som e que ajuda a fornecer sempre que é necessário. Instrumentos geralmente são os músicos que trazem os seus, mas estamos agora a tentar comprar um conjunto completo de percussão, que é algo que faz mais sentido sermos nós a ter do que ser os próprios músicos a trazer. A nível de refeições, também temos conseguido. Estamos a perguntar a alguns restaurantes se conseguem ajudar e também pagamos. A associação tenta pagar os almoços e os jantares aos músicos, sempre são assim refeições em conjunto. Qual é que foi a outra coisa que eu disse? Transportes. Transportes, cada um tenta se arranjar da sua forma, e neste ponto os pais são muito importantes, porque nós temos muitos dos nossos músicos que ainda são menores, ainda não têm carta, não têm forma de vir para os ensaios sozinhos. E até agora os pais têm tido sempre muita disponibilidade, muita boa vontade para ir buscá-los após um ensaio que termina à meia-noite, ir levá-los ao concerto para fazer um ensaio de som às 9 da manhã. É complicado, mas mostram sempre muito boa vontade e por isso estou grato.
1: Portanto, quem é que vos vai ajudando? Os pais?
14: Os pais, claro. principalmente os pais.
1: A família direta acaba por ser o vosso...
14: Depois, a nível da associação em geral, quem nos ajuda muito tem sido a Câmara Municipal de Paredes, os vários sítios onde nós vamos tocar a nível privado, coisas, eventos menores, e depois também a série de empresas que nos têm patrocinado e dado apoio financeiro.
1: Onde é que vocês gostavam de tocar? Aqui este jovem.
15: Bem,
1: eu gostava de ir com os artistas.
15: É um bocadinho de todo lado, mas...
1: Imagino.
15: A resposta certa era essa, mas temos agora tido a nossa principal zona de incidência aqui na região em Paredes, no Conselho de Paredes, e agora estamos a fazer na Fiel, mas gostávamos agora de expandir para a região de Val de Sousa e do Porto. Estamos agora a tentar organizar concertos mais para... agora mais para o Porto, mais para Maia, Gondomar, Valongo, irmos indo e ir expandindo um bocadinho para esse lado. Também temos outros projetos mais ambiciosos que tentam fugir agora também do distrito e ir para outros sítios, chegar a outros horizontes, seja em Portugal continental ou mesmo nas ilhas. Nós temos aqui uma ideia que o nosso vocalista, ele é soriano, um dos nossos vocalistas que também toca guitarra, e a partir dele estamos a tentar organizar uma temporada de concertos nos Açores, uma viagem para a orquestra toda. Em que tentamos suprir todas as necessidades económicas de transporte e todas as locações e tudo que vem mediante isso. É uma logística complicada, mas por agora acredito que estamos no caminho certo. Nós somos pessoas naturalmente ambiciosas, somos jovens, portanto gostamos sempre de expandir e conhecer novas pessoas, conhecer novos palcos e dar a conhecer aos outros a nossa música, que eu realmente acho que é um projeto único, um projeto diferente, e que toda a gente devia pelo menos ouvir uma vez, e é esse o nosso objetivo.
1: Onde é que gostava de os fotografar?
16: Então, tal como o Luís disse, eu acredito que as próximas zonas que eu adoraria fotografar seriam ali Valongo, Inmesinde, Maia também. Se nós pensarmos um bocadinho mais fora da caixa, digamos, também gostava muito que passasses mesmo pelo centro do Porto. Se fosse para os Açores também não me importaria nada, confesso. Mas essencialmente, independentemente do sítio, o que eu gostaria mesmo era de continuar a fotografar por muito tempo, quer seja no Porto, quer seja nos Açores, quer seja em Paredes, em Penafiel. Acho que é isso o principal.
1: No casamento ou num grande auditório, tanto faz.
16: Exatamente.
1: Uma última pergunta: que mensagem eu gostava de deixar aos jovens músicos que fazem parte desta orquestra? Pode ser ali o jovem, que é mais velho, se calhar, também. Tanto faz.
14: Isso é uma boa pergunta.
1: Portanto, imagino que está num ensaio e quero deixar uma palavrinha, uma mensagem. O que é que lhes dirá? Toquem todos bem, todos afinadinhos.
14: Não, isso é o mestre que é mais chato. Eu acho que apenas gostaria de dizer em geral para... tentarem ser a melhor versão de si próprios, para continuarem a sonhar e a trabalhar e a continuarem a ser as boas pessoas que têm sido.
1: Se estivessem em cima de um palco, o que é que diria ao público? Vai apresentá-los, imagino.
16: Se eu fosse apresentar os artistas, bem, acho que diria que era um grupo de amigos que estava unido pela música. Também iria agradecer a presença do público, claro que acho que também não seríamos pessoas sem o público, mas se fosse mesmo para agradecer, agradecia pelas pessoas que eram, dizia que eram excelentes músicos, que as pessoas iam gostar imenso, e que nos continuassem a alegrar por muito tempo.
1: Tal como vocês alegram as pessoas que vos ouvem. Vai continuar a tocar música com os artistas e aprender piano e a fazer tudo?
15: Vou, sem dúvida. O meu objetivo é esse, e porque realmente dá gosto. E completando se calhar um bocadinho o que o David disse, acho que uma mensagem para todos, principalmente os jovens músicos, é pegar o nosso exemplo como um grupo de amigos que começou num ambiente pequeno, éramos dois, como o David disse, cresceu para muitos mais. E realmente acreditar que, começando aos pouquinhos, devagarinho, chegamos e vamos fazendo coisas grandes, e no nosso caso que ainda podem chegar a ser ainda maiores. Portanto, com essa visão e confiando em nós e vendo o nosso trabalho a crescer, é algo muito gratificante e algo que sempre me atraiu ao grupo e deixa-me sempre aqui a tocar piano como tesoureiro, membro da direção e tudo isso.
14: E se eu puder assinar mais uma coisa, é que agora partir de agora nós acho que conseguimos fazer tudo o que quisermos e o céu é o limite.
1: Com certeza. Obrigada pela vossa presença e pelo vosso testemunho.
14: Obrigado.
1: Que o
14: obrigada,
1: céu, que o céu seja o vosso limite.
14: Muito obrigado.
16: Muito obrigada.
1: E que vos corra tudo bem. Foram então os artistas, três deles. Agradecemos aos nossos convidados então a presença e desejamos as maiores felicidades. Hoje terminamos o programa por aqui. Voltamos no próximo domingo com mais temas de destaque da região. Até lá, fique bem, tenha uma boa semana.

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São 21 horas. 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

0: sozinhas?
1: Há um misto de encanto, de desolação, de traição e até mesmo de superação nisto que nós temos tão humano e tão nosso, que se chama relacionamentos. Relacionarmos com os outros, ou então só querendo a companhia dos outros. Não é fácil uma união, não é fácil uma paixão, muito menos uma traição, uma devoção. Não é fácil acreditar nos outros.

os ódios, as paixões, os devaneios, isto de respirarmos e de sermos humanos e tentarmos sermos felizes, é uma longa caminhada, é uma caminhada árdua que às vezes nos surpreende, outras vezes apenas nos deita abaixo, outras vezes ficamos indiferentes. Chama-se isso, de facto, o caminhar pela vida, e teremos de ter sempre algo, ou deveríamos ter sempre algo para perseguir, devíamos ter sempre algo para fazer, devíamos ter sempre algo para procurar, porque quando nós perdemos é que damos valor ao que

Ou então, às vezes só precisamos de um clique, sabem? Sei lá, eu já tenho falado isto por aqui, mas é um bocado verdade. Às vezes há aquelas músicas que nem são rock, nem são pop, nem são funk, nem são whatever, mas que nos chamam, que nos dão aquele clique, que fazem parte de um tesouro que nós queremos mostrar aos outros. E o relacionamento também começa por aí, na partilha de sons, na partilha de movimentos, na partilha de beijos e, sobretudo, na partilha de gostos musicais. E eu garanto que estou a fazer aqui o máximo que posso.

certezas da música nacional. Uma das grandes certezas, que já não é promessa, ela e o Bjorn Strid juntos fazem de facto um jogo de silêncio que às vezes nos convida, apesar de instrumentalmente pesado, nos convida a serenar um pouco, a pensar o que é isto de darmos e de receber, o que é isto de sermos todos juntos, todos unidos, todos à procura, ou então todos separados. Há quem procure o amor sempre, há quem saiba qual o caminho para lá chegar, ou então há quem ande só perdido à espera que algo aconteça. Também há aqueles que no silêncio o deixam fugir.

existir o contrário. Se há amor, tem de haver ódio. E o ódio é uma coisa tão voraz. O ódio é uma coisa tão incrível, tão devastadora, tão má, tão profana, tão insana. O ódio é aquilo que nos aproxima das bestas, dos animais, que nos tira do sério, que nos queima por dentro. O ódio é precisamente o contrário do amor, mas também com

que se conseguirmos de facto aprisionar o ódio, porque ele está dentro de nós, tal como o amor, nós cá dentro somos feitos dessas duas massas, tanto amamos como odiamos, uns amam mais que odeiam, outros odeiam mais que amam, e outros estão ainda a perceber o que raio é isso de odiar, ou que raio é isso de amar. Seja como for, a melhor forma de descobrir é pela música e, sobretudo, dançando, nem que seja dançando sozinho.

Essa janela aberta é isto de deixar sair músicas, é isto de deixar sair som, é isto de partilhar consigo pequenos trechos que eu aqui tinha. Tinha um texto todo bonito, todo elaborado, um texto que apresentava a música X, a música Y, como habitualmente faço neste espaço quase sagrado, nesta fronteira entre sexta, uma semana de trabalho, para um fim de semana, sábado, que esperemos que seja sempre prazeroso e que seja sempre aproveitado por si desse lado. E qual a melhor forma de começar, se não com, penso eu, algum som interessante, com algo diferente, com algo para meditar? Mas hoje isto caiu ao chão, hoje isto quase que partiu, hoje isto espalhou-se qual líquido, qual sangue, pelo chão, e vamos tentar apanhar e reunir os pedaços para ver se chegamos a bom porto ainda e se a companhia de facto deste lado é prazerosa para si que está desse lado. E vamos pelos Megadeth, vamos com o Symphony of Destruction, sempre pensando que às vezes a destruição

espécie de um filósofo que a criou, que diz que, no fundo, o prazer da vida, o jogo da vida, não é o respirar e fazer, a tentar fazer as coisas bem feitas, não é isso. O jogo da vida, o prazer da vida, é a labuta, a pesquisa, a procura da nossa cara metade, o yin yang, sabem, sermos um só. Tem até alguma lógica, de facto, eu quero acreditar que andamos cá com um objetivo e com um modo muito bem definido, e talvez esse objetivo, esse modo bem definido, seja procurar a nossa cara metade, a nossa salvação, a nossa a expiação de todo este sofrimento. Será que existe para cada texto uma panela? Será que é verdade? Ou então é apenas uma falsa ilusão para aguentarmos isto tudo? Será que já nascemos predestinados para alguém?

se assim for, e se for a verdade que somos largados neste tabuleiro da vida para procurar a nossa cara metade, que somos largados neste tabuleiro da vida para tentarmos ser felizes nas pequenas coisas que alguém nos dá, que o senhor do jogo nos dá, se assim for, mais vale deixar rolar, tipo dados, sabem? Mais vale ir à procura, mais vale deixar acontecer, porque fazer parte do jogo é muito bom. Às vezes só temos de ir na maré, só temos de tentar deixar-nos levar, não como rebanhos, não é isso, não como carneirinhos, nada disso, mas apenas deixar-nos flutuar na maré. Olha, como se fôssemos um tronco grande e velho, à espera de encontrar sítio onde abarcar.

não sei, mas tinha de ser sempre algo relacionado com a música. A música, eu acho que é a forma mais limpa e mais clara de se comunicar. Claro que temos também a escrita, isso é verdade, e a pintura, tudo bem. A arte é sempre a estrada em que tentamos chegar aos outros, transmitir aos outros, ou sobretudo ser para os outros, fazê-los sonhar através da nossa arte, seja um traço num quadro, seja um livro, seja uma música. É de facto, para mim, o plano máximo da humanidade, a conseguirmos de certa forma surpreender ou até antagonizar, porque às vezes também acontece o próximo, embora não seja essa a ideia, mas conseguirmos provocar sensações nos outros, então estamos a viver e eles estão a viver. Talvez seja confuso, talvez esteja apenas a delirar, seja como

esperava que demorasse mais tempo, mas é sempre bom tê-lo aí desse lado. É sempre bom poder partilhar consigo, é sempre bom fazer esta catarse. Peço alguma desculpa pela seleção das músicas se não foi do seu agrado, mas como disse, isto hoje caiu ao chão, partiu-se, deixou seguir. Isto hoje foi só uma de rock bastante diferente, mas acima de tudo, sempre com o prazer de estar deste lado, aqui nesta capital da boa música que é a Rádio Clube Pena Fiel. E já sabe, se de alguma forma voltar na sexta-feira para sábado, cá estarei outra vez para mais uma horinha, espero eu, de algo diferente, sempre para trazer para si. O meu nome é Rogério Paulo Peixoto e esta foi mais uma emissão do Mad Rock, com um Brandão do outro lado na sua magia. Antes de bater a porta e antes de darmos por encerrada a contenda, deixe-me que lhe diga que fica no ar o Não Dito Argo, Não Vale a Pena Desculpas, dos Cranberries, da saudosa Dolores, que entretanto faleceu. A RCP, mudar para quê? Bom fim de semana e desculpem lá esta

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São 22 horas. 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

0: Não te vás embora. Fica por aqui, porque vai começar mais uma edição do No Outro Lado do FM.
1: É mesmo isso, bem-vindo a Rodar desde 1988, este é o No Outro Lado do FM. Chegamos até ti através de uma rede de estações parceiras espalhadas por todo o território continental, pelas ilhas e pelas comunidades portuguesas espalhadas pelo mundo. Hoje, esta edição contém um alinhamento que é ligeiramente diferente de tudo o que temos feito nos últimos tempos. Vamos por temas onde um artista não canta sozinho, mas convida o outro para se juntar a ele. Duetos, participações especiais, encontros que muitas vezes nasceram de amizades e admirações juntos, de vários géneros, com uma só ideia. A música ganha quando se partilha. Deixa de ficar por aí, fica na nossa companhia. Estou no Outro Lado da FM, eu sou o Carlos Xavier.
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1: Abrimos esta emissão com uma curiosidade e tanto. Vamos ao ano de 1983, quando Gary Bird, DJ e poeta nova-iorquino, convidou nada mais nada menos do que Stevie Wonder para produzir e cantar consigo este tema. Este tema tornou-se um hino de orgulho e consciência afro-americanas. Chama-se The Crown, de Gary Bird and the GB Experience, com participação de Stevie Wonder, a rodar agora aqui no outro lado do FM.

Rebirth and the GB Experience com este The Crown, aqui na versão mais curtinha, a versão de 4 minutos, porque a realidade é que este The Crown originalmente tem para cima e para lá de 10 minutos. Ainda parece que estou a ver um amigo José Ataíde a rapar isto do princípio ao fim, de fio a pavio, e não se enganava nenhuma única vez. A participação essa de Stevie Wonder é claro, é só incomparável. Ok, continuamos por aqui a rodar desde 1988, sempre no outro lado do FM. Não sei se reparaste que agora já entrei no texto. 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Ok, vamos continuando com música. Vem aí os Dire Straits, o longa duração Brothers in Arms. É uma faixa em que Sting não apenas emprestou a voz, mas acabou por assinar como coautor da canção. Chama-se Money for Nothing.

Money for Nothing a terminar aqui no outro lado da FM, onde a música roda desde 1988 e não pensa em parar. Já a seguir vem aí Elton John e Kiki Dee num dueto que se tornou um dos mais amados da história da música pop britânica, Falkland de Don't Go Breaking My Heart. Mas para já vem um dos encontros mais icónicos do rock, Queen com David Bowie, numa colaboração nascida quase por acaso num estúdio e que se tornaria um clássico absoluto. Falo de Under Pressure, que mais tarde viria a dar muito que falar, e também muito graças a um senhor de seu nome, Ice MC, exatamente, Ice Baby. Mas para já é mesmo a versão mais extensa para esta

Já em 1988 nos fazia companhia este Don't Go Breaking My Heart de Elton John com Kiki Dee, e é mesmo desde 1988 que, bom, fazemos do outro lado o teu lado favorito. Agora, na próxima sequência de duas no outro lado FM, vem Stevie Wonder, que volta a marcar presença nesta hora. Desta vez vem na companhia de Paul McCartney. É uma canção sobre harmonia racial que se tornaria num dos maiores êxitos de ambos. Fala de Ebony and Ivory. Mas para já, ficamos com Michael Jackson e também o Paul McCartney, numa parceria que resultou em mais do que uma canção juntos. Neste caso, optámos por esta, que dá pelo seguinte nome.

mais de três décadas do Bate Certo das Ondas, este é um novo outro lado do FM. Já a seguir vem aí Peter Gabriel e Kate Bush com Don't Give Up. É um dueto delicado e convencido sobre nunca desistir. Mas para começar esta sequência de duas, ficamos com um dos encontros mais improváveis e mais influentes da música dos anos 80, os Run-DMC, que pegaram num tema dos Aerosmith. E olha, não é que convidaram precisamente os Aerosmith para se juntarem.

terceira e última sequência para esta hora. Vem aí, Robert Plant com Alison Krauss, Gone, Gone, Gone, Don't Move On. É mesmo assim, bom, uma parceria improvável, digamos, entre o antigo vocalista do Led Zeppelin e uma das maiores vozes do bluegrass americano no álbum Raising Sun. Gone, Gone, Gone, Don't Move On, como eu disse, é para escutar já daqui a pouco. Para já, vem aí também uma colaboração que é pequena e assim meio improvável e pelo menos fora do comum, é com o encontro entre o rock e a ópera, Freddie Mercury e Montserrat Caballé, uma colaboração que viria a tornar-se no hino olímpico Barcelona. Esta era a faixa que estava aqui no alinhamento e preparada no script. Eu, à última da hora, resolvi mudar para esta que eu gosto muito, muito, muito, muito. Chama-se How Can I Go On, aqui com Freddie Mercury e Montserrat Caballé, quase, quase para o final desta.

E é assim que chegamos ao final desta primeira hora do No Outro Lado do FM. Olha, desde já, muito obrigado por estares ao nosso lado, aí, desse lado do FM. Senti nada disto faria sentido. 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Lembra-te que no Outro Lado FM chega até a ti através de uma rede de estações parceiras espalhadas por todo o território continental, também pelas ilhas e ainda pelas comunidades portuguesas espalhadas pelo mundo. Para fechar esta primeira hora de colaborações, vamos com uma que é, bom, no mínimo épica: George Michael e Aretha Franklin, um dueto poderoso entre duas das maiores vozes da música pop and soul. I Know You Are Waiting For Me. Vem aí a rodar então para o final desta hora no Outro Lado FM. Vamos chegando por aqui, mas é só um até já. Regressamos já a seguir ao sinal horário, aos comerciais, com muito mais música, muito mais duetos, muito mais participações aqui.

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São 23 horas. 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

0: Ora então, cá continuamos nós no Outro Lado FM. Esta é a segunda hora da emissão de hoje. No Outro Lado FM, como sempre, a chegar ao continente, às ilhas e às comunidades portuguesas espalhadas pelo mundo através da nossa rede de estações associadas. Eu sou o Carlos Vivier, há mais de três décadas do lado certo das ondas, no Outro Lado do FM. Nesta hora, ao exemplo da primeira, o palco é de quem sabe que uma boa música fica ainda melhor quando se junta mais uma voz.
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0: Vamos então abrir esta segunda hora e vamos viajar até o ano de 1999. Toda a gente com medo do vírus. Não era o vírus, era qualquer coisa do milénio. Bom, a verdade é que nada aconteceu. Bom, o que interessa é a música. Vem aí Smooth, de Santana, com a participação de Rob Thomas. Fomos extrair este Smooth ao longo da ação Supernatural. Tem como curiosidade que foi o último número da década de 90 e também do século 20, e foi o primeiro da década de 2000 e do século 21, por consequência, na Billboard Hot 100, esteve 12 semanas seguidas no top. Roda agora no Outro Lado FM, Santana, com a participação de Rob Thomas. Vamos

Supernatural é o álbum, Smooth o tema, a participação da Rob Thomas neste longa duração de Carlos Santana. Este Smooth que foi simultaneamente o último primeiro lugar do Top 100 da Billboard no século XX e também o primeiro do século XXI. Há pouco eu queria me referir, era o bug do milénio. O bug do milénio, estava toda a gente com medo do bug do milénio e na realidade, olha, nada aconteceu. De qualquer das formas, o que tu sabes também é que tudo se ouve, o que se ouve por aqui fica disponível no nosso site, em no outro lado fm.webnode.pt, inclusive temos um poeiro rodar 24 sobre 24 emissões mais antigas do programa e também o nosso canal no YouTube, onde podes encontrar as nossas remixes exclusivérrimas em youtube.com/rmxpt. Mais uma vez, subscreve, bababá, essas coisas todas, tu sabes. E entretanto, porque há duetos que doem e não se esquecem, vem aí um daqueles. Vem aí Eminem com a participação de Rihanna, Love the Way You Lie, de 2010, o álbum Recovery. Este Love the Way You Lie nasceu de uma demo escrita por Skylar Grey e Alexa The Kid e foi curiosamente número 1 nos Estados Unidos durante 7 semanas, o que pode não parecer muito, mas é um feito, especialmente lá para os americanos, não é?

Love the Way You Lie, Rihanna e Eminem, ou neste caso Eminem com a participação de Rihanna. Agora vamos a uma sequência que, bom, uma sequência de duas que inclui os Gorillaz com a participação dos De La Soul, Feel Good Inc. Estávamos no ano 2005, o álbum Demon Days, ou Demon Days, é a única canção de Damon Albarn a

a rodar desde 1978 para quem gosta de ouvir com álbum, com álbum, não com alma, também gosta de ouvir álbuns. Este é o No Outro Lado FM. Agora, na próxima sequência, vem aí, tinha falado nela, a Beyoncé, novamente com a participação de Jay-Z, que ainda vai rodar mais vezes, com Crazy in Love, de longa duração Dangerously in Love, e com aqueles metais inconfundíveis que vêm do sample de Chill It, de 1970. Mas para começar a sequência, vem a versão acústica para este Cold Heart, Elton John com Dua Lipa, este tema de 2021, se bem que vai recuperar Sacrifice de Elton John, que curiosamente na altura teve uma versão de dança em que Elton John assinava como Reginald Dwight, que é na realidade o seu verdadeiro nome. Este Cold Heart vem no longo duração The Book Down Sessions. Esta versão junta pedaços de quatro clássicos de Elton John. Ora, isto é o que estávamos a falar: Kiss the Bride, Rocket Man, Where is the Shora e Sacrifice. Vamos ouvir.

Passos Largos para o final de mais uma emissão do Noutro Lado FM, mas calma que ainda temos mais 20 e poucos minutos, mais coisa menos coisa. A seguir vamos ter Rihanna novamente com Jay-Z, vem aí Umbrella de 2007, do longa duração Good Girls Gone Bad. Conta-se que esta música foi escrita originalmente para Britney Spears e acabou por valer a Rihanna e a Jay-Z um Grammy de melhor colaboração rap cantada, mas para começar vamos ao momento em que uma canção ganha um filme inteiro. Vem a Lady Gaga com Bradley Cooper. Shallow é de 2018, a banda sonora de A Star Is Born, e conquistou o Oscar para a melhor canção original.

continuando em frente com esta edição do No Outro Lado FM, vem aí Sia com Sean Paul, Ship Thrills, de 2016, do álbum This Is Acting. E esta é a versão remix com Sean Paul, lançada em fevereiro desse ano e foi escrita a pensar em Rihanna. Acabou gravada pela própria Sia, dando o primeiro número 1 na Hot 100. Mas para começar, Justin Timberlake, novamente com Jay-Z, Suit and Tie, de 2013, do álbum The 2020 Experience. É o primeiro disco de, aliás, foi na altura o primeiro disco de Justin Timberlake.

Agora sim, aproximar-nos mesmo para o final desta emissão. Estamos a dobrar a esquina para a última reta. Bom, é mesmo a penúltima música para esta edição do No Outro Lado da FM. E o penúltimo é um encontro de duas vozes enormes, Ed Sheeran e Beyoncé. Perfect Duet de 2017, a versão a dois de Perfect do álbum Divide, que foi gravado em Nova York, só com os dois e um engenheiro de som, e deu a Beyoncé o primeiro número um deste single Ladies. Ed Sheeran, entretanto, que anda aí metido nos embrulhos assim um bocado estranhos, um bocado complicados, mas pronto, nem sequer me vou meter nisso, porque políticas à parte, eu até gosto do menino.

dizem as más línguas que Ed Sheeran, quando olhou para Beyoncé pela primeira vez, corou e ela não chegou a notar porque a carinha dele corada fazia pandan com o cabelo. É o que diz, eu não sei se é verdade. Ok, chegamos ao final de mais uma emissão do No Outro Lado FM. Olha, muito obrigado por ter estado aí desse lado. Muito obrigado por nos acompanhares em todos os continentes, nas ilhas, aliás, em todo o continente, nas ilhas e também nas comunidades portuguesas pelo mundo, graças à nossa rede de estações associadas. Continua a visitar o site nootrolado.fm.webnode.pt, também a subscrever o nosso canal no YouTube, youtube.com/rmxpt. Agora, muito rapidamente, fazendo um resumo ao longo das duas horas de emissão, passámos por encontros como Queen e David Bowie, Michael Jackson, Paul McCartney, Freddie Mercury com Montserrat Caballé. Nesta segunda hora, olha, fomos mais para Santana e Rob Thomas, até os 80s de Eminem com Rihanna, The Lady Gaga com Bradley Cooper e pronto, e Jay-Z, bom, o homem com licença tirou mesmo o bilhete. Já agora apareceu 4 vezes com Misha Guinness, Beyoncé, Rihanna e Justin Timberlake. Ok, para o fecho desta emissão, vamos para uma canção de despedida à letra. Vem aí Taylor Swift com Bon Iver, Exile, de 2020. O longa duração Folklore foi escrita por Swift, Justin Vernon e Joe Halwyn, este último sobre o pseudónimo de William Bowery. Agora resta apenas dizer e recordar-te que se a vida te souber demasiado igual, podes sempre escapar para o outro lado do FM. Eu sou o Carlos Gidi, despeço-me, tchau, tchau, até para a semana.

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1: Olá, bom dia, seja bem-vindo ao A Nossa Terra, feito pela Direnor, para si que nos acompanha através da Rádio Clube de Penafiel. Há 19 anos que damos voz à comunidade da região, aos nossos melhores exemplos. Mostramos-lhe a evolução das nossas freguesias, os seus melhoramentos, as suas necessidades, o património, as histórias e a história. O rico movimento associativo e os seus feitos, o património humano como bem mais precioso de uma região. Hoje não vai ser diferente. Nesta primeira parte do programa, vamos de visita até a Airens para perceber o que mudou desde a nossa última visita em novembro de 2011. Já na segunda parte, vamos em duas rodas conhecer o